atos é a prova daquilo que nós falamos aqui. Porque às vezes a gente fala, ó, irmãos, vem para a igreja, faça campanhas, Deus abençoar, devolva o dízimo, Deus abençoar. E tem aqueles que criticam, tem aqueles que falam que é mentira, que nunca vai acontecer nada, que é papo furado de pastor, que todo pastor enganador é mentiroso, que o pastor quer roubar o dinheiro do povo, não é assim? Que alguém fala, não é desse jeito? Então nós colocamos aqui os testemunhos para poder provar que aquilo que é falado aqui acontece. Que não tem enganação, não tem mentira, não tem rolo, não tem coisa errada, não. Graças a Deus. Graças a Deus, se alguém faz coisa errada, se alguém faz coisa errada, e se alguém não é nós, não é a igreja, Deus é santo. Deus tem guardado essa obra. Deus tem guardado o pastor Darcy Messias, a diretoria, os obreiros, as obreiras, esse ministério. Graças a Deus por isso. Deus tem feito coisas grandes aqui, irmãos. O povo tem vindo para cá, o povo tem visto a diferença. O povo tem sido abençoado. As portas têm sido abertas. Pessoas têm sido curadas por Jesus, transformadas pelo poder de Deus. E nesta quarta-feira, você que é de Curitiba, região metropolitana, você que conhece alguém que é de Curitiba, quem sabe, você é de outra cidade, cidade longe, né? Quem sabe você mora em outro estado, ou quem sabe até em outros países, mas você tem familiares aqui em Curitiba, tem conhecidos aqui em Curitiba, você pode incentivar essa pessoa a estar conosco nesta quarta-feira. Faça isso, incentive alguém, mande uma mensagem, convida alguém para estar presente nesta quarta-feira aqui na sede da igreja Deus é Santo em Curitiba, para iniciar a campanha da quarta-feira. Quarta-feira é campanha de prosperidade. E você acabou de ouvir o testemunho aí de uma irmã que o esposo comprou um caminhão novo. O esposo tinha tido um prejuízo, tinha roubado o caminhão dele, e ela veio na igreja depois disso. Veio na igreja fazer campanhas, passou a dizimar, e Deus usando o pastor Darcy Messias, que ele ia ter um caminhão novo, que não ia ser mais aquele caminhão que tinha sido roubado, mas que ele ia ter um caminhão novo. E do jeito que o homem de Deus falou, aconteceu. E a irmã contou a bênção dela para a glória de Jesus Cristo. E o segundo testemunho da irmã, que devia 16 mil reais para o banco, e pagou apenas 218 reais. Você pensa bem? Você dever 16 mil reais para o banco, e destes 16 mil, paga apenas 218 reais. Isso aconteceu aqui na quarta-feira, na campanha da prosperidade, na sede da igreja Deus é Santo. E nós estamos aqui te convidando para estar conosco nesta quarta-feira, para iniciar a campanha da prosperidade, que vai dar início, mais uma campanha, mais uma oportunidade de bênçãos para o povo de Deus. Está conosco nos três horários: 9 horas da manhã, 3 horas da tarde, 7 horas da noite. Lembrando que às 3 da tarde eu vou estar com os irmãos. Às 3 da tarde, eu, presbítero Jefferson, vou estar com os irmãos às 3 da tarde, nessa quarta-feira. E às 9 da manhã. E às 7 da noite, pastor Darcy Messias. Às 9 horas da manhã, aí às 7 da noite, pastor Darcy Messias. 3 da tarde, eu vou estar com os irmãos aqui na sede em Curitiba. E Deus vai abençoar. Tá certo? Vem para cá, povo de Deus, em nome de Jesus.

0: 21 horas e 11 minutos.
1: O Senhor te abrirá o seu bom tesouro, o céu, para dar chuva à tua terra no seu tempo e para abençoar toda a obra das tuas mãos. Deuteronômio 28, 12.
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1: A bênção do Senhor é que enriquece e não acrescenta dores. Provérbios 10:22.
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0: 21 horas e 17 minutos.
1: 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Muitas pessoas pensam que prosperidade é apenas dinheiro, bens ou portas abertas na vida financeira. Mas a verdadeira prosperidade nasce quando alinhamos nossa vida com a vontade de Deus. Quando colocamos o Senhor em primeiro lugar, tudo começa a entrar no seu devido lugar. A Bíblia nos ensina em Malaquias 3:10 que quando somos fiéis, Deus abre as janelas do céu e derrama bênçãos sem medida. Isso significa que existe um princípio espiritual. A obediência libera o sobrenatural. Prosperidade é ter paz mesmo em meio à luta, ter saúde para trabalhar e viver, ter sabedoria para administrar, ter portas abertas que homem nenhum pode fechar, ter a família debaixo da proteção de Deus. 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É o dia de apresentar diante do altar seus projetos, sua vida financeira, seu trabalho, sua empresa, seus sonhos, suas dívidas, seus planos para 2026. Deus não quer apenas que você sobreviva. Ele quer que você prospere. Mas existe uma chave: confiança e fidelidade. Quando você honra a Deus, Ele honra você. Quando você planta no reino, você colhe no tempo certo. Talvez você esteja enfrentando portas fechadas, desemprego, dívidas acumuladas, desânimo, falta de direção. Mas esta quarta-feira pode marcar o início de uma virada. Deus é especialista em transformar escassez em abundância. Ele fez isso com a viúva do azeite. Ele fez isso com José no Egito. Ele fez isso com Abraão. E pode fazer com você. 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É princípio espiritual. Quando colocamos Deus no centro, Ele estabelece nossos passos. 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Talvez o que está travando sua vida não é falta de capacidade, é falta de alinhamento espiritual. A prosperidade começa quando decidimos obedecer. 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Deus continua honrando quem é fiel. 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

concerto da sua vida. Desejando encorajar o progresso em seu jovem filho na música, sua mãe o levou a um concerto de piano. Depois de sentarem, a mãe viu uma amiga na plateia e foi até lá para cumprimentá-la. O pequeno menino se levantou. Desejando encorajar o progresso em seu jovem filho na música, sua mãe o levou a um concerto de piano. Depois de sentarem, a mãe

enquanto o grande pianista fez sua entrada. Rapidamente foi ao piano e sussurrou no ouvido do menino: "Não pare, continue tocando." Então aquele pianista estendeu sua mão esquerda e começou a tocar. Logo colocou sua mão direita ao redor do menino e acrescentou um belo acompanhamento. Juntos, o velho mestre e o jovem garoto transformaram uma situação embaraçosa em uma experiência maravilhosamente criativa. É assim que as coisas são com Deus. O que podemos conseguir por conta própria mal vale mencionar. Fazemos o melhor possível, mas os resultados não são exatamente como gostaríamos. Mas com as mãos de Deus, as obras de nossas vidas verdadeiramente podem ser maravilhosas. Quando você for realizar alguma coisa, ouça atentamente. Você pode ouvir a voz do mestre sussurrando em seu ouvido, dizendo: "Não pare, continue tocando." E sinta os braços amorosos do Senhor ao seu redor, tocando o concerto da sua vida.

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1: 21 horas e 28 minutos.
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0: 21 horas e 35 minutos.
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0: Graças a Deus, meus irmãos, minhas irmãs, eu estou aqui na cidade de Curitiba e nesta quarta-feira eu quero fazer uma convocação ao povo que me escuta através do aplicativo e do site da nossa igreja Deus é Santo, porque às 9 da manhã, eu tenho uma palavra de Deus, uma palavra que vai te levantar. Você está muito desanimado. Você está muito desanimado, meu irmão. Minha irmã, você está muito desanimada. O inimigo quer te parar. O inimigo quer fazer você desistir. O inimigo quer fazer você não crer mais em Deus, não crer nas promessas de Deus. Então, nesta quarta-feira, às 9 da manhã, às 3 da tarde e 7 da noite, nós aqui teremos o início para uma campanha de prosperar, de crescer, de prosperar, de crescer na vida. Eu não acredito que Deus te colocou nessa terra para viver sofrendo, viver do pior, comer do pior. Não, eu creio que Deus, nosso Pai, te trouxe essa terra para você testemunhar, para você falar que Deus é Deus na sua vida. É Deus, dono do ouro da prata. Então, nesta quarta-feira, às 9 da manhã, às 3 da tarde e 7 da noite, em nome de Jesus, eu, pastor Messias, vou estar de manhã, às 9 e às 7 da noite. Pastor Jefferson vai estar à tarde, às 3 da tarde, mostrando pelo poder de Deus que Deus é grande, que Deus é o Senhor de todas as coisas, que tudo está nas mãos de Deus. Deus tem a chave, o domínio de tudo. Tudo é de Deus, tudo pertence a Deus. Nesta quarta-feira, às 9 da manhã, às 3 da tarde e 7 da noite, aqui na Igreja Pentecostal Deus é Santo, aqui na Avenida Marechal Floriano Peixoto, 6711, aqui no Auer. Você vai ver que esse desânimo, que essa amarração, está faltando o poder de Deus, está faltando a unção de Deus, está faltando uma palavra poderosa, uma palavra ungida, uma oração de quem crê, de quem confia no poder de Deus, de quem tem, pela bondade de Deus, intimidade com Deus, comunhão com Deus. Você vai ver a prosperidade, a fartura, a riqueza, o dom de Deus, o dom de Deus entrar na sua vida, o dom do crescimento, o dom da prosperidade, o dom da riqueza, o dom de comer do bom e do melhor, o dom de viver e viver com fartura e viver com alegria. 9 da manhã, 3 da tarde, 7 da noite, aqui nós estaremos mostrando a vocês, pelo poder de Deus, que tudo posso naquele que nos fortalece. Você pode, quando Deus está contigo. Do jeito que você está, você não pode. Do jeito que você está desanimado, você não pode. Mas se Deus entrar na sua vida, Ele vai entrar. Você vai ver que tudo vai mudar. Venha para cá. anima-te, encoraja-te, fortalece-te. O que você vai ouvir agora é prosperidade, é bênção de Deus, é bênção de prosperidade, é Deus com a igreja, Deus é santo, é Deus com os obreiros da nossa igreja, Deus é santo. Vamos ouvir para a glória de Deus.
1: Qual é o seu nome?
2: Maria. No início de dezembro, o pastor Darcy, esse santo homem de Deus, ele falou que eu ia receber uma benção, daí ainda deu até o tempo estipulado que eu ia receber uma benção, né? E eu estava querendo, irmão, uma cozinha nova. E a gente tem dinheiro, graças a Deus. Mas meu esposo começou a dizer assim: a geladeira está perfeitinha, o fogão está perfeitinho, está tudo perfeito, para que tirar e colocar outro novo? Mas você sabe que a gente é vaidoso, né? Gosta de tudo bonitinho, né? Aí eu falei com ele assim: não, mas eu quero uma cozinha nova e tal. E ele ali duro, dizendo: não, para que jogar dinheiro fora? Para que jogar dinheiro fora? Ah, tá tudo perfeito, não vão jogar dinheiro fora, não. E acabou que eu recebi a minha bênção. Recebi a minha benção, tudo novinho, eu fui na loja escolher, eu escolhi tudo bonitinho, do jeito que eu quero. Meu esposo cedeu, ele é muito seguro, mas ele cedeu, sabe? Ele, conquistei ele e ele cedeu, e tá tudo bonitinho lá agora, e eu tô só agradecendo a Deus. Recebi a minha benção que eu queria.
3: O nome da irmã?
4: Dulcineia.
3: Irmã Dulcineia. Qual foi a bênção que a irmã recebeu de Jesus aqui na igreja de Deus é Santo?
4: Tantas que eu hoje vou ter que contar uma, depois vou contar nas outras. Eu morava numa kitnet e eu teria que me mudar, mas não sabia como. Uma casa, aluguei uma casa, mas não tinha móveis nenhum. Eu falei: o que eu vou fazer agora? Comprar todos os móveis, tá? Aí o meu parceiro estava comigo, comprou uma geladeira e eu só tinha isso. Aí de repente, uma pessoa assim que me conhecia, faleceu o tio dela, e deixou todos os móveis, ela doou tudo para mim. Máquina de lavar, tudo, sabe? E eu ajoelhei assim, de madrugada, e pedi a Deus. Falei: meu Deus, o que eu vou fazer? Eu não tenho nada. De repente, agora minha casa está mobiliada. E eu lembro que eu vim aqui e o pastor disse: você vai ganhar um presente de Deus. Isso é um presente de Deus.
3: Diga glória a Deus, igreja. Irmã Dulcineia, a irmã conta que a irmã morava numa casa sem móveis. Quem ouviu, diga glória a Deus. Ela alugou uma casa, mas não tinha móveis nenhum. E ela vindo aqui, ela foi revelada que ela iria receber um presente de Deus. E Deus usou uma pessoa para dar a ela os móveis. Hoje a casa está imobiliada.
4: Verdade.
3: Foi um presente grande mesmo.
4: E eu falei: não, eu tenho que ir lá. Hoje é meu dia de folga. Eu falei: não, hoje eu vou lá. Eu vou de qualquer jeito. Vim caminhando.
3: E a irmã não tinha condições nenhuma para comprar os móveis. E vindo aqui foi revelada por Jesus Cristo. E a casa hoje está cheia de móveis.
4: Ó, todos eu não tinha assim condições de comprar todos os móveis. Tinha que comprar aos poucos. Aí ganhei máquina de lavar. Olha, máquina de lavar que é cara. Fogão com botijão cheio, tudo, armário de cozinha, cama, guarda-roupa, olha, outros móveis a mais, e eram móveis bons, de embuia, sabe? Olha, eu tô feliz com a minha casa, eu ajoelho todos os dias e agradeço a Deus. E eu vim aqui, eu lembro que o pastor falou: você vai ter um presente de Deus.
5: Aqui na igreja, aqui, daí eu tinha perdido, eu perdi tudo completamente, né? Casa, família. Daí eu não acreditava que um dia podia ter a minha casa, né? Porque é tão difícil para comprar uma casa. Daí, passou 2 meses agora, ganhei a casa completa, feitinho. Já estou dentro, ganhei. Deus me deu. Ele falou para mim uma vez que eu vim aqui, ele falou: não desanime, minha irmã, que você vai ganhar a chave na tua mão. Abre a tua mão que eu vou colocar a chave. Eu abri e ele colocou a chave da casa na minha mão. Então agradeço a Deus. Sem nada, não tinha nada.
1: Meu amado irmão, seu nome?
6: Marcos.
1: Irmão Marcos, qual foi a bênção?
6: A bênção foi que eu estava desempregado. O senhor falou que até a próxima quarta-feira eu ia estar empregado e não demorou 2 dias, consegui a bênção.
1: Conseguiu um emprego mesmo?
6: Consegui um
1: emprego. Deus me usou a profetizar a sua vitória.
6: Usou e foi coisa rápida.
1: E as pessoas que estão em casa agora te ouvindo, você acredita que o mesmo Deus que abençoou você, o abençoa também?
6: Com certeza, Deus vai abençoar.
1: Em nome de Jesus.
6: Em nome de Jesus.
1: É só vir para a igreja. É
6: só vir para a igreja e fazer a campanha.
1: Amém. Amém. Seu nome é?
6: Marcos.
1: Obrigado, meu irmão. Deus abençoe.
7: O que que Deus te deu nessa igreja depois que você está fazendo essa campanha aqui?
8: Prosperidade financeira. Minha empresa estava falida, mas falida. Depois que o pastor puxou minha orelha, pega firme. A empresa agora já está no lucro. Ainda tem algumas dívidas, estou negociando, estou acertando, mas saí de uma falência assim que não tinha mais o que fazer.
7: Milagrão.
8: Milagrão mesmo. 50 e poucos mil de dívida num banco, R$4.560.
7: Mil Jesus.
8: 3 mil de outro, R$1.400. Então Deus está abrindo as portas, está diminuindo as dívidas para que eu possa quitar.
7: Vale a pena fazer campanha aqui?
8: Vale muito a pena, muito. Segunda, quarta, sexta, sábado, domingo. Quanto puder vir, venha e faça campanha. Venha de manhã, à noite, porque Deus é fiel.
7: Tem gente escutando agora, o seu testemunho está sendo gravado. Manda um conselho para aquelas pessoas que estão lá te escutando no fundo do poço. Manda uma palavra de fé para aquelas vidas agora.
8: Irmãos, eu estive no fundo do poço. Eu achava que em casa eu conseguiria me levantar. É só na casa do Senhor. Venha para a casa do Senhor com as suas últimas forças. Venha, que aqui você consegue fortalecer a sua fé, ter forças para continuar e receber os milagres e as vitórias.
7: Tem muita gente aí desanimada, igual você falou agora, sem força. Não tem força para orar, para jejuar, para fazer uma campanha, para ir para a igreja. Tem ou não tem?
8: Muito. Inclusive eu estava nesse estado. E graças a Deus, um bom pastor cuida das suas ovelhas. Através de um puxão de orelha, volto a dizer novamente, eu retomei, vim pedindo forças, vim orando, jejuando, voltei, mas tem que estar aqui dentro. Lá na sua casa você não consegue. Tem que vir para a casa do Senhor, tem que fazer as campanhas. Se puder vir de manhã, à noite, todos os cultos, venha, porque Deus é fiel e você vai receber o que Deus tem para ti.
7: Mora onde?
8: Aqui no Prado Velho.
7: Seu nome?
8: Moacir.
7: Deus abençoe. Eita, Jesus maravilhoso.
1: O nome do irmão e o milagre.
9: Meu nome é Geraldo Custódio da Silva. O milagre é o seguinte: eu tinha um carro, inclusive já estava com mais um ano. Ele estava bem complicado para vender, por ser um carro meio fraco de ano. Mas aí, na quarta-feira passada, eu fiz um propósito com Deus. Falei: se eu vender esse carro aí desse ano, eu vou me dar meu testemunho e vou dar uma oferta na casa do Senhor. Por incrível que apareça, parece uma brincadeira. Eu vendi pelo mesmo dólar que eu comprei um ano atrás, passei no bairro para tomar uma coca. Aí eu falei: você já vendeu o carro? Eu falei: ainda não. Quer vender para mim? Eu falei: perdo o carro. É para vender, eu compro e vendo o carro direto. Vendi o carro hoje para entregar hoje. Já está quase um ano. Foi um dos carros que eu varrei para poder vender, de ser um carro meio fraco de ano, né? Mas eu reformei o carro, deixei o carro bem integrável e chamou a atenção do próprio dono que vendeu para mim.
1: Você vendeu o carro para o antigo dono?
9: Que eu comprei, eu vendi de novo.
1: Com
9: certeza, não tenho dúvida disso. E o outro testemunho também, um empréstimo que eu tinha feito também no Santo André. Pois semana passada a mulher me ligou, reduzindo a dívida para menos prestação, ainda me devolveu mais R$1.200.
1: Claro, hein? Nossa. Então, o contato com o banco, como foi?
9: Digo que ia reduzir a minha dívida, que eu pagava 206 conto a prestação que vinha descontado do meu benefício, caiu para 185 e me devolveu mais R$1.200.
1: Devolveu para o mão R$1.200 e baixou também lá o valor da parcela.
9: 206 para 185. É milagre de Deus. Irmão, na campanha da quarta-feira, está vendo Deus abençoar. Amém. É Deus abençoante.
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1: 21:59.
2: 5 minutos após chegar no céu. Pode ser no momento ou após um tempo de espera, mas estarei diante do meu Senhor. Então, no instante, todas as coisas serão vistas por nova perspectiva. De repente, as coisas que achei ser importantes, as tarefas de amanhã, os planos da igreja, meu sucesso ou fracasso em agradar os que me cercam, essas coisas não terão a menor importância. E as coisas às quais dei pouca atenção, falar de Cristo ao vizinho, o momento de fervente oração, a confissão e o abandono do pecado, serão reais. No céu desejarei de todo o coração poder ter de novo 1/1000 do tempo que deixei escapar-me entre os dedos. Poder retirar todas aquelas incontáveis conversas que poderiam ter glorificado meu Senhor, mas não o fizeram. 5 minutos após eu chegar no céu, creio que desejarei de todo o coração ter sido mais fiel para ler a palavra de Deus e esperar nele em oração. E que pudesse tê-lo conhecido enquanto ainda estava na terra, da forma como ele desejava que eu o conhecesse. Desejarei, mas será tarde demais.

0: 22 horas e 3 minutos.
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2: Águia. A águia é usada como símbolo dos que esperam no Senhor e nele confiam. Verdadeiros cristãos são como águias. Você pode ver pombos, andorinhas e outras aves voando em bandos. Águias não. Ficam lá no alto, olhando o azul infinito. E é do alto que vem o poder do cristão. E quando vem a tormenta, as águias não se escondem. Abrem suas asas que podem voar em alta velocidade e enfrentam a tormenta. Elas sabem que as nuvens escuras, a tempestade e os raios podem ter uma grande extensão. Mas lá em cima brilha o sol. Nessa luta podem perder penas e se ferir, mas não temem e seguem em frente. Depois, enquanto todo mundo fica às escuras embaixo, elas voam vitoriosas e em paz lá em cima. Mas as águias também morrem, só que não se acha por aí um cadáver de águia. Porque quando elas sentem que chegou a hora de partir, não se lamentam nem ficam com medo. Procuram com seus olhos o pico mais alto, tiram as últimas forças de seu cansado corpo e voam os picos inatingíveis. E aí esperam o momento final. Talvez por isso o profeta Isaías compara os que confiam no Senhor a águias. Nós também temos uma vida cheia de desafios. Eles podem parecer impossíveis de serem vencidos. Mas lembre-se, descanse no Senhor, passe tempo com Ele e depois parta para a luta, sabendo que além da tormenta brilha o sol.

0: carinho, quero chamar para cantar comigo essa linda canção o meu irmão Moisés Cleiton.
1: É um prazer para mim.

aleluia. A palavra do Senhor diz: mil cairão

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2: 22 horas e 16 minutos.
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0: assim, diz Deus.
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2: Bom, meus irmãos e minhas irmãs, povo de Deus, nós estamos aqui com uma irmã que vai contar um grande milagre que ela recebeu de Deus aqui na igreja pentecostal Deus é Santo. Vamos agora falar com a irmã. O nome da irmã?
3: Sabrina.
2: Sabrina. Sabrina vai contar uma bênção muito grande. Sabrina, pode falar.
3: Então, eu fiz uma campanha no pastor da Messias através de um caminhão do meu esposo, que foi roubado há 6 anos atrás. E eu apresentei os papéis pro pastor e falei, olha, pastor, já vai fazer 6 anos que tá na justiça e nada de sair, nada de vir uma resposta, o caminhão voltar, tá travado, bloqueado e nada. E a justiça só adia, adia e nunca vem. Aí o pastor pegou e falou para mim fazer a campanha e o dízimo certinho. E disse que Deus não ia voltar com o caminhão que foi roubado, ele ia dar um novo. Então eu fiz a campanha, dei o dízimo. E na segunda campanha do dízimo que eu dei, o meu esposo conseguiu comprar um guincho zerado. E não foi o que foi roubado, Deus deu um novo para ele. E agora ele tá trabalhando, graças a Deus, com um guincho novo.
2: Do jeito que foi falado, do jeito que foi revelado, Deus vai dar um caminhão novo. Deus vai dar um guincho novo. E agora já está aqui a irmã contando. Demorou quanto tempo para Deus dar esse guincho?
3: Eu fiz a campanha 3 semanas. Na 4ª semana, o meu esposo já conseguiu.
2: Um mês.
3: Um mês.
2: Olha aí, irmãos. Olha aí, povo de Deus. Você que crê. Pode ser o que for, não importa. Pode ser o pior problema, a luta, doença, enfermidade, dívidas. Deus vai entrar com providência. O nome dele?
3: Mateus.
2: Seu nome?
3: Sabrina.
2: Manda um alô agora pro povo que tá te vendo.
3: Eu digo para as pessoas que estão olhando para ter fé, porque para Deus nada é impossível. Então a gente estava 6 anos triste, na verdade, com a nossa vida bem abatida, meu esposo também, porque era uma ferramenta de trabalho dele que foi roubada. Só que eu confiei em Deus, entreguei nas mãos dele. O pastor também disse para mim continuar firme as campanhas e deu bem certo, como o pastor falou. Na 4ª semana, o caminhão dele novo. E agora ele está trabalhando de noite o caminhão, pela graça do Senhor Jesus Cristo.
2: Tá vendo? Você que foi roubado, você que foi lesado, você que tá aí diante de uma batalha, igual ela, o marido estava, agora tá aí a resposta. Deus prometeu que dá um caminhão de volta e Deus deu. Vocês moram onde?
3: No Sítio Cercado.
2: Obrigado. Deus abençoe. Tá aí Brasil, tá aí povo de Deus, tá aí o que Deus está fazendo aqui na quarta-feira. Na igreja pentecostal Deus é Santo, aqui em Curitiba, na Avenida Marechal Floriano Peixoto, 6711.
1: O seu nome?
4: Salete.
1: Qual foi a bênção, Salete?
4: Eu tinha uma dívida no Itaú, que pra mim, eu não podia pagar. Não é muito, mas, né, pra mim, meu marido também não estava podendo pagar. E essa dívida está me incomodando muito. E eu entreguei nas mãos de Deus, né? Era 16 mil que eu devia, né? E daí foi pago a dívida com 218 reais.
1: Peraí, irmã, devia 16 mil?
4: É.
1: E foi pago quanto?
4: 218.
1: Quem ouviu, diga glória a Deus. Ela é dizimista desta igreja. Ofertante nesta obra. Tinha uma dívida no banco de 16 mil reais.
4: 16 mil.
1: Dessa dívida pagou só 200 e quantos mesmo?
4: E 18 reais.
1: Milagre financeiro.
4: Milagre financeiro.
1: Amém. Meus amados irmãos, é tremendo o que Deus faz na igreja Deus é Santo. E é bom colocar os testemunhos, porque os testemunhos é a prova daquilo que nós falamos aqui. Porque às vezes a gente fala, ó, irmãos, vem para a igreja. Faça campanhas, Deus abençoar, devolva o dízimo, Deus abençoar. E tem aqueles que criticam, tem aqueles que falam que é mentira, que nunca vai acontecer nada, que é papo furado de pastor, que todo pastor enganador é mentiroso, que o pastor quer roubar o dinheiro do povo, não é assim que alguém fala? Não é desse jeito? Então nós colocamos aqui os testemunhos, tecer nada, que é papo furado de pastor, que todo pastor enganador é mentiroso, que o pastor quer roubar o dinheiro do povo, não é assim que alguém fala?

de Deus, ou precisa que hoje de uma resposta de Deus, uma bênção de Deus, em nome de Jesus, para a glória de Deus, Pai, confirma na minha vida a vitória em nome de Jesus, amém. Meus irmãos amados, já são 23 e 24, eu vou deixar vocês agora descansar. Deus abençoe vocês, paz do Senhor Jesus, e amanhã nós temos um encontro aqui, meio-dia, e de manhã eu vou estar aqui na igreja, de manhã e à noite, de manhã e à noite, aqui na igreja Deus é Santo, vou estar aqui pregando, orando pelo povo, e Deus abençoando o povo, por bondade e misericórdia de Deus. Muito obrigado aos irmãos que estiveram conosco, esses irmãos aqui que estiveram conosco, que estão com os nomes aqui, ó. Deus abençoe o povo que esteve na vigília, o povo lá de Laguna, Lages, ontem lá em Ponta Grossa, o povo esteve conosco lá também, pastor Paulo, com aquela igreja bonita para Cristo, todo o povo lá, que Deus abençoe a todos vocês, no nome de Jesus, Deus abençoe, semana da boa nova, semana de boas novas, você vai ver, semana de uma boa notícia, nós vamos orar a semana toda para isso, semana de boa notícia, Deus abençoe a todos, Pai do Senhor, muito obrigado, Deus, está entregue nas tuas mãos, às 3 horinhas por dia, glória e honra ao Senhor Deus, amém.

0: te abrirá o seu bom tesouro, o céu, para dar chuva à tua terra no seu tempo e para abençoar toda a obra das tuas mãos. Deuteronômio 28, 12.
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1: 23 horas e 37 minutos.

0: 23 horas e 42 minutos.
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0: 23 horas e 51 minutos.
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0: Luz da madrugada, a paz do Senhor Jesus a todo o nosso povo querido que nos acompanha todas as noites depois da zero hora. E nós vamos agora orar com vocês, por vocês. Eu quero cumprimentar a todos com a paz do Senhor Jesus. É o pastor Messias aqui com vocês, através da rádio e através também da internet. E nesse exato momento eu convoco o povo para orar conosco nesta noite de domingo para segunda. Domingo para segunda. Nós vamos orar ao nosso Deus agora. Domingo para segunda-feira. Vamos orar então agora para Deus nos abençoar uma semana de boas notícias. Oremos ao Deus das boas novas. Eis que vos trago boas novas. Quando Jesus nasceu, a Bíblia diz que naquela madrugada apareceu anjos anunciando o nascimento de Jesus, dizendo: Eis que trago boas novas na cidade de Belém. Nasceu Jesus Cristo, o Salvador. Então, assim como Deus fez os pastores receber a notícia naquela madrugada, foi na madrugada. Naquela madrugada, os pastores estavam cuidando das ovelhas. Daquela madrugada, e o anjo de Deus se manifestou, trazendo boas novas. Assim também, o nosso Deus vai trazer boas novas a partir dessa oração e nessa semana. Oremos ao Senhor.
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Ó Deus, Pai de Jesus Cristo, ó Deus, Filho e Espírito Santo, nós estamos nessa madrugada em oração. Meu Deus, alcance agora os nossos irmãos que ligaram para cá, que colocaram esses nomes na oração, e aqueles que não tiveram tempo, não tiveram condições de ligar. Ó Deus, Deus da glória, Deus poderoso e santo, em nome do Senhor Jesus, meu Deus, faz acontecer o milagre, faz acontecer um milagre. Eu não sei qual é o milagre, mas o Senhor sabe qual é o milagre que essa pessoa precisa. Meu Deus, meu Deus, meu Deus, oh meu Deus dos céus, toca agora neste corpo, toca agora nesta vida, meu Deus, em nome do Senhor Jesus, em nome do Pai, do Filho e do Espírito Santo de Deus, meu Deus, meu Deus e meu Pai, meu Senhor da glória, meu Senhor Jesus, meu divino Espírito Santo de Deus, olha quanta gente agora orando conosco, meu Deus, quantas pessoas agora clamando, buscando, pedindo, meu Deus, Senhor, tem misericórdia, Senhor, tenha piedade e compaixão, meu Deus, responde agora o clamor das vidas, das almas, cada qual tem o seu problema, a sua luta, cada qual tem a sua dificuldade agora, colocando nas mãos de Deus, Senhor dos Exércitos, Senhor da Glória, Espírito Santo de Deus, meu Deus, meu Deus e meu Pai, meu Senhor dos Exércitos, em nome de Jesus Cristo, meu Deus, em nome de Jesus Cristo, Salvador, faz um milagre, faz um milagre, Senhor. Senhor, faz um milagre. Senhor, faz um milagre, meu Deus. Faz um milagre, meu Jesus Cristo poderoso. Meu Deus, faz um milagre nessa madrugada. Meu Deus, faz um milagre. Toca agora nessa pessoa que está doente, que está desenganada da medicina. Essa pessoa, meu Deus, que não enxerga, não fala, não ouve. Deus, toca agora nessas pernas. Toca agora nesse corpo, no físico, nos ossos, nos nervos, no sangue. Jesus, toca agora, meu Deus. Meu Deus, vai tocando agora nesse corpo. Vai tocando agora nessa mente que está desanimada, está triste, abatida, cansada, angustiada. Meu Deus, em nome de Jesus. Meu Deus, em nome de Jesus Cristo Salvador. Meu Deus, em nome de Jesus Cristo Salvador. Meu Deus e meu Pai, Senhor dos Exércitos, Senhor da Glória, Senhor poderoso, Senhor grande na batalha. Ô Jeová, ô Espírito Santo de Deus, Senhor dos Exércitos, peleja, faz acontecer o milagre, faz acontecer o milagre, meu Deus. Jesus, toca agora, Jesus, toca agora nesse corpo,
Toca nesse casamento. Toca, meu Deus, nessa pessoa que está desempregada. Essa pessoa que está desviada, parada, afastada. Jesus, toca agora. Só tem seus meios, suas formas de agir. Senhor dos exércitos, meu Deus dos céus, meu Deus da glória, meu Pai, oh meu Deus, toca agora, toca com teu toque divino, a tua mão poderosa, tua mão bendita, tua mão santa, toca agora nesse corpo. Jesus, toca agora, repreenda esse mal, essa dor, repreenda essa enfermidade maligna, repreenda essa enfermidade diabólica, meu Deus, repreenda agora essa enfermidade satânica, em nome de Jesus Cristo, em nome de Jesus, queima agora, queima esse mal, essa inflamação, queima agora essa bactéria, queima agora, meu Deus, essa doença no coração. Jesus, faz um milagre nesse coração. Jesus, faz um milagre nesse coração. Jesus, faz um milagre. Meu Deus, faz um milagre. Faz um milagre agora. Toca nesse corpo. Esse tumor, vai queimando esse tumor. Vai desfazendo agora esses tumores. Essa mulher que está com tumor no seio, 3 tumores no seio. Jesus, toca agora. Toca, toca agora, meu Deus. Vai tocando agora nessas pessoas que estão desenganadas da medicina. Essas pessoas que têm problemas que só Deus para resolver. Só Deus, só Deus, só Deus, só Deus, só a mão de Deus, só o poder de Deus. Só o Espírito de Deus para agir. Senhor, são causas que não é jurídica, são causas espirituais, são causas, meu Deus, que não está e não estão nas mãos de homens. A justiça não pode resolver. Um advogado, o juiz, Senhor, faz alguma coisa. Espírito Santo, meu Deus, faz alguma coisa. Meu Deus, faz alguma coisa, meu Deus. Meu Deus, faz alguma coisa, meu Deus. Meu Deus, faz alguma coisa. Meu Deus, faz alguma coisa, meu Deus. Faz alguma coisa, Senhor, em nome de Jesus, em nome do Pai, do Filho e do Espírito Santo de Deus. Meu Deus, faz alguma coisa, em nome de Jesus, em nome do Senhor Jesus, em nome de Jesus, meu Deus, faz alguma coisa. Meu Deus, faz alguma coisa. Meu Deus, faz alguma coisa nessa madrugada. Essa pessoa que está preocupada, ansiosa, triste, sem saber o que fazer. Meu Deus. Meu Deus. Oh, meu Deus, faz alguma coisa. Nossa esperança é o Senhor. Nossa esperança é Deus. Nossa esperança é o Mestre. Jesus, faz alguma coisa agora. Faz alguma coisa, meu Deus. Meu Deus, faz alguma coisa, Senhor. Faz alguma coisa, meu Deus do céu. Pai do céu, faz alguma coisa agora. Em nome de Jesus Cristo. Esse filho drogado. Essa filha drogada. Essa pessoa que está nos vícios da bebedeira. Pai, faz alguma coisa. Deus, faz alguma coisa. Em nome de Jesus. Deus, em nome de Jesus, faz alguma coisa, meu Pai. Toca agora. Aonde ninguém pode tocar.
toca agora, meu Deus, aonde ninguém pode fazer nada. Jesus, toca agora. Vai repreendendo todas as forças do mal, todas as obras do diabo, todas as setas malignas, em nome de Jesus Cristo, meu Deus. Meu Deus, toca. Meu Deus, queima. Meu Deus, repreenda. Meu Deus, põe por terra agora. Meu Deus, põe por terra agora, meu Deus. Jesus, queima agora esse demônio, esse espírito maligno, esse demônio que está revoltado. Satanás, o Senhor te repreenda. Jesus Cristo te repreenda agora. Demônios do inferno, Jesus Cristo te repreenda agora. Ó Deus, ó Deus, ó Deus, ó Deus, ó Deus da glória, ó Deus poderoso e santo, em nome de Jesus, em nome de Jesus Cristo, meu Deus. Meu Deus, em nome de Jesus Cristo, Salvador, Espírito de Deus, Espírito Santo, Espírito de Deus, Espírito verdadeiro, meu Deus, toca agora, vai tocando com as mãos, com o poder de Deus, faz essa pessoa ser abençoada, perdoada, liberta, salva. Tu tens o poder, tu tens a força, tu tens a graça, tu tens, ó Deus, tu tens, meu Senhor, seus meios, suas formas, meu Pai. Deus, tu tens, em nome de Jesus, em nome do Senhor Jesus, meu Pai, tu tens os seus jeitos, suas formas, que ninguém sabe, porque ninguém é Deus. Nós somos homens, nós somos natureza humana. Senhor da glória, Senhor meu Deus, Senhor Jesus, meu Deus dos céus, meu Deus da glória, meu Deus poderoso e santo, em nome de Jesus, em nome de Jesus, meu Deus, meu Deus, em nome de Jesus, meu Deus, em nome de Jesus, em nome do Senhor Jesus, meu Deus, em nome de Jesus Cristo, Salvador, Espírito Santo de Deus, ah, Senhor da glória, ah, Senhor, meu Deus e meu Pai, meu Deus, põe as tuas mãos, meu Deus, repreenda esse espírito de morte, esse espírito de enfermidade incurável, esse espírito de doença. Jesus, queima agora esse espírito maligno de mal, de doença. Sai, sai desse corpo agora, Satanás. O Senhor Deus te repreenda, Jesus Cristo te repreenda, obra maligna, obra do diabo, obra invisível, obra da morte, Deus te repreenda agora. Deus te repreenda agora. Vai saindo. Vai saindo em nome de Jesus. Vai saindo em nome de Jesus Cristo, Salvador. Meu Deus, queima. Meu Deus, queima agora. Repreenda esse demônio, essa opressão, essa força maligna, essa força destruidora. Sai. Sai em nome de Jesus. Em nome de Jesus agora. Meu Deus, em nome de Jesus agora, meu Deus. Meu Deus, em nome de Jesus agora, faz alguma coisa. Repreenda as legiões. Repreenda as castas. Meu Deus, repreenda. Meu Deus, repreenda agora. Em nome de Jesus Cristo, Salvador. Em nome de Jesus. Meu Deus, em nome de Jesus. Visita agora essa pessoa que está presa, que está hospitalizada, essa pessoa que está em casa doente. Meu Deus, faz alguma coisa, Senhor. Jesus, toca agora. Toca nos nossos obreiros, toca nas nossas obreiras, nossos membros, nos jovens, nos visitantes, aqueles que fazem as campanhas conosco, na sede, nas nossas igrejas. Deus é santo. Aonde tiver uma igreja, Deus é santo. Ó Deus, ali tem gente congregando, frequentando, participando. Deus abençoe esse povo. Deus abençoe esse povo, Deus. Em nome de Jesus Cristo, Salvador,
Espírito Santo de Deus, ó grande Deus da glória, ó grande Deus dos céus, Senhor Jeová, meu Deus e meu Pai, meu Deus da glória, meu divino Espírito Santo da verdade, Senhor dos exércitos, Senhor Deus, toca agora, meu Deus, toca agora, meu Pai, com toque, o toque da fé, o toque do teu poder. Jesus, queima agora, queima essa opressão, queima essa perturbação, essa tristeza, essa angústia, essa dor no peito, esse peito abafado, esse coração abafado, essa mente abafada. Meu Deus, toca agora, vai tocando aqui, ó Jesus, vai tocando essa pessoa, ó Jesus, vai tocando agora essa pessoa, aonde que ela está, com a mão na enfermidade, a mão na doença. Jesus, toca agora, meu Deus, vá ungindo agora esta mão, para repreender essa enfermidade, repreender esta obra maligna, repreender esse demônio, esse espírito da destruição, esse espírito de morte, de fracasso, esse espírito de doenças incuráveis, esse espírito maligno que faz a pessoa desanimar, perder a fé, a força, o ânimo. Meu Deus, toca agora. Meu Deus, vai repreendendo agora, meu Deus. Oh, meu Pai, vai tocando agora. Vai tocando com fogo, vai queimando. Vai queimando, Senhor, vai queimando agora. Em nome de Jesus Cristo, Salvador. Meu Deus, repreenda. Meu Deus, repreenda agora. Oh, Jesus, vai queimando. Oh, meu Deus, vai derramando a tua bênção agora. Nesta casa, neste lar, nesta família, neste trabalho, nesta empresa, nesta firma, nesse comércio, Senhor, oh meu Deus, oh meu Jesus Cristo poderoso, meu Jesus, toca agora com poder, na vida dos dizimistas, todos aqueles que têm ajudado nós a pagar essa rádio, aqueles que nós pedimos, e eles atendem o nosso pedido, então abençoa eles com uma bênção maior, a eles uma bênção maior, em nome de Jesus. Em nome de Jesus, em nome de Jesus, meu Pai, Deus alcança agora os dizimistas, Deus alcança agora os dizimistas, alcança um por um agora, que tem dizimado nessa obra, tem colocado na conta da igreja, tem trazido até as nossas igrejas, Senhor. Meu Deus, toca agora. Meu Senhor, meu Jesus, meu divino Espírito Santo, meu Deus, vai tocando agora. Vai colocando as suas mãos. Vai colocando as suas mãos. Meu Deus, vai colocando as suas mãos santas. Vai colocando as suas mãos poderosas. Vai colocando, meu Deus, suas mãos benditas, suas mãos cheias de fogo, de poder, de autoridade, para nos dar a vitória, para nos dar a bênção. Senhor da glória, abençoa a minha casa, abençoa a minha família, abençoa meu lar, abençoe, meu Deus, a minha esposa, meus filhos. Meu Deus, abençoa minha mãe, meus irmãos, minhas irmãs, meus sobrinhos, cunhados e cunhadas, meus tios, meus primos. Meu Deus, abençoa, abençoa, meu Deus, nossos familiares, nossos parentes. Meu Deus, abençoa, em nome de Jesus, em nome de Jesus, meu Deus. Deus, toca agora, meu Deus. Vai tocando com fogo, vai queimando toda a seta do diabo. Ó doença maldita, desapareça agora. Desapareça. Desapareça a doença. Da cabeça aos pés. Desapareça. Desapareça. Desapareça agora. Toda a enfermidade, toda a obra do diabo, toda a obra maligna, todo espírito maligno,
Jesus queima agora, Jesus queima agora, Jesus queima, meu Deus, peleja agora, peleja por essa família, esse irmão, essa irmã, essa pessoa, meu Deus, em nome de Jesus Cristo Salvador, Senhor da Glória, Espírito Santo, abençoa, Deus é Santo, esta obra, meu Pai, abençoa, meu Deus, abençoa, em nome de Jesus, Pai, vai abençoando essa obra, dá o crescimento, meu Deus, meu Deus, dá o crescimento a essa obra, meu Deus, dá o crescimento a esse ministério, meu Pai, nome de Jesus, nome de Jesus, meu Deus, meu Deus, dá o crescimento, levanta obreiros, levanta, Senhor, levanta homens, levanta mulheres, pessoas de Deus, pessoas ungidas, pessoas consagradas, pessoas sinceras, fiéis, pessoas verdadeiras, pessoas humildes, pessoas tementes a Deus, Senhor da Glória, oh meu Deus, meu Pai, em nome de Jesus, em nome de Jesus, Pai, meu Deus, unge agora, vai ungindo agora, vai ungindo agora estas chaves, vai ungindo agora, meu Deus, esta água que alguém colocou em cima do rádio, meu Deus, vai ungindo agora, Senhor, esses documentos, esses papéis, esse cartão do banco, essa causa na justiça, Deus, Deus poderoso, Deus grande, Deus, entra com providência, repreenda todo mal, repreenda os demônios, repreenda as legiões, repreenda as castas, principados, potestades, príncipe das trevas, ó Deus, repreenda, ó Deus, queima, ó Deus, põe por terra agora, meu Senhor, meu Jesus, levanta, meu Deus, os caídos, meu Deus, levanta os caídos, meu Pai, fortalece os fracos, anima quem está desanimado, ajuda quem precisa de ajuda, ó Deus da glória, olha os pedidos de oração, olha as pessoas que ligam na rádio, Senhor da glória, olha os nomes ali no altar, aqueles pedidos, Deus, Deus da glória, abençoa, meu Deus, esta segunda-feira, olha as pessoas que ligam na rádio, Senhor da glória, olha os nomes ali no altar, aqueles pedidos, Deus, Deus da glória.

0: Meu Deus, quebra agora. Vai quebrando, Senhor, todo vínculo, toda seta, toda opressão, toda malignidade. Jesus queima. Jesus queima agora. Meu Deus, queima. Meu Deus, queima. Meu Deus, queima agora. Jesus queima. Jesus queima. Jesus queima agora. Todo mal, toda opressão, toda perturbação, toda amargura, toda angústia. Ô meu Deus do céu, ô meu Pai da glória, ô meu Senhor Jeová, meu divino Espírito Santo, Senhor repreenda, Senhor repreenda, Senhor queima o mal. Sai, Satanás, sai agora desse corpo, demônio, sai desta vida, sai, legião do inferno, demônio, sai agora, sai, Satanás. Jesus te repreenda, Jesus te repreenda, Jesus te repreenda, Jesus te repreenda agora, meu Deus dos céus, entra com providência agora, dai vitória, meu Pai, por amor do seu nome. Senhor, abençoa esta obra, abençoa este ministério, abençoa poderosamente. Jesus, dai vitória em nosso ministério, Deus é Santo, nossos pastores, nossos obreiros, nossas obreiras, nossos jovens, nossos membros, meu Pai. Abençoa os irmãos de outras igrejas que têm nos ajudado. Senhor, abençoa esse povo que tem orado por nós, que tem jejuado por nós, que tem levantado na madrugada para orar por nós, que tem dizimado nessa igreja. Deus abençoa esse povo. Deus abençoa esse povo, meu Pai, que tem compromisso com essa obra, povo que tem compromisso com esse ministério, povo que está com coração nessa obra, para nos ajudar em tudo. Meu Deus, abençoa esse povo, dá eles a recompensa, dá eles a recompensa, meu Pai, dá a recompensa, meu Senhor. Olha os irmãos que ligaram para cá, as irmãs que ligaram, meu Deus, olha esses nomes, essas vidas. Senhor, põe as tuas mãos, em nome de Jesus, em nome de Jesus, meu Pai, dá vitória. Deus, dá vitória, pelo poder do seu nome. Eu sei que a vitória vem, em nome de Jesus Cristo. Amém, e amém, e amém, Senhor, e amém.
1: Meia-noite e 27 minutos.
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7: O alpinista. Depois de muitos anos de preparação, um alpinista resolveu escalar um alto monte. E quando começou a subir, percebeu que seria mais difícil do que esperava. Mesmo assim, decidiu seguir a escalada.

mas começou a escurecer, e não era possível enxergar quase nada, pois não havia lua e as estrelas estavam cobertas pelas nuvens. E quando estava a poucos metros do topo do monte, escorregou e caiu. Mas ele havia cravado estacas de segurança com grampos a uma corda que estava fixada em sua cintura. E de repente, sentiu um puxão muito forte que quase o partiu pela metade. E naquele momento, suspenso no ar e em completa escuridão, começou a gritar: "Oh meu Deus, me ajude!" E sentiu como que uma voz lhe dissesse: "Corte a corda que te mantém pendurado." Houve um momento de silêncio e reflexão. Ele se agarrou mais ainda à corda e pensou que se a cortasse, morreria. As horas foram passando, e no dia seguinte a equipe de resgate encontrou um alpinista que morreu congelado, agarrado com as duas mãos a uma corda apenas 2 metros do chão. Muitas vezes perdemos a batalha por falta de fé e discernimento em ouvir e obedecer à voz que vem do céu.

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1: Meia-noite e 35 minutos.
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É tanto amuleto, tanta moda e heresia, e o povo cegamente acreditando dia a dia. Mas a igreja sabe em quem pode confiar, é só em Jesus Cristo.

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1: Meia-noite e 42 minutos.
2: Graças a Deus, meus irmãos, minhas irmãs, eu estou aqui na cidade de Curitiba e nesta quarta-feira eu quero fazer uma convocação ao povo que me escuta através do aplicativo e do site da nossa igreja Deus é Santo, porque às 9 da manhã, eu tenho uma palavra de Deus, uma palavra que vai te levantar. Você está muito desanimado. Você está muito desanimado, meu irmão. Minha irmã, você está muito desanimada. O inimigo quer te parar. O inimigo quer fazer você desistir. O inimigo quer fazer você não crer mais em Deus. Não crer nas promessas de Deus. Então, nesta quarta-feira, às 9 da manhã, às 3 da tarde e 7 da noite, nós aqui teremos início para uma campanha de prosperar, de crescer, de prosperar, de crescer na vida. Eu não acredito que Deus te colocou nessa terra para viver sofrendo, viver do pior, comer do pior. Não, eu creio que Deus, nosso Pai, te trouxe essa terra para você testemunhar, para você falar que Deus é Deus na sua vida. É Deus, dono do ouro da prata. Então, nesta quarta-feira, às 9 da manhã, às 3 da tarde e 7 da noite, em nome de Jesus, eu, pastor Messias, vou estar de manhã, às 9 e às 7 da noite. Pastor Jefferson vai estar à tarde, às 3 da tarde, mostrando pelo poder de Deus que Deus é grande, que Deus é o Senhor de todas as coisas, que tudo está nas mãos de Deus. Deus tem a chave, o domínio de tudo. Tudo é de Deus, tudo pertence a Deus. Nesta quarta-feira, às 9 da manhã, às 3 da tarde e 7 da noite, aqui na Igreja Pentecostal Deus é Santo, aqui na Avenida Marechal Floriano Peixoto, 6711, aqui no Auer. Você vai ver que esse desânimo, que essa amarração, está faltando o poder de Deus, está faltando a unção de Deus, está faltando uma palavra poderosa, uma palavra ungida, uma oração de quem crê, de quem confia no poder de Deus, de quem tem, pela bondade de Deus, intimidade com Deus, comunhão com Deus. Você vai ver a prosperidade, a fartura, a riqueza, o dom de Deus, o dom de Deus entrar na sua vida, o dom do crescimento, o dom da prosperidade, o dom da riqueza, o dom de comer do bom e do melhor, o dom de viver e viver com fartura e viver com alegria. 9 da manhã, 3 da tarde, 7 da noite, aqui nós estaremos mostrando a vocês, pelo poder de Deus, que tudo posso naquele que nos fortalece. Você pode, Você pode, quando Deus está contigo. Do jeito que você está, você não pode. Do jeito que você está desanimado, desanimado, você não pode. Mas, se Deus entrar na sua vida, Ele vai entrar. Você vai ver que tudo vai mudar. Vem para cá. Anima-te. Encoraja-te. Fortalece-te. O que você vai ouvir agora é prosperidade. É bênção de Deus. É bênção de prosperidade. É Deus com a igreja, Deus é santo. É Deus com os obreiros da nossa igreja, Deus é santo. Vamos ouvir para a glória de Deus.
3: Qual é o seu nome?
4: Maria. No início de dezembro, o pastor Darcy, esse santo homem de Deus, ele falou que eu ia receber uma benção. Daí, ainda deu até o tempo estipulado que eu ia receber uma benção, né? E eu estava querendo, irmão, uma cozinha nova. E a gente tem dinheiro, graças a Deus. Mas meu esposo começou a dizer assim: a geladeira está perfeitinha, o fogão está perfeitinho, está tudo perfeito, para que tirar e colocar outro novo? Mas você sabe que a gente é vaidoso, né? Gosta de tudo bonitinho, né? Aí eu falei com ele assim: não, mas eu quero uma cozinha nova e tal. E ele ali duro, dizendo: não, para que jogar dinheiro fora? Para que jogar dinheiro fora? Ah, tá tudo perfeito, não vão jogar dinheiro fora, não. E acabou que eu recebi a minha bênção. Recebi a minha benção, tudo novinho. Eu fui na loja escolher, eu escolhi tudo bonitinho, do jeito que eu quero. Meu esposo cedeu, ele é muito seguro, mas ele cedeu, sabe? Ele, conquistei ele e ele cedeu, e está tudo bonitinho lá agora. E eu estou só agradecendo a Deus. Recebi a minha benção que eu queria.
5: O nome da irmã?
6: Dulcineia.
5: Irmã Dulcineia. Qual foi a bênção que a irmã recebeu de Jesus aqui na igreja de Deus é Santo?
6: Tantas que eu hoje vou ter que contar uma, depois vou contar nas outras. Eu morava numa kitnet e eu teria que me mudar, mas não sabia como. Uma casa, aluguei uma casa, mas não tinha móveis nenhum. Eu falei: o que eu vou fazer agora? Comprar todos os móveis, tá? Aí o meu parceiro estava comigo, comprou uma geladeira e eu só tinha isso. E de repente, uma pessoa assim que me conhecia, faleceu o tio dela, e deixou todos os móveis, doou tudo para mim. Máquina de lavar, tudo, sabe? E eu ajoelhei assim de madrugada e pedi a Deus. Falei: meu Deus, o que eu vou fazer? Eu não tenho nada. De repente agora minha casa está mobiliada. E eu lembro que eu vim aqui e o pastor disse: você vai ganhar um presente de Deus. Isso é um presente de Deus.
5: Diga glória a Deus, igreja. Irmã Dulcineia, a irmã conta que a irmã morava numa casa sem móveis. Quem ouviu, diga glória a Deus. Ela alugou uma casa, mas não tinha móveis nenhum. Não tinha móveis nenhum. E ela vindo aqui, ela foi revelada que ela iria receber um presente de Deus. E Deus usou uma pessoa para dar a ela os móveis. Hoje a casa está imobiliada.
6: Verdade.
5: Foi um presente grande.
6: Foi um presente grande mesmo. E eu falei: não, eu tenho que ir lá. Hoje é meu dia de folga. Eu falei: não, hoje eu vou lá. Eu vou de qualquer jeito. Vim caminhando.
5: E a irmã não tinha condições nenhuma para comprar os móveis. E vindo aqui foi revelada por Jesus Cristo. E a casa hoje está cheia de móveis.
6: Ó, todos eu não tinha assim condições de comprar todos os móveis. Tinha que comprar aos poucos. Aí ganhei máquina de lavar. Olha, máquina de lavar que é cara. Fogão com botijão cheio, tudo, armário de cozinha, cama, guarda-roupa, olha, outros móveis a mais, e era móveis bons, de embuia, sabe? Olha, eu tô feliz com a minha casa, e eu ajoelho todos os dias e agradeço a Deus. E eu vim aqui, eu lembro que o pastor falou: você vai ter um presente de Deus.
7: Aqui na igreja, aqui, daí eu tinha perdido, eu perdi tudo completamente, né? Casa, família. Daí eu não acreditava que um dia podia ter a minha casa, né? Porque é tão difícil para comprar uma casa. Daí, passou 2 meses agora, ganhei a casa completa, feitinho. Já estou dentro, ganhei. Deus me deu. Ele falou para mim uma vez que eu vim aqui, ele falou: não desanime, minha irmã, que você vai ganhar a chave na tua mão. Abra tua mão que eu vou colocar a chave. Eu abri, E ele colocou a chave da casa na minha mão. Então agradeço a Deus. Sem nada, sem nada. Não tinha nada, nada, nada.
3: Meu amado irmão, seu nome?
8: Marcos.
3: Irmão Marcos, qual foi a bênção?
8: A bênção foi que eu estava desempregado. O senhor falou que até a próxima quarta-feira eu ia estar empregado. E não demorou 2 dias, consegui a bênção.
3: Conseguiu um emprego mesmo?
8: Consegui um
3: emprego. Deus me usou para profetizar a sua vitória.
8: Usou e foi coisa rápida.
3: E as pessoas que estão em casa agora te ouvindo, você acredita que o mesmo Deus que abençoou você, abençoa isso também?
8: Com certeza, Deus vai abençoar.
3: Em nome de Jesus.
8: Em nome de Jesus.
3: É só vir para a igreja.
8: É só vir para a igreja fazer a campanha.
3: Amém. Amém. Seu nome é?
8: Marcos.
3: Obrigado, meu irmão. Deus abençoe.
9: O que que Deus te deu nessa igreja depois que você está fazendo essa campanha aqui?
10: Prosperidade financeira. Minha empresa estava falida, mas falida. Depois que o pastor puxou minha orelha, pega firme. A empresa agora já está no lucro. Ainda tem algumas dívidas, estou negociando, estou acertando, mas saí de uma falência assim que não tinha mais o que fazer.
9: Milagrão.
10: Milagrão mesmo. 50 e poucos mil de dívida num banco, R$4.560.
9: Mil Jesus.
10: 3 mil de outro, R$1.400. Então Deus está abrindo as portas, está diminuindo as dívidas para que eu possa quitar.
9: Vale a pena fazer campanha aqui?
10: Vale muito a pena, muito. Segunda, quarta, sexta, sábado, domingo. Quanto puder vir, venha e faça campanha. Venha de manhã, à noite, porque Deus é fiel.
9: Tem gente escutando agora, o seu testemunho está sendo gravado. Manda um conselho para aquelas pessoas que estão lá te escutando no fundo do poço. Manda uma palavra de fé para aquelas vidas agora.
10: Irmãos, eu estive no fundo do poço. Eu achava que em casa eu conseguiria me levantar. É só na casa do Senhor. Venha para a casa do Senhor com as suas últimas forças. Venha, que aqui você consegue fortalecer a sua fé, ter forças para continuar e receber os milagres e as vitórias.
9: Tem muita gente aí desanimada, igual você falou agora, sem força. Não tem força para orar, para jejuar, para fazer uma campanha, para ir para a igreja. Tem ou não tem?
10: Muito. Inclusive eu estava nesse estado. E graças a Deus, um bom pastor cuida das suas ovelhas. Através de um puxão de orelha, volto a dizer novamente, eu retomei, vim pedindo forças, vim orando, jejuando, voltei, mas tem que estar aqui dentro. Lá na sua casa você não consegue. Tem que vir para a casa do Senhor, tem que fazer as campanhas. Se puder vir de manhã, à noite, todos os cultos, venha, porque Deus é fiel e você vai receber o que Deus tem para ti.
9: Mora onde?
10: Aqui no Prado Velho.
9: Seu nome?
10: Moacir.
9: Deus abençoe. Eita, Jesus maravilhoso.
3: O nome do irmão e o milagre.
11: Meu nome é Geraldo Custódio da Silva. E o milagre é o seguinte: eu tinha um carro, inclusive já estava quase um ano. Ele estava meio complicado para vender, por ser um carro meio fraco de ano. Mas aí, na quarta-feira passada, tive aqui, eu fiz um propósito com Deus. Falei, se eu vender esse carro aí nesse ano, eu vou me dar meu testemunho e vou dar uma oferta na casa do Senhor. Por incrível que apareça, parece uma brincadeira. Eu vendi pelo mesmo dano que eu comprei um ano atrás, passei no bairro para tomar uma coca. Aí eu falei, você já vendeu o carro? Eu falei, ainda não. Quer vender para mim? Eu falei, perdi o carro, é para vender, eu compro e vendo o carro direto. Vendi o carro hoje para entregar hoje. Já está quase um ano, foi um dos carros que eu varrei para poder vender, de ser um carro meio fraco de ano, né? Mas eu reformei o carro, deixei o carro bem integrado e chamou a atenção do próprio dono que vendeu para mim.
3: Hoje eu vendi o carro para o antigo dono.
11: Que eu comprei, eu vendi de novo.
3: Com
11: certeza, não tenho dúvida disso. E o outro testemunho também, um empréstimo que eu tinha feito também, no Pernambuco, no Santo André. Foi semana passada, a mulher me ligou, reduzindo a dívida para menos prestação, ainda me devolveu mais R$1.200.
3: Milagre, hein? Nossa. Então, o contato com o banco, como é que foi?
11: Digo que ia reduzir a minha dívida, que eu pagava 206 conto a prestação, que vinha descontado do meu benefício, caiu para 185, me devolveu mais R$1.200.
3: Devolveu para o mão R$1.200.
12: e baixou também lá o valor da parcela, 206% e 85%. É milagre de Deus. Irmão, na campanha da quarta-feira, está vendo Deus abençoar. Amém. É Deus abençoante.
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uma hora e um minuto. O amigo. Meu amigo não voltou do campo de batalha, senhor. Solicito permissão para ir buscá-lo, disse um soldado ao seu tenente. Permissão negada, replicou o oficial. Não quero que arrisque a sua vida por um homem que provavelmente deve estar morto. O soldado, ignorando a proibição, saiu e uma hora mais tarde regressou mortalmente ferido, transportando o cadáver do seu amigo. O oficial estava furioso e disse: já tinha dito que ele estava morto. Agora eu perdi dois homens. Diga-me, soldado, valeu a pena trazer um cadáver? E o soldado respondeu: claro que sim, senhor. Quando o encontrei, ele ainda estava vivo e pôde me dizer: tinha certeza que você viria. Amigo é aquele que chega quando todo mundo já se foi. Jesus, o amigo certo das horas incertas.

0: O Senhor te abrirá o seu bom tesouro, o céu, para dar chuva à tua terra no seu tempo e para abençoar toda a obra das tuas mãos. Deuteronômio 28, 12.
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0: Prosperidade não é sorte, é princípio bíblico. A palavra declara em Josué 1:8. Medita nela dia e noite, para que tenhas cuidado de fazer conforme tudo quanto nela está escrito. 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
0: A bênção do Senhor é que enriquece e não acrescenta dores. Provérbios 10, 22.
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0: Uma hora e 10 minutos.
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0: Diante do amor, os olhos enxergam mais longe, as mãos seguram mais firmes, os pés caminham mais seguros. Diante do amor, o longe se torna perto, o pequeno se torna grande e o feio se torna bonito. Diante do amor, a verdade é revelada, o egoísmo é expulso, o erro é esquecido. Diante do amor, conseguimos transpor barreiras que pareciam intransponíveis. Conseguimos alegrar corações que estavam adormecidos pelo ódio. Construímos pontes sólidas entre homens. Que o amor de Deus esteja em nossos corações sempre.

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1: 1:19.
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0: 1:26.
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2: Eu vi as pessoas contar que aparecia dinheiro na conta, mas eu sou muito sincera em dizer que eu não acreditava nisso, né? Daí, há 15 dias atrás, eu fui no banco pegar minha pensão, que eu pego por morte. A moça disse: mas só quer levar esse da sua pensão? Eu disse: sim, só tenho esse aí para receber. Ela disse: não, a senhora tem 18 mil reais para receber. Uma moça disse: quer levar o seu dinheiro? Eu disse: tá aí. Ela disse: tá, é 18 mil reais. Eu peguei e tô gastando, é meu, Deus me deu.
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4: Também.
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4: R$2.000.
5: R$2.000 a mais.
6: Cheguei no banco 24 horas, passei o cartão, porque eu tinha que tirar um dinheiro para pagar uma viagem para mim e a minha filha. Aí, para minha surpresa, tinha R$8.000 na minha conta, sendo que eu teria uns R$200. 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
2: Bom, meus irmãos e minhas irmãs, povo de Deus, nós estamos aqui com uma irmã que vai contar um grande milagre que ela recebeu de Deus aqui na igreja pentecostal Deus é Santo. Vamos agora falar com a irmã. O nome da irmã?
3: Sabrina.
2: Sabrina vai contar uma bênção muito grande. Sabrina, pode falar.
3: Então, eu fiz uma campanha no Pastor das Messias através de um caminhão do meu esposo, que foi roubado há 6 anos atrás. E eu apresentei os papéis pro pastor e falei, olha, pastor, já vai fazer 6 anos que está na justiça e nada de sair, nada de vir uma resposta, o caminhão voltar, tá travado, bloqueado e nada. E a justiça só adia, adia e nunca vem. Aí o pastor pegou e falou para mim fazer a campanha e o dízimo certinho. E disse que Deus não ia voltar com o caminhão que foi roubado, ele ia dar um novo. Então eu fiz a campanha, dei o dízimo. E na segunda campanha do dízimo que eu dei, o meu esposo conseguiu comprar um guincho zerado. Não foi o que foi roubado, Deus deu um novo para ele. E agora ele tá trabalhando, graças a Deus, com um guincho novo.
2: Do jeito que foi falado, do jeito que foi revelado, Deus vai dar um caminhão novo. Deus vai dar um guincho novo. E agora já tá aqui a irmã contando. Demorou quanto tempo para Deus dar esse guincho?
3: Eu fiz a campanha 3 semanas, na quarta semana o meu esposo já conseguiu.
2: Um mês. Olha aí, irmãos. Olha aí, povo de Deus, você que crê. Pode ser o que for, não importa. Pode ser o pior problema, a luta, doença, enfermidade, dívidas. Deus vai entrar com providência. O nome dele?
3: Mateus.
2: Seu nome?
3: Sabrina.
2: Manda um alô agora pro povo que tá te vendo.
3: Eu digo para as pessoas que estão olhando para ter fé, porque para Deus nada é impossível. Então a gente estava 6 anos triste, na verdade, com a nossa vida bem abatida, meu esposo também, porque era uma ferramenta de trabalho dele que foi roubada. Só que eu confiei em Deus, entreguei nas mãos dele. O pastor também disse para mim continuar firme as campanhas e deu bem certo, como o pastor falou. Na quarta semana, o caminhão dele novo. E agora ele está trabalhando de noite o caminhão, pela graça do Senhor Jesus Cristo.
2: Tá vendo? Você que foi roubado, você que foi lesado, você que tá aí diante de uma batalha, igual ela, o marido estava, agora tá aí a resposta. Deus prometeu que dá o caminhão de volta e Deus deu. Vocês moram onde?
3: No Sítio Cercado.
2: Obrigado. Deus abençoe. Tá aí Brasil, tá aí povo de Deus, tá aí o que Deus está fazendo aqui na quarta-feira. Na igreja pentecostal Deus é Santo, aqui em Curitiba, na Avenida Marechal Floriano Peixoto, 6711.
1: O seu nome?
4: Salete.
1: Qual foi a bênção, Salete?
4: Eu tinha uma dívida no Itaú, que pra mim, eu não podia pagar. Não é muito, mas, né, pra mim, meu marido também não estava podendo pagar. E essa dívida está me incomodando muito. E eu entreguei nas mãos de Deus, né? Era 16 mil que eu devia, né? E daí foi pago a dívida com 218 reais.
1: Peraí, irmã, devia 16 mil?
4: É.
1: E foi pago quanto?
4: 218.
1: Quem ouviu, diga glória a Deus. Ela é dizimista desta igreja. Ofertante nesta obra. Tinha uma dívida no banco de 16 mil reais.
4: 16 mil.
1: Dessa dívida pagou só 200 e quantos mesmo?
4: E 18 reais.
1: Milagre financeiro.
4: Milagre financeiro.
1: Amém. Meus amados irmãos, é tremendo o que Deus faz na igreja Deus é Santo. E é bom colocar os testemunhos, porque os testemunhos é a prova daquilo que nós falamos aqui. Porque às vezes a gente fala, ó, irmãos, vem para a igreja. faça campanhas, Deus abençoar, devolva o dízimo, Deus abençoar. E tem aqueles que criticam, tem aqueles que falam que é mentira, que nunca vai acontecer nada, que é papo furado de pastor, que todo pastor enganador é mentiroso, que o pastor quer roubar o dinheiro do povo, não é assim? Que alguém fala, não é desse jeito? Então nós colocamos aqui os testemunhos para poder provar que aquilo que é falado aqui acontece, que não tem enganação, não tem mentira, não tem rolo, não tem coisa errada não, graças a Deus. Graças a Deus, se alguém faz coisa errada, se alguém faz coisa errada, e se alguém não é nós, não é a igreja, Deus é santo. Deus tem guardado essa obra, Deus tem guardado o pastor Darcy Messias, a diretoria, os obreiros, as obreiras, esse ministério. Graças a Deus por isso. Deus tem feito coisas grandes aqui, irmãos. O povo tem vindo para cá, o povo tem visto a diferença. O povo tem sido abençoado, as portas têm sido abertas, pessoas têm sido curadas por Jesus, transformadas pelo poder de Deus. E nesta quarta-feira, você aqui de Curitiba, região metropolitana, você que conhece alguém aqui de Curitiba, quem sabe, você é de outra cidade, cidade longe, né? Quem sabe você mora em outro estado, ou quem sabe até em outros países, mas você tem familiares aqui em Curitiba, tem conhecidos aqui em Curitiba, você pode incentivar essa pessoa a estar conosco nesta quarta-feira. Faça isso, incentive alguém, mande uma mensagem, convida alguém para estar presente nesta quarta-feira, aqui na sede da Igreja Deus é Santo em Curitiba, para iniciar a campanha da quarta-feira. Quarta-feira é campanha de prosperidade. E você acabou de ouvir o testemunho aí de uma irmã que o esposo comprou um caminhão novo. O esposo tinha tido um prejuízo, tinha roubado o caminhão dele, e ela veio na igreja depois disso. Veio na igreja fazer campanhas, passou a dizimar, e Deus usando o pastor Darcy Messias, que ele ia ter um caminhão novo, que não ia ser mais aquele caminhão que tinha sido roubado, mas que ele ia ter um caminhão novo. E do jeito que o homem de Deus falou, aconteceu. E a irmã contou a bênção dela para a glória de Jesus Cristo. E o segundo testemunho da irmã, que devia 16 mil reais para o banco e pagou apenas 218 reais. Você pensa bem? Você dever 16 mil reais para o banco, e desses 16 mil, paga apenas 218 reais. Isso aconteceu aqui na quarta-feira, na campanha da prosperidade, na sede da Igreja Deus é Santo. E nós estamos aqui te convidando para estar conosco nesta quarta-feira, para iniciar a campanha da prosperidade, que vai dar início mais uma campanha, mais uma oportunidade de bênçãos para o povo de Deus. Está conosco nos três horários: 9 horas da manhã, 3 horas da tarde, 7 horas da noite. Lembrando que às 3 da tarde eu vou estar com os irmãos. Às 3 da tarde, eu, presbítero Jefferson, vou estar com os irmãos às 3 da tarde, nessa quarta-feira. E às 9 da manhã e às 7 da noite, pastor Darcy Messias. Às 9 horas da manhã e às 7 da noite, pastor Darcy Messias. 3 da tarde, eu vou estar com os irmãos aqui na sede em Curitiba, e Deus vai abençoar. Tá certo? Vem para cá, povo de Deus, em nome de Jesus.

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1: 1 hora e 45 minutos.
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0: 1:55.
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1: Livro de Mateus. Os católicos falam São Mateus. Você já viu isso? São Mateus, São João, São Paulo. Vamos ler a Bíblia. Eles falam, vamos ler a Bíblia, o livro de São Tiago. Mas nós falamos segundo, está aqui, ó. Livro de Mateus. Mateus 27:11. Jesus estava em pé entre o governador e este o interrogou, dizendo: és tu rei dos judeus? Respondeu-lhe Jesus: tu o dizes. E sendo acusado pelos principais sacerdotes e pelos anciãos, nada respondeu. Então lhe perguntou Pilatos: não ouves quantas acusações te fazem? Jesus não respondeu nenhuma palavra. Vindo com isto, admirar-se grandemente o governador. Ora, por ocasião da festa, costumava o governador soltar ao povo um dos presos, conforme eles quisessem. Naquela ocasião, tinha eles um preso muito conhecido, chamado Barrabás. Estando, pois, o povo reunido, perguntou-lhe Pilatos: a quem quereis que eu vos solte, a Barrabás ou a Jesus chamado Cristo? Porque sabia que, por inveja, tinham entregado. Só até aí. Pode sentar. Glória a Deus. Glória a Deus. Dá uma salva de glória de pau para Jesus, com força. Com força para Jesus, é para Ele. Graças a Deus. Então, essas horas, hoje, sexta-feira, essas horas, Jesus estava sendo julgado. Jesus foi julgado até o meio-dia. Período da manhã até o meio-dia foi o período do julgamento de Jesus. Do meio-dia até as 3 da tarde foi o momento da crucificação de Jesus. Às 3 da tarde foi o momento que ele morreu. Jesus sofreu todo tipo de afronta na quinta-feira à noite até sexta-feira às 3 da tarde. Porque quando a Bíblia diz que Jesus participou da Santa Ceia com seus discípulos, assim que ele participou da ceia, era tarde. Não era noite ainda, era tarde. Certamente devia ser aí, não sei que hora, 6 da tarde. Quando ele acabou de cear com seus discípulos, Judas Iscariotes saiu para o entregar. E Jesus saiu também para o Monte das Oliveiras. E lá no Monte das Oliveiras tinha um lugar chamado Getsêmani. Getsêmani era um lugar de lagar. O que é lagar? Lagar era um lugar onde moía as oliveiras e fazia o óleo de oliveira, óleo de oliva. Então Jesus foi para esse lugar. Jesus foi ali orar. Era um jardim. Jesus estava ali angustiado, esperando o momento que Judas vinha, que vinha com os soldados para pegar ele. Então era um momento de aflição, um momento de angústia. Ali já era noite. Já era noite escuro. Quando Jesus, naquela aflição, naquela angústia, naquele desespero, orava com seus discípulos, deixava uma parte mais embaixo, pegou Pedro, Tiago e João e subiu uma parte mais para cima. E lá nessa parte mais para cima, Jesus deixou Pedro, Tiago e João de joelho orando, e ele foi mais um pouco para cima orar. E ali ele estava angustiado. Aí ele não sabia se orava, se ele reclamava, se ele desistia daquela vida sofrida. E ele então chegava para Pedro, Tiago e João e dizia: olha, me ajuda, orai por mim, velai comigo, menos uma hora, porque a minha alma está angustiada até a morte. Jesus, naquela hora triste, dizia: Pai, passa de mim esse cálice, todavia não seja como eu quero, mas como tu queres. Mas mesmo assim ele tornava a repetir. Jesus repetia isso por 3 vezes: Pai, se esse cálice eu não consigo beber, passa de mim. Porque a morte estava ali perto dele, ele sentia a aflição da morte. A minha alma está angustiada até a morte. Isso quer dizer a vocês que a morte não é boa coisa. A morte é algo triste. A morte é algo angustiante. Uma pessoa que está em cima da cama para morrer e que não morre, está no hospital, não morre, vai para casa, vai para o hospital. Aquilo é muito angustiante. Aquilo é muito triste. Bom é morrer de repente. Quem tiver o privilégio aqui de morrer de repente, puf, morreu. Eita, morte maravilhosa. Agora fica em cima na cama, morre, não morre, morre, não morre, morre, não morre. Aquela aflição, ai, ai, ai, meu Deus, tira a vida, tira a minha vida. E a pessoa não morre. Jesus estava naquela situação triste. Chegava, o seu discípulo estava dormindo. Não é porque queria dormir. Eles dormiam, não é porque eles queriam dormir. É porque um peso muito grande caía sobre eles. Aquele peso era o peso que estava sobre Jesus. Por que que eles não estavam com Jesus? Por que que no momento ali eles não podiam estar com Jesus? Porque se eles estivessem com Jesus, não aguentavam, eles morriam. Eles morriam. Se Jesus estava quase a morrer, se imagina eles. Porque naquela hora, todos os meus pecados caíram sobre Jesus. Todos os nossos pecados, pecado de quem já tinha nascido, que já tinha morrido, pecado de quem ia nascer, pecado de hoje, todos os nossos pecados caíam sobre Jesus e achatava ele, quer dizer, exprimia ele, que a Bíblia diz que o seu suor saía em grandes quantidades de sangue, corria no chão. Quando Jesus olhava, que via os seus poros sair tanto sangue, ali era um momento triste, era um momento muito triste. Por que aquilo? Por que aquilo? Porque a Bíblia fala assim, ó, que ele foi moído pelos nossos pecados, pelas nossas transgressões. Então era um momento triste, meus irmãos, um momento muito triste, um momento de tristeza, um momento de silêncio, um momento de dor, e ele esperando ali chegar os seus discípulos, aliás, chegar os seus inimigos. E agora chegava Judas Iscariotes. Judas Iscariotes chegava, beijava ele e dizia: mestre, te saúdo com beijo. E Jesus falava: você me beija desse jeito? Você me saúda desse jeito, com beijo? Você, rapaz, você fez isso, amigo, você faz isso comigo, você fez isso comigo, você está me entregando, mas é para cumprir a palavra. Mas Judas não estava sabendo o que estava fazendo. Judas estava tomado pelo demônio. A Bíblia diz que quando ele pegou o pão, a Bíblia diz no livro de João, que ele pegou o pão, que ele comeu, o pão molhado, Jesus deu ele um pão molhado. Quando ele comeu o pão molhado, a Bíblia diz que ele manifestou com o demônio. O demônio manifestou nele e ele estava ali tomado pelo demônio. Dali ele saiu a procurar os homens que queriam a morte de Jesus. Quando é que vocês me dão? O que é que vocês me pagam se eu mostrar quem é o tal de Jesus? Nós te damos 30 moedas de prata. Então tá bom, vamos lá que eu te mostro quem é ele. E ele então, tomado pelo demônio, tomado pelo diabo, foi lá entregar Jesus. O que que o demônio faz no coração de quem dá lugar para ele? O que que o demônio faz? O demônio faz qualquer coisa. O demônio entra numa pessoa e leva ele ao caminho. O caminho que a pessoa está. Se no coração dele é prostituir, o demônio pega ele para prostituir, porque é a fraqueza dele. Quem entendeu, diga amém. Quem entendeu, diga amém. Se a pessoa tem uma tendência, uma fraqueza para as drogas, o demônio leva ele para as drogas, afunda ele nas drogas. Se a pessoa tem uma fraqueza para matar, ele mata um, dois, três, quatro, mata criança, mata friamente, como se nada tivesse acontecendo, porque no coração dele já estava aquilo. Nós temos que ter muito cuidado, meus irmãos. Será que você já percebeu qual é a tua fraqueza? Você já descobriu? Sábio é quem descobre qual é a sua fraqueza. Sábia é quem descobre qual é o seu ponto fraco, porque o tolo não vê isso. A tola não vê isso. Ele não é, o tolo não é errado. O tolo nunca vê ele errado. O tolo nunca vê ele errado. O tolo sempre acha que ele é o perfeito. Quem entendeu? Levanta a mão. Quem entendeu, dá um glória a Deus aí. O tolo nunca erra. Na mente dele está certo. Errado está o outro. Por que que o sábio não briga? Por que que o sábio não discute? Por que que o sábio, ele foge do mal e da aparência do mal? Ele sabe discernir, ele vê o perigo. Ele cala, ainda que ele tenha razão, mas ele cala. Ainda que ele tenha razão, mas ele cala para evitar uma tragédia, para evitar uma tragédia. Já o tolo não, ele provoca a morte. Ele é tolo, ele é cego. Ele briga, vai, mata, vai, atira em mim, atira. Quando? Pá, pá, pronto, morreu. Ele morre na hora. Ele mesmo provoca a morte. Porque ele é tolo. Então Judas era o tolo. Judas era o tolo. Porque na mente dele, no coração dele, era dinheiro, dinheiro, dinheiro, dinheiro. João capítulo 12 fala que ele era tão ladrão que ele pegava o dinheiro de Cristo, ele carregava a bolsa. Quando Maria ungiu os pés de Jesus, ele disse: por que fez esse grande desperdício? Por que não pegou esse perfume de grande valor? Não vendeu, não deu para os pobres. Quando você vê alguém falar muito em pobre, você cai fora dele. Eu vou candidatar, porque eu vou cuidar dos pobres. Eu vou zelar dos pobres. Eu vou dar comida para os pobres. Olha, mas tem tanto pobre. Mentira, mentiroso. Quem está entendendo, levante a mão. O pobre é ele. Ele que é o pobre. Então Judas Iscariotes vinha com os soldados, vinha com os malfeitores armados. Então naquela hora pegaram Jesus. Quando pegou Jesus, Pedro reagiu. Pegou uma espada e começou a agir, e aí cortou a orelha de um dos soldados, de um dos sacerdotes lá, do sumo sacerdote, um servo do sumo sacerdote chamado Malco. Então veja bem, Jesus, Pedro, não lança a mão na espada. Quem lança a mão da espada, a espada ferirá. A espada vai ferir. Quer dizer, se você se envolve em algum tipo de violência, aquela violência que nós estamos praticando, ela pode voltar para nós. Quem entendeu, dá um glória a Deus aí. Então, não se envolva com violência, Pedro. Deixa para Judas. Deixa para eles. Jesus queria fazer-se entender isso. Quem lança a mão da espada, a espada ferirá. Jesus queria fazer-se entender isso. Quem usa de violência, a violência vai voltar sobre eles. Pegaram Jesus, levaram. E Jesus passou a noite amarrado num tronco. Todo mundo aquentando, todo mundo comendo, todo mundo conversando. E Jesus amarrado lá. Um frio, sozinho. Ninguém estava com ele. Sozinho. Aquela angústia. Pensando. Isso na quinta-feira. Pensando. Tudo que ia acontecer ele sabia. Tudo que ia acontecer. O que que Deus não sabe? Tudo. que ia acontecer, ele sabia tudo. Ele falou para Pedro: Pedro, antes que o galo cante, o galo não tinha cantado. Pedro já tinha negado Jesus quantas vezes? Três vezes. O galo não tinha cantado ainda, mas Pedro já tinha negado Jesus quantas vezes? Três vezes. Então o galo não cantou três vezes, irmão. Pedro falou: não te nego não, eu vou à morte contigo. Cuidado! Cuidado com esse negócio de arrogância. Não, porque eu faço, porque eu jejum. Cuidado, porque eu oro, porque eu sou fiel, porque eu sou isso. Isso não presta, isso não agrada a Deus, não. O que agrada a Deus é a humildade, o que agrada a Deus é a simplicidade, a paciência, não é a arrogância, não é a soberba, não é a vanglória. Não, hoje eu estou em jejum. Quem está em jejum, levanta a mão aí. Hoje eu vou até tal hora, porque eu estou jejuando, porque eu sou de jejum. Não vale nada esse jejum. Jejum jogado fora. Jejum no lixo. Quando for jejuar, não conta para ninguém. Faça para Deus ver. Faça para Deus ver. Nunca fica falando, porque hoje eu estou em jejum, não quero tomar café não, viu? Não me dá café não. Esse jejum é para agradar quem? Os homens. O jejum que agrada a Deus é um jejum secreto, um jejum que só Deus é que sabe, Ele que vai recompensar. Mateus capítulo 6 fala isso. Mateus capítulo 6 fala isso. Então, meus irmãos, lá estava Jesus preso, triste, pensativo, e naquele momento chega Pedro, olha, bem devagarzinho, ó, para ninguém perceber. Aí quando ele vê, ele senta no meio do povo. Senta no meio do povo. Povo conversando, povo rindo, zombando de Jesus. Povo rindo de Jesus. O povo murmurando. Povo esperando a hora para ver Jesus morrer. A torcida maligna, a torcida diabólica, estava ali esperando o momento de ver Jesus ser sangrado como um boi. Sangrado como um cordeiro. Ver a faca entrar nele, e o povo queria ver isso. E aí Pedro ali, chega uma moça, uma menina, e olha para Pedro. Você é o Pedro, você é um dos tais que anda com ele, né? Você é discípulo dele. Eu já vi você. Não, nunca me viu, não te conheço, nem conheço esse homem, não sei quem é, com medo de morrer. E ele tinha prometido que eu não ia fazer isso, não. Não vou te negar, eu vou até a morte. Eu vou, olha a espada aqui. Olha aqui a espada. Eu mato Jesus. Eu vou contigo até a morte. Cuidado, que nós não sabemos daqui para frente como é que vai ser. Quem sabe todas as coisas não é eu, não é você. Quem sabe tudo é Deus, é o Senhor, é o Cristo, é o poderoso que sabe todas as coisas. E agora, quando Pedro nega Jesus três vezes, Pedro olha para Jesus, Jesus faz assim, ó. Lembra que eu te avisei? Baixinho. Lembra que eu te avisei que você me negar três vezes? Pedro sai dali e vai fazer o quê? Vai chorar amargamente. Pedro vai chorar amargamente. Porque Pedro, por mais que ele tinha suas falhas, por mais que ele tinha suas fraquezas, mas tinha uma parte de temor no coração dele. Ele queria agradar a Deus. Ele queria fazer alguma coisa para Deus. Sabe quando a pessoa quer, mas não tem força? Sabe quando a pessoa quer, mas a fraqueza não deixa? Sabe quando a pessoa quer, mas o demônio não deixa? Sabe quando a pessoa quer, mas ele está embaraçado, amarrado? Ele está numa teia. Uma teia de aranha. Ele faz força, faz força, faz força e não sai daquele lugar. Sabe quando a pessoa está preso? Ele quer, depois fala: não aguento, já lutei, já batalhei, já pelejei, já me esforcei. Eu já cheguei à conclusão que eu vou morrer desse jeito. Eu vou morrer assim, porque eu já fiz de tudo. Sabe por quê? Sabe por quê que ele fez de tudo e nada deu certo? Porque ele fez sozinho. Ele fez sozinho. Quando a gente faz coisas sozinho, sem Deus, quando a gente confia em nós mesmos, quando a gente confia na nossa experiência, quando a gente confia no nosso talento, quando a gente confia na nossa capacidade, A gente fica independente de Deus. Deus fica de lado. E aí Deus fala assim para mim, para você: ei, sem mim, como é que é? Nada podeis fazer. Sabe quando a pessoa está ali lutando sozinho, sozinho, e ele não quer ajuda? Se até Jesus procurou ajuda, se até Jesus pediu ajuda, por que que nós não podemos pedir ajuda? Por que que nós temos que morrer em casa sozinho? Ah, se Deus quiser me dar, Ele me dá. Se não quiser, eu morro. Mas é morrer mesmo. Se Deus quiser me dar, fazer, Ele faz aqui em casa. Se não, eu morro. E vai morrer mesmo. Porque a ignorância mata, meus irmãos. A arrogância mata. A soberba mata. A simplicidade, a humildade exalta o homem. A simplicidade, a humildade engrandece o homem. Oh, glória a Jesus. Graças a Deus. Então, meus irmãos, minhas irmãs que aqui estão nessa manhã, e quem está em casa me escutando, ou como eu e vocês, nós precisamos, mas precisamos mesmo de reagir, não é mais de agir, de reagir com simplicidade, com paciência, com amor, com humildade, não dando lugar ao desejo do coração, ao nervosismo. Você é uma pessoa nervosa? Se controle. Se é uma pessoa impaciente, se controle. Se é uma pessoa agitada, se controle. Se é uma pessoa ansiosa, se controle. Mas como, pastor? Como? Você não sabe, não? Buscando em Deus essa força, buscando em Deus essa capacidade, essa sabedoria, essa paciência, essas obras que não estão em nós. As obras que está em Deus. Glória a Jesus. Então Pedro negou Jesus. Pedro não traiu Jesus. Pedro negou Jesus. Foi diferente de Judas. Judas traiu. Pedro negou. Pedro negou. Então Jesus agora olha para Pedro e Pedro vai chorar amargamente. Mas Jesus sabia tudo. Jesus já sabia tudo o que ia acontecer. Tudo o que ia acontecer, Ele sabia. Ele sabe tudo o que vai acontecer na tua vida, na minha vida. Tudo. Tudo o que vai acontecer conosco. Tudo que já está programado para acontecer. Ele sabe tudo. Tanto as coisas boas como as coisas ruins. Mas por que que Deus permitiu? Porque nós não oramos. Por que Deus permitiu? Porque nós não estávamos no lugar que Deus queria que nós tivéssemos. Nós não fizemos como Deus queria que nós fizéssemos. Nós estávamos no nosso lugar, não no lugar de Deus, no lugar que Deus queria que nós tivéssemos. Nós estávamos no nosso lugar, do nosso jeito, da nossa forma, agindo do nosso jeito. Aí vem a desgraça, aí vem a tragédia, aí vem o fracasso. Porque nós não buscamos em Deus, antes de acontecer o livramento. Então, meus irmãos, naquela hora, amanhece o dia, aí os homens vêm buscar Jesus. Os homens vêm buscar Jesus, Pilatos, Caifás, Anás, não é que era o nome? Caifás, Anás, era a turma, era o capelão, eram os grandões da lei, que julgava. Era mais ou menos como esse nosso companheiro aqui, que está em Brasília, lá no STF, da cabeça coisada, que manda, que desmanda, que faz, desfaz, está no poder, eu faço, eu refaço, eu desfaço, porque eu posso, eu sou. Esse negócio é perigoso, porque duro vai ser o juiz para ele depois. O que ele fizer hoje de errado, ele vai pagar depois. Quem entendeu, levante a mão. Seja ele, seja eu e vocês, qualquer um de nós. Ai de vós, mestre. Ai. Porque duro será o quê? Será o quê, irmão? O juízo. Ai de quem usa do poder, das leis, do poder de Deus para fazer as coisas que agrada a nós, porque o juízo não vai ser um juízo leve. Ai, ai de vós, mestre, porque duro será o juízo. Então pegaram Jesus, para resumir, julgaram Jesus, condenaram Jesus, ele calado, para cumprir a palavra, que foi levado como o cordeiro mudo para o matadouro. Jesus não podia falar, porque era bíblico. E aí, quem é você? Eu perguntava, quem é você? Fala quem é você, você é o Cristo. Ele calado, tu diz. Calado, calado, porque ele não podia se defender. Ele, não, ele sabia que se ele se defendesse, eles iam pegar o Barrabás. Se ele se defendesse, ia soltar Jesus e matar o ladrão, o bandido. E o ladrão não podia salvar nós. O bandido chamado Barrabás não tinha promessa para ele salvar nós. Ai, ai, ai, ai, se Jesus fosse solto ali, acabou. Aí o Barrabás ia para a cruz, e nós ia para onde? Ia para a cruz também. Todos nós tínhamos que morrer na cruz para ser salvo, mas graças a Deus que Jesus derramou sangue por nós, graças a Deus que Jesus morreu para salvar, Jesus morreu para perdoar. Glória a Deus. Jesus não se justificou. Jesus calado estava, calado permanecia, calado estava, calado permanecia. Então, meus irmãos, ele foi condenado, julgado e condenado. E quando foi meio-dia, ele estava na cruz. Meio-dia, estava pregado já. Meio-dia. O sofrimento dele foi 3 horas. Quando foi 3 da tarde, ele tinha que morrer. Ele sabia que tinha 3 horas para pegar o corpo dele e levar para o cemitério. Porque depois das 6 da tarde, os judeus não faziam nada. Sábado, de sexta para sábado, começa para eles, os adventistas são assim. O sábado começa para eles, que hora? 6 da tarde. Depois do sol. E vai terminar que hora? No outro dia também, depois do sol. Então Jesus sabia que ele não podia ficar ali, na cruz. Que o corpo dele tinha que ser enterrado, porque se o corpo dele não fosse enterrado, como que haveria ressurreição? Como que ia ter ressurreição? Pensa bem, ressurreição é quando a sepultura abre. Então, 3 da tarde, ele diz assim: Pai, a ti entrego o meu espírito. E aí houve trevas, houve terremotos. Você sabia disso? Quem sabia disso, levante a mão. Você sabia que teve, quando houve terremoto, tremeu a terra, você sabia que o cemitério lá houve ressurreições? Houve terremotos. Você sabia disso? Quem sabia disso, levante a mão. Você sabia que teve, quando houve

0: terra tremeu. Escureceu o mundo. Escureceu o mundo. Houve terremoto. A indignação do Pai foi muito grande. A indignação da justiça de Deus foi muito grande. Houve terremoto. Houve o que mais? Trevas. E agora, o soldado estava ali e dizia assim: verdadeiramente, esse homem era o Cristo. Mas só que falou tarde demais. É isso que vai acontecer com muita gente. Verdadeiramente eu perdi minha salvação. Verdadeiramente agora que eu vi que eu perdi meu tempo. Agora que eu vi que eu perdi meu tempo. Ai, meu Deus. Não vai adiantar mais nada. Não vai adiantar mais nada. Está deixando para depois. Depois, depois, depois, depois. Depois uma hora finaliza. E quando chegar o momento, já é tarde demais. Tarde demais. Então nós temos que arrumar nossa vida enquanto podemos achar. Não está na Bíblia isso? Buscai, como é que é? Buscai ao Senhor enquanto se pode achar. Invocai-o enquanto está perto. Deixe o homem o seu mau caminho e se converta ao Senhor, que compadecerá dele. Torne para o nosso Deus, porque grandioso é em perdoar. Então, nessa manhã, a palavra do Cristo está sendo pregada, a palavra do Salvador. Estão falando aqui hoje da morte do Senhor Jesus, daquele que veio ao mundo para nos salvar, daquele que é o nosso Salvador, aquele que continua sendo o nosso Salvador, não de todos, não no mundo inteiro, mas daqueles que busca a salvação, que busca a vida eterna. Eu quero agora orar com vocês um pouquinho aqui por causa do horário.
1: 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As cinco pedras escolhidas por Davi. Primeira, a pedra da coragem. Davi sabia que isso é fundamental na vida de um servo de Deus. Segunda, pedra da obediência. Deus não se agrada de pessoas desobedientes, pois vemos na palavra de 1 Samuel 15:22 que é melhor obedecer do que sacrificar. Terceira, a pedra da promessa. Davi sempre deu crédito às palavras de Deus. Deus é um Deus de promessas. Quarta, a pedra da unção. O profeta Samuel havia ungido a Davi para ser rei em Israel, e sobre ele estava a unção de Deus. Quinta, a pedra da fé. Davi esperava em Deus vencer o gigante. Se você sonha em vencer algum problema, tenha fé. Davi coloca sua mão no alforje e tira uma pedra. Era então a pedra da fé. Davi já contemplava Golias no chão antes mesmo de atirar a pedra. Davi atira a pedra, mas a mira e a força é o Espírito Santo quem dá. Assim é com os amigos de Deus. Andam sempre com as armas certas para obterem as vitórias certas.

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1: 2:34.
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2: 2:40.
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1: 2:47.
2: A borboleta. Um homem certo dia viu surgir uma pequena abertura num casulo por onde deveria sair uma borboleta. Sentou-se perto do local onde o casulo se apoiava e ficou a observar o que iria acontecer. Mas logo lhe pareceu que ela havia parado, como se tivesse feito todo o esforço possível e agora não conseguisse mais prosseguir. Ele resolveu então ajudá-la. Pegou uma tesoura e rompeu o restante do casulo. A borboleta pôde sair com toda a facilidade, mas seu corpo estava murcho. Além disso, era pequena e tinha as asas amassadas. O homem continuou a observá-la, porque esperava que a qualquer momento as asas dela se abrissem. Na verdade, a borboleta passou o restante de sua vida rastejando com um corpo murcho e asas encolhidas. Nunca foi capaz de voar. O que o homem não compreendia era que o casulo apertado e o esforço necessário à borboleta para passar através da pequena abertura era o modo pelo qual Deus fazia com que o fluido do corpo daquele pequenino inseto circulasse até as suas asas, para que ela ficasse pronta para voar. Nós também passamos por provas enquanto estamos aqui, pois se tivéssemos uma vida sem problemas ou dificuldades, estaríamos condenados a ficar atrofiados, sem alçar voo. Bem-aventurado é aquele que suporta com perseverança a aprovação, porque depois de ter sido aprovado, receberá a coroa da vida.
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0: ouvintes, nós vamos orar o nosso Deus agora. E nós vamos buscar a força, o poder, a unção de Deus. Oremos já em seguida.
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0: poderoso e eterno Deus, Pai, Filho e Espírito Santo. Deus, em nome de nosso Senhor e Salvador Jesus Cristo, ó grande Pai, ó grande Deus Todo-Poderoso, eu te peço agora que apague os meus pecados, apague, risque todos os meus pecados, todos que eu pratiquei, todos, meu Deus, para que a minha oração seja aceita, seja bem-vinda ao teu lugar santo, ao trono de glória. Oh, meu Deus, como eu queria e quero que o Senhor me desse força, espiritualidade, comunhão com o Senhor, para me entrar na tua presença. Meu Deus, antigamente, para entrar no santo dos santos, eram as pessoas escolhidas pelo Senhor, senão eles morriam. Meu Deus, meu Pai, eu quero agora entrar na tua presença, mas eu preciso do perdão. Eu preciso, meu Deus, da limpeza, da purificação na minha vida, para que a minha oração seja aceita, ouvida e respondida pelo Senhor. Meu Deus, em nome de Jesus Cristo, Salvador, em nome do Senhor Deus Todo-Poderoso, meu Deus, oh, meu Deus, me dá palavras, coloca na minha boca as palavras certas, as palavras corretas, agradáveis, porque eu não sei como orar, porque eu não sei como pedir, eu não sei como agradecer o Senhor. O Senhor é tão grande, tão santo, oh, Deus, o Senhor é tão poderoso, que eu, perto do Senhor, sou barro, pó, cinza, verme. Deus da glória, o Senhor é tão grande, tão santo, tão poderoso. Ah, como o homem não é nada na tua presença. O homem é pó, é uma sombra que vai passando. O homem é uma flor, uma erva que vai murchando, que de manhã nasce e à tarde já não existe mais. Ó Deus, ó Deus, ó Deus, ó Deus, ó Deus, ó Pai, coloca na minha boca as palavras, coloca no meu coração as palavras corretas, as palavras certas que te agrada, porque é o Senhor que está falando, mostrando, revelando. Meu Deus, em nome do Senhor Jesus, oh Jesus, me ajuda, oh Jesus, ajuda esse povo, ajuda os irmãos, as irmãs, ajuda, meu Deus, nós reconhecer o nosso estado precário, nosso estado de miséria, como diz Paulo, miserável homem que eu sou, quem me livrará do corpo dessa morte? Oh Deus, meu Deus, faz nós reconhecermos a nossa carência, necessidade, a nossa fragilidade. Ah, meu Deus do céu, faz nós reconhecermos que nós somos eternamente dependentes do Senhor. Meu Deus, oh, meu Deus da glória, vai falando meu coração, vai falando ao coração desse homem e dessa mulher, vai falando a alma desta pessoa, a mente dessa pessoa, o espírito dela, a mente dela. Deus, vai falando, vai limpando, vai santificando, vai perdoando, vai purificando com o sangue de Jesus. Ah, meu Deus do céu, vai purificando o meu entendimento, vai purificando a minha boca, meus olhos, meus ouvidos. Ah, Deus da glória, faz eu reconhecer que o que eu sou porque o Senhor é. É o Senhor, não fui eu, não fui eu, não sou eu, não será eu, mas é o Senhor, meu Deus, é o Senhor, é o Senhor, é o Senhor. Ó grande Deus e Pai, em nome do Senhor Jesus, faz nós descermos de cima desta escada chamada soberba, vanglória, exaltação, grandeza carnal. Faz nós descermos, meu Deus, a casa do oleiro e observar como se faz pastores, como se faz obreiros, obreiras, membros. Meu Deus, faz nós vermos, Senhor. Oh, meu Deus do céu, faz nós descermos, faz nós enxergarmos, faz nós nos convertermos, Senhor. Meu Deus, em nome de Jesus Cristo, Salvador, quantas vezes nós pedimos as coisas só que nos interessa, as coisas carnais, as coisas humanas e perecíveis, as coisas que agrada a carne, que agrada o nosso corpo, mas não agrada a nossa alma, não agrada, meu Deus, a nossa alma. Ó Deus, que não agrada o Teu poder, o Teu nome, a Tua palavra, a Tua vontade. Meu Deus, faz nós orarmos como oravam os homens do passado, os homens crentes, as mulheres crentes do passado, que orava do jeito que era para orar, a oração que agradava a Deus, a oração que mexia com o Senhor. Ó, meu Deus, oh, como nós somos, como eu sou soberbo, cheio de vanglória, de grandeza, de exaltação, como isso me impede, como isso me atrapalha, como isso faz eu perder as oportunidades, perder as bênçãos de Deus na minha vida. Oh, Senhor da glória, oh, Espírito Santo, me ajuda. Ô, Espírito Santo, me ajuda, me ajuda, me ajuda, Espírito Santo, me ajuda na minha fraqueza, me ajuda na minha fraqueza, Espírito Santo, me ajuda, meu Deus, me ajuda, me ajuda, me ajuda, ajuda esse homem, essa mulher, que está aí debatendo, quebrando com a cabeça para lá e para cá, fora da tua presença, fora da tua direção, meu Deus. Faz nós entender, meu Deus, a tua vontade. Não deixa nós ficarmos andando pelos olhos humanos, pelo coração humano, pela vontade humana, pelo desejo humano, carnal e perecível, mas que nós possamos andar dentro da vontade do Senhor, andar no caminho do Senhor, no caminho estreito, na porta estreita, que nós possamos nos renunciar a nós mesmos, negar a nós mesmos, tomar a cruz e seguir o Senhor. Alcança agora cada alma, cada vida agora. Alcança, Senhor, da maneira correta, como o Senhor sabe fazer. Em nome de Jesus, em nome de Jesus, em nome de Jesus, Pai. Deus, em nome de Jesus. Deus, eu não sei falar, mas Tu sabes fazer, Tu sabes agir. Tu não precisa da minha explicação, Tu não precisa do meu ensinamento, Tu não precisa do meu conselho, da minha orientação. Tu és soberano, Tu és sábio, poderoso, Tu és tudo em todos, Senhor. Oh Deus, me perdoa a minha incapacidade, a minha fragilidade, os meus erros, me perdoa tudo. Não preciso falar, o Senhor sabe tudo. Pedro dizia para Jesus: Tu sabe tudo, Senhor. O Senhor sabe todas as coisas. Ainda que a gente não falamos ainda, ainda que nós não sentamos, não levantamos, não pensamos o que vão falar, o Senhor já sabe tudo, meu Deus. Oh, meu Deus, como Tu és soberano, Tu és poderoso, Tu és grande. Oh, meu Deus. Oh, meu Deus do céu. Uma coisa eu quero te pedir: alcança as almas, alcança as almas, salve as almas. E uma delas é a minha alma. Oh, meu Deus, salva as almas, salva as almas. Oh, meu Deus, liberta as almas. Em nome do Senhor Jesus, Pai. É a minha oração, é o meu pedido, meu Deus. Oh, meu Deus, me perdoa, porque eu não sei pedir, eu não soube pedir, eu perdi quantas vezes na vida a oportunidade de falar palavras, orações que te agradam, e quantas vezes nós oramos tudo errado, que só nos agrada, que só serve para agradar os nossos olhos, nossos ouvidos, mas no final da história foi tudo perdido. Oh, meu Deus, me perdoa, me lava, me purifica no teu sangue, abençoe todos que oraram comigo, estão orando, meu Deus, abençoa poderosamente, no nome de Jesus Cristo, amém e amém, Senhor.
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2: Eu vi as pessoas contar que aparecia dinheiro na conta, mas eu sou muito sincera em dizer que eu não acreditava nisso, né? Daí, há 15 dias atrás, eu fui no banco pegar minha pensão, que eu pego por morte. A moça disse: mas só quer levar esse da sua pensão? Eu disse: sim, só tenho esse aí para receber. Ela disse: não, a senhora tem 18 mil reais para receber. A moça disse: quer levar o seu dinheiro? Eu disse: tá aí. Ela disse: tá, é 18 mil reais. 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
7: A cadeira. Um pastor foi chamado para orar por um doente. Ao entrar no quarto onde ele estava, havia uma cadeira ao lado da cama. O pastor se aproximou e disse: "Sua filha me pediu que viesse aqui orar por você, e creio que esta cadeira vazia seja para mim." E o homem respondeu: "Na verdade, passei boa parte da minha vida sem saber orar, e não dava importância a isso. Pensava que Deus estava muito distante de mim. Até que um dia um amigo me disse que orar é conversar com Jesus, e sugeriu que eu sentasse em uma cadeira e colocasse outra na minha frente, crendo que Jesus estava ali sentado e me ouvindo, pois ele mesmo disse: 'Eu estarei sempre com vocês.' Desde então tenho feito isso, e tem sido muito bom, mas cuido para que ninguém veja e pense que estou louco." E o pastor disse que era muito bom o que ele estava fazendo e que nunca deixasse de fazê-lo. Em seguida, orou com aquele homem e foi embora. Alguns dias depois, o pastor foi avisado pela filha daquele senhor que ele havia falecido. Porém, ele estava com a cabeça encostada em uma cadeira ao lado da sua cama quando morreu, e a filha perguntou ao pastor se ele sabia o porquê. Emocionado, o pastor enxugou as lágrimas e respondeu: "Ele partiu nos braços do seu melhor amigo." Jesus está mais próximo de nós do que pensamos. Tenha fé e fale com Deus. Ele te ouvirá.

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1: 3:19.
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0: 3 horas e 25 minutos.
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2: 3:34.
3: Uma carta de adeus. Acho que estas são as minhas últimas palavras. Está em tempo de saber a verdade. As drogas estão me matando. Conheci o tóxico ainda muito novo, através de uma pessoa que me apresentou aquilo que tiraria a minha vida. Tentei recusar, mas disseram que não era homem, e então aceitei. No começo foram as torturas, depois o devaneio e a seguir a escuridão. Aí veio a falta de ar, o medo, as alucinações, e depois a euforia das drogas novamente. Eu me sentia mais gente do que as outras pessoas. Achava tudo ridículo e muito engraçado. Até Deus eu ridicularizava. Mas hoje eu reconheço que Deus é o mais importante de tudo no mundo, pois sei que não tenho a menor chance de viver. É muito tarde para mim. Mas tenho um último pedido a fazer. Diga a todos que em cada porta de escola, em cada cursinho de universidade, em qualquer lugar, há sempre alguém que irá mostrar-lhes o destruidor de suas vidas e que os levará à loucura e à morte. Não deixe que isso aconteça com você. Diga não às drogas e sim a Jesus.
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1: Pega sua Bíblia no livro de Lucas. Lucas, no capítulo 18, versículo 1. E contou-lhes também uma parábola. E agora? Sobre o dever de orar sempre e nunca desfalecer. Dizendo: havia numa cidade um certo juiz que nem a Deus temia, nem respeitava homem algum. Havia também naquela mesma cidade uma certa viúva, ia ter com ele, dizendo: faz-me justiça contra o meu adversário. Por algum tempo não quis, mas depois disse consigo: ainda que não tema a Deus nem respeito os homens, todavia como esta viúva me molesta, hei de fazer justiça para que enfim não volte e me importune muito. E disse o Senhor: ouvi o que diz o injusto juiz, e Deus não fará justiça aos seus escolhidos que clama a ele de dia e de noite, ainda que tardio para com eles? Digo vós que depressa lhes fará justiça. Quando, porém, eu falei? Quando, porém, vier o Filho do Homem, porventura achará fé na terra? Senta, deixa a Bíblia aberta, e quem tem força para dar glória a Deus, dê. Quem não tem, fica calado mesmo. Quem tem força para ter palma, bate. Se não tiver, fica quieto. Então hoje eu vou falar da fé. Essa mulher aqui, ela deu uma lição de demonstração de fé para nós, para mim e para vocês. Não é nós levantar a mão e dizer: ah, eu tenho muita fé. E cadê a fé? Não dá na mão, não dá no que nós falamos. Falar que tem fé não é mostrar que tem fé. Falar que tem fé é vencer o problema, é vencer a luta. Falar que tem fé é ser perseverante. Falar é uma coisa, agora eu quero ver, cadê essa fé? A fé está nas obras. A fé não está no que nós falamos. Ah, eu tenho muita fé, eu tenho fé demais. Tem gente que diz que tem tanta fé que está até emprestando. Tem tanta fé que está até emprestando. E aonde está essa passagem que nós podemos emprestar fé?
2: Porque
1: a fé é uma só. Se eu empresto ela, eu fico sem ela. E não existe, nunca houve esse negócio de emprestar fé. Como é que você empresta fé? Então, esta mulher deu uma demonstração de fé. Ela tinha um problema para resolver. Ela tinha um adversário, tinha uma causa, tinha um assunto lá. E ela então foi procurar o juiz daquela cidade. E o juiz daquela cidade que ela procurou não prestava. Era um juiz iníquo, injusto. Um injusto juiz. Ele não era justo. Juiz faz justiça. Juiz julga com justiça, nem para um lado nem para o outro. Ele dá razão quem tem, quem a lei manda. Aquele não, aquele era um injusto juiz, aquele era iníquo juiz. Mas ele era o único que podia resolver o problema dela. Era o único que podia assinar a causa dela. Ela dependia dele, ela precisava dele. Mas ele não queria atender ela. Quem está entendendo, diga amém. Quem está entendendo, diga amém. Ah, obrigado. Então veja bem: aquele juiz não queria atender a pobre da viúva. Mas a viúva falou: não, eu não tenho outro caminho. O caminho é ele. É ele. Ele querendo ou não querendo, é ele. Toda vez que ela ia procurar ele, disse: não vou resolver sua causa. Ela falou: mas amanhã eu volto. Mesmo você voltando amanhã, eu não vou resolver tua causa. Ela voltava amanhã: ô dia, doutor juiz, excelência, você de novo aqui? Pois eu estou aqui. Falei para o senhor que eu voltava. Não, mas eu não quero você aqui. Mas eu venho. O dia que o senhor resolver meu problema, o senhor vai livrar de mim. E foi o que aconteceu. Eu vou resolver o problema dessa mulher para não ficar sendo importunado, para não ficar aqui me perturbando. De tanto ela insistir, chegou um dia e falou: chega, hoje eu vou julgar a causa dessa mulher, hoje eu vou me livrar dessa mulher, eu vou resolver o seu problema para me livrar dela. Está vendo como é que Deus fala para você fazer, para nós fazer, para mim fazer? Está vendo? Ele disse: ouviu o que diz o injusto juiz? Você escutou o que ele falou? Ele falou que vai resolver a causa dela, para livrar dela. Não é que ele quer, mas é que ela quer. É ela que quer. Ele não quer. É ela que está precisando. É assim que nós temos que fazer também. Não é virar as costas, não. Ah, eu vim na igreja, não resolveu, não foi resolvido. Tchau, eu não volto mais aqui. Eu não vou orar mais. Eu não vou jejuar mais. Eu não vou mais crer em Deus. Eu não vou mais fazer campanha. Não é assim não, meu irmão. Deus está dizendo aqui que é para nós fazer como fez a mulher. Fazer como fez a mulher. Primeira coisa que nós temos que fazer é orar. Quem não ora não tem fé. Quem não ora não tem fé. Por que quem não ora? Porque não tem fé. Ele não tem fé nem para orar. Ele não tem fé nem para falar com Deus. Quanto mais resolver os problemas entre ele e o diabo que está perturbando ele e ela. Se entre ele e Deus, ele vai muito mal. Se entre ela e Deus vai muito mal, imagina entre ela e o diabo, como é que não está? Entre ela e a doença, entre ela e a macumba, entre ela e o problema. Como é que vai? Aí não vai. Aí a outra coisa não anda. Ele tem que voltar lá na estaca zero. Dizer assim: olha Deus, eu não tenho força nem para orar. Eu não tenho palavra nem para orar. Mas o Senhor vai me dar palavra. O Senhor vai me dar fé. Eu estou aqui de joelho. Eu não tenho nem graça para orar. Eu estou aqui de joelho, fraca, sem força, sem graça, sem ânimo. Deus tem misericórdia, toca em mim. É assim que vai fazendo as coisas, vai mexendo com Deus, e Deus vai mexendo conosco. Nós vamos tocando em Deus, e Deus vai tocando em nós. Amém, igreja?
3: Amém.
1: Vocês estão aí para dizer amém?
3: Amém.
1: Pois é. Então, ele diz assim, ó, pegue de novo a sua Bíblia aí. Pega a Bíblia aí. No versículo primeiro. O que é que diz aí no versículo primeiro? Fala bem alto para me ouvir, por favor. Como é que é?
4: E
1: contou-lhes também uma parábola
4: sobre
1: o dever de orar de vez em quando.
4: Sempre.
1: Não, só quando acorda no pescoço. É? Sobre o dever de orar sempre. E nunca parar de orar. E nunca desfalecer, nunca desanimar. Nunca desanimar. Não desfalecer. O que é desfalecer? Desistir, desanimar, parar. Ah, meu Deus. Orei, não senti nada. Orei, não senti nada. Deus não falou nada. Deus não tocou nada. Deus não me deu nada. Você pensa que Deus não está vendo? Você pensa que Deus não está escutando? Você pensa que Deus não está fazendo a obra? É que às vezes nós somos tão sem fé que nós temos que ver primeiro para crer. Você entendeu, irmão? Que nós temos que ver. Mas quem crê não precisa ver. Ele crê. Fé não é ver, é crer. É você e eu, nós, não desistir dos nossos objetivos. Mas isso aqui não pode ficar só aqui na igreja, não. Porque o povo vem aqui na igreja, escuta a pregação, sai daqui animado, encorajado, alegre, e vai, quando chega na frente, dá de frente com o problema, já desanima.
3: está de frente com o demônio.
1: O demônio está dentro de casa.
3: O demônio é o marido.
1: Não, pastor.
3: É o demônio que está no marido.
1: O demônio está na mulher. A mulher chega lá, ei, seu crente velho, derrotado. Ei, seu crente velho, você não está com nada. Você é isso. E ele acaba aceitando aquilo.
3: Ah, é verdade.
1: Acabou. Acabou de escutar a palavra da igreja, a palavra de fé, a palavra que Deus falou. Mas ele já chegou na frente, já encontrou com o diabo também falou, aí ele ficou com a palavra do diabo. Quem entendeu, levante a mão.
3: Então veja bem, aí você chega em casa, há um filho drogado, há um genro, há uma nora, há um neto perturbado, e aí o diabo estava na boca dele falando, esta véia, crente véia, derrotada, fracassada, esta crente véia, sobreirinha véia, você está com nada.
1: É a tentativa do diabo, é a estratégia dele. Ele vai fazer o que ele pode fazer para querer nos atingir, para ver se nós desistimos. Ele vai usar as armas dele e nós. Cadê as nossas armas? Ei, cadê as nossas armas? Ficou na igreja? Ou não

0: aqui, não tem jeito aqui, você olha para cá, não tem jeito, e olha para cá, não tem jeito, olha para cá, tu olha para cima. Mas agora eu falo com Deus, toda hora com Deus, olha, Deus, é assim, olha, eu preciso do Senhor até para orar. Deus, eu preciso do Senhor até para me orar. Até para me crer, eu preciso do Senhor. Eu sou Deus, olha, eu sou eternamente dependente do Senhor, até para ser pastor, ser crente, para tudo. Para me orar, eu preciso do Senhor. Para jejuar, eu preciso do Senhor. Para tudo. Porque se o Senhor não me der força para me orar, como é que eu vou orar? Se o Senhor não me der fé para me jejuar, como é que eu vou jejuar sem fé, sem força? Eu vou olhar para o prato de comida, para o café, né? A cabeça está doendo, está tomando café. Quem de vocês aí que quando toma um café a cabeça dói? Levanta bem alto.
1: Glória a Deus.
0: Deixa eu ver. Tem que libertar, irmão, vocês não estão libertos.
1: Glória a Deus.
0: E nem eu também.
2: Glória a
0: Deus. Bom, Pedro, quando a cabeça. Quando você fica sem café, a cabeça dói, não?
2: Dá, dá.
0: Então, porque nós acostumamos. Né? Nós acostumamos o corpo a tomar o café. Do mesmo jeito também, chega na hora do almoço, se não tiver o almoço, a cabeça vai doer, porque nós já acostumamos o corpo naquela hora a almoçar. Quem almoça em 11 horas da manhã? Quem almoça ao meio-dia? Quem almoça um pouco mais tarde, uma hora da tarde em diante? Aí, chegou naquela hora, se não almoçar, a cabeça vai, ó, quero comida, quero comida, quero comida, quero comida, quero comida. Quando é de manhã, quero café, me dá café, me dá café, me dá café, me dá café, me dá café, me dá café, me dá café. Eu quero café, eu quero café. E aí? Ah, eu vou tomar um cafezinho. Oh, meu Deus do céu. Misericórdia, o senhor sabe, o senhor está vendo tudo. Olha, desculpa, eu caí. Olha, desculpa, eu estou derrotado. Olha, desculpa, eu estou derrotado. O senhor sabe, né? É, o senhor está vendo tudo, né? É, Deus sabe, né? Essa é a desculpa do derrotado. Deus sabe, irmão, né? Porque, né? Assim, né? Tem um tal do né que acaba de empurrar ele para baixo. Né? Deus sabe, né? Né? Né? Que mané, né? Né? Né? Né? Né? Né? E tem um tal de né que põe no chão. Porque você está se conformando com o seu erro. E está se conformando com a sua fraqueza. Está se conformando com a sua derrota, seu fracasso, porque Deus não fez, porque Deus não quis fazer. Na cara de derrotado. Chora, né? Como se o choro resolvesse alguma coisa. Deus não fez porque não era o tempo de Deus. Não era

0: do inferno e Satanás com essa mensagem. No tempo de Deus, no, quando for no tempo de Deus, vai chorando, né? Quer vitória, vai chorando, geme. Ah, vai pra lá com essa mensagem. Essa mensagem é a mensagem. Até esses hinos, negócio de choro. Vocês querem chorar? Eu te pergunto, vocês querem chorar? Que mané choro, eu quero chorar. Eu quero é alegrar. Eu quero é ser feliz. Eu quero dar glória a Deus com alegria. Eu quero bater palma com força, com coragem. Eu quero dar glória a Deus, negócio de chorar. Eu peço a cuidado. Choras é quando não tem mais jeito aí para chorar. Aí chora, né? Quando a dor está muito grande, não tem jeito para chorar. Como o problema está muito grande, quando não tem jeito, eu vai gritar. Chorar é o gritar. Ai, ai. Isso aqui quer dizer que a pessoa está descarregando a dor no grito. Está descarregando a dor no choro. Isso não vai resolver nada. Quer vitória? Vai chorando. Quem vai me chorando? Quer vitória? Vai orando. Vai orar. Ora uma hora. Se não resolver uma hora, vai para duas. Se não resolver duas, vai para três. Foi o que a mulher fez aqui, ó. Quanto tempo ela orou? Começou aqui falando de oração. E contou-lhes também uma parábola de orar sempre, não desfalecer, nunca desfalecer. Quer dizer que a mulher era de oração. Vocês estão aí para dizer amém aí ou estão dormindo? Amém. Quem está dormindo, diga amém. Acorda. Então veja bem. Vamos lá. Olha aí no versículo 1. Olha no versículo 1. E contou-lhe também uma parábola sobre o dever de orar sempre e nunca desfalecer. No versículo de número 4. E por algum tempo não quis. O juiz não quis. Mas depois disse consigo: ainda que não tema a Deus, nem respeito os homens, todavia, como esta viúva crente, porque ela era crente, senão ela não fazia isso, como essa viúva crente me molesta, hei de fazer justiça, para que, enfim, não volte e me importune muito. E disse o Senhor: ouviu o que diz o injusto juiz? Você escutou o que ele falou? Que vai fazer, não é porque ele quer, é porque ela é insistente. Agora ela fala assim: agora e Deus não fará justiça aos seus escolhidos, que ora, que clama a ele de dia e de noite? Olha onde está aí, ó. A oração está presente. Ainda que alguém pense, ó, ainda que tardio para com eles, ainda que alguém pense que está tardando, digo, vós que depressa lhes fará justiça. Quando, porém, vier o Filho do Homem, porventura, achará fé na terra? Quer dizer, Deus está falando aqui que quem não tem fé não ora. Quem não tem fé não jejuma. Quem não tem fé não persiste, não vai avante. Quem não tem fé, sabe o que eles faz? Eles vão para aí para essas igrejas buscar óleo. Quem não tem fé, vai para essas igrejas buscar água. As águas que curam. Vai tocar no manto. Olha aí, que engano. Que engano. Quem está curando não é Deus, é o manto. Quem está curando não é Deus, é a água. Quem está curando agora é o óleo. Vem comer o pão. Eu estava vendo agora um dia desse aí um vídeo, uma live de um pastor aí, que eu vou falar o nome dele aqui em Curitiba. Aí pegou um copo d'água. Aí, em vez de orar para a moça, não, ele pegou um copo d'água e falou: bebe a água, que a água vai te curar. Isso quer dizer que ele não tem fé mais. Olha isso aqui, ó. Ele passou o poder de Deus, ele passou a fé dele para aquela água. A água está mais forte que ele. Quem entendeu, levante a mão. Será que você entendeu isso? Quem vai curar você agora é a água. Bebe a água. Ele deu o copo da água. Eu fazia o seguinte: vou orar para ela. Em vez de dar água para ela, eu dava a ela a oração. Quem entendeu, levante a mão. em vez de eu dar a água para ela, eu fazia orar por ela e não dar água. Por quê? Porque eu não tenho mais fé de orar. Eu não tenho mais fé de orar. Eu acho melhor dar água para ela. Aonde chegou isso? Aonde que a igreja brasileira chegou? Ao ponto do pastor que já foi tão usado, que já pregou, que já fez milagre, que já fez cura em nome de Jesus. Agora não, agora ele não tem mais fé para orar pelo povo. Ele dá a água, toma a água que vai te curar. A água que vai te curar, Deus vai te curar. Quer dizer, toma a água que Deus vai te curar. Olha, mas vamos orar que Deus vai te curar. Ele mudou, ele mudou a expressão. Vamos orar que Deus vai te curar. Não, tome a água que Deus vai te curar. Olha só, você está vendo como é que está a coisa? Está vendo como é que está a coisa? E tem gente que já bebeu água nessas igrejas. Tem gente aqui que já foi lá beber água lá. Tem certeza que eu estou falando. Aqui tem gente que já foi nesse lugar para ir buscar água, beber água. Escuta bem, estou dizendo a verdade. Gente já foi enganado, foi buscar água, veio buscar um azeite, você foi lá, veio buscar um óleo, você foi lá, veio tocar um manto, você está lá, fazendo o quê? Fazendo totalmente o contrário, o espírito do engano, o espírito do erro está lá e você está lá. Eu não fui curado, quem curou? O espírito do erro, o espírito do engano. Já que eu não tenho força, eu vou buscar água. Já que eu não tenho força, eu vou tocar no manto. Sangue de Jesus tem poder. Já que eu não tenho força, eu vou lá buscar um óleo que cura, buscar um pão, tocar no manto, pegar a cruz, tocar na cruz, porque a cruz, porque a... eles fazem uma propaganda da cruz, ao invés de fazer de Jesus, não é da cruz.
1: Glória a Deus.
0: Ao invés de fazer uma propaganda de Jesus, não, é o manto, é a água. Eles valorizam a água ao invés de valorizar a fé. Vamos orar que Jesus vai curar, vamos jejuar. Jesus diz, essa caixa de demônio não sai com coisa nenhuma, a não ser com jejum, oração. Na caixa é fácil, aqui é difícil, aqui tem que orar, aqui tem que jejuar, aqui tem que pagar o preço lá. Não precisa pagar o preço não, o preço lá é oferta, é sacrifício, é

0: de Deus e passando para os amuletos. Meus irmãos, isso cumpre essa palavra aqui. Porventura, quando o filho do homem voltar, vai encontrar fé na terra? Está perguntando, será que vai ter fé na terra quando Jesus voltar para buscar a igreja? Não vai. O povo está desanimando. Quem já percebeu aí que o povo está desanimando? Levanta a mão bem alta. Quem já percebeu que vocês também estão desanimando? Ah, ninguém percebeu. Esse é o perigo nosso. Esse é o perigo nosso, que nós não estamos animando, não. Nós estamos, ó, 10, dá nada. Nós que achamos que estamos bem. Quem entendeu, levante a mão. Amém. Nós achamos que estamos bem. Nós estamos olhando o defeito dos outros. E nós estamos aí, indo pelo mesmo caminho sem perceber. Esse negócio é sério, meus irmãos e minhas irmãs. Vamos regalar os olhos, como diz o irmão. Regala os olhos. Né, irmão Jaci? Mas já se falou aí que tinha uma pessoa da família dele que levantava a mão e o demônio caía. E agora está perigoso a pessoa cair. Não é, irmão Lúcio? Levantava a mão e o demônio caía, não era? Agora está perigoso levantar a mão, ele que vai cair.
1: Glória a Deus.
0: Tem misericórdia, Jesus. O sangue de Jesus tem poder. Ô, irmão, eu estou crendo assim que Deus está colocando força em nós aqui hoje. Estou com essa fé. Eu estou sentindo isso dentro de mim. Que Deus está colocando força dentro de cada um de nós. A nós vencer a batalha. Nós vencer a guerra, meus irmãos. Nós vencer a luta. Mas fala bem aí, pelo amor de Jesus. Dá um sinal que vocês estão aí. Eu estou com fé que se nós ouvir essa palavra e colocar em prática, nós vamos ter muitas vitórias ainda. Quem é que crê?
2: Amém.
0: Então vem aqui na frente, um minutinho aqui. Um minutinho. Mas um minutinho. Aquele minutinho que vale por duas horas.
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0: 4:07.
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1: 4 horas e 15 minutos.

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2: 4:19.
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9: Bom, meus irmãos e minhas irmãs, povo de Deus, nós estamos aqui com uma irmã que vai contar um grande milagre que ela recebeu de Deus aqui na igreja pentecostal Deus é Santo. Vamos agora falar com a irmã. O nome da irmã?
10: Sabrina.
9: Sabrina. Sabrina vai contar uma bênção muito grande. Sabrina, pode falar.
10: Então, eu fiz uma campanha no pastor da Messias através de um caminhão do meu esposo, que foi roubado há 6 anos atrás. E eu apresentei os papéis pro pastor e falei, olha pastor, já vai fazer 6 anos que tá na justiça e nada de sair, nada de vir uma resposta, o caminhão voltar, tá travado, bloqueado e nada. E a justiça só adia, adia e nunca vem. Aí o pastor pegou e falou para mim fazer a campanha e o dízimo certinho. E disse que Deus não ia voltar com o caminhão que foi roubado, ele ia dar um novo. Então eu fiz a campanha, dei o dízimo. E na segunda campanha do dízimo que eu dei, o meu esposo conseguiu comprar um guincho zerado. E não foi o que foi roubado, Deus deu um novo para ele. E agora ele tá trabalhando, graças a Deus, com um guincho novo.
9: Do jeito que foi falado, do jeito que foi revelado, Deus vai dar um caminhão novo. Deus vai dar um guincho novo. E agora já tá aqui a irmã contando. Demorou quanto tempo para Deus dar esse guincho?
10: Eu fiz a campanha 3 semanas, na 4ª semana o meu esposo já conseguiu.
9: Um mês. Olha aí, irmãos. Olha aí, povo de Deus, você que crê. Pode ser o que for, não importa. Pode ser o pior problema, a luta, doença, enfermidade, dívidas. Deus vai entrar com providência. O nome dele?
10: Mateus.
9: Seu nome?
10: Sabrina.
9: Manda um alô agora pro povo que tá te vendo.
10: Eu digo para as pessoas que estão olhando para ter fé, porque para Deus nada é impossível. Então a gente estava 6 anos triste, na verdade, com a nossa vida bem abatida, meu esposo também, porque era uma ferramenta de trabalho dele que foi roubada. Só que eu confiei em Deus, entreguei nas mãos dele. O pastor também disse para mim continuar firme as campanhas e deu bem certo, como o pastor falou. Na 4ª semana, o caminhão dele novo. E agora ele está trabalhando de noite o caminhão, pela graça do Senhor Jesus Cristo.
9: Tá vendo? Você que foi roubado, você que foi lesado, você que está aí diante de uma batalha igual ela, o marido estava, agora está aí a resposta. Deus prometeu que dá um caminhão de volta e Deus deu. Vocês moram onde?
10: No Sítio Cercado.
9: Obrigado. Deus abençoe. Está aí Brasil, está aí povo de Deus, está aí o que Deus está fazendo aqui na quarta-feira, na Igreja Pentecostal Deus é Santo, aqui em Curitiba, na Avenida Marechal Floriano Peixoto, 6711.
8: O seu nome?
1: Salete.
8: Qual foi a bênção, Salete?
1: Eu tinha uma dívida no Itaú, que pra mim, eu não podia pagar. Não é muito, mas, né, pra mim, meu marido também não estava podendo pagar. E essa dívida estava me incomodando muito. E eu entreguei nas mãos de Deus, né? Era 16 mil que eu devia, né? E daí foi pago a dívida com 218 reais.
8: Peraí, irmã, devia 16 mil?
1: É.
8: E foi pago quanto?
1: 218.
8: Quem ouviu, diga glória a Deus. Ela é dizimista desta igreja. Ofertante nesta obra. Tinha uma dívida no banco de 16 mil reais.
1: 16 mil.
8: Dessa dívida pagou só 200 e quantos mesmo?
1: E 18 reais.
8: Milagre financeiro.
1: Milagre financeiro.
8: Amém. Meus amados irmãos, é tremendo o que Deus faz na igreja. Deus é Santo. E é bom colocar os testemunhos, porque os testemunhos é a prova daquilo que nós falamos aqui. Porque às vezes a gente fala, ó, irmãos, vem para a igreja, faça campanhas, Deus abençoar, devolva o dízimo, Deus abençoar. E tem aqueles que criticam, tem aqueles que falam que é mentira, que nunca vai acontecer nada, que é papo furado de pastor, que todo pastor enganador é mentiroso, que o pastor quer roubar o dinheiro do povo, não é assim? Que alguém fala, não é desse jeito? Então nós colocamos aqui os testemunhos para poder provar que aquilo que é falado aqui acontece. Que não tem enganação, não tem mentira, não tem rolo, não tem coisa errada, não. Graças a Deus. Graças a Deus, se alguém faz coisa errada, se alguém faz coisa errada, e se alguém não é nós, não é a igreja, Deus é Santo. Deus tem guardado essa obra. Deus tem guardado o pastor Darcy Messias, a diretoria, os obreiros, as obreiras, esse ministério. Graças a Deus por isso. Deus tem feito coisas grandes aqui, irmãos. O povo tem vindo para cá, o povo tem visto a diferença. O povo tem sido abençoado. As portas têm sido abertas. Pessoas têm sido curadas por Jesus, transformadas pelo poder de Deus. E nesta quarta-feira, você aqui de Curitiba, região metropolitana, você que conhece alguém aqui de Curitiba, quem sabe, você é de outra cidade, cidade longe, né? Quem sabe você mora em outro estado, ou quem sabe até em outros países, mas você tem familiares aqui em Curitiba, tem conhecidos aqui em Curitiba, você pode incentivar essa pessoa, outra cidade, cidade longe, né? Quem sabe você mora em outro estado, ou quem sabe até em outros países, mas você tem familiares aqui.

que o esposo comprou um caminhão novo. O esposo tinha tido um prejuízo, tinha roubado o caminhão dele, e ela veio na igreja depois disso. Veio na igreja fazer campanhas, passou a dizimar, e Deus usando o pastor Berce Messias, que ele ia ter um caminhão novo, que não ia ser mais aquele caminhão que tinha sido roubado, mas que ele ia ter um caminhão novo. E do jeito que o homem de Deus falou, aconteceu. E a irmã contou a bênção dela para a glória de Jesus Cristo. E o segundo testemunho da irmã, que devia 16 mil reais para o banco e pagou apenas 218 reais. Você pensa bem? Você dever 16 mil reais para o banco e destes 16 mil paga apenas 218 reais. Isso aconteceu aqui na quarta-feira, na campanha da prosperidade, na sede da Igreja Deus é Santo. E nós estamos aqui te convidando para estar conosco nesta quarta-feira, para iniciar a campanha da prosperidade, que vai dar início mais uma campanha, mais uma oportunidade de bênçãos para o povo de Deus. Está conosco nos três horários: 9 horas da manhã, 3 horas da tarde, 7 horas da noite. Lembrando que às 3 da tarde eu vou estar com os irmãos. Às 3 da tarde, eu, presbítero Jefferson, vou estar com os irmãos às 3 da tarde, nessa quarta-feira. E às 9 da manhã e às 7 da noite, pastor Darcy Messias. Às 9 horas da manhã e às 7 da noite, pastor Darcy Messias. 3 da tarde, eu vou estar com os irmãos aqui na sede em Curitiba. E Deus vai abençoar. Tá certo? Vem para cá, povo de Deus, em nome de Jesus.

0: 4 horas e 34 minutos.
1: O Criador. Certo homem passeava feliz com seu veloz e confortável automóvel pelas ruas da cidade onde morava. Porém, subitamente o carro parou em plena avenida com um problema no motor. Após várias tentativas para fazê-lo funcionar novamente, porém sem êxito, abriu o capô e pediu ajuda, mas nem sinal de o carro funcionar. Como pode um carro tão bom parar desse jeito? Disse. O homem já estava perdendo a paciência quando um senhor apareceu e educadamente pediu licença para ajudar. E sem acreditar que algo pudesse ser feito àquela altura, consentiu. Então aquele senhor conectou um fio a uma pequena peça do motor e, sem sequer sujar as mãos, pediu que fosse dada a partida. No mesmo instante, para sua surpresa, o motor começou a funcionar. O mecânico desconhecido aproximou-se do proprietário e disse: "Meu nome é Harry Ford. Eu sou o fabricante destes veículos e compreendo muito bem como funcionam." Os sábios entendidos deste mundo têm tentado resolver os problemas do homem sem resultados. No entanto, a palavra de Deus diz que o Criador, com um único toque, regenera e dá vida ao ser humano. Ninguém conhece melhor a criação do que o próprio Criador.

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3: Fui na distribuidora lá pegar um gás e o homem falou, eu vou dar um crédito para você de R$500. 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

0: 4 horas e 42 minutos.
1: O Deus do impossível. Após um naufrágio, o único sobrevivente agradeceu a Deus por estar vivo e ter conseguido se agarrar a parte dos destroços para poder ficar boiando. Este único sobrevivente foi parar em uma pequena ilha desabitada, fora de qualquer rota de navegação. E ele agradeceu novamente. Com muita dificuldade e restos dos destroços, ele conseguiu montar um pequeno abrigo para que pudesse se proteger do sol, da chuva, de animais e também para guardar seus poucos pertences. E como sempre agradeceu. Nos dias seguintes, a cada alimento que conseguia caçar ou colher, ele agradecia. No entanto, um dia, quando voltava da busca por alimentos, ele encontrou seu abrigo em chamas, envolto em altas nuvens de fumaça. Terrivelmente desesperado, ele se revoltou, gritava chorando. O pior aconteceu. Perdi tudo. Deus, por que fizeste isso comigo? Disse. Chorou tanto que adormeceu profundamente cansado. No dia seguinte, bem cedo, foi despertado pelo som de um navio que se aproximava. Viemos resgatá-lo, disseram. Como souberam que eu estava aqui? Perguntou ele. Nós vimos o seu sinal de fumaça. É comum sentirmos-nos desencorajados e até mesmo desesperados quando as coisas vão mal. Mas Deus age em nosso benefício, mesmo nos momentos de dor e sofrimento. Lembre-se, se algum dia o seu único abrigo estiver em chamas, este pode ser o sinal de fumaça que fará chegar até você a graça divina.

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1: 4:49.
2: 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E de repente algo inesperado aconteceu. Deus abriu portas, Deus moveu situações. 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A Bíblia mostra que Deus também pode agir nas finanças. 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Isso significa que Deus é poderoso para prover, abrir caminhos e trazer provisão quando tudo parece impossível. 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
1: 4:58.
2: O Senhor te abrirá o seu bom tesouro, o céu, para dar chuva à tua terra no seu tempo e para abençoar toda a obra das tuas mãos. Deuteronômio 28:12.
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2: A bênção do Senhor é que enriquece e não acrescenta dores. Provérbios 10:22.
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0: Graças a Deus, meus irmãos, minhas irmãs, eu estou aqui na cidade de Curitiba e nesta quarta-feira eu quero fazer uma convocação ao povo que me escuta através do aplicativo e do site da nossa igreja Deus é Santo. Porque às 9 da manhã, eu tenho uma palavra de Deus, uma palavra que vai te levantar. Você está muito desanimado. Você está muito desanimado, meu irmão. Minha irmã, você está muito desanimada. O inimigo quer te parar. O inimigo quer fazer você desistir. O inimigo quer fazer você não crer mais em Deus. Não crer nas promessas de Deus. Então, nesta quarta-feira, às 9 da manhã, às 3 da tarde e 7 da noite, nós aqui teremos início para uma campanha de prosperar, de crescer, de prosperar, de crescer na vida. Eu não acredito que Deus te colocou nessa terra para viver sofrendo, viver do pior, comer do pior. Não, eu creio que Deus, nosso Pai, te trouxe essa terra para você testemunhar, para você falar que Deus é Deus na sua vida. É Deus, dono do ouro e da prata. Então, nesta quarta-feira, às 9 da manhã, às 3 da tarde e 7 da noite, em nome de Jesus, eu, pastor Messias, vou estar de manhã, às 9 e às 7 da noite. Pastor Jefferson vai estar à tarde, às 3 da tarde, mostrando pelo poder de Deus que Deus é grande, que Deus é o Senhor de todas as coisas, que tudo está nas mãos de Deus. Deus tem a chave, o domínio de tudo. Tudo é de Deus, tudo pertence a Deus. Nesta quarta-feira, às 9 da manhã, às 3 da tarde e 7 da noite, aqui na Igreja Pentecostal Deus é Santo, aqui na Avenida Marechal Floriano Peixoto, 6711, aqui no Auer. Você vai ver que esse desânimo, que essa amarração, está faltando o poder de Deus, está faltando a unção de Deus, está faltando uma palavra poderosa, uma palavra ungida, uma oração de quem crê, de quem confia no poder de Deus, de quem tem, pela bondade de Deus, intimidade com Deus, comunhão com Deus. Você vai ver a prosperidade, a fartura, a riqueza, o dom de Deus, o dom de Deus entrar na sua vida, o dom do crescimento, o dom da prosperidade, o dom da riqueza, o dom de comer do bom e do melhor, o dom de viver e viver com fartura e viver com alegria. 9 da manhã, 3 da tarde, 7 da noite, aqui nós estaremos mostrando a vocês, pelo poder de Deus, que tudo posso naquele que nos fortalece. Você pode, quando Deus está contigo. Do jeito que você está, você não pode. Do jeito que você está desanimado, desanimado, você não pode. Mas, se Deus entrar na sua vida, Ele vai entrar. Você vai ver que tudo vai mudar. Venha para cá. anima-te, encoraja-te, fortalece-te. O que você vai ouvir agora é prosperidade, é bênção de Deus, é bênção de prosperidade, é Deus com a igreja, Deus é santo, é Deus com os obreiros da nossa igreja, Deus é santo. Vamos ouvir para a glória de Deus.
1: Qual é o seu nome?
2: Maria. No início de dezembro, o pastor Darcy, esse santo homem de Deus, ele falou que eu ia receber uma benção, daí ainda deu até o tempo estipulado que eu ia receber uma benção, né? E eu estava querendo, irmão, uma cozinha nova. E a gente tem dinheiro, graças a Deus. Mas meu esposo começou a dizer assim: a geladeira está perfeitinha, o fogão está perfeitinho, está tudo perfeito, para que tirar e colocar outro novo? Mas você sabe que a gente é vaidoso, né? Gosta de tudo bonitinho, né? Aí eu falei com ele assim: não, mas eu quero uma cozinha nova e tal. E ele ali duro, dizendo: não, para que jogar dinheiro fora? Para que jogar dinheiro fora? Ah, tá tudo perfeito, não vão jogar dinheiro fora, não. E acabou que eu recebi a minha bênção. Recebi a minha benção, tudo novinho, eu fui na loja escolher, eu escolhi tudo bonitinho, do jeito que eu quero. Meu esposo cedeu, ele é muito seguro, mas ele cedeu, sabe? Ele, conquistei ele e ele cedeu, e tá tudo bonitinho lá agora, e eu tô só agradecendo a Deus. Recebi a minha benção que eu queria.
3: O nome da irmã?
4: Dulcineia.
3: Irmã Dulcineia. Qual foi a bênção que a irmã recebeu de Jesus aqui na igreja de Deus é Santo?
4: Tantas que eu hoje vou ter que contar uma, depois vou contando as outras. Eu morava numa kitnet e eu teria que me mudar, mas não sabia como. Uma casa, aluguei uma casa, mas não tinha móveis nenhum. Eu falei: o que, que eu vou fazer agora? Comprar todos os móveis, tá? Aí o meu parceiro que estava comigo comprou uma geladeira e eu só tinha isso. E de repente, uma pessoa assim que me conhecia, faleceu o tio dela, e deixou todos os móveis, ela doou tudo para mim. Máquina de lavar, tudo, sabe? E eu ajoelhei assim de madrugada e pedi a Deus. Falei: meu Deus, o que eu vou fazer? Eu não tenho nada. De repente agora minha casa está mobiliada. E eu lembro que eu vim aqui e o pastor disse: você vai ganhar um presente de Deus. Isso é um presente de Deus.
3: Diga glória a Deus, igreja. Irmã Dulcineia, a irmã conta que a irmã morava numa casa sem móveis. Quem ouviu, diga glória a Deus. Ela alugou uma casa, mas não tinha móveis nenhum. Não tinha móveis nenhum. E ela vindo aqui, ela foi revelada que ela iria receber um presente de Deus. E Deus usou uma pessoa para dar a ela os móveis. Hoje a casa está imobiliada.
4: Verdade.
3: Foi um presente grande.
4: Foi um presente grande mesmo. E eu falei: não, eu tenho que ir lá. Hoje é meu dia de folga. Eu falei: não, hoje eu vou lá. Eu vou de qualquer jeito. Vim caminhando.
3: E a irmã não tinha condições nenhuma para comprar os móveis. E vindo aqui foi revelada por Jesus Cristo. E a casa hoje está cheia de móveis.
4: Ó, todos eu não tinha assim condições de comprar todos os móveis. Tinha comprado aos poucos. Aí ganhei máquina de lavar. Olha, máquina de lavar que é cara. Fogão com botijão cheio, tudo, armário de cozinha, cama, guarda-roupa, olha, outros móveis a mais, e eram móveis bons, de embuia, sabe? Olha, eu tô feliz com a minha casa, e eu ajoelho todos os dias e agradeço a Deus. E eu vim aqui, eu lembro que o pastor falou: você vai ter um presente de Deus.
5: Aqui na igreja aqui, daí eu tinha perdido, eu perdi tudo completamente, né? Casa, família. Daí eu não acreditava que um dia podia ter a minha casa, né? Porque é tão difícil para comprar uma casa. Daí, passou 2 meses agora, ganhei a casa completa, feitinho. Já estou dentro, ganhei. Deus me deu. Ele falou para mim uma vez que eu vim aqui, ele falou: não desanime, minha irmã, que você vai ganhar a chave na tua mão. Abra a tua mão que eu vou colocar a chave. Eu abri e ele colocou a chave da casa na minha mão. Então agradeço a Deus. Sem nada, sem nada, não tinha nada, nada, nada.
1: Meu amado irmão, seu nome?
6: Marcos.
1: Irmão Marcos, qual foi a bênção?
6: A bênção foi que eu estava desempregado. O senhor falou que até a próxima quarta-feira eu ia estar empregado e não demorou 2 dias, consegui a bênção.
1: Conseguiu um emprego mesmo?
6: Consegui um
1: emprego. Deus me usou para profetizar a sua vitória.
6: Usou e foi coisa rápida.
1: E as pessoas que estão em casa agora te ouvindo, você acredita que o mesmo Deus que abençoou você, o abençoa também?
6: Com certeza, Deus vai abençoar.
1: Em nome de Jesus.
6: Em nome de Jesus.
1: É só vir para a igreja. É
6: só vir para a igreja fazer a campanha.
1: Amém. Amém. Seu nome é?
6: Marcos.
1: Obrigado, meu irmão. Deus abençoe.
7: O que que Deus te deu nessa igreja depois que você está fazendo as campanhas aqui?
8: Prosperidade financeira. Minha empresa estava falida, mas falida. Depois que o pastor puxou minha orelha, pega firme. A empresa agora já está no lucro. Ainda tem algumas dívidas, estou negociando, estou acertando, mas saí de uma falência assim que não tinha mais o que fazer.
7: Milagrão.
8: Milagrão mesmo. 50 e poucos mil de dívida num banco, R$4.560.
7: Mil Jesus.
8: 3 mil de outro, R$1.400. Então Deus está abrindo as portas, está diminuindo as dívidas para que eu possa quitar.
7: Vale a pena fazer campanha aqui?
8: Vale muito a pena, muito. Segunda, quarta, sexta, sábado, domingo. Quanto puder vir, venha e faça campanha. Venha de manhã, à noite, porque Deus é fiel.
7: Tem gente escutando agora, o seu testemunho está sendo gravado. Manda um conselho para aquelas pessoas que estão lá te escutando no fundo do poço. Manda uma palavra de fé para aquelas vidas agora.
8: Irmãos, eu estive no fundo do poço. Eu achava que em casa eu conseguiria me levantar. É só na casa do Senhor. Venha para a casa do Senhor com as suas últimas forças. Venha, que aqui você consegue fortalecer a sua fé, ter forças para continuar e receber os milagres e as vitórias.
7: Tem muita gente aí desanimada, igual você falou agora, sem força. Não tem força para orar, para jejuar, para fazer uma campanha, para ir para a igreja. Tem ou não tem?
8: Muito. Inclusive eu estava nesse estado. E graças a Deus, um bom pastor cuida das suas ovelhas. Através de um puxão de orelha, volto a dizer novamente, eu retomei, vim pedindo forças, vim orando, jejuando, voltei, mas tem que estar aqui dentro. Lá na sua casa você não consegue. Tem que vir para a casa do Senhor, tem que fazer as campanhas. Se puder vir de manhã, à noite, todos os cultos, venha, porque Deus é fiel e você vai receber o que Deus tem para ti.
7: Mora onde?
8: Aqui no Prado Velho.
7: Seu nome?
8: Moacir.
7: Deus abençoe. Eita, Jesus maravilhoso.
1: O nome do irmão e o milagre.
9: Meu nome é Geraldo Custódio da Silva. Meu milagre é o seguinte: eu tinha um carro, inclusive já estava com mais um ano. Ele estava meio complicado para vender, por ser um carro meio fraco de ano. Mas aí, na quarta-feira passada, eu fiz um propósito com Deus. Falei: se eu vender esse carro aí nesse ano, eu vou me dar meu testemunho e vou dar uma oferta na casa do Senhor. Por incrível que apareça, parece uma brincadeira. Eu vendi pelo mesmo dano que eu comprei um ano atrás, passei no bar para tomar uma coca. Aí eu falei: você já vendeu o carro? Eu falei: ainda não. Quer vender para mim? Eu falei: perco o carro. É para vender, eu corto e vendo o carro direto. Vendi o carro hoje para entregar hoje. Já está quase um ano. Foi um dos carros que eu varrei para poder vender, de ser um carro meio fraco de ano, né? Mas eu reformei o carro, deixei o carro bem integrável e chamou a atenção do próprio dono que vendeu para mim.
1: Hoje eu o carro para o antigo dono.
9: Que eu comprei, eu vendi de novo.
1: Com
9: certeza, não tenho dúvida disso. E o outro testemunho também, um empréstimo que eu tinha feito também no Pernambuco, no Santo André. Foi semana passada, a mulher me ligou, reduzindo a dívida para menos prestação, ainda me devolveu mais R$1.200.
1: Claro, hein? Nossa. Então, o teu contato com o banco, como foi?
9: Digo que ia reduzir a minha dívida, que eu pagava 206 conto a prestação que tinha descontado do meu benefício, caiu para 185 e me devolveu mais R$1.200.
1: Devolveu para o mão R$1.200 e baixou também lá o valor da parcela.
9: 206% e 85%. É milagre de Deus. Irmão, na campanha da quarta-feira, está vendo Deus abençoar. Amém. É Deus abençoante.
10: Quarta-feira, eu estarei na Deus é Santo, porque Ele...

0: 5:21.
1: Os dois mares. Na Palestina existem dois mares. Um é doce e em suas águas abundam os peixes. Bosques e jardins enfeitam suas margens. As árvores estendem sobre ele seus ramos e avançam suas raízes sedentas para beber as águas saudáveis. Em suas praias as crianças brincam como faziam quando Jesus ali estava. As cristalinas águas de um braço do Rio Jordão formam este mar, e tudo que ali vive é feliz só por estar às suas margens. Mas o Jordão desemboca também em outro mar. Ali não há movimento de peixes, nem canto de pássaros, nem o riso das crianças. Uma atmosfera densa paira sobre as águas desse mar que nem o homem nem a ave bebem jamais. A que se deve esta enorme diferença entre dois mares vizinhos? Não se deve ao Rio Jordão, tão boa é a água que lança em um como no outro. Também não se deve ao solo que lhe serve de leite, nem às terras que o circundam. A diferença se deve ao fato de o mar da Galileia receber as águas do Rio Jordão e não as reter ou conservar em seu poder. Para cada gota que entra, sai outra. O dar e receber se cumprem ali em idêntica medida. O outro mar retém com ciúmes o que recebe. Cada gota que ali cai, ali permanece. O mar da Galileia dá e vive. O outro não dá nada. Chama-se Mar Morto. Que não sejamos como o Mar Morto, retendo tudo sem dividir nada. Mas assim como o Mar da Galileia, possamos dar e receber, para que haja vida e alegria em nossos corações.
2: 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Mas a verdadeira prosperidade nasce quando alinhamos nossa vida com a vontade de Deus. Quando colocamos o Senhor em primeiro lugar, tudo começa a entrar no seu devido lugar. A Bíblia nos ensina em Malaquias 3:10 que quando somos fiéis, Deus abre as janelas do céu e derrama bênçãos sem medida. Isso significa que existe um princípio espiritual. A obediência libera o sobrenatural. Prosperidade é ter paz mesmo em meio à luta, ter saúde para trabalhar e viver, ter sabedoria para administrar, ter portas abertas que homem nenhum pode fechar, ter a família debaixo da proteção de Deus. Na quarta-feira da prosperidade, não é apenas um culto comum, é um tempo de alinhamento espiritual. É o dia de apresentar diante do altar seus projetos, sua vida financeira, seu trabalho, sua empresa, seus sonhos, suas dívidas, seus planos para 2026. Deus não quer apenas que você sobreviva. Ele quer que você prospere. Mas existe uma chave: confiança e fidelidade. Quando você honra a Deus, Ele honra você. Quando você planta no reino, você colhe no tempo certo. Talvez você esteja enfrentando portas fechadas, desemprego, dívidas acumuladas, desânimo, falta de direção. Mas esta quarta-feira pode marcar o início de uma virada. Deus é especialista em transformar escassez em abundância. Ele fez isso com a viúva do azeite. Ele fez isso com José no Egito. Ele fez isso com Abraão. E pode fazer com você. 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Quando colocamos Deus no centro, Ele estabelece nossos passos. 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Venha determinado. Venha crendo que Deus vai liberar uma palavra específica para a sua vida. Talvez o que está faltando não é dinheiro. é direção. Talvez o que está travando sua vida não é falta de capacidade, é falta de alinhamento espiritual. A prosperidade começa quando decidimos obedecer. Que esta quarta-feira seja um marco. Que seja o dia da virada. Que seja o dia em que o céu se abre sobre sua casa. 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Deus continua sendo Jeová Jiré. Deus continua abrindo portas. Deus continua honrando quem é fiel. A pergunta é: você está pronto para viver essa prosperidade? 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

0: 5:31.
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0: Ouvintes, todas as pessoas, entra conosco na oração agora. Aproxima do seu rádio, levante o volume do rádio e ore com fé. Mas ore com fé, ora determinada, aquela palavra determinada, quer dizer, aquela palavra segura, firme. Ora com aquela palavra firme, segura. E Deus fará a parte dele. Deus fará dele, nós faremos a nossa parte. Se você não busca, você não recebe. Graças a Deus, Senhor nosso Deus e Senhor nosso Pai, em nome do Senhor Jesus, ó Jesus dos céus, ó Jesus dos crentes salvos, ó Jesus que morreu na cruz do Calvário, que derramou sangue na cruz do Calvário, ó Jesus, ó Jesus, ó Jesus querido, meu Deus, a tua palavra nos diz que o teu Espírito, ele intercede por nós, ele geme por nós. Às vezes nós não sabemos como devemos orar, mas na hora da oração ele geme, ele fala por nós. Meu Deus e meu Pai, em nome de Jesus Cristo, meu Deus, olha esta mulher, olha este homem que agora está me ouvindo, que agora estão me ouvindo, cheio de lutas, tribulações, angústia, tristezas. Meu Deus da glória, olha essa pessoa, meu Pai, que está vazia, angustiada. Essa pessoa que está triste, o coração vazio, a alma vazia. Jesus tem misericórdia. Jesus tem misericórdia. Jesus tem misericórdia. Jesus tem misericórdia, Jesus. Jesus tem misericórdia, meu Deus dos céus. Meu Deus tem misericórdia. Meu Deus tem misericórdia, meu Deus. Tenha compaixão e piedade. Meu Deus, tem misericórdia, tem misericórdia. Meu Deus, tem misericórdia. Jesus, o teu sangue tem poder na nossa vida. Guarda a nossa vida. Guarda a nossa alma. Guarda a nossa mente, o nosso coração. Guarda o nosso entendimento. Guarda nossas mãos, meu Deus. Guarda os nossos pés, meu Deus. Guarda os nossos olhos. Guarda a nossa voz, meu Deus, a nossa boca, a nossa língua. Deus, tem misericórdia, meu Deus. Deus, tenha misericórdia, meu Deus. Tenha compaixão, tenha piedade, Senhor. Meu Deus, Senhor, ajuda-nos a permanecer em pé na tua presença. O difícil não é aceitar a Jesus como Salvador. O difícil não é se batizar nas águas. O difícil não é se batizar com o Espírito Santo, o Senhor sabe. O difícil não é ser consagrado a um cargo na igreja, no ministério. O difícil não é ser o dirigente de uma igreja. O difícil não é ser um presidente de igreja. O difícil é permanecer na tua presença até a morte. Deus da glória, Deus dos céus, Deus da minha alma, Deus do meu chamado, da minha salvação, do meu ministério, Deus da minha vocação. Ó, meu Deus, me ajuda a ser fiel até a morte. Ajuda os irmãos a ser fiel até a morte. Ajuda-nos a ser salvo, meu Deus. Meu Deus, ajuda nós a ser salvo, meu Deus. Pois a tua palavra disse que aquele que perseverar até o fim será salvo. O Senhor disse: no mundo tereis aflições, tende bom ânimo, eu venci. Aquele que vencer, Diz a tua palavra que comerá do maná da vida, da água da vida, beberá da água da vida, o pão da vida, e assentar-se-á com o Senhor. Deus, Adão não venceu, Eva não venceu, e não comeu do fruto da vida, da árvore da vida, que estava no paraíso de Deus. E aquele que vencer, a tua palavra diz que comerá do fruto da árvore da vida, que está no paraíso de Deus. Ó grande Deus e Pai, ó grande Deus da glória, o Senhor tem observado, o Senhor tem notado, meu Deus, a luta de cada um, a batalha, a guerra da sobrevivência espiritual. Deus, o Senhor tem notado, meu Deus, como Satanás, ele tem agido de várias maneiras, como Satanás é astuto, é astucioso, como Satanás é maligno, como ele é frio, ele é covarde, como ele é perseverante. Deus da glória, ajuda nós, meu Deus, vencer. Eu me lembrei da tua palavra, quando Jesus disse: eis que vos envio como cordeiro no meio dos lobos. Ó, meu Deus e meu Pai, meu Deus da glória, meu Jesus querido, meu Jesus amado, levanta esse companheiro de batalha, esse obreiro que caiu, esse pastor, esse obreiro, esse presbítero, esse evangelista, esse diácono, esse cooperador, essa obreira que caiu, que acabou, que virou em nada, meu Deus, o seu casamento, o seu chamado, a sua saúde. Ó, meu Deus, tem misericórdia de nós, meu Pai, tem misericórdia, meu Deus. Fecha a boca do dragão, fecha a boca do dragão, fecha a boca do dragão, da serpente. Quantas palavras dirigidas contra nós, quantas palavras de morte, de macumbaria, de feitiçaria, de bruxaria, de magia negra. Jesus, o teu sangue tem poder. Jesus, o teu sangue tem poder. Jesus, o teu sangue tem poder. Jesus, o teu sangue tem poder. Jesus, o teu sangue tem poder. Jesus, teu sangue é poderoso. Jesus, teu sangue é poderoso, meu Deus. Meu Deus e meu Pai. Eu tenho certeza que agora tem gente gemendo, tem gente chorando agora, gente amargurada, angustiada, tem gente que agora estão sem saber o que falar, parece que não tem palavras, parece que vai explodir a alma, parece que vai explodir o coração, a mente. Meu Deus, tem misericórdia, meu Deus, seja o nosso socorro, nosso advogado, meu Deus, seja o nosso médico, seja o nosso juiz agora, porque as lutas vêm de todos os lados, as provas, as tribulações, as dificuldades, os laços, as armadilhas. Meu Deus e meu Pai, meu Deus dos céus, meu Deus da glória, abre os olhos desta criatura para que ela veja. Não deixe o diabo enganar esta criatura. Não deixe o diabo enganar esta vida. Não deixe o diabo entrar nesse coração, nessa mente. Não deixe o diabo fazer uso dessa mente. Não deixe o diabo fazer uso desse coração, dessa boca. Jesus, teu sangue tem poder. Jesus, teu sangue tem poder. Dai vitória à tua obra. Dai vitória ao teu povo. Pois a Bíblia diz que Deus não poupou o próprio Filho, quanto mais as demais coisas. Meu Deus da glória, a tua obra está acima de qualquer coisa, o teu chamado, a tua vocação, as almas estão acima de qualquer coisa, há na mão de Deus, e Satanás não vai impedir, o diabo não vai impedir, Satanás não vai impedir, em nome de Jesus, Satanás não vai impedir a obra de Deus na nossa vida. Satanás não vai impedir O que Deus entregou às nossas mãos, meu Deus da glória, está nas suas mãos, Senhor. Está nas suas mãos agora, em nome do Pai, do Filho e do Espírito Santo de Deus. Amém e amém, Jesus.
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2: 5 horas e 50 minutos.

0: 5:54.
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1: Eu quero avisar o povo de Deus que nesta quarta-feira uma poderosa campanha de milagres aqui na sede nacional das igrejas pentecostal Deus é Santo. 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
2: Bom, meus irmãos e minhas irmãs, povo de Deus, nós estamos aqui com uma irmã que vai contar um grande milagre que ela recebeu de Deus aqui na igreja pentecostal Deus é Santo. Vamos agora falar com a irmã. O nome da irmã?
3: Sabrina.
2: Sabrina. Sabrina vai contar uma bênção muito grande. Sabrina, pode falar.
3: Então, eu fiz uma campanha no pastor da Messias através de um caminhão do meu esposo, que foi roubado há 6 anos atrás. E eu apresentei os papéis pro pastor e falei, olha, pastor, já vai fazer 6 anos que tá na justiça e nada de sair, nada de vir uma resposta, o caminhão voltar, tá travado, bloqueado e nada. E a justiça só é dia a dia e nunca vem. Aí o pastor pegou e falou para mim fazer a campanha e o dízimo certinho. E disse que Deus não ia voltar com o caminhão que foi roubado, ele ia dar um novo. Então eu fiz a campanha, dei o dízimo. E na segunda campanha do dízimo que eu dei, o meu esposo conseguiu comprar um guincho zerado. E não foi o que foi roubado, Deus deu um novo para ele. E agora ele tá trabalhando, graças a Deus, com um guincho novo.
2: Do jeito que foi falado, do jeito que foi revelado, Deus vai dar um caminhão novo. Deus vai dar um guincho novo. E agora já tá aqui a irmã contando. Demorou quanto tempo para Deus dar esse guincho?
3: Eu fiz a campanha 3 semanas, na 4ª semana o meu esposo já conseguiu.
2: Um mês. Olha aí, irmãos. Olha aí, povo de Deus, você que crê. Pode ser o que for, não importa. Pode ser o pior problema, a luta, doença, enfermidade, dívidas. Deus vai entrar com providência. O nome dele?
3: Mateus.
2: Seu nome?
3: Sabrina.
2: Manda um alô agora pro povo que tá te vendo.
3: Eu digo para as pessoas que estão olhando para ter fé, porque para Deus nada é impossível. Então a gente estava 6 anos triste, na verdade, com a nossa vida bem abatida, meu esposo também, porque era uma ferramenta de trabalho dele que foi roubada. Só que eu confiei em Deus, entreguei nas mãos dele. O pastor também disse para mim continuar firme as campanhas e deu bem certo, como o pastor falou. Na 4ª semana, o caminhão dele novo. E agora ele está trabalhando dia e noite o caminhão pela graça do Senhor Jesus Cristo.
2: Tá vendo? Você que foi roubado, você que foi lesado, você que tá aí diante de uma batalha, igual ela, o marido estava, agora tá aí a resposta. Deus prometeu que dá um caminhão de volta e Deus deu. Vocês moram onde?
3: No Sítio Cercado.
2: Obrigado. Deus abençoe. Tá aí Brasil, tá aí povo de Deus, tá aí o que Deus está fazendo aqui na quarta-feira. Na igreja pentecostal Deus é Santo, aqui em Curitiba, na Avenida Marechal Floriano Peixoto, 6711.
1: O seu nome?
4: Salete.
1: Qual foi a bênção, Salete?
4: Eu tinha uma dívida no Itaú, que pra mim, eu não podia pagar. Não é muito, mas, né, pra mim, meu marido também não estava podendo pagar. E essa dívida está me incomodando muito. E eu entreguei nas mãos de Deus, né? Era 16 mil que eu devia, né? E daí foi pago a dívida com 218 reais.
1: Peraí, irmã, devia 16 mil?
4: É.
1: E foi pago quanto?
4: 218.
1: Quem ouviu, diga glória a Deus. Ela é dizimista desta igreja. Ofertante nesta obra. Tinha uma dívida no banco de 16 mil reais.
4: 16 mil.
1: Dessa dívida pagou só 200 e quantos mesmo?
4: E 18 reais.
1: Milagre financeiro.
4: Milagre financeiro.
1: Amém. Meus amados irmãos, é tremendo o que Deus faz na igreja Deus é Santo. E é bom colocar os testemunhos, porque os testemunhos é a prova daquilo que nós falamos aqui. Porque às vezes a gente fala, irmãos, vem para a igreja. Faça campanhas, Deus abençoar, devolva o dízimo, Deus abençoar. E tem aqueles que criticam, tem aqueles que falam que é mentira, que nunca vai acontecer nada, que é papo furado de pastor, que todo pastor enganador é mentiroso, que o pastor quer roubar o dinheiro do povo, não é assim que alguém fala? está desse jeito. Então nós colocamos aqui os testemunhos para poder provar que aquilo que é falado aqui acontece, que não tem enganação, não tem mentira, não tem rolo, não tem coisa errada, não. Graças a Deus. Graças a Deus, se alguém faz coisa errada, se alguém faz coisa errada, e se alguém não é nós, não é a igreja, Deus é santo. Deus tem guardado essa obra. Deus tem guardado o pastor Darcy Messias, a diretoria, os obreiros, as obreiras, esse ministério. Graças a Deus por isso. Deus tem feito coisas grandes aqui, irmãos. O povo tem vindo para cá, o povo tem visto a diferença. O povo tem sido abençoado. As portas têm sido abertas. Pessoas têm sido curadas por Jesus, transformadas pelo poder de Deus. E nesta quarta-feira, você que de Curitiba, região metropolitana, você que conhece alguém aqui de Curitiba, quem sabe você é de outra cidade, cidade longe, né? Quem sabe você mora em outro estado, ou quem sabe até em outros países, mas você tem familiares aqui em Curitiba, tem conhecidos aqui em Curitiba, você pode incentivar essa pessoa a estar conosco nesta quarta-feira. Faça isso, incentive alguém, mande uma mensagem, convida alguém para estar presente nesta quarta-feira, aqui na sede da Igreja Deus é Santo em Curitiba, para iniciar a campanha da quarta-feira. Quarta-feira é campanha de prosperidade. E você acabou de ouvir o testemunho aí de uma irmã que o esposo comprou um caminhão novo. O esposo tinha tido um prejuízo, tinha roubado o caminhão dele, e ela veio na igreja depois disso. Veio na igreja fazer campanhas, passou a dizimar, e Deus usando o pastor Darcy Messias, que ele ia ter um caminhão novo, que não ia ser mais aquele caminhão que tinha sido roubado, mas que ele ia ter um caminhão novo. E do jeito que o homem de Deus falou, aconteceu. E a irmã contou a bênção dela para a glória de Jesus Cristo. E o segundo testemunho da irmã, que devia 16 mil reais para o banco e pagou apenas 218 reais. Você pensa bem? Você dever 16 mil reais para o banco e desses 16 mil, paga apenas 218 reais. Isso aconteceu aqui na quarta-feira, na campanha da prosperidade, na sede da Igreja Deus é Santo. E nós estamos aqui te convidando para estar conosco nesta quarta-feira, para iniciar a campanha da prosperidade, que vai dar início, mais uma campanha, mais uma oportunidade de bênçãos para o povo de Deus. Está conosco nos três horários: 9 horas da manhã, 3 horas da tarde, 7 horas da noite. Lembrando que às 3 da tarde eu vou estar com os irmãos. Às 3 da tarde, eu, presbítero Jefferson, vou estar com os irmãos às 3 da tarde, nessa quarta-feira. E às 9 da manhã e às 7 da noite, pastor Darcy Messias. Às 9 horas da manhã e às 7 da noite, pastor Darcy Messias. 3 da tarde, eu vou estar com os irmãos aqui na sede em Curitiba. E Deus vai abençoar. Tá certo? Vem para cá, povo de Deus, em nome de Jesus.

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1: 6:08.
2: Ele cuida de você. Logo após um ataque terrorista, alguns sobreviventes foram convidados para compartilharem o que havia acontecido em suas vidas. Em todos os casos, ocorreram pequenos detalhes que fizeram grande diferença naquele dia. O chefe de uma empresa havia chegado tarde porque aquele era o primeiro dia de seu filho na escola. Uma senhora atrasou-se porque o despertador não funcionou. Outra ficou presa num congestionamento no trânsito. Alguém havia perdido o ônibus. Outro teve dificuldade em fazer o carro funcionar. Havia muitos outros casos, detalhes ou contratempos que salvaram suas vidas. Então o Senhor disse: hoje, quando pego um congestionamento no trânsito, perco um elevador, atendo uma ligação telefônica no momento da saída, pequenas coisas que me aborreciam, penso comigo: estou exatamente onde Deus quer que eu esteja neste momento. Da próxima vez em que parecer que tudo está errado, não fique triste. Louve a Deus e agradeça, porque Ele está cuidando de você.

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0: 6:16.
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2: À espera. Às vezes esperamos demais para dizer palavras de perdão. Às vezes esperamos demais para expressar gratidão. Às vezes esperamos demais para dar uma palavra de ânimo. Às vezes esperamos demais para oferecer consolo. Às vezes esperamos demais para estender a mão a quem precisa. Às vezes esperamos demais para dar amor. Às vezes esperamos demais para abrir o coração. Às vezes esperamos demais para deixar Deus operar. Deus também está esperando que paremos de esperar.

isto mesmo, minha velha igreja. É a saudade que está aqui dentro de mim. Quando eu me lembro daqueles dias maravilhosos que você me amava, como também me ensinou a amar. Olha, as coisas por aqui hoje estão muito diferentes. E com grandes saudades, eu me lembro de você. Obrigado, minha igreja, por tudo que você fez por mim. Você continua aqui, dentro de mim. Muito obrigado.

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1: 6 horas e 23 minutos.
2: O Senhor te abrirá o seu bom tesouro, o céu, para dar chuva à tua terra no seu tempo e para abençoar toda a obra das tuas mãos. Deuteronômio 28, 12.
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2: 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Provérbios 10:22.
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2: 6:31.
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1: 6:40.
2: Não é estranho. Não é estranho como um real parece tanto quando levamos à igreja e tão pouco quando vamos ao shopping. Não é estranho como uma hora é tão longa quando servimos a Deus, mas tão curta quando nos divertimos. Não é estranho como 2 horas na igreja parecem tão longas, mas quando assistimos um filme, não. Não é estranho como não achamos as palavras quando oramos, mas elas estão sempre na ponta da língua quando conversamos com alguém. Não é estranho que achamos cansativo ler um capítulo da Bíblia, mas é fácil ler páginas e páginas de livros e revistas. É estranho como temos dificuldade em evangelizar e como é fácil falar coisas que não edificam. Não é estranho como todos querem ir para o céu, desde que não tenham que acreditar, dizer ou fazer a vontade de Deus. Pense e veja se você tem dado a Deus o que Ele merece.
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0: 6:48.
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2: Eu vi as pessoas contar que aparecia dinheiro na conta, mas eu sou muito sincera em dizer que eu não acreditava nisso, né? Daí, há 15 dias atrás, eu fui no banco pegar minha pensão, que eu pego por morte. A moça disse: mas só quer levar esse da sua pensão? Eu disse: sim, só tenho esse aí para receber. Ela disse: não, a senhora tem 18 mil reais para receber. Uma moça disse: quer levar o seu dinheiro? Eu disse: tá aí. Ela disse: tá, é 18 mil reais. 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
7: A existência de Deus. Existem pessoas que não creem na existência de Deus. Porém, quando um pássaro canta, Deus diz: eu estou aqui, mas o homem não ouve. Trovões e raios aparecem no céu e o homem não nota. Deus faz um milagre e uma vida nasce, mas o homem não repara. E ainda diz: se existes, deixe-me vê-lo. E estrelas brilhantes aparecem e o homem não percebe. Então clama dizendo: toque-me. E uma borboleta pousa no seu ombro, mas o homem a espanta. Deus está em todos os lugares, até nas coisas que nem imaginamos. Abra os olhos e veja.

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1: Seis horas e 57 minutos.

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0: 7:02.
1: 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Deus tem algo

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1: Eu quero avisar o povo de Deus que nesta quarta-feira uma poderosa campanha de milagres aqui na sede nacional das igrejas pentecostal Deus é Santo. Nesta quarta-feira, nos três horários, vamos ouvir os milagres que Deus faz na igreja Deus é Santo e tenha você a fé edificada.
2: Bom, meus irmãos e minhas irmãs, povo de Deus, nós estamos aqui com uma irmã que vai contar um grande milagre que ela recebeu de Deus aqui na igreja pentecostal Deus é Santo. Vamos agora falar com a irmã. O nome da irmã?
3: Sabrina.
2: Sabrina. Sabrina vai contar uma bênção muito grande. Sabrina, pode falar.
3: Então, eu fiz uma campanha no pastor da Messias através de um caminhão do meu esposo, que foi roubado há 6 anos atrás. E eu apresentei os papéis pro pastor, falei, olha, pastor, já vai fazer 6 anos que tá na justiça e nada de sair, nada de vir uma resposta, o caminhão voltar, tá travado, bloqueado e nada. E a justiça só é dia a dia e nunca vem. Aí o pastor pegou e falou para mim fazer a campanha e o dízimo certinho. E disse que Deus não ia voltar com o caminhão que foi roubado, ele ia dar um novo. Então eu fiz a campanha, dei o dízimo. E na segunda campanha do dízimo que eu dei, o meu esposo conseguiu comprar um guincho zerado. Não foi o que foi roubado, Deus deu um novo para ele. E agora ele tá trabalhando, graças a Deus, com guincho novo.
2: Do jeito que foi falado, do jeito que foi revelado, Deus vai dar um caminhão novo. Deus vai dar um guincho novo. E agora já tá aqui a irmã contando. Demorou quanto tempo para Deus dar esse guincho?
3: Eu fiz a campanha 3 semanas, na 4ª semana o meu esposo já conseguiu.
2: Um mês. Olha aí, irmãos. Olha aí, povo de Deus, você que crê. Pode ser o que for, não importa. Pode ser o pior problema, a luta, doença, enfermidade, dívidas. Deus vai entrar com providência. O nome dele?
3: Mateus.
2: Seu nome?
3: Sabrina.
2: Manda um alô agora pro povo que tá te vendo.
3: Eu digo para as pessoas que estão olhando para ter fé, porque para Deus nada é impossível. Então a gente estava 6 anos triste, na verdade, com a nossa vida bem abatida, meu esposo também, porque era uma ferramenta de trabalho dele que foi roubada. Só que eu confiei em Deus, entreguei nas mãos dele. O pastor também disse para mim continuar firme as campanhas e deu bem certo, como o pastor falou. Na 4ª semana, o caminhão dele novo. E agora ele está trabalhando de noite o caminhão, pela graça do Senhor Jesus Cristo.
2: Tá vendo? Você que foi roubado, você que foi lesado, você que tá aí diante de uma batalha, igual ela, o marido estava, agora tá aí a resposta. Deus prometeu que dá um caminhão de volta e Deus deu. Vocês moram onde?
3: No Sítio Cercado.
2: Obrigado. Deus abençoe. Tá aí Brasil, tá aí povo de Deus, tá aí o que Deus tá fazendo aqui na quarta-feira. Na igreja pentecostal Deus é Santo, aqui em Curitiba, na Avenida Marechal Floriano Peixoto, 6711.
1: O seu nome?
4: Salete.
1: Qual foi a bênção, Salete?
4: Eu tinha uma dívida no Itaú, que pra mim, eu não podia pagar. Não é muito, mas, né, pra mim, meu marido também não estava podendo pagar. E essa dívida estava me incomodando muito. E eu entreguei nas mãos de Deus, né? Era 16 mil que eu devia, né? E daí foi pago a dívida com 218 reais.
1: Peraí, irmã, devia 16 mil?
4: É.
1: E foi pago quanto?
4: 218.
1: Quem ouviu, diga glória a Deus. Ela é dizimista desta igreja. Ofertante nesta obra. Tinha uma dívida no banco de 16 mil reais.
4: 16 mil.
1: Dessa dívida pagou só 200 e quantos mesmo?
4: E 18 reais.
1: Milagre financeiro.
4: Milagre financeiro.
1: Amém. Meus amados irmãos, é tremendo o que Deus faz na igreja Deus é Santo. E é bom colocar os testemunhos, porque os testemunhos é a prova daquilo que nós falamos aqui. Porque às vezes a gente fala, ó, irmãos, vem para a igreja. Faça campanhas, Deus abençoar, devolva o dízimo, Deus abençoar. E tem aqueles que criticam, tem aqueles que falam que é mentira, que nunca vai acontecer nada, que é papo furado de pastor, que todo pastor é enganador, é mentiroso, que o pastor quer roubar o dinheiro do povo, não é assim que alguém fala? Está desse jeito? Então nós colocamos aqui os testemunhos para poder provar que aquilo que é falado aqui acontece. Que não tem enganação, não tem mentira, não tem rolo, não tem coisa errada, não. Graças a Deus. Graças a Deus, se alguém faz coisa errada, se alguém faz coisa errada, e se alguém não é nós, não é a igreja, Deus é santo. Deus tem guardado essa obra. Deus tem guardado o pastor Darcy Messias, a diretoria, os obreiros, as obreiras, esse ministério. Graças a Deus por isso. Deus tem feito coisas grandes aqui, irmãos. O povo tem vindo para cá, o povo tem visto a diferença. O povo tem sido abençoado. As portas têm sido abertas. Pessoas têm sido curadas por Jesus, transformadas pelo poder de Deus. E nesta quarta-feira, você que de Curitiba, região metropolitana, você que conhece alguém aqui de Curitiba, quem sabe, você é de outra cidade, cidade longe, né? Quem sabe você mora em outro estado, ou quem sabe até em outros países, mas você tem familiares aqui em Curitiba, tem conhecidos aqui em Curitiba, você pode incentivar essa pessoa a estar conosco nesta quarta-feira. Faça isso. Incentive alguém, mande uma mensagem, convida alguém para estar presente nesta quarta-feira aqui na sede da Igreja Deus é Santo em Curitiba, para iniciar a campanha da quarta-feira. Quarta-feira é campanha de prosperidade. E você acabou de ouvir o testemunho aí de uma irmã que o esposo comprou um caminhão novo. O esposo tinha tido um prejuízo, tinha roubado o caminhão dele, e ela veio na igreja depois disso. Veio na igreja fazer campanhas, passou a dizimar, e Deus usando o pastor Darcy Messias, que ele ia ter um caminhão novo, que não ia ser mais aquele caminhão que tinha sido roubado, mas que ele ia ter um caminhão novo. E do jeito que o homem de Deus falou, aconteceu. E a irmã contou a bênção dela para a glória de Jesus Cristo. E o segundo testemunho da irmã, que devia 16 mil reais para o banco e pagou apenas 218 reais. Você pensa bem? Você dever 16 mil reais para o banco e desses 16 mil paga apenas 218 reais. Isso aconteceu aqui na quarta-feira, na campanha da prosperidade, na sede da Igreja Deus é Santo. E nós estamos aqui te convidando para estar conosco nesta quarta-feira, para iniciar a campanha da prosperidade, que vai dar início mais uma campanha, mais uma oportunidade de bênçãos para o povo de Deus. Está conosco nos três horários: 9 horas da manhã, 3 horas da tarde, 7 horas da noite. Lembrando que às 3 da tarde eu vou estar com os irmãos. Às 3 da tarde, eu, presbítero Jefferson, vou estar com os irmãos às 3 da tarde, nessa quarta-feira. E às 9 da manhã e às 7 da noite, pastor Darcy Messias. Às 9 horas da manhã e às 7 da noite, pastor Darcy Messias. 3 da tarde, eu vou estar com os irmãos aqui na sede em Curitiba. E Deus vai abençoar. Tá certo? Vem para cá, povo de Deus. Em nome de Jesus.

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2: 7:16.
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0: 7:22.
1: A idolatria. Em uma cidade do interior havia um senhor que estava muito enfermo, porém cria que Deus iria curá-lo. Certo dia, um amigo foi visitá-lo e, ao ver que ele estava doente, disse: chegou uma santa na cidade, e se eu fosse você, iria até lá e tocaria nela para receber uma graça, quem sabe a cura. E ele respondeu: eu não vou, pois não creio nisso. Somente o Deus verdadeiro, que fez os céus e a terra, pode me curar. Alguns dias se passaram e novamente fizeram-lhe o convite para que fosse até a santa, que certamente seria curado. Mas desta vez resolveu fazer o seguinte: disse que iria, porém antes teria que pegar o seu cachorro e amarrar na varanda de sua casa para cuidar dela até que voltasse. Então foi, em seguida voltou com um enorme cachorro feito de gesso que enfeitava o seu jardim e fez como havia dito. Então, surpreso, o amigo lhe disse: não estou entendendo. Como esse cachorro pode cuidar da sua casa sendo de gesso? E ele respondeu: pois é, da mesma forma eu te pergunto como algo feito de barro pelas mãos dos homens poderá me curar. E aquele homem ficou sem saber o que dizer e foi embora, mas certamente com uma nova convicção a respeito da grande verdade descrita na palavra de Deus, a de que existe só um mediador entre Deus e os homens, e este é Jesus.

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1: 7:30.
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0: 790.
2: 7:37.
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0: Graças a Deus, meus irmãos, minhas irmãs, eu estou aqui na cidade de Curitiba e nesta quarta-feira eu quero fazer uma convocação ao povo que me escuta através do aplicativo e do site da nossa igreja Deus é Santo, porque às 9 da manhã, eu tenho uma palavra de Deus, uma palavra que vai te levantar. Você está muito desanimado. Você está muito desanimado, meu irmão. Minha irmã, você está muito desanimada. O inimigo quer te parar. O inimigo quer fazer você desistir. O inimigo quer fazer você não crer mais em Deus, não crer nas promessas de Deus. Então, nesta quarta-feira, às 9 da manhã, às 3 da tarde e 7 da noite, nós aqui teremos o início para uma campanha de prosperar, de crescer, de prosperar, de crescer na vida. Eu não acredito que Deus te colocou nessa terra para viver sofrendo, viver do pior, comer do pior. Não, eu creio que Deus, nosso Pai, te trouxe essa terra para você testemunhar, para você falar que Deus é Deus na sua vida. É Deus, dono do ouro da prata. Então, nesta quarta-feira, às 9 da manhã, às 3 da tarde e 7 da noite, em nome de Jesus, eu, pastor Messias, vou estar de manhã, às 9 e às 7 da noite. Pastor Jefferson vai estar à tarde, às 3 da tarde, mostrando pelo poder de Deus que Deus é grande, que Deus é o Senhor de todas as coisas, que tudo está nas mãos de Deus. Deus tem a chave, o domínio de tudo. Tudo é de Deus, tudo pertence a Deus. Nesta quarta-feira, às 9 da manhã, às 3 da tarde e 7 da noite, aqui na Igreja Pentecostal Deus é Santo, aqui na Avenida Marechal Floriano Peixoto, 6711, aqui no Auer. Você vai ver que esse desânimo, que essa amarração, está faltando o poder de Deus, está faltando a unção de Deus, está faltando uma palavra poderosa, uma palavra ungida, uma oração de quem crê, de quem confia no poder de Deus, de quem tem, pela bondade de Deus, intimidade com Deus, comunhão com Deus. Você vai ver a prosperidade, a fartura, a riqueza, o dom de Deus, o dom de Deus entrar na sua vida, o dom do crescimento, o dom da prosperidade, o dom da riqueza, o dom de comer do bom e do melhor, o dom de viver e viver com fartura e viver com alegria. 9 da manhã, 3 da tarde, 7 da noite, aqui nós estaremos mostrando a vocês, pelo poder de Deus, que tudo posso naquele que nos fortalece. Você pode, quando Deus está contigo. Do jeito que você está, você não pode. Do jeito que você está desanimado, desanimado, você não pode. Mas, se Deus entrar na sua vida, Ele vai entrar. Você vai ver que tudo vai mudar. Venha para cá. anima-te, encoraja-te, fortalece-te. O que você vai ouvir agora é prosperidade, é bênção de Deus, é bênção de prosperidade, é Deus com a igreja, Deus é santo, é Deus com os obreiros da nossa igreja, Deus é santo. Vamos ouvir para a glória de Deus.
1: Qual é o seu nome?
2: Maria. No início de dezembro, o pastor Darcy, esse santo homem de Deus, ele falou que eu ia receber uma benção. Daí ainda deu até o tempo estipulado que eu ia receber uma benção, né? E eu estava querendo, irmão, uma cozinha nova. E a gente tem dinheiro, graças a Deus. Mas meu esposo começou a dizer assim: a geladeira está perfeitinha, o fogão está perfeitinho, está tudo perfeito, para que tirar e colocar outro novo? Mas você sabe que a gente é vaidoso, né? Gosta de tudo bonitinho, né? Aí eu falei com ele assim: não, mas eu quero uma cozinha nova e tal. E ele ali duro, dizendo: não, para que jogar dinheiro fora? Para que jogar dinheiro fora? Ah, tá tudo perfeito, não vão jogar dinheiro fora, não. E acabou que eu recebi a minha bênção. Recebi a minha benção, tudo novinho. Eu fui na loja escolher, eu escolhi tudo bonitinho, do jeito que eu quero. Meu esposo cedeu, ele é muito seguro, mas ele cedeu, sabe? Ele conquistei ele e ele cedeu, e tá tudo bonitinho lá agora. E eu tô só agradecendo a Deus. Recebi a minha benção que eu queria.
3: O nome da irmã?
4: Dulcineia.
3: Irmã Dulcineia. Qual foi a bênção que a irmã recebeu de Jesus aqui na igreja de Deus é Santo?
4: Tantas que eu hoje vou ter que contar uma, depois vou contar nas outras. Eu morava numa kitnet e eu teria que me mudar, mas não sabia como. Uma casa, aluguei uma casa, mas não tinha móveis nenhum. Eu falei: o que eu vou fazer agora? Comprar todos os móveis, tá? Aí o meu parceiro estava comigo, comprou uma geladeira, eu só tinha isso. E de repente, uma pessoa assim que me conhecia, faleceu o tio dela, e deixou todos os móveis, ela doou tudo para mim. Máquina de lavar, tudo, sabe? E eu ajoelhei assim, de madrugada, e pedi a Deus. Falei: meu Deus, o que eu vou fazer? Eu não tenho nada. De repente, agora minha casa está mobiliada. E eu lembro que eu vim aqui e o pastor disse: você vai ganhar um presente de Deus. Isso é um presente de Deus.
3: Diga glória a Deus, igreja. Irmã Dulcineia, a irmã conta que a irmã morava numa casa sem móveis. Quem ouviu, diga glória a Deus. Ela alugou uma casa, mas não tinha móveis nenhum. Não tinha móveis nenhum. E ela vindo aqui, ela foi revelada que ela iria receber um presente de Deus. E Deus usou uma pessoa para dar a ela os móveis. Hoje a casa está imobiliada.
4: Verdade.
3: Foi um presente grande.
4: Foi um presente grande mesmo. E eu falei: não, eu tenho que ir lá. Hoje é meu dia de folga. Eu falei: não, hoje eu vou lá. Eu vou de qualquer jeito. E caminhando.
3: E a irmã não tinha condições nenhuma para comprar os móveis. E vindo aqui foi revelada por Jesus Cristo. E a casa hoje está cheia de móveis.
4: Ó, todos eu não tinha assim condições de comprar todos os móveis. Tinha que comprar aos poucos. Aí ganhei máquina de lavar. Olha, máquina de lavar que é cara. Fogão com botijão cheio, tudo, armário de cozinha, cama, guarda-roupa, olha, outros móveis a mais. E eram móveis bons, de embuia, sabe? Olha, eu tô feliz com a minha casa. Eu ajoelho todos os dias e agradeço a Deus. E eu vim aqui, eu lembro que o pastor falou: você vai ter um presente de Deus.
5: Aqui na igreja, aqui, daí eu tinha perdido, eu perdi tudo completamente, né? Casa, família. Daí eu não acreditava que um dia podia ter a minha casa, né? Porque é tão difícil para comprar uma casa. Daí, daqui, passou 2 meses, agora ganhei a casa completa, feitinho. Já tô dentro, ganhei. Deus me deu. Ele falou para mim uma vez que eu vim aqui, ele falou: não desanime, minha irmã, que você vai ganhar a chave na tua mão. Abre a tua mão que eu vou colocar a chave. Eu abri e ele colocou a chave da casa na minha mão. Então agradeço sem a Deus. Sem nada, não tinha nada.
1: Meu amado irmão, seu nome?
6: Marcos.
1: Irmão Marcos, qual foi a bênção?
6: A bênção foi que eu estava desempregado. O senhor falou que até a próxima quarta-feira eu ia estar empregado e não demorou 2 dias, consegui a bênção.
1: Conseguiu um emprego mesmo?
6: Consegui um
1: emprego. Deus me usou a profetizar a sua vitória.
6: Usou e foi coisa rápida.
1: E as pessoas que estão em casa agora te ouvindo, você acredita que o mesmo Deus que abençoou você, abençoa isso também?
6: Com certeza, Deus vai abençoar.
1: Em nome de Jesus.
6: Em nome de Jesus.
1: É só vir para a igreja.
6: Só vir para a igreja e fazer a campanha.
1: Amém. Amém. Seu nome é?
6: Marcos.
1: Obrigado, meu irmão. Deus abençoe.
7: O que Deus te deu nessa igreja depois que você está fazendo essa campanha aqui?
8: Prosperidade financeira. Minha empresa estava falida, mas falida. Depois que o pastor puxou minha orelha, pega firme. A empresa agora já está no lucro. Ainda tem algumas dívidas, estou negociando, estou acertando, mas saí de uma falência assim que não tinha mais o que fazer.
9: Milagrão.
8: Milagrão mesmo. 50 e poucos mil de dívida num banco, R$4.560.
9: Mil Jesus.
8: 3 mil de outro, R$1.400. Então Deus está abrindo as portas, está diminuindo as dívidas para que eu possa quitar.
9: Vale a pena fazer campanha aqui?
8: Vale muito a pena, muito. Segunda, quarta, sexta, sábado, domingo. Quanto puder vir, venha e faça campanha. Venha de manhã, à noite, porque Deus é fiel.
7: Tem gente escutando agora, o seu testemunho está sendo gravado. Manda um conselho para aquelas pessoas que estão lá te escutando no fundo do poço. Manda uma palavra de fé para aquelas vidas agora.
8: Irmãos, eu estive no fundo do poço. Eu achava que em casa eu conseguiria me levantar. É só na casa do Senhor. Venha para a casa do Senhor com as suas últimas forças. Venha, que aqui você consegue fortalecer a sua fé, ter forças para continuar e receber os milagres e as vitórias.
7: Tem muita gente aí desanimada, igual você falou agora, sem força. Não tem força para orar, para jejuar, para fazer uma campanha, para ir para a igreja. Tem ou não tem?
8: Muito. Inclusive eu estava nesse estado. E graças a Deus, um bom pastor cuida das suas ovelhas. Através de um puxão de orelha, volto a dizer novamente, eu retomei, vim pedindo forças, vim orando, jejuando, voltei, mas tem que estar aqui dentro. Lá na sua casa você não consegue. Tem que vir para a casa do Senhor, tem que fazer as campanhas. Se puder vir de manhã, à noite, todos os cultos, venha, porque Deus é fiel e você vai receber o que Deus tem para ti.
9: Mora onde?
8: Aqui no Prado Velho.
9: Seu nome?
8: Moacir.
7: Deus abençoe. Eita, Jesus maravilhoso.
1: O nome do irmão e o milagre.
10: Meu nome é Geraldo Custódio da Silva. Meu milagre é o seguinte: eu tinha um carro, inclusive já estava com mais um ano. Ele estava bem complicado para vender, por ser um carro meio fraco de ano. Mas aí, na quarta-feira passada, eu fiz um propósito com Deus. Falei: se eu vender esse carro aí nesse ano, eu vou me dar meu testemunho e vou dar uma oferta na casa do Senhor. Por incrível que apareça, parece uma brincadeira. Eu vendi pelo mesmo dólar que eu comprei um ano atrás, passei no bairro para tomar uma coca. Aí eu falei: você já vendeu o carro? Eu falei: ainda não. Quer vender para mim? Eu falei: vendo o carro, é para vender. Eu compro e vendo o carro direto. Vendi o carro hoje para entregar hoje. Já está quase um ano. Foi um dos carros que eu varrei para poder vender, de ser um carro meio fraco de ano, né? Mas eu reformei o carro, deixei o carro bem integrado e chamou a atenção do próprio dono que vendeu para mim.
1: Vendeu o carro para o antigo dono.
10: Que eu comprei, eu vendi de novo.
1: Com
10: certeza, não tenho dúvida disso. E o outro testemunho também, um empréstimo que eu tinha feito também no Bernardo no Santo André. Foi semana passada, a mulher me ligou, reduzindo a dívida para menos prestação, ainda me devolveu mais R$1.200.
1: Claro, hein? Nossa. Então, o nome contato com o banco, mas foi?
10: Digo que ia reduzir a minha dívida, que eu pagava 206 conto a prestação, que tinha descontado do meu benefício, caiu para 185 e me devolveu mais R$1.200.
1: Devolveu para o mão R$1.200 e baixou também lá o valor da parcela.
11: 206% e 85%. É milagre de Deus. Irmão, na campanha da quarta-feira, está vendo Deus abençoar. Amém. É Deus abençoante.
12: Quarta-feira, eu estarei na Deus é Santo, porque Ele

0: 7:59.
1: A janela. Uma menina debruçada na janela de sua casa chorava pela morte do seu animal de estimação. Com muita tristeza observava o jardineiro enterrar o amigo de tantas brincadeiras. O avô que observava aproximou-se, deu-lhe um abraço e chamou-lhe a atenção para outra realidade. Pegou-lhe pela mão e a conduziu para outra janela. Abriu as cortinas, mostrou-lhe um jardim florido e disse: está vendo aquele pé de rosas amarelas bem ali à frente? Lembra que você ajudou a plantá-lo? Era apenas um pequeno galho cheio de espinhos e hoje veja como está lindo. A menina enxugou as lágrimas que ainda corriam e abriu um largo sorriso, mostrando as abelhas que pousavam sobre as flores e as borboletas que faziam festa entre as rosas que enfeitavam o jardim. O avô, satisfeito por tê-la ajudado a superar aquele momento difícil, disse: a vida nos oferece sempre várias janelas. Quando a paisagem de uma delas nos causa tristeza sem que possamos alterar o quadro, voltamos-nos para outra e certamente nos deparamos com uma paisagem diferente. Se hoje você está a observar um quadro desolador, lembre-se de que existem tantas outras janelas, com paisagens repletas de promessas de melhores dias. Não veja somente a janela da dor. Siga em frente com ânimo e disposição. Agindo assim, o gosto amargo do sofrimento logo cede lugar ao sabor agradável de viver e saber que Deus nos ampara em todos os momentos da nossa vida.

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3: 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Eu falei, não paguei nada. Eu falei, quem que vai dar coisa para você? Eu falei, Deus deu. Deus que eu estive lá na Deusa Santa, que nós cria lá na Deusa Santa, e esse deu. É um milagre financeiro, né? Que acontece quando sai Cristo.
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0: 8:08.
1: 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Muitas pessoas pensam que prosperidade é apenas dinheiro, bens ou portas abertas na vida financeira. Mas a verdadeira prosperidade nasce quando alinhamos nossa vida com a vontade de Deus. Quando colocamos o Senhor em primeiro lugar, tudo começa a entrar no seu devido lugar. A Bíblia nos ensina em Malaquias 3:10 que quando somos fiéis, Deus abre as janelas do céu e derrama bênçãos sem medida. Isso significa que existe um princípio espiritual. A obediência libera o sobrenatural. Prosperidade é ter paz mesmo em meio à luta, ter saúde para trabalhar e viver, ter sabedoria para administrar, ter portas abertas que homem nenhum pode fechar, ter a família debaixo da proteção de Deus. 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É o dia de apresentar diante do altar seus projetos, sua vida financeira, seu trabalho, sua empresa, seus sonhos, suas dívidas, seus planos para 2026. Deus não quer apenas que você sobreviva. Ele quer que você prospere. Mas existe uma chave: confiança e fidelidade. Quando você honra a Deus, Ele honra você. Quando você planta no reino, você colhe no tempo certo. Talvez você esteja enfrentando portas fechadas, desemprego, dívidas acumuladas, desânimo, falta de direção. Mas esta quarta-feira pode marcar o início de uma virada. Deus é especialista em transformar escassez em abundância. Ele fez isso com a viúva do azeite. Ele fez isso com José no Egito. Ele fez isso com Abraão e pode fazer com você. Na igreja, Deus é santo. Temos aprendido que prosperidade não é sorte, é princípio espiritual. Quando colocamos Deus no centro, Ele estabelece nossos passos. 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Talvez o que está faltando não é dinheiro, é direção. Talvez o que está travando sua vida não é falta de capacidade, é falta de alinhamento espiritual. A prosperidade começa quando decidimos obedecer. 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Que seja o dia da virada. Que seja o dia em que o céu se abre sobre sua casa. 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Deus continua sendo Jeová Jiré. Deus continua abrindo portas. Deus continua honrando quem é fiel. A pergunta é: você está pronto para viver essa prosperidade? Te esperamos nesta quarta-feira às 9 horas da manhã, às 15 horas, às 19 horas, na igreja Deus é

medo é força, mas Jesus é poder. A pedra é forte, mas o ferro é mais forte que a pedra que se torna pó. O ferro é forte, mas o fogo é mais forte que o ferro que se derrete. O fogo é forte, mas a água é mais forte que o fogo que se apaga. A água é forte, mas a nuvem é mais forte que a água que evapora. A nuvem também é forte, mas o vento é mais forte que a nuvem que se desfaz. O vento é forte, mas os montes são mais fortes que o vento que fica preso entre os montes. Os montes são fortes, mas o homem é mais forte que os montes e com sua inteligência os perfura. Acabando com o poder dos montes, o homem diz: eu sou a criatura mais forte que existe. Até que veio a morte, e o homem que achava ser inteligente e forte o suficiente morre. A morte é forte, mas um homem chamado Jesus vem e vence a morte. Como se não bastasse, ele ainda garante vida eterna através do seu sangue. Jamais haverá alguém mais poderoso que Jesus.

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1: 8:18.
2: O Senhor te abrirá o seu bom tesouro, o céu, para dar chuva à tua terra no seu tempo e para abençoar toda a obra das tuas mãos. Deuteronômio 28:12.
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2: A bênção do Senhor é que enriquece e não acrescenta dores. Provérbios 10:22.
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1: 8:25.
2: 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Mas existe uma verdade poderosa na palavra de Deus. Quando Deus decide agir, quando Deus decide mudar uma história, Ele abre uma porta que ninguém pode fechar. 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
3: Eu vi as pessoas contar que aparecia dinheiro na conta. Mas eu sou muito sincera em dizer que eu não acreditava nisso, né? Daí, 15 dias atrás, eu fui no banco pegar minha pensão, que eu pego por morte. A moça disse: mas só quer levar esse da sua pensão? Eu disse: sim, só tenho esse aí para receber. Ela disse: não, a senhora tem 18 mil reais para receber. Uma moça disse: quer levar o seu dinheiro? Eu disse: tá aí. Ela disse: tá, é 18 mil reais. Eu peguei e tô gastando. É meu, Deus me deu.
4: Minha bênção é que eu tinha um caso na justiça, né? Uma causa na justiça. E ia ser impossível de eu receber essa bênção, né? De eu receber. E daí, quando... aí eu fiz a campanha de quarta-feira. Aí, quando foi na próxima quarta-feira, eles já me chamaram e falaram que eu tinha ganhado.
5: Apareceu dinheiro na minha conta.
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6: R$2.000 a mais.
7: Cheguei no banco 24 horas. 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
1: Bom, meus irmãos e minhas irmãs, povo de Deus, nós estamos aqui com uma irmã que vai contar um grande
8: milagre que Deus faz na igreja. Deus é santo e tenha você a fé edificada.
1: Bom, meus irmãos e minhas irmãs, povo de Deus,

0: justiça e nada de sair, nada de vir uma resposta, o caminhão voltar, tá travado, bloqueado e nada. E a justiça só adia, adia e nunca vem. Aí o pastor pegou e falou para mim fazer a campanha e o dízimo certinho. E disse que Deus não ia voltar com o caminhão que foi roubado, ele ia dar um novo. Então eu fiz a campanha, dei o dízimo. E na segunda campanha do dízimo que eu dei, o meu esposo conseguiu comprar um guincho zerado. E não foi o que foi roubado, Deus deu um novo para ele. E agora ele tá trabalhando, graças a Deus, com um guincho novo.
1: Do jeito que foi falado, do jeito que foi revelado, Deus vai dar um caminhão novo. Deus vai dar um guincho novo. E agora já tá aqui a irmã contando. Demorou quanto tempo para Deus dar esse guincho?
0: Eu fiz a campanha 3 semanas, na 4ª semana o meu esposo já conseguiu.
1: Um mês.
0: Um mês.
1: Olha aí, irmãos. Olha aí, povo de Deus, você que crê. Pode ser o que for, não importa. Pode ser o pior problema, a luta, doença, enfermidade, dívidas. Deus vai entrar com providência. O nome dele?
0: Mateus.
1: Seu nome?
0: Sabrina.
1: Manda um alô agora pro povo que tá te vendo.
0: Eu digo para as pessoas que estão olhando para ter fé, porque para Deus nada é impossível. Então a gente estava 6 anos triste, na verdade, com a nossa vida bem abatida, meu esposo também, porque era uma ferramenta de trabalho dele que foi roubada. Só que eu confiei em Deus, entreguei nas mãos dele. O pastor também disse para mim continuar firme as campanhas e deu bem certo, como o pastor falou. Na 4ª semana, o caminhão dele novo. E agora ele está trabalhando dia e noite o caminhão, pela graça do Senhor Jesus Cristo.
1: Tá vendo? Você que foi roubado, você que foi lesado, você que tá aí diante de uma batalha, igual ela, o marido estava, agora tá aí a resposta. Deus prometeu que dá o caminhão de volta e Deus deu. Vocês moram onde?
0: Sítio Cercado.
1: Obrigado. Deus abençoe. Tá aí Brasil, tá aí povo de Deus, tá aí o que Deus está fazendo aqui na quarta-feira. Na igreja pentecostal Deus é Santo, aqui em Curitiba, na Avenida Marechal Floriano Peixoto, 6711.
2: O seu nome?
3: Salete.
2: Qual foi a bênção, Salete?
3: Eu tinha uma dívida no Itaú que para mim eu não podia pagar. Não é muito, mas, né, para mim, meu marido também não estava podendo pagar. E essa dívida está me incomodando muito. E eu entreguei nas mãos de Deus, né? Era 16 mil que eu devia, né? E daí foi pago a dívida com 218 reais.
2: Peraí, irmã, devia 16 mil?
3: É.
2: E foi pago quanto?
3: 218.
2: Quem ouviu, diga glória a Deus. Ela é dizimista desta igreja. Ofertante nesta obra. Tinha uma dívida no banco de 16 mil reais.
3: 16 mil.
2: Dessa dívida pagou só 200 e quantos mesmo?
3: E 18 reais.
2: Milagre financeiro.
3: Milagre financeiro.
4: Amém. Meus amados irmãos, é tremendo o que Deus faz na igreja Deus é Santo. E é bom colocar os testemunhos, porque os testemunhos é a prova daquilo que nós falamos aqui. Porque às vezes a gente fala, ó, irmãos, vem para a igreja. Faça campanhas, Deus abençoar, devolva o dízimo, Deus abençoar. E tem aqueles que criticam, tem aqueles que falam que é mentira, que nunca vai acontecer nada, que é papo furado de pastor, que todo pastor enganador é mentiroso, que o pastor quer roubar o dinheiro do povo, não é assim? Que alguém fala, não é desse jeito? Então nós colocamos aqui os testemunhos para poder provar que aquilo que é falado aqui acontece. Que não tem enganação, não tem mentira, não tem rolo, não tem coisa errada, não. Graças a Deus. Graças a Deus, se alguém faz coisa errada, se alguém faz coisa errada, e se alguém não é nós, não é a igreja, Deus é Santo. Deus tem guardado essa obra. Deus tem guardado. O pastor Darcy Messias, a diretoria, os obreiros, as obreiras, esse ministério. Graças a Deus por isso. Deus tem feito coisas grandes aqui, irmãos. O povo tem vindo para cá, o povo tem visto a diferença. O povo tem sido abençoado. As portas têm sido abertas. Pessoas têm sido curadas por Jesus. Transformadas pelo poder de Deus. E nesta quarta-feira, você que de Curitiba, região metropolitana, você que conhece alguém,

que de Curitiba, quem sabe? Você é de outra cidade, cidade longe, né? Quem sabe é você mora em outro estado, ou quem sabe até em outros países. Mas você tem familiares aqui em Curitiba, tem conhecidos aqui em Curitiba. Você pode incentivar essa pessoa a estar conosco nesta quarta-feira. Faça isso. Incentive alguém. Mande uma mensagem, convida alguém para estar presente nesta quarta-feira aqui na sede da Igreja Deus é Santo em Curitiba, para iniciar a campanha da quarta-feira. Quarta-feira é campanha de prosperidade. E você acabou de ouvir o testemunho aí de uma irmã que o esposo comprou um caminhão novo. O esposo tinha tido um prejuízo, tinha roubado o caminhão dele, e ela veio na igreja depois disso. Veio na igreja fazer campanhas, passou a dizimar, e Deus usando o pastor Berce Messias, que ele ia ter um caminhão novo, que não ia ser mais aquele caminhão que tinha sido roubado, mas que ele ia ter um caminhão novo. E do jeito que o homem de Deus falou, aconteceu. E a irmã contou a bênção dela para a glória de Jesus Cristo. E o segundo testemunho da irmã, que devia 16 mil reais para o banco e pagou apenas 218 reais. Você pensa bem? Você dever 16 mil reais para o banco e desses 16 mil, paga apenas 218 reais. Isso aconteceu aqui na quarta-feira, na campanha da prosperidade, na sede da Igreja Deus é Santo. E nós estamos aqui te convidando para estar conosco nesta quarta-feira, para iniciar a campanha da prosperidade, que vai dar início mais uma campanha, mais uma oportunidade de bênçãos para o povo de Deus. Está conosco nos três horários: 9 horas da manhã, 3 horas da tarde, 7 horas da noite. Lembrando que às 3 da tarde eu vou estar com os irmãos. Às 3 da tarde, eu, presbítero Jefferson, vou estar com os irmãos às 3 da tarde, nessa quarta-feira. E às 9 da manhã e às 7 da noite, pastor Darcy Messias. Às 9 horas da manhã e às 7 da noite, pastor Darcy Messias. 3 da tarde, eu vou estar com os irmãos aqui na sede em Curitiba. E Deus vai abençoar. Tá certo? Vem pra cá, povo de Deus, em nome de Jesus.

0: 8:42.
1: O grande joalheiro. Há muito tempo, um jovem que vivia desanimado dirigiu-se ao seu professor dizendo: "Me sinto tão fraco que não tenho forças para fazer nada. Dizem até que não sirvo para nada e que não faço nada certo. O que posso fazer para que me valorizem mais?" E o sábio professor tirou um anel que estava usando e deu ao garoto, dizendo: "Tente vender este anel pelo máximo possível, mas não aceite menos que uma moeda de ouro." E o jovem pegou o anel e partiu. Ofereceu a algumas pessoas, que olhavam com algum interesse, mas quando o jovem mencionava a moeda de ouro, alguns riam, outros saíam sem ao menos olhar para ele. Abatido pelo fracasso, resolveu voltar. E diante do seu professor disse: "Sinto muito, mas é impossível conseguir o que pediu pelo anel." E o professor disse: "Devemos saber então quanto vale. Vá até o joalheiro, diga-lhe que quer vender o anel e pergunte quanto ele dá. Mas não importa o quanto ele lhe ofereça, não o venda. Volte aqui com o anel." O joalheiro examinou o anel, pesou e disse: "Agora não posso dar mais que 58 moedas de ouro por este anel." 58 moedas de ouro!" exclamou o jovem. "Sim", disse o joalheiro. "Mas se não for urgente, eu posso oferecer até 70 moedas de ouro." Então o jovem pegou o anel e voltou emocionado à escola para contar ao professor. Depois de ouvir tudo o que o jovem lhe contou, o professor disse: "Somos como esse anel, uma joia valiosa e única, e ninguém além do grande joalheiro, nosso Deus e Pai, que deu seu Filho Jesus por amor de nós, sabe o nosso real valor."
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3: Olha, apareceu dinheiro 3 vezes na conta dele.
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5: 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Uma loja chamou ela para trabalhar, está trabalhando, já está registrada. Graças a Deus, Deus abriu a porta para minha nora.
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1: 8:52.
2: Mãos que fazem a diferença. Ao estender as mãos que poderiam imolar Isaac, Abraão ouviu o anjo do Senhor dizendo: não faça isso, pois sei que temes a Deus, pois não negaste o teu único filho. As mãos de Noé e de sua família construíram a arca que os livrou no dilúvio. Uma vara nas mãos de Moisés abriu o mar vermelho. A força do Senhor nas mãos de Sansão destruiu o templo do falso deus Dagom e seus seguidores. Uma harpa nas mãos de Davi trazia alívio e libertação. Um estilingue nas mãos de Davi se tornou uma arma poderosa. As pedras nas mãos de Elias se transformaram no altar da manifestação do poder de Deus. Dois peixes e cinco pães nas mãos de Jesus alimentaram multidões. Os pregos nas mãos do Filho de Deus significam a salvação do mundo inteiro. Coloque suas preocupações, interesses, temores, anseios e sonhos nas mãos do Deus vivo, pois elas farão a diferença também na sua vida.

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1: 8:59.
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0: 9:09.
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1: 9:15.
2: As maravilhas do mundo. Um grupo de jovens estudava sobre as 7 maravilhas do mundo. No final da aula, deveriam fazer uma lista do que pensavam fossem consideradas as 7 maravilhas atuais do mundo. Embora houvesse algum desacordo, as mais votadas foram Pirâmides do Egito, Taj Mahal, Grand Canyon, Canal do Panamá, Empire State Building, Basílica de St. Peter e a Grande Muralha da China. Mas ao recolher os votos, o professor notou uma estudante muito quieta. A menina não tinha virado sua folha ainda. Então o professor perguntou se ela tinha problemas com sua lista e respondeu: sim, eu não consigo concluir a minha lista porque existem muitas maravilhas. E o professor disse: então diga-nos o que você já tem e talvez possamos ajudá-la. A menina hesitou, então leu: eu penso que algumas das maravilhas do mundo são viver, sentir, ver, ouvir, falar, rir e amar. Às vezes olhamos com mais facilidade as façanhas do homem do que as obras de Deus.

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0: 9:21.
1: A melhor notícia. Certamente ficaríamos felizes se ouvíssemos que o preço da gasolina baixou, que a violência acabou e que foi descoberta a cura para a AIDS e o câncer, que as drogas não existem mais e que o desemprego faz parte do passado, que o salário vai aumentar e que a felicidade e a paz imperam por todo o planeta, que as fatalidades e tragédias não mais acontecem e que os problemas acabaram. Realmente seria muito bom que isso fosse verdade, mas nem tudo que gostaríamos de ouvir é somente um sonho. A melhor notícia é: não fomos abandonados neste mundo cheio de problemas e pecados. Jesus voltará e colocará um fim na dor, nas lágrimas e no sofrimento. A paz e a felicidade serão eternas para os que confiam nele. Não espere mais. Aceite Jesus e garanta o seu futuro.

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1: 9:27. 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Muitas vezes, a escassez tenta nos convencer a desistir. 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
2: 9:33.
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2: Todo mundo fala, porque aquele que quiser salvar a sua vida, perdê-la-á. Quem perder a sua vida por amor de mim, achá-la-á. Pois que aproveita o homem ganhar o mundo inteiro e perder a sua alma? Ou que dará o homem em recompensa a sua alma? Só até aí. Só até aí. Sentai, e quem tem glória a Deus para oferecer, dê glória a Deus com aleluia junto. Graças a Deus. Jesus não obrigou a ninguém seguir a ele. Ninguém nunca foi obrigado a seguir Jesus. Ele fez o convite para Pedro, para ele que estava na beira do rio, mas não obrigou, não insistiu, não forçou ninguém a seguir a ele. Olha bem. Se alguém quer vir após mim, se alguém quiser, olha só, se alguém quiser vir após mim, o que fala aí? Toma. Não está dizendo que o negócio aqui é bom, não. Dizendo que mil maravilhas, não. Então disse Jesus ao seu discípulo, se alguém quiser vir após mim, renuncie a si mesmo. E agora? Toma a sua cruz. Você está vendo? Duas coisas aqui que Jesus quis fazer entender. Se alguém quiser vir após mim, quem fala aí? Renuncie a si mesmo. Tome a sua cruz e siga-me. Quer dizer, aonde é que ele colocou aqui facilidade para as pessoas? Aonde que ele disse que aqui seria fácil, que mil maravilhas? Não. Ele não falou para os discípulos, olha, eu vou dar vocês cargos, eu vou dar vocês fazenda, terra, boi, dinheiro, isso, aquilo. Não. Ele falou para eles, olha, se vocês quiserem vir após mim, ó, renuncie. Renuncie o quê? Renuncie o seu sonho aqui na terra. Seus desejos, seus prazeres, suas vaidades. Renuncie sua religião. Renuncie tudo aquilo que tem que ser renunciado. Porque quem ganhar a vida aqui, perdê-la-á. Quem perder aqui, ganhá-la-á. Você está vendo, meus irmãos, como é? O mundo não segue a Cristo? Quem é que vai querer uma proposta dessa aqui? Quem é que vai querer uma proposta tão difícil como esta? Ninguém quer isso, não. As pessoas querem é facilidade, querem bênção, o mundo, revelação, prosperidade, cura, elogio. E aí, varão? E aí, varoa? O Senhor é contigo, varão. Deus manda lhe dizer que os seus inimigos serão queimados, derrotados, porque Deus é contigo. Seus inimigos vão se rebentar, seus inimigos vão ser estourados, o diabo vai matar eles. Quer dizer, o povo quer essas propostas que não têm fundamento bíblico. Propostas de vinganças, proposta de morte para os nossos inimigos, proposta de morte para as nossas, para os nossos adversários. O evangelho não é isso, não, irmão. Evangelho é totalmente diferente. esse evangelho do mundo aí, e isso não é o evangelho de Cristo, tem nada a ver com o evangelho de Cristo. O evangelho de Cristo é outro. O evangelho de Cristo é a gente diminuir para Deus crescer na nossa vida. Para Deus aparecer na nossa vida. Nós diminuir. Quem quer diminuir? Quem perder aqui, ganhar lá. Quem quer perder? Vocês não querem perder, eu não quero perder. Nós não queremos perder. Perder? Que conversa de perder? Eu quero ganhar. É por isso que o céu é para pouca gente. Por isso que o céu não é para todo mundo, não. O céu é para pouquíssima gente. Porque chegar no céu não é com facilidade. A Bíblia diz que o reino de Deus é tomado à força. É brincadeira isso? É brincadeira isso? Jesus diz isto. Muitos são chamados e poucos são. Olha o quanto Jesus chamou. 70, venha. E eles vieram. Jesus chegou e falou, agora vocês vão pregar. Vamos expulsar demônio. Jesus não pregou para eles doutrina. No comecinho, Jesus já deu para eles poder. Vai expulsar demônio. Vai curar os doentes. 70. E eles saíram. Saíram curando, expulsando demônio. Caçando gente doente. Caçando, procurando gente enferma. Tem um doente aí? Tem um enfermo aí para nós orar? E eles foram expulsando demônio, curando. Aí quando eles voltaram para encontrar com Jesus, que trouxeram o relatório do tempo deles, que Jesus mandou eles pregar, aí um dizia, olha, eu fiz isso, eu fiz aquilo outro. E cada um contando bênção, cada um contando milagre, cada um contando tantas vantagens. Aí Jesus olhou para eles e disse, coitadinho, eles não estão sabendo de nada, quer ver? Quer ver? Quer ver? Vão embora, quer ver? Alegrai-vos, não pelo fato que demônio sai, não pelo fato de doença ser curada, alegrai-vos, se o vosso nome estiver onde? Escrito no céu. Quando Jesus começou a falar para eles, como é o procedimento do discípulo, como é que um discípulo tem que proceder, como é que um discípulo tem que agir, falou para eles como é o testemunho do discípulo. Foi levantando 1, 2, 3, 4, 10, 20, 30, 40, 50, 55, 57, 58. Aí Pedro falou, epa, ô Jesus, que é isso? Pelo que eu estou vendo aqui, vai ficar só nós dois. Do jeito que o senhor está pregando aí, não vai ficar ninguém. Só nós dois. E Jesus já deu a resposta para ele na hora. O que que Jesus falou para ele? Se você quiser ir, a porta está aberta. Quer ir também junto com eles? A porta está aberta. Você está pensando que Jesus estava passando a mão neles? Passando o azeite da cabeça deles? Quer ir com eles? A porta está aberta. Mas Pedro, que tinha a palavra no coração, Pedro, que tinha a palavra de Deus revelado no coração dele. Oh, coisa boa é quando a gente tem a palavra de Deus, a salvação de Deus revelada em nosso coração. Quando nós temos Jesus de verdade, quando nós temos Cristo de verdade, aí a gente fala assim, igual Pedro falou, para onde irei eu? Como é que o restante? Só tu tens palavra de vida eterna. Para onde irei eu? De lá eu já vim. Para onde eu vou? Para onde eu vim? Não, não vou não. Só tu tens palavra de vida eterna. É isso que vai levar nós para a glória. Se essa palavra estiver em nós. Se essa palavra estiver em nós. Palavra de vida eterna. Glória a Jesus. Então, você está pensando que o verdadeiro cristão, o verdadeiro cristão está na igreja porque ele está sendo elogiado? Não. O verdadeiro cristão está seguindo a Jesus porque Jesus está massageando ele. Não! É porque Jesus revelou no coração dele a palavra de vida eterna. Disseram assim: duro esse discurso. Duro esse discurso. Foi levantando um por um. Teve a hora que a família de Jesus, a mãe de Jesus, os irmãos de Jesus queriam prender ele. Falou assim: ele está fora de si. Ele está fora de si. Pode olhar que você vai ver isso na Bíblia. Esse homem aí está possuído, está fora de si. Ele não está certo da cabeça, não. Ele está fora de si. Ele está fora de si. Ele não está certo da cabeça. É assim que o mundo fala para você e para mim. Esse aí está doido. Incutiu com religião, incutiu com igreja, incutiu com cristianismo. Para que tudo isso? Não é assim, não. Olha o mundo quer nos ensinar. Não precisa de tudo isso, não. Basta nós ir na igreja no domingo, uma vez por semana. Nós temos que cuidar da nossa família, do nosso trabalho. Para que isso? Quem não entende, meus irmãos, vai querer escandalizar. Quem não entende, vai querer achar que isso é um absurdo. Mas quem entende, diz: esse é o caminho que eu quero. Esse é o caminho da salvação. Esse é o caminho que eu quero para a minha vida. Mas, gente, isso é muito pesado. É muito fardo. É muito jugo. Aí ele fala: não. Jesus fala: não. Jesus fala para mim: o fardo dele é leve, suave. O que é mais lá que é suave? Seu jugo, seu fardo é leve e suave. Para quem tem Deus, isso não é peso. Não é pesado. É alegria, é prazer. Para quem tem Deus, não é jugo, não é fardo, não é sacrifício, não. Irmão, não é sacrifício, não. É obediência. As pessoas do mundo acham que é sacrifício, mas Deus não quer sacrifício. Ele diz: eu não quero sacrifício, eu quero é obediência. Glória, glória, glória, glória, glória, glória. Na volta de Jesus, pouquinha gente vai subir. Você pode ter certeza. Na volta de Jesus, pouquíssima gente vai subir, irmão. Ó, eu vou dizer para vocês uma coisa. Eu, no meu modo de pensar, vai ficar muita gente para trás, e muita gente que vai ficar para trás, eles vão pagar com a vida. Eles vão pagar com a vida, com o sangue deles. Eles não quiseram pelo sangue de Jesus, vão querer pelo sangue deles. Eles vão derramar o sangue, porque sem derramamento de sangue, não há o quê? Não há perdão. Então, já que eles não quis agora pelo sangue de Jesus, eles vão perder a vida, derramar o sangue, para ter a oportunidade de ser salvo na grande tribulação. Na grande tribulação. No sofrimento. No domínio. Você não vai deixar marcar, não? Não, então você vai morrer. Então você vai perder os olhos. Você não vai deixar marcar o sinal da besta, não? Não. Não, não, não pode matar. Pode me tirar meu olho. Pode tirar minha língua. Pode arrancar minhas unhas. Pode me queimar, pode dar choque. Quer dizer, aí as pessoas vão ver o Senhor como Salvador, mas pelo sofrimento. Para cumprir aquela palavra: quem não vai pelo amor, vai pela dor. Agora, o bom é nós servir a Deus pelo amor. Servir a Deus pelo amor. Servir a Deus com alegria. Mas aqui diz que nós temos que carregar uma cruz. Será que essa cruz é tão pesada assim? Será que essa cruz é tão dolorida? Será que essa cruz é de morte? Não. A cruz de morte ficou para Jesus. A cruz de sofrimento ficou para Jesus. A cruz de sofrimento, de morte, ficou para Jesus. Para nós, é a cruz da responsabilidade. Para nós, é a cruz de negar a nossa vontade. A cruz nossa, a nossa cruz, é quando a gente nasceu do mundo, nasceu do pecado. A gente está acostumado a beber, né? Agora não pode beber mais. Puxa vida, acostumado a tomar uma cervejinha no calor, né? Acostumado a ir aonde quer ir, no boteco, viver com os amigos do mundo, né? Curtir a carne, fazer as coisas erradas, viver lá nos jogos, jogando sinuca, jogando baralho, jogando isso, jogando aquilo outro, ir para o campo de bola, jogar uma pelada, como diz eles, né? Jogar pelado. Esse é o sistema que a gente tem que renunciar. Ir para o baile dançar, quem gostava de dançar era viciado na dança, quem era viciado no cigarro. Essa é a cruz nossa, que era viciado nos jogos. Essa é a nossa cruz, que era viciado no futebol, que era viciado no pecado da prostituição, da masturbação, de ir para os cabaré, ir para os lugares tenebrosos, que era normal. Que era normal. Então, isso é normal para o mundo. Então, essa é a cruz nossa. A irmã que era vaidosa, né? A irmã que era vaidosa, gostava de andar arrumadinha no pecado, esticadinha, roupinha bem apertadinha, né? Cabelo curtinho, batom, esmalte, e salto alto e tal. Aquela beleza que não era beleza. Os irmãos, nós gostávamos de andar com cabelão aqui assim, né? Cabelão aqui nas costas, gostava de andar com aquele bigodão, aquela barbona. Ixi, aquilo era, né? Ó, abra cá. Era honra, né? Abra cá. Ó, pegar o trouxer o bigode assim, né? Aí, ixi, isso aqui é minha honra, né? É a minha palavra. Arrancar o fio do bigode. Quer dizer, essa é a nossa cruz. Qual é a cruz? Você vai ter que ficar calado quando alguém vem e te humilha. Quando alguém fala para você que lá no mundo você nunca ouviu isso. Lá no mundo a gente não aguentava ir, já ia para briga, ia para tapa, para faca, para tiro, para pancada. Hoje a gente vê essas coisas e fica calado. Você não vale nada, você não presta, seu crentinho, você não sei o quê. Eu não falei cretinho, não é o cretinho, não, é o crentinho. Você não vale nada, você não presta. E a gente fica calado, fica quieto. Por amor a Jesus, essa é a nossa cruz. Essa é a nossa cruz. Qual é a cruz? Que adianta ganhar o mundo inteiro? A gente ia lá fazer o jogo da loteria esportiva, fazer o jogo do bicho, fazer o jogo da Mega Sena, fazer o jogo não sei de quê. Agora a gente não vai poder fazer isso. Não vai poder fazer isso. E agora? Isso aí que é a cruz de cada um. A cruz de fugir do mal, a cruz de fugir da aparência do mal. Aquela pessoa que era mentiroso, meu Deus do céu, gostava de comprar e vender com mentira, fazer negócio errado, fazer negócio com mentira, passar os outros para trás, ganhava vida, né? Ganhando o mundo. Quem perder aqui, ganha lá. É assim que está dizendo. Perder, não é perder os bens e jogar fora, perder essa vida aqui, essa vida liberal. Agora não vai poder mais mentir, não vai poder mais roubar. Tem gente que roubava, que era igual rato. No instantinho já pegava aqui, já botava, ia lá no mercado, já botava as coisas dentro da bolsa, no instantezinho, né, pastor Raimundo? Hã? Qualquer coisinha roubava. Roubava, mentia, enganava os outros, mexia com a mulher dos outros, para frente, exibido, né? Para frente com a mulher dos outros, ou era para frente com o homem dos outros. É isso que não pode, é isso que nós temos que perder, irmão, para ganhar a vida eterna. Essa é a cruz, cruz da responsabilidade. Diga glória, diga glória. Então disse Jesus: ao seu discípulo, se alguém quiser vir após mim, renuncie a si mesmo. E aí? Tome sobre si a sua cruz e siga-me. Está vendo como é que é? Se alguém quiser, você não quer não? Problema seu. Você não quer não? Não. Ninguém é obrigado. É a escolha nossa. Cada um tem o livre arbítrio para escolher o que quer. Quer ir para o inferno? Vá. Quer ir para o céu? Vá. Quer viver no pecado? Viva. Quer viver em santidade? Viva. Quer viver na porta larga, no caminho largo? Viva. Quer entrar na porta estreita? Viva. Agora, qual é o resultado disso aí? Quem ganhar a vida aqui, viver essa vida aí de bagunça, de podridão, né, pastor Geraldo? Né? Vida de podridão, né? Então, quem quiser viver essa vida de podridão aqui, liberal, não tem nada não. Só que ganhou aqui e perdeu lá. E quem quiser vir e perder aqui, vai ganhar lá. Qual é a melhor? Melhor é ganhar lá, porque lá é para sempre. Aqui é pouco tempo. Aqui alguém está achando que vai durar muito tempo nessa vida torta aí. Lá na frente ele tem uma briga com outro aí, o cara mete a faca nele, mete o tiro nele, acabou ele. Vida torta, aleijada, mentirosa, enganosa, briga, confusão, droga, cachaça, mexeu com a mulher do outro. E aí, o que deu para ele? Faca, tiro. Morreu, perdeu a vida dele. Que adiantou ganhar esse mundo? Que adianta ganhar essa terra, ganhar esse mundo, essa liberdade, ganhar todas as liberdades que o diabo oferece, que o mundo oferece, porque o mundo jaz no maligno. O mundo jaz do maligno. O mundo que eu estou falando aqui é mundo pecado. O mundo jaz do maligno. Quer viver na vida do maligno? Viva. Viva. Só que depois que morrer, aí já era. Para onde que ele vai? Na volta de Jesus, para onde que ele vai? E ele era conhecedor. O pior é que ele era conhecedor. Ela era conhecedora. O pior sofrimento é a lei da consciência. Que a pessoa está pagando preço, porque ela fez o que não podia fazer. Quando a gente está pagando o preço da obediência, a gente está pagando o preço consciente, alegre, feliz, que haverá recompensa. Eu estou pagando o preço. A luta não está fácil, é batalha, é guerra, é peleja, mas eu não vou ceder. Eu conheço a minha natureza. Eu sei como o diabo me usava lá no mundo. Eu sei como é que eu era usado por Satanás no mundo. Então, eu não vou ceder. Eu estou pagando o preço. Que preço? O preço da obediência. Eu estou me sacrificando, mas eu sei que a hora que eu vencer, o meu galardão está preparado, a minha recompensa está preparada, minha salvação está me aguardando. Glória a Jesus. Não é perder aqui a casa, não é perder aqui o dinheiro que Deus deu para nós, né? A casa, duas casas, três casas, né, irmã Sofia? Cadê irmã Sofia? Está ligado, né? Não é perder as duas, três, quatro, cinco casas, não. As kitnets, né? Não é perder isso. Não. Mas Deus deu para nós usufruir aqui enquanto estiver aqui. Vamos usufruir. Se Deus permitiu que nós tivesse, os irmãos têm duas, três, quatro casas, está alugado. Glória a Deus, aleluia. Aproveitar o que Deus deu. É de Deus. Não pode aproveitar o que o mundo está dando. O diabo está oferecendo o pecado, a liberdade, a mentira, o engano. Isso aí não. Mas não é pecado nós ter as coisas aqui nessa vida. Comer do bom e do melhor. Não. Deus deu. Está na Bíblia que Deus deu. Tem gente que Deus dá. Tem gente que Deus deu esse dom para ele. Tem gente que vive o melhor de Deus nessa terra. E não peca. Não precisa mentir para ter as coisas. Não precisa mentir para ficar rico, ter as coisas. A riqueza do diabo. Quem diz que a riqueza é do diabo? E quem diz que a pobreza é de Deus? Não conhece Bíblia. A pobreza é de Deus, a riqueza é do diabo. O rico vai para o inferno, o pobre vai para o céu. Isso é mentira. Mentira. Quem vai para o céu é quem obedecer a Deus. Seja ele rico, pobre, ele, se ele obedecer, ele vai. Quem vai para o inferno, seja ele rico, pobre, é o que desobedecer. Então o evangelho é maravilhoso. Quando nós achamos maravilhoso, quando nós vemos isso com alegria, a gente passa a prova, passa a luta, dando glória a Deus. A gente sobe morro e desce morro, dando glória a Deus. Quando a palavra de Deus está em nós, isso é alegria para a nossa alma. Isso é alegria. Glória a Jesus. Então veja bem, o versículo de número 25, o que é que diz aí? E quem perder a sua vida por amor de mim, está vendo? Você está vendo de novo? Porque aquele que quiser salvar a sua vida, perdê-la-á. Está vendo? Quiser perder a sua vida. Aqui não está dizendo de alma. Alma. Agora, vamos para o outro versículo aí. O que que diz o outro versículo? Porque, pois que aproveita o homem ganhar o mundo inteiro e perder a sua alma? Agora falou de alma, né? Pois que aproveita o homem ganhar o mundo inteiro e perder a sua alma? Ou que dará o homem em recompensa a sua alma? Qual é o dinheiro? Qual é o dinheiro do mundo inteiro que vai fazer com que nós compramos a nossa alma, a nossa salvação? Qual é o dinheiro? Não a prata, o ouro do mundo inteiro, os diamantes do mundo inteiro, não tem poder nenhum para fazer nós ter a nossa salvação. A salvação já foi comprada. A salvação já foi paga. É só nós obedecer. Não há necessidade de nós morrer, derramar sangue, porque alguém já derramou sangue por nós. É só nós obedecer a Ele e obedecer a Ele com alegria. Obedecer a Ele com alegria. Ele não estava lá na cruz do Calvário, ô vida desgraçada. Ele não estava lá reclamando. Ah, meu Deus, eu estava no céu, eu estava lá com o Pai, olha como é que eu estou aqui agora, sendo espancado, batido, humilhado. Não, Jesus não falava nada, não reclamava de nada. Só na última hora que falou: Pai, por que me abandonaste? Pai, por que viraram as costas para mim? A ti entrego o meu espírito. Mas ele não ficou reclamando. Você acha que vai ser salvo alguém que fica reclamando? Você acha que vai ter salvação para alguém que fica reclamando? Mas não adiantou nada, está reclamando. O que adiantou? Dizer, essa vida de crente é uma miséria, é difícil. Deus me livra para ir para o céu, não é fácil, né? Não sei o quê, bebê, bababá. O Geraldão, tinha um amigo dele aqui, ali na Anne Frank. Ei, meu Deus do céu, esse homem reclamava. Não é fácil. Nem Jó, né? Nem Jó está carregando a cruz que eu estou carregando. Nem Jó pagou o preço que eu estou pagando. Olha só, reclamando. Amigo do Geraldão, reclamando. E agora, meus irmãos, está lá em cima de uma cama. Carregado para um lado e por outro, na cadeia de roda. Não podemos reclamar. Que vida, né? Não, Deus me livra, nem Jó. Reclamando da luta dele, reclamando da prova dele, reclamando de coisinha que, meu Deus do céu, coisinha tão mínima, coisinha tão pequenininha. Não, nem Jó. Olha o que o Jó perdeu. Jó perdeu a saúde. Ficou todo estampado de lepra. Jó perdeu todos os seus bens materiais. e não reclamou. Né? Jó perdeu todos os seus filhos e não reclamou. Agora o camarada com uma probleminha, uma feridinha na perna. Ah, não, Deus me livra. E agora? Está lá em cima da cama, sofrendo, padecendo. Não podemos reclamar daquilo que Deus está permitindo que nós temos que passar. É para purificação, é para nós servir a Deus, é. Agora tem gente que não precisa dessas custas, essa luta. Tem gente, meus irmãos, que ele é tão maravilhoso, ele é tão educado com Deus, ele é tão amoroso com Deus, ele é tão grato a Deus, que fica caladinho ali, só glorificando a Deus. E Deus não prova ele tanto. Não há necessidade de provar ele tanto. Porque ele é uma pessoa boa. Não tem gente que é, tem, como diz aí, tem gente que é sangue bom. Tem gente que é sangue bom. Tem gente, meus irmãos, que é uma pessoa tão maravilhosa. Tem gente que é tão bom, meu Pai do céu. Uma pessoa boa, pessoa mansa, a pessoa amiga, pessoa que nunca fica reclamando, falando mal de ninguém, não fala mal de seu ninguém, não fica murmurando, né? E ela fica caladinha, às vezes todo mundo está reclamando, ela está caladinha. Tem gente assim, como é que Deus vai castigar uma pessoa dessa? Como é que Deus vai impor em cima da pessoa dessa uma cruz, ou um fardo, ou uma luta? Não, Deus é tremendo, Deus sabe que tem uns que é aprovado mais e outros é aprovado menos. A aprovação de cada um é baseado na nossa necessidade. É baseado na nossa necessidade de ser purificado. De ser purificado. É aquela cruz, é aquela prova que está segurando nós. A hora que Deus tira aquela prova um pouquinho, que a cruz fica menos leve, cadê ele? Cadê ela? Sumiu, virou as costas, abandonou a cruz, largou o Senhor, largou o chamado de Deus. Cadê o irmão? Sumiu. Aí quando aparece, ai, meu Deus, ai daqui, ai de lá. O que foi, irmão? Meu Deus, estou mal, pastor. Eu estou vindo do hospital, meu Deus, se eu passei a noite no hospital tomando soro. Ai, pastor, não estou bem, o que, que é? Ah, está tudo ruim. Tudo mal, é diabetes, é colesterol, é pressão alta, é não sei o que, é coração, é ácido úrico, é não sei o que, meu Deus, ai, ai, ai, ui, ui, ui, pastor, ora por mim, pastor. Não é oração que vai resolver, criatura. Ora por mim, pastor, que eu estou mal. Ora por mim, ora. Que mané, ora por mim? Ora por nós. Não tem um chá, ora por, né? Ora por nós. Vai tomar um chá de ora por nós? Não, não é nada disso, ora por nós. Quem tem que orar é ele. Ah, se orar por nós vai resolver o problema? O camarada está todo bagunçado, virado, meu Deus, cheio de maldade, ódio, rancor. Aí ora por nós, como se a oração fosse resolver. Não, quem tem que resolver é ele. Mudar o jeito dele, mudar o jeito dela. Saber amar, perdoar, saber obedecer a Deus, ser fiel a Deus na tristeza, na alegria, na pobreza, na riqueza, não reclamar de nada que Deus permitiu, que Deus impôs sobre ele, não reclamar de nada. Meu Deus da glória, gente. Sangue de Jesus tem poder. Tem gente que se senta perto dele, você conversa com ele 15 minutinhos, meu Deus, se você não tiver Deus mesmo, de verdade, daqui a pouco está desviado igual ele. Não é verdade? Você senta com ele um pouquinho, ele só fala mal dos outros, ele critica, murmura, zomba. Meu Deus, ele vê defeito em todo mundo. A língua dele é um veneno. E não para aquele negócio assim, aquele espírito de coisa ruim na vida dele. Aquele espírito ruim. Aquele espírito mau, aquele espírito maligno na vida dele, que ele só sabe reclamar, criticar os outros, falar mal dos outros, falar mal da vida dele. Meu Deus, a minha vida é um inferno, pastor. O diabo, não sei o que, Satanás, o cão, inveja, olho gordo, macumba, meu Deus do céu, minha vida, eu nasci para sofrer, pastor. Blá, blá, blá. Meu Deus, o sangue de Jesus tem poder. Meu Deus, tchau, irmão. Eu estava falando com os irmãos aqui, sempre eu prego. daquele grupo de irmãs assim, terminou o culto. Olha, irmã, como é que você está? Está tudo bem, glória a Deus. E você, maravilha, Deus está no controle. E aí, e o seu irmão, ele toma uma benção. Aí aquele grupo de irmãs ali, aí lá vem aquela outra, lá de longe. Aquela que só sabe murmurar. Quando ela vai chegando com as irmãs, vê ela chegando. Pai do Senhor. E todo mundo vai embora. Quando ela chega, vai, cadê? Cadê o grupo que estava aqui? Cadê o grupo? Desfez assim e sumiu as irmãs, foi embora. Porque aquela ia acabar com toda a paz ali. Né? A irmã Sofia fica na porta ali, atendendo o povo. Eu vejo a luta dela na entrada ali. O povo tudo se carrega em cima dela. É, irmã Sofia, não sei o quê. É meu filho, é o ônibus, não sei o quê. É não sei o quê, o diabo, o satanás, o cão, o demônio. É, não sei o quê. Meu Deus do céu. Mas como é que a irmã Sofia aguenta ali na porta ali? Eu não aguentava um segundo. Sangue de Jesus tem poder. Tudo quanto é coisa que aconteceu na semana toda, descarrega em cima dela. Quer contar para ela? Tudo quanto é problema de marido, de neto, de meu Deus, de trabalho, doença, remédio, sei o quê. Ah, não. Chega outra. Meu Deus do céu. Por que não vai orar a criatura? Fica olhando daqui, em banza, na hora da oração, em vez de orar, não. Fica ali. Contando tudo quanto é boró para a irmã Sofia. Você acha que eu não vejo isso? Tudo quanto é pepino, abacaxi, fica contando para... Irmão, bota o joelho no chão, conta para Jesus que Deus é Deus poderoso para resolver problema e abacaxi, meu Deus do céu. Sangue de Jesus tem poder. Quando a gente bota o joelho no chão, a gente vai contar para Deus os nossos problemas. É ou não é? Eu vejo irmão aqui, às vezes pega o microfone aqui, vem cá, me conta uma benção. Ela conta uma bençinha desse tamanho. Quando ela acaba de contar a camisa, irmão, vocês oram por mim, porque o diabo levantou contra mim. Olha, meu filho, minha genra, minha nora, não sei o quê. O satanás está com câncer. O outro está na cadeia, irmãos. Olha, a minha filha essa semana largou o marido. Ué, contou uma bençinha, já contou meio mundo de problema. Para que isso? Aqui não é lugar de contar problema, não. Aqui não é lugar de contar problema, não. Aqui é lugar de contar bênção. Problema se conta para Deus de joelho no chão. Problema se conta para Deus de joelho no chão. E outra coisa, ó, nem Deus também quer ouvir tanto de boró. Que isso, pastor? Sim. A pessoa não sabe falar assim para Deus. Deus, muito obrigado. Graças a Deus pela vida que o Senhor tem me dado. Senão, da boca dela não sobe uma palavra para o céu de gratidão. Jesus, muito obrigado pela minha salvação. Jesus, muito obrigado pelas vitórias que Deus tem me dado. Meu Deus, muito obrigado pelos livramentos. Deus, meu Deus, muito obrigado pelo perdão da minha alma. Não, ele não manda uma palavra lá para o céu para agradecer a Deus. Ele não manda uma palavra lá para o céu honrando o seu Deus. Dizendo glória, glória, glória, glória, glória a Deus, graças a Deus, por tudo que Deus já fez na minha vida, tudo que Deus fez pelo meu filho. Não, irmão, lá no céu também tem que chegar a palavra boa lá no céu. Lá no céu tem que chegar louvor, gratidão a Deus. Agora, até Deus, até Deus, eu não aguento não, Deus. Pelo amor de Deus, o sangue de Jesus tem poder, o diabo está querendo me matar, Deus. Não, gente, vamos agradecer a Deus? Vamos agradecer a Deus? Vamos louvar a Deus? Vamos servir a Deus com alegria, meus irmãos? Está na Bíblia, Salmo 100, servir ao Senhor com, e apresentai-vos a Ele com, cântico, sabei que o Senhor é Deus, foi Ele e não nós que nos fez povo seu e ovelha do seu pasto. Chega de tanto mandar lá para o céu só problema. Eu tenho um primo meu que fala assim, ele fala dele mesmo, ele fala assim, ele é parente, é amigo do Marquinho ali, os dois são chegadíssimos, é assim os dois, ó. Quando os dois estão juntos, aí, um parente meu, você conhece ele, né, Canilo? Não precisa falar o nome dele, não. Aí ele fala assim, ei, Ei, Darcy, é parente meu. Ei, Darcy, lá no céu só chega problema meu toda hora. Lá no céu só chega abacaxi meu. Todo momentinho, Deus está cansado de mim, viu? Ele fala, Deus está enjoado de mim. Meu Deus do céu, é só chega no céu reclamação de mim. Toda hora, todo minuto, reclamação de mim no céu. Acho que Deus está de... Ele fala assim, Deus está de saco cheio. O que é essa palavra dele? Deus está de saco cheio comigo lá. Meu Deus do céu, eu só dou trabalho para Deus. Fala da pessoa que dá trabalho para Deus, sou eu. Mas ele fala brincando. Então, tem gente que lá no céu só dá trabalho para Deus. Mas tem gente não. Tem gente lá no céu que manda glória a Deus. Manda aleluia, manda cântico, manda louvor, manda gratidão. E fala, ei, pai, como dizer, ei, paizão, né? Outro fala, paizinho, né? Ei, paizinho, o Senhor é meu amigo, o Senhor é meu Deus, meu Salvador. Isso é tudo na minha vida. Se não fosse o Senhor, o diabo já tinha me matado. Graças a Deus pelas vitórias que Deus tem me dado. Graças a Deus por nosso Senhor e Salvador Jesus Cristo. Glória a Deus. Todo mundo em pé, irmãos. Todo mundo em pé em nome do Senhor Jesus. Levanta a mão para o céu. Ou uma dificuldade ficar em pé, né? Luta, Jesus. Para ficar em pé... É uma luta, não? Segura as mãos levantadas. Glória a Deus. Reunimos nós aqui para glorificar. Reunimos nós aqui para glorificar. Reunimos nós aqui para glorificar ao Rei.

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De só pensar em tu, Rei Jesus, de nós mesmos esquecer e só pensar.

0: Você já viu que mexendo de canto? É só assim, ó. Eu vim buscar uma bênção, né? Tá vendo como é que a gente enxerga? Como é que é, Angel? Canta aí. Tá vendo? A gente só faz só isso, né? Só quer bênção, né? Só quer bênção. A gente nunca oferece a Deus um hino de gratidão, um hino de louvor, glorificando a Deus. Canta aí, o pastor Daniel, um hino aí de gratidão a Deus aí. Você quer cantor? Aí, ó. Nenhum cantor oferece nada para Deus. Quando Jesus vier, é que é? Quando Jesus voltar, que alegria. E agora? Então vem cá cantar, corre aqui. Corre aqui, corre aqui. Tá vendo? O cantor, meu Deus. Isso é que é cantor, hein? Glória a Deus. Então diga assim. Vem cantar aqui, vem. Vem cantar, vovô, vem. Oh, glória. Deixa eu passar um álcool aqui pro rapazinho aqui. Que calor é este em volta do altar? Que calor é este? É o poder de Deus. Canta. Agora que vai cantar agora é o meu neto. Vamos lá. Escuta ele cantar.
1: Pedro tinha
2: no barquinho. Mais alto.
0: Mais alto. Pedro, Tiago e João no barquinho. Vai.
2: É mais alto.
1: Pedro tinha no
3: barquinho. Pedro, Tiago.
0: Canta, filho de Deus.
2: Bonito, canta.
1: Pedro,
2: Tiago. Canta. João no barquinho, no mar da Galileia. Galileia. Jogaram a.
0: Esse aqui não está muito afim de cantar hoje, não. Diga assim, glória a Deus, fala. Glória, glória, glória, glória, glória, glória. Glória, glória, glória. Glória, glória, glória, glória, glória a Deus. Graças a Deus. Louvado seja Deus. Bendito seja Deus. Glorificado, engrandecido é o Senhor da glória. Por tudo que Deus tem nos dado. Meu Deus da glória. Obrigado, Senhor. Graças a Deus, bendito seja Deus, louvado, engrandecido, é o Deus Todo-Poderoso, glória, glória, glória, glória. Vem orar aqui, vem orar aqui, vem, glória, glória, glória, diga. Glória, glória, glória, levanta a voz, irmão. Diga glória, glória, fala. Glória, glória, glória, graças a Deus, bendito seja Deus, louvado seja Deus, engrandecido é o Rei da glória, graças a Deus, bendito seja Deus, graças a Deus, por tudo que Deus tem nos dado, em nome de Jesus, pela nossa vida, nossa salvação, glória, obrigado meu Deus, obrigado Senhor da glória, nome de Jesus. Graças a Deus, bendito seja Deus, glória, glória, glória, glória, glória, glória, glória, glória, glória, glória, glória, glória a Jesus, graças a Deus, bendito seja Deus, louvado seja Deus, graças a Deus, amém. Quem estava aqui na vigília? Quem é que não veio na vigília? Ah, por quê? Eu também não vim. Vamos marcar uma vigília aqui, todo final, todo último sábado do mês? O que você acha? Todo último sábado do mês. Quem concorda? Levanta a mão. Nós vamos convidar os pastores para estar aqui conosco, os obreiros, as obreiras, Ponta Grossa, Lapa, Contenda, Bandirituba. Todo o campo. Vou marcar para o último sábado de cada mês. Em nome de Jesus. Ô, pastor Daniel, dá uma corridinha aqui na frente. Ih, nada, vai lá para trás ainda. Corre, rapaz, você está novo? Vamos fazer oração para o pastor Daniel. Coloca a mão em cima do seu coração. Pode botar a mão aí, porque Deus me mostrou uma cura no coração dele aqui agora. O espírito de revelação, o espírito de Deus que mostra lá dentro o que ninguém vê. Deus mostrou o coração dele aqui para Deus curar. Glória a Deus. Aqui, ó. Uma dorzinha aqui, ó. Direto, aquela dorzinha aqui. Bota a mão para cá, igreja. Pastor Raimundo. Joga azeite nele. Vamos orar, vamos orar. Vamos ungir com óleo. Diga, cura ele, Jesus. Diga, irmão, vamos. Toda a igreja orando. Jesus cura ele, Jesus cura ele. É Deus curando, é Deus curando. É o Deus Todo-Poderoso que cura, que liberta. Meu Deus da glória, dá ele a vitória, a saúde, doença no coração, enfermidade no coração. Jesus cura, sai doença maligna, sai doença maligna, sai do, em nome de Jesus, em nome de Jesus, em nome de Jesus, saia em nome de Jesus. Pode fazer os exames que não tem mais nada. Fala alguma coisa aí, irmão. Pastor Geraldo, corre aqui na frente. Esse não aguenta correr por causa da idade. Aí, ó. Como é que anda? Também já. Quantos anos já? 59? Aí, tem quantos anos que eu vejo você falar esse negócio 59? Tem uns 10 anos, né? Não passa 59? Misericórdia. Bota aqui a mão aqui. Nessa região aqui. Bota a região aqui assim. Dos dois lados aqui assim. Aí. Baixa a mão um pouquinho assim. Aí, bota a mão para cá, igreja, para Deus curar ele. Curar ele de quê, Jesus? Cura ele da próstata. Cura ele da próstata. Diga quem, meu irmão, diga. Jesus é poderoso. Jesus é poderoso para fazer essa cura, esse milagre, essa bênção, essa vitória. Deus cobre ele com teu sangue. Em nome de Jesus, cura ele, meu Deus. Dela e dá um testemunho de bênção em nome de Jesus. Faz quanto tempo que o irmão fez o exame de próstata? Faz tempo. Mas aqui dentro, assim, lá dentro, tem alguma coisinha aí que não estava certo. E bastante urina de noite. É verdade. Diga glória à igreja dos crentes. Deus é maravilhoso. Deus é maravilhoso. Glória. Vem cá, irmã obreira, corre aqui na frente, por favor. Corre que você está nova. Não aguento correr, não. Acabou. Vamos orar pelas pernas dela. Vamos orar pela coluna dela, pela junta, pelos nervos dela. Vamos orar para Deus fazer uma obra. Diga, queima aí, diga. Jesus cura ela. Toca nas pernas dela. Toca nas juntas. Deus, dela saúde. Saúde para ela, em nome de Jesus, que todo cansaço, toda dor nas pernas, toda ruindade nas pernas, seja repreendido, em nome de Jesus. Não é assim? Aquela ruindade, né? Dor, cansaço nas pernas. Deus está curando ela aqui. Deus está curando. Deus mandou a curar divina e livre.
4: 690. 10 horas e 28 minutos. 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Muitas pessoas pensam que prosperidade é apenas dinheiro, bens ou portas abertas na vida financeira. Mas a verdadeira prosperidade nasce quando alinhamos nossa vida com a vontade de Deus. Quando colocamos o Senhor em primeiro lugar, tudo começa a entrar no seu devido lugar. A Bíblia nos ensina em Malaquias 3:10 que quando somos fiéis, Deus abre as janelas do céu e derrama bênçãos sem medida. Isso significa que existe um princípio espiritual. A obediência libera o sobrenatural. Prosperidade é ter paz mesmo em meio à luta, ter saúde para trabalhar e viver. ter sabedoria para administrar, ter portas abertas que homem nenhum pode fechar, ter a família debaixo da proteção de Deus. 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É o dia de apresentar diante do altar seus projetos, sua vida financeira, seu trabalho, sua empresa, seus sonhos, suas dívidas, seus planos para 2026. Deus não quer apenas que você sobreviva. Ele quer que você prospere. Mas existe uma chave: confiança e fidelidade. Quando você honra a Deus, Ele honra você. Quando você planta no reino, você colhe no tempo certo. Talvez você esteja enfrentando portas fechadas, desemprego, dívidas acumuladas, desânimo, falta de direção. Mas esta quarta-feira pode marcar o início de uma virada. Deus é especialista em transformar escassez em abundância. Ele fez isso com a viúva do azeite. Ele fez isso com José no Egito. Ele fez isso com Abraão. E pode fazer com você. 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Temos aprendido que prosperidade não é sorte. É princípio espiritual. Quando colocamos Deus no centro, Ele estabelece nossos passos. 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Nesta quarta-feira, venha com fé, venha determinado, venha crendo que Deus vai liberar uma palavra específica para a sua vida. Talvez o que está faltando não é dinheiro, é direção. Talvez o que está travando sua vida não é falta de capacidade, é falta de alinhamento espiritual. A prosperidade começa quando decidimos obedecer. Que esta quarta-feira seja um marco. Que seja o dia da virada. Que seja o dia em que o céu se abre sobre sua casa. Deus continua sendo Deus de provisão. Deus continua sendo Jeová Jiré. Deus continua abrindo portas. Deus continua honrando quem é fiel. A pergunta é: você está pronto para viver? O céu se abre sobre sua casa. Deus continua sendo Deus de provisão. Deus continua sendo Jeová Jiré. Deus continua abrindo portas.

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1: Bom, meus irmãos e minhas irmãs, povo de Deus, nós estamos aqui com uma irmã que vai contar um grande milagre que ela recebeu de Deus aqui na igreja Pentecostal Deus é Santo. Vamos agora falar com a irmã. O nome da irmã?
2: Sabrina.
1: Sabrina. Sabrina vai contar uma bênção muito grande. Sabrina, pode falar.
2: Então, eu fiz uma campanha no pastor da Messias através de um caminhão do meu esposo, que foi roubado há 6 anos atrás. E eu apresentei os papéis pro pastor e falei, olha, pastor, já vai fazer 6 anos que está na justiça e nada de sair, nada de vir uma resposta, o caminhão voltar, tá travado, bloqueado e nada. E a justiça só é dia a dia e nunca vem. Aí o pastor pegou e falou para mim fazer a campanha e o dízimo certinho. E disse que Deus não ia voltar com o caminhão que foi roubado, ele ia dar um novo. Então eu fiz a campanha, dei o dízimo. E na segunda campanha do dízimo que eu dei, o meu esposo conseguiu comprar um guincho zerado. E não foi o que foi roubado, Deus deu um novo para ele. E agora ele tá trabalhando, graças a Deus, com um guincho novo.
1: Do jeito que foi falado, do jeito que foi revelado, Deus vai dar um caminhão novo. Deus vai dar um guincho novo. E agora já tá aqui a irmã contando. Demorou quanto tempo para Deus dar esse guincho?
2: Eu fiz a campanha 3 semanas, na 4ª semana o meu esposo já conseguiu.
1: Um mês. Olha aí, irmãos. Olha aí, povo de Deus, você que crê. Pode ser o que for, não importa. Pode ser o pior problema, a luta, doença, enfermidade, dívidas. Deus vai entrar com providência. O nome dele?
2: Mateus.
1: Seu nome?
2: Sabrina.
1: Manda um alô agora pro povo que tá te vendo.
2: Eu digo para as pessoas que estão olhando para ter fé, porque para Deus nada é impossível. Então a gente estava 6 anos triste, na verdade, com a nossa vida bem abatida, meu esposo também, porque era uma ferramenta de trabalho dele que foi roubada. Só que eu confiei em Deus, entreguei nas mãos dele. O pastor também disse para mim continuar firme as campanhas e deu bem certo, como o pastor falou. Na 4ª semana, o caminhão dele novo. E agora ele está trabalhando de noite o caminhão, pela graça do Senhor Jesus Cristo.
1: Tá vendo? Você que foi roubado, você que foi lesado, você que tá aí diante de uma batalha, igual ela, o marido estava, agora tá aí a resposta. Deus prometeu que dá o caminhão de volta e Deus deu. Vocês moram onde?
2: No Sítio Cercado.
1: Obrigado. Deus abençoe. Tá aí Brasil, tá aí povo de Deus, tá aí o que Deus está fazendo aqui na quarta-feira. Na igreja Pentecostal Deus é Santo, aqui em Curitiba, na Avenida Marechal Floriano Peixoto, 6711.
3: O seu nome?
4: Salete.
3: Qual foi a bênção, Salete?
4: Eu tinha uma dívida no Itaú, que pra mim, eu não podia pagar. Não é muito, mas, né, pra mim, meu marido também não estava podendo pagar. E essa dívida está me incomodando muito. E eu entreguei nas mãos de Deus, né? Era 16 mil que eu devia, né? E daí foi pago a dívida com 218 reais.
3: Peraí, irmã, devia 16 mil?
4: É.
3: E foi pago quanto?
4: 218.
3: Quem ouviu, diga glória a Deus. Ela é dizimista desta igreja. Ofertante nesta obra. Tinha uma dívida no banco de 16 mil reais.
4: 16 mil.
3: Dessa dívida pagou só 200 e quantos mesmo?
4: E 18 reais.
3: Milagre financeiro.
4: Milagre financeiro.
0: Amém. Meus amados irmãos, é tremendo o que Deus faz na igreja Deus é Santo. E é bom colocar os testemunhos, porque os testemunhos é a prova daquilo que nós falamos aqui. Porque às vezes a gente fala, ó, irmãos, vem para a igreja. Faça campanhas, Deus abençoar, devolva o dízimo, Deus abençoar. E tem aqueles que criticam, tem aqueles que falam que é mentira, que nunca vai acontecer nada, que é papo furado de pastor, que todo pastor enganador é mentiroso.

que o pastor quer roubar o dinheiro do povo, não é assim? Que alguém fala, não é desse jeito? Então nós colocamos aqui os testemunhos para poder provar que aquilo que é falado aqui acontece. Que não tem enganação, não tem mentira, não tem rolo, não tem coisa errada, não. Graças a Deus. Graças a Deus, se alguém faz coisa errada, se alguém faz coisa errada, e se alguém não é nós, não é a igreja, Deus é santo. Deus tem guardado essa obra. Deus tem guardado o pastor Darcy Messias, a diretoria, os obreiros, as obreiras, esse ministério. Graças a Deus por isso. Deus tem feito coisas grandes aqui, irmãos. O povo tem vindo para cá, o povo tem visto a diferença. O povo tem sido abençoado. As portas têm sido abertas. Pessoas têm sido curadas por Jesus, transformadas pelo poder de Deus. E nesta quarta-feira, você que de Curitiba, região metropolitana, você que conhece alguém aqui de Curitiba, quem sabe, você é de outra cidade, cidade longe, né? Quem sabe você mora em outro estado, ou quem sabe até em outros países, mas você tem familiares aqui em Curitiba, tem conhecidos aqui em Curitiba, você pode incentivar essa pessoa a estar conosco nesta quarta-feira. Faça isso. Incentive alguém, mande uma mensagem, convida alguém para estar presente nesta quarta-feira aqui na sede da Igreja Deus é Santo em Curitiba, para iniciar a campanha da quarta-feira. Quarta-feira é campanha de prosperidade. E você acabou de ouvir o testemunho aí de uma irmã que o esposo comprou um caminhão novo. O esposo tinha tido um prejuízo, tinha roubado o caminhão dele, e ela veio na igreja depois disso. Veio na igreja fazer campanhas, passou a dizimar, e Deus usando o pastor Darcy Messias, que ele ia ter um caminhão novo, que não ia ser mais aquele caminhão que tinha sido roubado, mas que ele ia ter um caminhão novo. E do jeito que o homem de Deus falou, aconteceu. E a irmã contou a bênção dela para a glória de Jesus Cristo. E o segundo testemunho da irmã, que devia 16 mil reais para o banco e pagou apenas 218 reais. Você pensa bem? Você dever 16 mil reais para o banco e destes 16 mil paga apenas 218 reais. Isso aconteceu aqui na quarta-feira, na campanha da prosperidade, na sede da Igreja Deus é Santo. E nós estamos aqui te convidando para estar conosco nesta quarta-feira, para iniciar a campanha da prosperidade, que vai dar início mais uma campanha, mais uma oportunidade de bênçãos para o povo de Deus. Está conosco nos três horários: 9 horas da manhã, 3 horas da tarde, 7 horas da noite. Lembrando que às 3 da tarde eu vou estar com os irmãos. Às 3 da tarde, eu, presbítero Jefferson, vou estar com os irmãos às 3 da tarde, nessa quarta-feira. E às 9 da manhã e às 7 da noite, pastor Darcy Messias. Às 9 horas da manhã e às 7 da noite, pastor Darcy Messias. 3 da tarde, eu vou estar com os irmãos aqui na sede em Curitiba. E Deus vai abençoar. Tá certo? Vem pra cá, povo de Deus, em nome de Jesus.

0: 10 horas e 47 minutos.
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0: 10 horas e 53 minutos.
1: O Senhor te abrirá o seu bom tesouro, o céu, para dar chuva à tua terra no seu tempo e para abençoar toda a obra das tuas mãos. Deuteronômio 28, 12.
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1: 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Provérbios 10, 22.
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3: Ponte 2 irmãos que moravam em fazendas vizinhas, separadas apenas por um riacho, tiveram um desentendimento. Foi a primeira grande desavença em toda uma vida de trabalho lado a lado. O que começou com um pequeno mal-entendido finalmente explodiu numa troca de palavras ríspidas, seguidas por semanas de total silêncio. Numa manhã, o irmão mais velho ouviu alguém batendo à sua porta dizendo: "Estou procurando trabalho e talvez você tenha algo para mim." "Sim", disse ele, mostrando em seguida a fazenda do seu irmão mais novo além do riacho, contando que haviam brigado e que não podia mais suportá-lo. Então mandou construir uma cerca bem alta entre as duas fazendas, entregou o material e foi para a cidade. E quando voltou, não acreditou no que viu. Em vez de cerca, uma ponte foi construída ali, ligando as duas margens do riacho. Era um belo trabalho, mas o fazendeiro não gostou nada do que viu. As surpresas não pararam aí. Ao olhar novamente para a ponte, viu seu irmão se aproximando de braços abertos. Por um instante permaneceu imóvel do seu lado do rio. Então o irmão mais novo disse: "Você realmente foi muito amigo construindo esta ponte mesmo depois de tudo o que aconteceu." De repente, num só impulso, o irmão mais velho correu na direção do outro e abraçaram-se, chorando no meio da ponte. O homem que fez o trabalho estava de partida quando alguém disse: "Espere, fique conosco." E ele respondeu: "Não posso. Tenho outras pontes para construir." Não deixe que cercas ou muros impeçam a sua aproximação com o próximo. Construa uma ponte sólida de amor, paz e comunhão.

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1: 11 horas e 2 minutos.
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1: 11 horas e 11 minutos.
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8: Primeiramente, o nome do irmão?
9: É Rosival.
8: Qual foi a bênção, Rosival?
9: É, presbítero Jefferson, é segunda-feira agora. Eu tenho visto sempre as pessoas contar. É milagre aqui na Igreja de Deus é Santo, pessoas que recebeu, foi pagar uma dívida, já estava paga, apareceu o dinheiro na conta. E eu sempre orando para Deus, Deus fazer um milagre na minha vida, assim, dessa forma. E segunda-feira agora, eu estava com a minha esposa ali em casa. Irmãos, pela glória do Senhor Jesus, eu fui puxar meu extrato bancário e... Segunda-feira, agora eu vi que apareceu R$22 mil na minha conta, para a glória do Senhor Jesus.
8: Apareceu 22 mil?
9: R$22 mil.
8: Mas da onde que apareceu esse dinheiro?
9: Um dinheiro que eu não esperava, que eu não contava, que tinha na minha conta. Quando eu entrei no aplicativo da minha conta, estava lá R$22 mil a mais na minha conta. Segunda-feira, agora.
8: Vocês ouviram, irmãos? Irmãos de casa, olha o testemunho aqui do nosso irmão Rosival. É a campanha da quarta-feira, a campanha do milagre financeiro. Quem ouviu, igreja, o testemunho, diga glória a Deus. Diga glória a Deus, igreja. O irmão está na campanha da quarta-feira, campanha do milagre financeiro.
9: Glória a Deus. Sempre nós participamos da campanha aqui da quarta-feira. E olha, foi um milagre muito grande, muito grande. Eu fiquei assim... maravilhado. Eu e minha esposa, ela não acreditou, a gente entrou de novo na hora, no aplicativo da conta, falou, será que é isso mesmo? Não acredito, será que é isso mesmo? A gente viu, verificou, R$22 mil a mais na nossa conta, para a glória do Senhor. Isso aconteceu nessa segunda-feira agora, na parte da tarde, eu fui entrar no aplicativo e estava lá, em nome de Jesus.
8: Então, apareceu R$22 mil.
9: R$22 mil.
8: Quem ouviu, diga glória a Deus. Irmãos, aqui na igreja pentecostal, Deus é Santo, acontece milagres como esse que você está ouvindo aqui. Está aqui o irmão contando que apareceu R$22 mil na conta dele. Nesta segunda-feira à tarde, ele entrou no aplicativo, puxou o extrato e estava lá R$22 mil. Deus faz isso e muito mais nessa igreja. Irmão Osival, essa igreja tem uma unção de prosperidade. Essa igreja tem uma unção de milagre. Irmão, é prova disso.
9: Essa igreja é uma igreja muito abençoada. Deus tem me abençoado muito aqui nesta igreja. E uma bênção assim, financeira, dessa proporção assim, de aparecer dinheiro na minha conta, nunca tinha acontecido, irmãos. E olha, eu vejo tantas pessoas contar essas bênçãos que Deus deu na vida dos irmãos que participam aqui das campanhas das quarta-feira. E eu fiquei muito maravilhado com essa dádiva, com essa bênção que o Senhor fez na minha vida. Glória a Deus. Então, assim, a gente não esperava isso. Não esperava. Mas Deus é maravilhoso. Deus é... Não tenho palavras para falar o que Deus faz na nossa vida aqui nessa igreja.
8: E, irmão, sempre ouvi as pessoas contar milagres assim, né? Quem já ouviu aqui pessoas contando milagres de aparecer dinheiro na conta? Quem já ouviu, levanta a mão, diga glória a Deus. Ele também já ouviu e ele falou com Deus, né? Que ele queria receber esse milagre também. E ele recebeu 22 mil. Glória a Deus. Amém. Está aí. Quanto a bênção dos 22 mil que apareceu na conta dele. Você que está vendo esse testemunho, vem para a igreja, Deus é santo. A sua vida aqui será mudada e transformada em nome de Jesus. Deus abençoe o irmão Osival pelo testemunho. Palma para Jesus Cristo, igreja. Se aproxima aqui, irmão. O nome da senhora?
10: É Rita.
8: Qual foi a bênção, irmã Rita?
10: Eu fui abençoada. O pastor Darcy me deu um voto do dízimo, né? E falou que Deus ia fazer uma surpresa para mim. Aí eu fiquei, passou 3 semanas e chegou uma carta do Banco do Brasil. Aí falando para mim ir lá. Eu falei, mas Jesus, eu não tenho nem conta no Banco do Brasil, eu não devo para o Banco do Brasil nem nada. Aí eu peguei, cheguei lá e falei para a moça, ó, eu não tenho conta nesse banco aqui, nem nada, mas chegou essa carta aqui. Aí ela olhou para mim, deu uma risadinha e falou, vamos ver se você está devendo aqui. Aí ela puxou lá e viu, eu tinha 12 mil reais. Eu não tenho palavra para agradecer.
8: Peraí, tinha 12 mil reais para a senhora?
10: É, sem conta.
8: A senhora não tinha conta no Banco do Brasil?
10: Não tinha nada.
8: Quem pode dar glória a Deus aí?
10: Não tinha nada.
8: Está vendo só o que é um milagre de Deus? O pastor Messias colocou o voto do dízimo nas suas mãos.
10: Minha mãe falou que eu ia ter uma surpresa. Mas...
8: Ele falou que a senhora ia ter uma surpresa.
10: É, e eu não sabia o que era. Aí chegou essa cartinha lá em casa.
8: Depois que o pastor Messias colocou o voto do dízimo na sua mão... E diz assim, ó, a senhora vai ter uma surpresa. Quanto tempo que demorou para essa surpresa acontecer?
10: Umas 2 semanas.
8: 2 semanas?
10: 2 semanas.
8: Então foi imediato?
10: Foi imediato.
8: A senhora recebeu uma carta do Banco do Brasil?
10: Do Banco do Brasil, não tem como.
8: Sendo que a senhora não tinha ligação nenhuma com o Banco do Brasil?
10: Não, eu nem mexo com isso, nada.
8: Não tinha nada de conta, nada.
10: Chegou a carta.
8: Chegando lá,
10: chegou
8: 12 mil reais para a senhora.
10: 12 mil reais.
8: A senhora pegou o dinheiro?
10: Peguei.
8: Glória a Deus.
10: Tirei o dízimo tudinho de tudo aqui. O dízimo tudo.
8: Foi surpreendida?
10: Foi.
8: Foi grande a surpresa?
10: Foi. Não tem palavra para agradecer ao senhor. Tem uma fé tremenda quando o pastor põe o voto do dízimo nas minhas mãos. Eu tenho uma fé muito grande.
8: Quando o pastor fala aqui, pode confiar, né?
10: Mas eu confio.
8: Pode crer.
10: Eu posso, eu creio.
8: Ele falou que Deus iria fazer um milagre e a senhora ia surpreender.
10: É, surpreendi, que eu nunca esperava.
8: E foi uma surpresa grande.
10: Foi uma surpresa.
8: Glória a Deus.
10: Aí, então, eu agradeço e as palmas louvo o Senhor.
8: Glorifico o Senhor, igreja.
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12: Eu queria testemunhar aqui, né, sobre a minha filha, né? Ela estava fazendo habilitação, daí ela ia e não passava, né? Daí na quarta vez... Aí eu até dobrei meu joelho e falei, mas senhor, ela é fiel, senhor, aos dízimos, tudinho aí, né? E ela está passando por isso aí, né? Que cada vez que remarcava de novo era R$330, né? E daí nós temos, né? Nós temos, somos fiel a Deus, nós temos que, né, pedir para Deus, né, nos abençoar, nos ajudar, né? Daí eu falei para ela, faz um propósito com Deus, para a glória de Deus ela foi, daí na quarta fez, Deus abençoou, ela está com a habilitação na mão, está contente, nós mais ainda, porque sabemos que foi a mão de Deus, né? Nós estamos aqui não para exaltar nós, né? Exaltar aquele que está aqui para nos abençoar, nos ajudar quando nós clamamos a Ele. Então, o testemunho é esse aí, para a glória de Deus.
13: Tomam conta como a última filha que estava tentando tirar a carteira de habilitação. Mas não conseguia. Toda vez que ia, reprovava. Não conseguia de jeito nenhum. Parecia que quando chegava... Mas através dela fazer um propósito com Deus. Através de colocar a fé em ação. De falar com Deus. Hoje tirou a carteira de habilitação.
12: Glória a Deus. Domingo ela vai vir aqui para testemunhar aqui também. Porque, né... Ela sabe, eu disse, ó, minha filha, quando nós pedimos para Deus, nós temos, não temos que ter vergonha onde seja, não. Ó, esse aqui está na minha mão, foi Deus que me deu. Nós temos que testificar o nome dele, né? Então, para a glória de Deus, ela está com a habilitação, né? Oh, glória a Deus, né, irmão? Jesus fez um milagre. Eu agradeço a oportunidade em nome de Jesus.
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14: A paz do Senhor Jesus, pastor Darcy Messias. Aqui quem fala é o presbítero Alair, aqui de Assis, Chateaubriand, que queria que o irmão contasse a benção aí, na, pode ser na igreja, pode ser na live, que eu fiz um voto com Deus de mandar R$50 na igreja, Deus é Santo, e depositei o dinheiro semana passada. E hoje eu fui na Caixa Econômica Federal para ajeitar uns papel lá. Tinha 7.500 na minha conta. Então essa é a benção que eu tenho para contar, para aumento da fé dos irmãos. E dizer para os irmãos que vale a pena ser fiel com Deus.
15: É, a gente, pastor Darcy Messias, fez um voto de R$13, não sei se os irmãos lembram. Aí ele pegou o voto e ele tinha uma dívida no Banco Bradesco, irmãos, já fazia um tempo já, e estava em R$3.000. Aí essa semana o banco ligou oferecendo uma proposta para ele pagar R$2.000. Aí ele quitou ontem a dívida, R$2.000 e quitou. Graças a Deus, de R$13.000 caiu para R$2.000.
13: Então ele tinha uma dívida de quantos?
15: R$13.000, irmãos, foi o voto que o pastor fez, de R$13 o pastor Darcy Messias fez. E a dívida dele era R$13.000. Caiu para R$2.000. Ontem ele quitou a dívida, graças a Deus.
13: Milagre financeiro, minha irmã.
15: Financeiro, irmãos. Graças a Deus. Então é a benção. Eu falei para ele, conta a benção, mas ele é tímido, ele tem vergonha de contar.
13: Glória a Deus. Está vendo o que Deus faz? Mais uma benção.
15: É também da família dele, o irmão dele, né? Tava vindo do... Ele tinha saído assim à noite, estava vindo para casa, já era acho que umas 11 e pouco da noite, e um carro afurou a preferencial, bateu no carro do irmão dele, irmão, acabou a frente do carro. Ontem eu fui ver o carro dele, assim, não tem como dizer que o irmão dele não sofreu um arranhão, só rasgou assim um pouco da calça, mas nem machucou, não precisa nem ir para o hospital. É um livramento de Deus também. Graças a Deus.
13: Glória a Deus. Palmas para Jesus.
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0: E se você tivesse um amigo que morreu sem conhecer Jesus como seu Salvador? E se ele ou ela fosse para o inferno? E se um dia você recebesse uma carta do além? Uma carta do inferno. Uma carta do seu amigo nas chamas do tormento eterno. O que segue aqui é uma dramatização. Foi escrito por um estudante fictício chamado Josh para um amigo chamado Zack. Embora Zack sempre tivesse a oportunidade de falar a Josh sobre Jesus, ele não falou. Eles eram melhores amigos. Eles jogavam futebol juntos. Eles iam para a aula juntos. Eles se divertiam juntos. Eles partilharam suas vidas um com o outro. Mas há uma coisa que Zack escondeu de Josh: sua relação pessoal com Jesus Cristo. O resto da história é simples e triste. Algumas cervejas. Uma trágica volta para casa. Um acidente. Uma morte. Um funeral. Esta é a carta na íntegra. Uma carta do inferno.
1: Caro Zack, eu morri hoje. É muito diferente do que eu esperava, você entende? Eu sempre pensei que ao morrer eu iria para um mundo obscuro e nebuloso. Mas este lugar é real. É até mais real que a vida na Terra. Eu posso pensar. Eu posso falar. Eu posso até sentir. Logo depois da batida, eu senti algo muito estranho, Zack. Foi muito estranho. Eu pensei ter ouvido gritos e que deviam ser apenas coisas da minha imaginação. Primeiro fiquei numa cela fria, num túnel de pedra, eu acho. Então eles perguntaram o meu nome e olharam num livro chamado Livro da Vida. Eu acho que eles não acharam, porque chegaram dois anjos e me pegaram pelos braços. Estavam prontos para me levar para fora dali. Eu estava aterrorizado. Eu não tinha ideia do que estava acontecendo. Eu perguntei aos anjos o que estava acontecendo, mas eles não me responderam. Eu perguntei de novo. E finalmente, eles me disseram que somente aqueles cujos nomes estavam escritos no livro da vida poderiam entrar no paraíso. E os outros seriam condenados ao inferno para sempre. Eu estou com medo, Zack. O anjo me levou para um tipo de cela onde eu pude meditar e pensar por muito tempo. Você quer saber no que eu estive pensando? Eu estive pensando em você. Zack, você é cristão. Você mesmo me disse isso. Quero dizer que eu quis falar sobre isso milhares de vezes até hoje. E toda vez você ficou sem graça ou mudou de assunto. Isso me veio à tona hoje, logo depois do acidente. Mas a pergunta que não sai da minha cabeça é essa, Zack. Por quê? Por que você nunca me falou sobre como se tornar um cristão? Você dizia ser meu amigo. Mas se realmente fosse, você teria me falado sobre Jesus. Você teria me falado sobre como sair desse terrível lugar para onde estão me levando. Eu posso sentir meu coração pulsando em meu peito. Os anjos que me levaram para o inferno estão a caminho. Eu posso ouvir seus passos. Eu ouvi falar do inferno. Eles chamam de lago de fogo. Eu não posso suportar, Zack. Eu estou aterrorizado. Os anjos abriram a porta. Oh, não! Não! Eles entraram. Eles estão me carregando para fora daqui. Eu já posso sentir o calor das chamas. Eu estou sem esperança. Eu estou cada vez mais perto. Está cada vez mais perto. Meu coração está ardendo de medo. Eles estão me largando nas chamas. Isto vai durar para sempre. Eles estão me jogando. Fogo, sofrimento, inferno. Por que, Zeke? Por que você nunca me falou sobre Jesus? Assinado, seu amigo, Josh. Queria que você estivesse aqui agora. Queria que você estivesse aqui.
0: E você? O que tem feito? Tem falado do Salvador Jesus Cristo? Ou tem se preocupado apenas com a sua salvação? Tem deixado que as almas passem por você sem ao menos notar que você tem algo de especial? Quantas almas estão se perdendo agora? Quantas almas estão indo direto para um fim terrível? E você? O que tem feito? Qual o seu chamado?
2: Qual o seu chamado?

0: agora. Sejam todos muito bem-vindos em nome de Jesus. Estamos no ar pelo YouTube. Estamos agora entrando no ar também, Facebook no ar. E vamos entrar no ar também pelo aplicativo da Igreja Deus é Santo. Sejam todos muito bem-vindos em nome do Senhor e Salvador Jesus Cristo. Hoje é segunda-feira, dia 31 de agosto, isso? 31 de agosto, último dia do mês de agosto, prestes a entrar amanhã, dia 1º, né? 1º de setembro de 2026, e o tempo está passando rápido, irmãos. Vamos buscar a presença do Senhor, vamos orar, vamos clamar, vamos perseverar, porque quem persevera, quem permanece, pode ter certeza que alcança a vitória. E é isso mesmo, povo de Deus, faltando 5 minutinhos para o meio-dia, eu quero convocar já aos irmãos e às irmãs que compartilhem a live. Dentro de instantes, o pastor Messias vai estar conosco, ou melhor, o presbítero Raimundo vai estar aqui conosco, orando, clamando a Deus. Presbítero Raimundo Ribeiro, que está aí na sede da Igreja Deus é Santo, aí à frente dos cultos, também é nas congregações aqui da região de Curitiba, né? E Deus usando poderosamente a vida do presbítero Raimundo, e nesta oração Deus vai usar a vida aqui do servo de Deus poderosamente. Nós vamos orar e clamaremos juntos ao Senhor, e a bênção de Deus virá em nome de Jesus. E eu já vou ler aqui os comentários, o pastor Raimundo já está aqui a postos para orar, só está aguardando os irmãos entrar, né? Comentar, só está aguardando aqui os irmãos deixar o nome nos comentários, e Deus vai agir em nome de Jesus. Eu estou aqui na fé, isso mesmo, deixa o nome para oração e participa. Inclusive, deixa eu pedir para os irmãos compartilhar também essa live, divulgar, manda para alguém aí no seu WhatsApp, e Deus vai entrar com a providência no nome de Jesus Cristo. Eu vou ler aqui os nomes rapidamente. Irmão Jadson Martins, Pai do Senhor, a irmã Josefa Tenório de Pitangueiras, Paraná, o irmão Christian Garcia está aí nos comentários, Deus abençoe o irmão Christian, acompanhando a live aí conosco. Geralmente ele está aqui conosco nos estúdios, agora está acompanhando lá pelos, está viajando, né? Acompanhando pelos comentários, Deus abençoe. Irmão Luiz Henrique de Moraes está aí conosco, Deus abençoe. Irmã Sirlete de Carambeí, aqui no Paraná, irmão Luiz Henrique pedindo oração pela família. Matéria Figueiredo, Deus abençoe. Conceição Siqueira, Deus abençoe. Marcos Ribas, irmão Cristian, caminho de posse, Goiás, assistindo a live, Deus abençoe. Irmão Cristian, povo de Deus que está aí, caminho de posse, nome de Jesus, Deus recompensa. Irmão Rosângela dos Reis também conosco, Deus abençoe. Irmão Reginaldo Reis, enfim, todos os nomes que a irmã colocou aí. Irmão Marcos Ribas, irmã Bruna Botomé pedindo oração, Deus abençoe. Vamos orar, irmã Bruna. Irmão Cláudio Santos, irmã Zilda Oliveira, irmão Marcos Ribas, irmão Cleiton Santos, irmão Isaías Varela, Deus abençoe, irmão Isaías. Irmão Isaías estava conosco na vigília, né? Deus abençoe, irmã Lucimara Gomes, sou do Rio Grande do Sul, Canoas, peço oração. Vamos orar, irmã Lucimara, vai entrar com a providência. Irmã Rosana Pereira também sempre conosco nas orações, vamos orar, Deus vai dar saúde. Irmã Silvana Cavalheiro no Facebook, Deus abençoe. Irmão Valdir, irmã Salete lá de Severiano Almeida, Rio Grande do Sul, nos acompanhando. Deus abençoe o povo da fé, povo da oração, né? Olha, a gente até conhece aqui alguns irmãos, a gente sempre vê nas orações aqui, e é isso mesmo, irmãos. Persevera que Jesus vai te honrar a tua fé, recompensar a tua fé, o teu esforço em nome do Senhor Jesus. Falta 2 minutinhos para nós iniciar a oração, 2 minutinhos para nós começar a clamar aqui juntos, orar com o pastor Raimundo. Deus vai dar vitória, Deus vai confirmar a bênção na sua vida, para a glória de Deus, o nosso Pai. Deixa eu ver aqui, ó, tem mais irmãos comentando, mais irmãos interagindo. Pastor Raimundo, o povo está aqui na fé, hein? O povo está na fé de orar. Está aí a irmã Rosana, irmão Reginaldo dos Seis, Pai do Senhor Jesus, peço oração, minha esposa Rosângela dos Seis, meu trabalho, Deus abençoe. Mas Jaqueline Gaspar está aqui conosco também, Deus abençoe minha esposa, está acompanhando lá no intervalo do trabalho dela também, está acompanhando a live, está orando, Deus abençoe, recompense, em nome de Jesus. Moisés Varela estava na vigília, sim, ó que benção, Deus abençoe, Moisés. Irmão Cristian, irmão Jorge Firmino, Deus abençoe de Curitiba. Deixa eu ver, estou lendo bem rapidinho, irmãos, que falta um minutinho só. Então, eu vou lendo aqui rapidinho, porque os irmãos, as irmãs vão comentando, vão participando, e eu vou lendo, e daqui a pouco nós vamos orar. Mon José Martins, de Juiz de Fora, Mon Paulo Rogério, de Quitandinha, Yasmin de Lages, Israel de Peró, São Paulo, deixa eu ver aqui também, tem irmãos de perto, irmãos de longe, irmãos de muitas localidades, irmã Sara Cristina Viamão, irmã, deixa eu ver, Mônica Silva, de Argentina, Missões Argentina, Diva Prado, de Ponta Grossa, Paulo Renato, de Viamão, Josiane Pedro, de Belo Horizonte, Deus abençoe, Mão Claudemir, irmã Mariana Bachmann, irmão Gilson Hilário Santos, Heloísa Bernardo, e tá marcando meio-dia no relógio, agora é a hora de orar. A Maneuza já compartilhou, Deus abençoe, Maneuza, todos que estão compartilhando, e agora vamos receber aqui presbítero Raimundo Ribeiro com todos os irmãos nesta maravilhosa oração do meio-dia. Recebam todos o pastor Raimundo.
1: Graças a Deus, paz do Senhor e Salvador Jesus Cristo, povo de Deus, povo da fé. Estamos aqui ao vivo nesta live para iniciar esta campanha de oração, este propósito de oração. Deus colocou no coração do pastor Messias e nós estamos com a responsabilidade de começar esta campanha. Amanhã o pastor Messias, meio-dia com todos vocês, em nome de Jesus, dando prosseguimento a esta campanha. 33 minutos de orações, manda seu propósito aí, entra nesse propósito que Deus vai abençoar a sua vida, em nome do Senhor e Salvador Jesus Cristo. Eu creio na vitória do povo de Deus, e sem mais delongas, sem mais demora, nós já vamos iniciar essa oração. 33 minutos de oração, clama a Deus e Ele te responderá. É momento de oração.

Graças a Deus, graças a Deus. Meus irmãos, eu já estou aqui de joelhos no chão, de joelhos dobrados aqui nesta live. E agora só meio-dia e 2 minutos exatamente, vamos iniciar essa oração. Grandioso Deus, maravilhoso Deus e eterno Pai. Oh meu Deus, em nome do Senhor e Salvador Jesus Cristo, Pai. Nesta campanha de oração, meu Deus, que dá início agora, neste exato momento, Senhor, estenda as tuas mãos em nossa direção, meu Pai, como diz a tua palavra, que a mão do Senhor não está encolhida para não poder salvar, e nem ter ouvido agravado, Senhor, para não poder ouvir a nossa oração, nosso clamor, a nossa súplica, Senhor. Vai agindo, vai operando, vai entrando com a providência, Senhor, nesta campanha de oração, meu Pai. 33 minutos de orações, meu Pai, de joelhos dobrados, clamando por todo esse povo que está conosco nesta live, Senhor, de longe, de perto, Senhor, do Paraná, de todos os estados brasileiros, meu Pai, e dos países, meu Deus, como a Argentina, meu Pai, e outros países que estão conosco nesta oração, neste clamor, meu Pai. Deus, vai agindo, vai operando, vai entrando, meu Senhor da glória, com a providência na área que esse irmão precisa, que esta irmã precisa, meu Pai. Entra neste lar, nesta casa, nesta família, faz uma grande obra, opera maravilhas, restaura, Senhor, aquilo, meu Deus, que precisa ser restaurado nesta casa, nesse lar, nesta família, meu Deus. Vai restituindo aquilo que esse irmão perdeu, esta irmã perdeu, esta família perdeu, meu Pai. Vai restituindo, cobre com teu sangue, entra com a providência, meu Pai, nesta família, nesse lar, nessa casa, nesse trabalho, meu Pai, na vida pessoal, na vida material, na vida, meu Deus, e meu Pai da glória, sentimental, na vida conjugal, Senhor, na vida familiar. Cobre com teu sangue agora, toma nas tuas mãos, meu Deus, toma nas tuas mãos agora esse homem, essa mulher, meu Pai, meu Deus, toma nas tuas mãos agora esta família, Senhor. Olha o teu servo, a tua serva, meu Deus, que tem clamado ao Senhor de dia e de noite, e Deus não fará justiça aos seus escolhidos que clama a ele de dia e de noite. Digo-vos que vos fará justiça, aleluia. Senhor da glória, estenda as tuas mãos agora, entra com a providência nesses negócios, nesse comércio, meu Deus da glória, nesta empresa, nesta loja, Senhor, neste supermercado, meu Deus, nesta loja de peças, meu Pai, nesses utensílios domésticos, Senhor, esta loja, Senhor, de material elétrico, Senhor, de construção, meu Deus, cobre com teu sangue agora, meu Deus, esse irmão, esta irmã, esta pessoa, meu Pai, que está, meu Deus, com o projeto, com os planos, nos papéis, para montar o seu próprio negócio, a sua própria empresa, meu Pai, cobre com teu sangue, meu Deus, vai agindo, vai operando, vai entrando com a providência, meu Pai, vai providenciando, oh Pai, condições, meu Pai, para esse homem, esta mulher, meu Pai, ser o seu próprio empresário, a sua própria empresária, patroa, patrão, meu Pai, em nome do Senhor e Salvador Jesus Cristo, estenda, meu Deus, as tuas mãos, ó Pai, para repreender tudo que está trancado, travado, amarrado, acorrentado. Repreenda o tranca-rua, repreenda o tranca-rua, não deixe o tranca-rua, meu Deus, não deixe o tranca-rua, Senhor, ah, meu Deus, travar esses negócios, meu Deus, esta empresa, esse trabalho, Senhor da glória. Olha, meu Deus, nossos irmãos motoboy que trabalha dia a dia, noite, Senhor, entregando as mercadorias, meu Pai, os objetos, Senhor da glória. Olha os motoristas de aplicativo, de Uber, de táxis, meu Pai, motoristas entregadores de vans, meu Pai, cobre com teu sangue esse trabalhador, entra, meu Deus, com a providência, meu Pai, naquilo que é necessário para este homem, para esta mulher, para esta pessoa, cobre com teu
teu sangue precioso, Pai. Meu Deus, cobre com teu sangue precioso. Olha o motorista, meu Pai, de van escolar, de ônibus escolares, meu Pai. Motorista, meu Pai, das grandes e pequenas cidades, motorista de ônibus, Senhor, coletivo da cidade, meu Pai. Cobre com teu sangue no trabalho, da vitória, meu Deus. Livra de acidente no trânsito, livra de acidente no trabalho, Senhor. Olha esse motorista de ônibus de viagem, meu Deus, interestadual e estadual também, Senhor. Cobre com teu sangue agora, meu Deus, esse motorista de caminhão, meu Deus, que leva as mercadorias pelas estradas brasileiras, pelos estados brasileiros e até mesmo nos países, meu Deus, vizinhos, meu Deus, no exterior, grande Deus. Olha, meu Senhor da glória, Espírito Santo da verdade, meu Deus da glória, este piloto de avião, este copiloto, meu Deus de maravilha, guarda, meu Deus, esse tripulante, guarda, meu Deus, esse passageiro, guarda, meu Deus, as aeromoças, meu Pai, as pessoas que trabalham nas viagens, Senhor, aérea, meu Deus, marítima, Senhor, cobre com teu sangue esta embarcação, esse barco, esse navio, Senhor, meu Deus, cobre com teu sangue esse operário, esse trabalhador, esse funcionário, esse patrão, essa patroa, meu Deus, cobre com teu sangue, toma nas tuas mãos, ó Pai, age, meu Deus, age, grandiosamente, poderosamente, não deixa, meu Deus, perecer, não deixa perecer.

palavra diz que o Senhor, meu Pai, vai guardar os seus. E nós temos contemplado o agir, o trabalhar do Senhor. Olha quantas tragédias, meu Deus, quantos, meu Deus e meu Pai da glória, acidente nas estradas brasileiras, quanto desastre, meu Deus, tragédias, famílias, meu Deus, perdendo as suas vidas nas estradas brasileiras. Senhor, cobre com teu sangue precioso. Olha quantos terremotos, meu Deus, rumores de guerra, enchente, alavanca de lamas, meu Deus, levando cidades inteiras, meu Pai, soterrando as casas, e o milagre acontecendo, porque a mão do Senhor está com os seus, meu Pai. Olha a casa daquele pastor que ficou intacta lá em Nepal, Senhor, quando passou aquela avalanche de lama, levando todas as residências, meu Pai. Ah, meu Deus e meu Pai da glória, meu Deus e meu Pai celestial, ainda que nós andássemos pelo vale da sombra da morte.

Deus, é porque está servindo ao Senhor, é porque honra ao Senhor, é porque teme ao Senhor, meu Pai. E eu creio, meu Deus, que esta pessoa que está orando conosco, apresentando o seu lar, a sua casa, a sua família, os seus familiares, a sua parentela, meu Pai, os seus amigos, os seus vizinhos, meu Senhor da glória, a sua cidade, o seu bairro, a sua rua, a sua casa, os moradores, meu Deus, das regiões, meu Pai.

contenda, confusão, discórdia, separações entre pais e filhos, entre filhos e pais, entre esposo e esposa. Meu Deus, cobre com teu sangue essa família, que caia por terra essa briga, essa discórdia, essa confusão, essa inveja, essa maldição hereditária, essa maldição de inveja, essa maldição familiar, essa maldição conjugal, sentimental, material, financeira. Meu Deus, e que essa raiz de enfermidade que se levantou dentro desta casa, dentro deste lar, desta família, seja quebrada. Essa maldição de doença, de enfermidade, toda raiz de enfermidade seja arrancada agora, lançada por terra agora, e tudo enquanto é legião, demônios de enfermidade, seja lançado por terra em nome do Senhor Jesus Cristo. Essa opressão, essa depressão, essa ansiedade, esse nervosismo, cai por terra em nome de Jesus. Em nome de Jesus, o sangue de Jesus tem poder para queimar, repreender toda maldição que foi lançada com palavras contra essa família, contra esse casal, contra esse homem, contra essa mulher. Eu creio, Jesus, eu creio no agir, no trabalhar do Senhor. Eu creio que o Senhor tem guardado os seus, eu creio que o Senhor tem guardado essa família, que tem um servo e uma serva do Senhor, meu Deus, orando, clamando e apresentando a sua casa, apresentando a sua vida, apresentando os seus familiares, apresentando os seus negócios.

aposentada, meu Deus, e os peritos, meu Pai, os exames médicos, Senhor da glória, meu Deus, ainda não foi, meu Deus, favorável, Senhor, para esta aposentadoria, os peritos do INSS, Senhor, em fazer a perícia para ser aprovada, e o Senhor está colocando as mãos, meu Deus, e essa pessoa vai ser aposentada, em nome de Jesus. Olha esse benefício, meu Pai, para essa criança, meu Deus, que nasceu especial, que precisa de cuidados médicos, de remédios, meu Deus, essa criança

Senhor, as maravilhas do teu Espírito Santo. Vai na frente, Senhor da glória, vai na frente, meu Jesus amado, vai abrindo os caminhos, vai abrindo as portas, Senhor, vai endireitando os caminhos tortuosos, como diz a tua palavra, para que nós não andemos, ó Pai, no caminho errado, e sim no caminho certo, no caminho verdadeiro, no caminho da salvação, da vida eterna, no caminho, Senhor, da glória, da verdade. Espírito Santo de Deus, estenda tuas mãos agora, meu Deus, estenda tuas mãos para este lugar, para esta oração, inclina o teu ouvido a ouvir a nossa oração, nosso clamor, Senhor, porque o Senhor diz na tua palavra, que agora estão abertos teus olhos, e atento teus ouvidos à oração deste lugar. Eu oro, eu clamo em favor dessa pessoa, meu Pai, que precisa de fazer uma cirurgia, meu Deus e meu Pai da glória, mas não tem certeza se volta com vida da mesa de cirurgia. Ó Pai, coloca tuas mãos, seja o cirurgião, meu Pai, manda essa doença para longe, manda essa doença para o espaço, manda essa doença, meu Pai, meu Deus e meu Pai da glória, sair, bater em retirada, cura, meu Deus, sara, que não seja preciso fazer a cirurgia neste homem, nesta mulher, porque o Senhor já está agindo através desta oração, através deste clamor, através desta súplica, Senhor. Olha esta mulher, meu Deus, que está com inflamação na bexiga, nos ovários, no útero, nas trompas. Jesus, coloca tuas mãos, coloca tuas mãos, coloca tuas mãos, Senhor, meu Deus, vai, meu Deus, curando esta inflamação, esta infecção no útero, nos ovários, meu Pai da glória, meu Deus, repreende esse tumor canceroso no útero dessa mulher, nos ovários, na bexiga. O sangue de Jesus tem o poder para queimar essa doença maligna, esse caroço, meu Pai, nos pulmões dessa pessoa. Vai saindo agora, vai saindo, em nome de Jesus Cristo, nome de Jesus Cristo, esse câncer no intestino dessa pessoa, que vai ser curada através dessa oração. Sai do intestino dessa pessoa agora, sai doença maligna, sai câncer maligno, sai do intestino dessa pessoa. Essa pessoa que está com câncer agora no intestino, ela vai ser curada pelo poder de Deus, pelo poder de Deus, pelo poder do Senhor Jesus. Essa doença vai embora, essa doença vai sair agora, em nome de Jesus, em nome de Jesus, em nome de Jesus. Vai saindo esse câncer de mama também, vai saindo agora, Jesus cura agora, cura o câncer de próstata, cura o câncer de próstata. Essa pessoa que está com problema na próstata, o Senhor está curando agora, toda a inflamação na próstata, todo o câncer, Jesus cura, Jesus queima essa doença maligna, queima esse câncer nos ossos dessa pessoa, meu Deus, vai queimando essa enfermidade maligna, vai saindo agora, demônio, legião de enfermidade, que tem assolado esta família, que tem perturbado os pensamentos dessa pessoa, que já pensou até mesmo em tirar a própria vida. Sai daí, demônio do suicídio, sai daí, demônio do suicídio, Exu da morte, chucaveira, tata caveira, pomba gira, o sangue de Jesus te repreenda, sangue de Jesus te repreenda, Exu da morte, bate retirada em nome de Jesus. Solta essa família, solta essa família, solta esse demônio da diabetes. Vai soltando agora essa pessoa, Jesus queima a diabetes, vai sumir, faz desaparecer essa diabetes, essa ferida nas pernas, essa ferida nos pés, essa pessoa que estava para amputar o dedo dos pés, Jesus quebra essa maldição de amputação. Jesus, olha essa pessoa que estava para ser amputado o pé por causa da diabetes, a perna por causa da diabetes, a ferida, o sangue de Jesus tem poder para curar essa enfermidade maligna. Sai, demônio de enfermidade, sai, Exu da enfermidade, o sangue de Jesus te repreenda, o sangue de Jesus
Jesus te queima, essa gordura no fígado, esses caroços no fígado desta pessoa, essas pedras na vesícula, vai saindo agora, sai, sai, sai, sai todas as pedras nas vesículas, vai saindo essas pedras nos rins também, desta pessoa, sai, sai, sai, sai, nome de Jesus, Jesus toca nessa coluna que está torta, Jesus, essa coluna que tem um desvio, Jesus vai arrumando essa coluna, só o Senhor tem o poder, meu Pai, de cura agora, toda a inflamação no nervo ciático, toda a inflamação nos rins dessa pessoa, vai curando agora, vai queimando essa enfermidade maligna, da alto da cabeça, planta dos pés, Jesus queima, queima, queima, queima essa arritmia no coração desta pessoa, demônio do infarte, solta essa pessoa agora, solta, solta, essa pressão alta cai por terra em nome de Jesus, essa pressão alta sai agora, essa pressão baixa cai por terra, sai agora, sai, sai, sai, sai, esse problema nas vistas dessa pessoa, esse problema nas vistas dessa pessoa, nos ouvidos dessa pessoa, na cabeça desta pessoa, sai, sai, sai, sai, sai, em nome de Jesus, nome de Jesus, em nome de Jesus, esse problema na garganta, no esôfago, o sangue de Jesus tem o poder para queimar, para repreender, olha essa renite, sai, sai, essa sinusite, sai agora em nome de Jesus, em nome de Jesus, demônio, demônio, demônio que age contra a saúde das famílias, a saúde das pessoas, o sangue de Jesus te repreenda, demônio do AVC, do derrame, do infarte, o sangue do Senhor Jesus te repreenda, te queima, queima Jesus essa artrite, artrose, essa trombose, essa má circulação no sangue desta pessoa, nas veias do corpo dessa pessoa, essa veia que estava entupida na cabeça dessa pessoa, o Senhor está desentupindo agora, meu Deus, desentope essa veia, olha essa gordura na veia, vai desentupindo agora, vai queimando agora, Jesus, queima, queima, queima, queima, queima, queima, queima, queima agora, Jesus vai queimando, vai queimando, vai queimando, essa doença maligna.

virtude sobre esta pessoa, meu Pai. Derrama aquela virtude que o Senhor derramou sobre a mulher do fluxo de sangue, meu Pai, e ela foi curada daquela hemorragia que ela sofria 12 anos, meu Pai, aquela enfermidade, meu Deus, que ela sangrava direto. O Senhor estancou com a tua virtude, meu Pai. Derrama essa virtude maravilhosa sobre todas as famílias que precisam, meu Pai, da restauração na área da saúde, da restituição

como disse o profeta Isaías no capítulo 55, buscai ao Senhor enquanto se pode achar, invocai o Senhor enquanto está perto. Meu Deus, é momento de buscar a Deus, é momento de buscar o Senhor.

podereis fazer. É por isso que estamos de joelhos dobrados na presença do Senhor, meu Pai, e nesta campanha, meu Deus, revelada ao pastor Messias, de 33 minutos de orações, meu Pai, nesta live, ao meio-dia, meu Pai, meu Deus, o servo do Senhor, que estará presente nesta terça-feira, orando, meu Deus, com todo esse povo, nas redes sociais, todo esse povo brasileiro e do estrangeiro que tem orado conosco, Pai, para receber a vitória, a conquista, meu Deus, é segunda-feira, nesta segunda-feira, meu Pai, e nesta semana venha trazer a boa notícia, venha trazer uma semana de conquista, uma semana de realizações, uma semana, meu Deus, e meu Pai, abençoada, abençoadíssima.

útero agora, meu pai, essa mulher, ela vai engravidar aquele homem que não pode, meu Deus, engravidar, meu Deus, não pode ter filho, Senhor, meu Deus, esse casal que não pode ter filho, eles não podem engravidar, porque a mulher é estéril, o homem é estéril, Senhor, coloca tuas mãos, ó pai, coloca tuas mãos, meu Deus, e ela vai engravidar, essa mulher vai engravidar, essa família vai crescer, em nome de Jesus, foi o Senhor quem disse, crescei e multiplicai, povoai a terra, ó grande Deus da glória, enche, meu Deus, essa mãe de esperança, não somente de esperança, meu pai, mas que o Senhor venha conceder essa bênção, essa vitória a essa mulher, engravidar e ter filhos, meu pai, filhas, meu Deus da glória, coloca tuas mãos agora, Senhor, olha essa pessoa.

levanta tuas mãos para operar um grande milagre, Senhor. Para o Senhor nada é impossível, para nós é impossível, mas para o Senhor tudo é possível. Pai, tira esse homem desta situação, tira esta mulher desta situação. Eu oro, meu Deus, eu oro, eu clamo em favor, meu Pai, desta família, meu Deus, em favor desta família, Senhor. Oh, Jesus, que está por

resgata essa alma que o Senhor pagou, meu Pai, meu Deus, que o Senhor pagou um preço muito alto. Não foi dinheiro, não foi ouro, não foi prata, mas foi o sangue do Senhor que comprou essa alma. Essa alma não pertence a Satanás, essa alma não pertence ao diabo, essa alma pertence ao Senhor Jesus, essa alma pertence ao Senhor Jesus.

erro, no engano, na mentira, na fornicação, na prostituição, no adultério. Jesus resgata, resgata essa pessoa que está perdida, que não sabe o que fazer, que não tem força para retornar aos caminhos do Senhor, não tem força, meu Deus, oh, sente vergonha de retornar aos caminhos do Senhor. Meu Deus, coloca tuas mãos, oh Pai, coloca tuas mãos, estendendo ânimo, força, coragem, meu Pai, virtude para esta pessoa.

faltando temor de Deus na vida dela, na vida dele, ó Pai, porque se ela tivesse temor, se ele tivesse temor, ela tinha sabedoria, Pai, para retornar aos caminhos do Senhor, porque esse mundo não oferece nada que se aproveite. Jesus, cobre com teu sangue agora, derrama sabedoria,

no Salmo 111, versos de número 10, o temor do Senhor é o princípio da sabedoria. Meu Deus, dá sabedoria ao seu povo. Ah, meu Deus, o Senhor diz que sábio é aquele que ganha almas, Senhor. Sabe, aquele que ganha almas, meu Deus, faz, meu Deus, se meu Pai, um grande milagre nesta família, Senhor da glória, resgata, meu Deus, o usuário de drogas, meu Deus, vai resgatando, em nome de Jesus, em nome do Senhor Jesus Cristo, Pai, eu oro agora em favor desta causa na justiça.

Palavra, e Deus não fará justiça aos seus escolhidos que clama a ele de dia e de noite. Digo-vos que depressa vos fará justiça. Grande Deus, estende as tuas mãos agora, estende as tuas mãos sobre o teu povo, Senhor. Esse povo que o Senhor escolheu, separou para si, meu Deus da glória. E o Senhor diz da tua palavra: e se o meu povo que se chama pelo meu nome, ele se humilhar e orar e buscar a minha face.

Oh, o clamor desse irmão está sendo respondido, está sendo ouvido nos céus. O clamor desta irmã está sendo ouvido nos céus. O nosso clamor, meus irmãos, está sendo ouvido nos céus agora, no trono do Senhor agora, no trono de Deus agora. Ele está ouvindo esta oração.

trono do Senhor, e a resposta virá, a resposta chegará neste lar, nesta casa, nesta família, meu Deus, na nossa parentela também. Vai resgatando aqueles que não estão na tua presença, ó Pai, de nossos familiares, aquele que não quer nada com Deus, mas eu creio que o Senhor fará uma transformação, eu creio que o Senhor fará uma transformação na vida dos nossos parentes, dos nossos familiares, da nossa parentela, meu Pai. Eu creio que o Senhor é o maior interessado em salvar as almas, em salvar as almas perdidas, porque o Senhor veio para salvar o que se havia perdido. O Senhor não veio para condenar o mundo, mas sim para salvar o mundo, e o Senhor vai entrar nesta casa e

Deus, Senhor Jesus Cristo, guarda a vida do nosso pastor, guarda o pastor das Messias, meu Pai, guarda o teu servo debaixo das tuas mãos poderosas, meu Deus, dá o livramento ao teu servo, livra de toda seta, de toda armadilha do diabo, de toda seta maligna contra a vida do teu servo, guarda, meu Senhor da glória, o seu lar, a sua casa, a sua família, a sua esposa.

guarda, meu Deus, os netos do pastor Messias, guarda a Clarinha, meu Deus, o Isaac, a Sara Manoel, meu Deus, guarda o Paulo Filho, Senhor, guarda esta família, meu Deus, debaixo das tuas mãos potente, unge com teu sangue precioso, guarda o ministério, Pai da Igreja Pentecostal, Deus é Santo, a membresia, os membros, familiares do membro, meu Pai, diáconos, presbíteros e pastores, seus familiares também, guarda, meu Deus, a diretoria deste ministério, Pai, cobre com teu sangue precioso, meu Pai, que esta campanha, meu Deus, que nós vamos realizar, que nós estamos iniciando hoje, ó Pai, e amanhã o pastor Messias dá o prosseguimento nesta campanha deste ministério, ó Pai, cobre com teu sangue precioso, meu Pai, que esta campanha, meu Deus, que nós vamos realizar, que nós estamos iniciando hoje.

não podemos cessar de orar, não podemos cessar de clamar. Lucas 18 diz: e contou-lhe também uma parábola sobre o dever de orar sempre e nunca desfalecer. Pastor Messias, já iniciando esta campanha, já nesta segunda-feira, nós acabamos desse domingo um propósito de oração até as 15h, com uma hora de oração, meio-dia, e das 14 às 15 horas também. Olha que campanha maravilhosa, Deus tem operado milagres e maravilhas. Meus irmãos, esse propósito de oração é pela salvação das almas, porque nós estamos vendo muitos sinais que está escrito na Bíblia acontecer. Olha os rumores de guerra, olha os terremotos, olha as enchentes, olha as pragas, pestes que estão acontecendo, acidentes, desgraças nas estradas, o perdão da palavra, né? Desgraça, destruição nas estradas, acidente trágico nas estradas, ônibus inteiro, né? As pessoas sendo destruídas, mortas, né? E olha, irmãos, se nós não orar, se nós não clamar, como é que Deus vai nos guardar? Como é que Deus vai guardar a sua família? Eu presenciei algo muito maravilhoso, que Deus guardou a casa de um pastor no meio daquela enchente lá em Nepal, cooperador Manuel. Aquela enchente de lama destruiu várias casas e ficou somente a casa daquela família, daquele pastor. Olha como Deus guarda os seus. Então, irmão, entra nesse propósito de oração, entra nessa campanha de oração de 33 minutos com o pastor Messias aqui, nessa live ao meio-dia. E olha, Deus vai operar na sua vida grandiosamente. Tenho certeza que nesta oração que nós fizemos hoje, no início dessa campanha, muitas pessoas foram alcançadas, pessoas foram curadas de próstata, pessoas foram curadas de câncer no intestino, pessoas foram curadas de tumores no pulmão. Deus fez maravilha através dessa oração, e nós vamos ouvir esse testemunho aqui, cooperador Manuel. Nome de Jesus, pessoas foram alcançadas, Jesus limpou as veias de 3 pessoas, que estavam com as veias entupidas, que estavam passando mal, estavam com fraqueza, pessoas que estavam querendo sofrer desmaio, tonturas. Jesus está limpando a veia de 3 pessoas, e olha, esta campanha promete, Deus vai usar a vida do pastor Messias aqui, para revelar o profundo, o oculto, o escondido, meus irmãos, e eu quero convidar os irmãos para estar conosco nesta campanha, porque o pastor Darcy Messias está nesse propósito. Por quê? De oração, porque nós temos que orar. Daqui para frente, quem não orar, não vai continuar em pé. Quem está em pé, lute para não cair, quem, olha, quem não orar, nem não fortalecer na oração, não vai sustentar a pressão. Que muitos já desistiram, muitos já pararam, muitos já estacionaram, mas você, Deus tem sustentado, meu irmão, minha irmã. Então continua nessa fé, continua nessa perseverança, porque o Senhor Jesus disse que é somente aquele que perseverar até o fim, este receberá a sua recompensa, o seu galardão em nome de Jesus. Certo, povo de Deus? Então eu quero te convidar para estar conosco amanhã, ao meio-dia, juntamente com o pastor Messias, orando aqui por todos você e pela sua família. Apresenta aí o seu propósito, mas não saia desta live antes de deixar o seu like, de compartilhar, de mandar para mais alguém, porque esta oração que vai entrar na casa de alguém, Jesus vai curar, Jesus vai alcançar, assim como Jesus tem te guardado, vai guardar também aquela casa, vai, nome de Jesus, eu tenho certeza. Irmãos, creia somente no Senhor Jesus Cristo, Ele é poderoso, e nesta igreja Ele tem operado milagre, nesta igreja Ele tem operado maravilhas, e vai operar na sua vida também. Eu estou esperando a minha vitória, irmão Raimundo, presbítero Raimundo, estou esperando. Irmãos, fica na fé, na perseverança, né? Olha os comentários.

0: aí que os irmãos estão recebendo bênção. Cooperador Manuel, as pessoas estão comentando, estão falando aí, pessoas que estão conosco nesta live. Daqui a pouquinho nós já vamos encerrar, é só oração hoje, né? Amanhã o pastor Messias fica mais tempo com vocês aqui nesta live. Olha quantas pessoas, né? Clarice, olha, pode ler aí, cooperador Manuel.
1: Pastor Raimundo, Pai do Senhor Jesus, irmãos, povo de Deus que orou e olha, pastor Raimundo, muita gente aqui, ó, que clamou a Deus, falando amém, falando a verdade, irmã Marinalva Santos, as irmãs aqui, ó, muitos pediram oração, deixaram o pedido de oração registrado aqui, né? Irmã Andreísa, a irmã Marli Ferreira, a irmã Rosana, irmão Rosanei. É de
2: Conselheiro Lafayette, Minas Gerais, né?
1: Isso mesmo. Rosana.
2: Estou uns dias longe da live, mas eu lembro ainda de muita gente. Glória a Deus.
1: Irmã Rosana fez uma campanha de oração aqui também conosco, né?
2: Graças
1: pastor Raimundo. Ó, tem o irmão Diácono Clóvis Melo também, lá de Laguna, Santa Catarina. Irmã Silvia Alves também conosco. Deus abençoe. Irmã Rose?
2: Parins, é.
1: Deus abençoe.
2: Rosanei Pereira é Rose Marins.
1: Olha só que bênção, irmã Rose Marins. Deus abençoe, irmã Carla também. Deus abençoe. Muita gente comentando aqui, pastor Raimundo, que participa, irmã Silvia, irmã Mariana, deixa eu ver, irmã Gisiele. O povo tá aí, Deus maravilhoso. O povo está aí comentando. Aham. Robilene,
2: Edipo. Cooperadora Silvia também ali conosco.
1: É isso mesmo.
2: Silva Alves, né? Deus abençoe. Estava conosco na vigília também.
1: É. E é isso, pastor Raimundo. O povo está aí ó, comentando, está aí na tela os comentários aparecendo. O povo está aí na fé.
0: Bom, Isaías, né? Isaías viajou mais de 300 quilômetros para estar conosco na vigília, né? É. Moisés, pastor Josué com a nossa irmã cooperadora Rita, né? É, Diácono Clóvis de Laguna também estava conosco, muita gente nesta vigília, e olha, foi uma bênção de Deus, glória a Deus. Povo de Deus, é isso mesmo. Então, olha, amanhã, irmã Fabiola também aqui conosco, né? Cauane. Glória a Deus, Cauane Nascimento, Pai do Senhor, irmã Cauane, cooperadora Cauane, né? Diácono Daniel estava conosco no culto desta manhã, glória a Deus. Povo de Deus, povo da fé, povo abençoado, continua nessa fé, continua nessa força, persevera, que Deus tem vitória para te entregar. Amanhã, com todo o povo de Deus, o pastor da Cibessias, hoje nós estamos iniciando esta campanha de oração, e esta campanha, Deus vai fazer coisas grandes que você nem imagina. Tudo aquilo que você pedir, né? Tudo aquilo que você pensar, e muito além do que você imaginar, Deus é poderoso para te entregar nesta campanha. Então, entra nesse propósito, apresenta a tua família, apresenta aquela pessoa que você vê que não tem mais jeito, não tem mais saída, Deus vai dar um jeito, né? Deus vai trazer uma saída em nome de Jesus. Certo, povo de Deus? Cooperador Manuel, eu vou ficando por aqui, né? Então, amanhã, com todos vocês, pastor da Cibessias, juntamente aqui com o cooperador Salatiel, né? Salatiel, que casou recentemente, né? Nós estivemos no casamento dele, foi uma bênção, né? Bênção para a glória de Deus, fomos convidados, fomos testemunha do casamento, e olha, foi uma maravilha, um casal abençoado, casal da nossa igreja, graças a Deus, e Deus vai abençoar cada vez mais. Deus, certo, povo de Deus? Povo de Deus dos Estados Unidos, da Argentina, de outros países que estão nos acompanhando, outros estados brasileiros, Deus abençoe a todos, em nome de Jesus, né? Assim que puder, nós estaremos com vocês aqui orando. O pastor Raimundo está em reforma aqui em nossa sede, e vocês têm visto o pastor Raimundo pouco aqui na live, né? Mas agora, esta semana, nós vamos estar mais aqui na live, nós vamos estar mais na live aqui ajudando, né? Cooperando de alguma forma, certo, povo de Deus? Deus abençoe a todos, paz do Senhor e Salvador Jesus Cristo.
1: Deus abençoe, pastor Raimundo, Pai do Senhor. Lembrando que 22 horas tem live com o pastor Messias aí, irmã Priscila. 6 horas, 18 horas tem oração, pastor Raimundo aí com os irmãos. 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
0: Irmãos, ajuda essa obra, ajuda esta obra que está, que esta obra é séria, essa obra tem seriedade, tudo que vocês têm mandado, tudo que vocês têm depositado, feito o Pix, é contabilizado, nós temos pessoas responsáveis para isso, cada centavo que entra é contabilizado, cada centavo que sai é contabilizado. Irmãos, o dinheiro do povo de Deus, né, da obra de Deus, é para a obra de Deus, certo? É para viagem, é para despesa da obra de Deus, para reforma. Então, seja um contribuinte desta obra, porque Deus vai prosperar o seu caminho. Semeia nesta obra. A Bíblia diz que Deus dá semente ao que semeia, e pão ao trabalhador. Está escrito na Bíblia, está escrito na palavra de Deus. Deus dá semente ao que semeia e pão ao trabalhador. 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Para você ver por aí que já tem seriedade desde o princípio, né? Agência da Caixa Econômica Federal, 1282, Operação 03, conta corrente 3108, dígito 0, né? 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E é para prosperar, então 10 mil vezes a mais, 100 mil vezes a mais, 1 milhão de vezes a mais, Deus vai enriquecer a sua vida, porque Deus é grande e é maravilhoso, certo, povo de Deus? Ajude essa obra, contribua na obra do Senhor, e Deus vai multiplicar a tua semente, em nome do Senhor e Salvador Jesus Cristo, certo? Paz do Senhor Jesus Cristo, despede o presbítero Raimundo.

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5: E eu quero avisar o povo de Deus que nesta quarta-feira, uma poderosa campanha de milagres aqui na sede nacional das igrejas pentecostal Deus é Santo. Nesta quarta-feira, nos três horários. Vamos ouvir os milagres que Deus faz na igreja Deus é Santo e tenha você a fé edificada.
6: Bom, meus irmãos e minhas irmãs, povo de Deus, nós estamos aqui com uma irmã que vai contar um grande milagre que ela recebeu de Deus aqui na igreja pentecostal Deus é Santo. Vamos agora falar com a irmã. O nome da irmã?
7: Sabrina.
6: Sabrina vai contar uma bênção muito grande. Sabrina, pode falar.
7: Então, eu fiz uma campanha no Pastor da Messias através de um caminhão do meu esposo, que foi roubado há 6 anos atrás. E eu apresentei os papéis pro pastor, falei, olha, pastor, já vai fazer 6 anos que tá na justiça e nada de sair, nada de vir uma resposta, o caminhão voltar, tá travado, bloqueado e nada. E a justiça só adia, adia e nunca vem. Aí o pastor pegou e falou para mim fazer a campanha e o dízimo certinho. E disse que Deus não ia voltar com o caminhão que foi roubado, ele ia dar um novo. Então eu fiz a campanha, dei o dízimo. E na segunda campanha do dízimo que eu dei, o meu esposo conseguiu comprar um guincho zerado. Não foi o que foi roubado, Deus deu um novo para ele. E agora ele está trabalhando, graças a Deus, com um guincho novo.
6: Do jeito que foi falado, do jeito que foi revelado, Deus vai dar um caminhão novo. Deus vai dar um guincho novo. E agora já está aqui a irmã contando. Demorou quanto tempo para Deus dar esse guincho?
7: Eu fiz a campanha 3 semanas, na quarta semana o meu esposo já conseguiu.
6: Um mês. Olha aí, irmãos. Olha aí, povo de Deus, você que crê. Pode ser o que for, não importa. Pode ser o pior problema, a luta, doença, enfermidade, dívidas. Deus vai entrar com providência. O nome dele?
7: Mateus.
6: Seu nome?
7: Sabrina.
6: Manda um alô agora pro povo que tá te vendo.
7: Eu digo para as pessoas que estão olhando para ter fé, porque para Deus nada é impossível. Então, a gente estava 6 anos triste, na verdade, com a nossa vida bem abatida, meu esposo também, porque era uma ferramenta de trabalho dele que foi roubada. Só que eu confiei em Deus, entreguei nas mãos dele. O pastor também disse para mim continuar firme as campanhas e deu bem certo, como o pastor falou. Na quarta semana, o caminhão dele novo. E agora ele está trabalhando de noite o caminhão, pela graça do Senhor Jesus Cristo.
6: Tá vendo? Você que foi roubado, você que foi lesado, você que tá aí diante de uma batalha, igual ela, o marido estava, agora tá aí a resposta. Deus prometeu que dá o caminhão de volta e Deus deu. Vocês moram onde?
7: No Sítio Cercado.
6: Obrigado. Deus abençoe. Tá aí Brasil, tá aí povo de Deus, tá aí o que Deus está fazendo aqui na quarta-feira, na Igreja Pentecostal Deus é Santo, aqui em Curitiba, na Avenida Marechal Floriano Peixoto, 6711.
5: O seu nome?
8: Salete.
5: Qual foi a bênção, Salete?
8: Eu tinha uma dívida no Itaú, que para mim, eu não podia pagar. Não é muito, mas, né, para mim, meu marido também não estava podendo pagar. E essa dívida estava me incomodando muito. E eu entreguei nas mãos de Deus, né? Era 16 mil que eu devia, né? E daí foi pago a dívida com 218 reais.
5: Peraí, irmã, devia 16 mil?
8: É.
5: E foi pago quanto?
8: 218.
5: Quem ouviu, diga glória a Deus. Ela é dizimista desta igreja, ofertante nesta obra. Tinha uma dívida no banco de 16 mil reais.
8: 16 mil.
5: Dessa dívida pagou só 200 e quantos mesmo?
8: E 18 reais.
5: Milagre financeiro.
8: Milagre financeiro.
5: Amém. Meus amados irmãos, é tremendo o que Deus faz na igreja Deus é Santo. E é bom colocar os testemunhos, porque os testemunhos é a prova daquilo que nós falamos aqui. Porque às vezes a gente fala, ó, irmãos, vem para a igreja, faça campanhas, Deus abençoar, devolva o dízimo, Deus abençoar. E tem aqueles que criticam, tem aqueles que falam que é mentira, que nunca vai acontecer nada, que é papo furado de pastor, que todo pastor enganador é mentiroso, que o pastor quer roubar o dinheiro do povo, não é assim? Que alguém fala, não é desse jeito? Então nós colocamos aqui os testemunhos para poder provar que aquilo que é falado aqui acontece. Que não tem enganação, não tem mentira, não tem rolo, não tem coisa errada, não. Graças a Deus. Graças a Deus, se alguém faz coisa errada, se alguém faz coisa errada, e se alguém não é nós, não é a igreja, Deus é Santo. Deus tem guardado essa obra. Deus tem guardado o pastor Darcy Messias, a diretoria, os obreiros, as obreiras, esse ministério. Graças a Deus por isso. Deus tem feito coisas grandes aqui, irmãos. O povo tem vindo para cá, o povo tem visto a diferença. O povo tem sido abençoado. As portas têm sido abertas. Pessoas têm sido curadas por Jesus, transformadas pelo poder de Deus. E nesta quarta-feira, você que é de Curitiba, região metropolitana, você que conhece alguém que é de Curitiba, quem sabe, você é de outra cidade, cidade longe, né? Quem sabe você mora em outro estado, ou quem sabe até em outros países, mas você tem familiares aqui em Curitiba, tem conhecidos aqui em Curitiba, você pode incentivar essa pessoa a estar conosco nesta quarta-feira. Faça isso. Incentive alguém, mande uma mensagem, convida alguém para estar presente nesta quarta-feira, aqui na sede da Igreja Deus é Santo em Curitiba, para iniciar a campanha da quarta-feira. Quarta-feira é campanha de prosperidade. E você acabou de ouvir o testemunho aí de uma irmã que o esposo comprou um caminhão novo. O esposo tinha tido um prejuízo, tinha roubado o caminhão dele, e ela veio na igreja depois disso. Veio na igreja fazer campanhas, passou a dizimar, e Deus usando o pastor Darcy Messias, que ele ia ter um caminhão novo, que não ia ser mais aquele caminhão que tinha sido roubado, mas que ele ia ter um caminhão novo. E do jeito que o homem de Deus falou, aconteceu. E a irmã contou a bênção dela para a glória de Jesus Cristo. E o segundo testemunho da irmã, que devia 16 mil reais para o banco, e pagou apenas 218 reais. Você pensa bem? Você dever 16 mil reais para o banco, e desses 16 mil, paga apenas 218 reais. Isso aconteceu aqui na quarta-feira, na campanha da prosperidade, na sede da Igreja Deus é Santo. E nós estamos aqui te convidando para estar conosco nesta quarta-feira, para iniciar a campanha da prosperidade, que vai dar início, mais uma campanha, mais uma oportunidade de bênçãos para o povo de Deus, está conosco nos três horários: 9 horas da manhã, 3 horas da tarde, 7 horas da noite. Lembrando que às 3 da tarde eu vou estar com os irmãos. Às 3 da tarde, eu, presbítero Jefferson, vou estar com os irmãos às 3 da tarde, nessa quarta-feira. E às 9 da manhã e às 7 da noite, pastor Darcy Messias. Às 9 horas da manhã e às 7 da noite, pastor Darcy Messias. 3 da tarde, eu vou estar com os irmãos aqui na sede em Curitiba. E Deus vai abençoar. Tá certo? Vem para cá, povo de Deus, em nome de Jesus.

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0: Senhor Jesus abriu as portas, ela já está arrumando a papelada esta semana e já vai começar a trabalhar para a glória do Senhor com o voto que eu fiz aqui quarta-feira passada.
1: O pastor tinha feito um voto na quarta-feira que alguém ia receber telefonema de boas notícias, né? Daí na quinta e sexta-feira eu recebi notícias que eu tinha mais de 10 clientes para atender. Então naquela semana para mim foi farta, graças a Deus, em nome de Jesus.
2: Meu esposo mal conseguia pagar as contas. Aí eu vim daqui fazendo voto, fui revelada que Deus ia suprir minhas necessidades, né? E eu não estou trabalhando, também tinha conta para pagar, daí entreguei na mão de Deus, né? Fui revelada que Deus ia entrar com a providência, que aquelas contas que eu estava devendo, né? Que eu ia conseguir pagar. E Deus supriu todas as nossas necessidades, né? Financeiras.
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6: Louvado, bendito, engrandecido é o nosso Deus. Bom, está aqui nos estúdios da nossa igreja pentecostal Deus é Santo, aquele rapaz que vocês já ouviram a mãe dele falar por ele. E agora é ele que vai falar agora. Seu nome?
7: Michel.
6: Como é que foi a história, Michel?
7: Então, pastor, eu tinha uma dívida no Banco Pan-Americano, uns 40 mil reais, mais ou menos. 40.079. Isso foi em dezembro. E até eu não poderia trabalhar com a minha empresa, tudo, porque eu estava devendo. E a gente presta serviço para algumas construtoras. E eu tive que parar o serviço, dispensar o pessoal, porque eu estava devendo e não tinha como pagar. Estava complicada a situação. Eu até estava vendo na igreja, começando a vir tudo. E minha mãe sendo abençoada e tudo, aquelas coisas. E aí, eu fiz um voto com Deus. Eu falei, meu Deus, agora eu vou ter que fazer um voto e Deus vai prover na minha vida. Aí eu vim na igreja, peguei um voto de R$136, falei, eu vou cumprir esse voto, 40 mil vai ter que sumir de lá, é só Deus mesmo, no caso, eu não tinha como pagar, a empresa já com saldo zero, eu tirar o extrato era zero, cobrança, dívidas fora da empresa também, e aí eu fiz o voto, e aí eu resolvi fazer também as 7 quarta-feira de campanha, né? Sem quebrar, e também fiz jejum das 6 da manhã e 6 da tarde nessas 7 quarta-feira. Fiz, depois de uns 15 dias eu fui tirar um histórico do meu nome. A hora que eu puxei lá, a moça me deu o papel, eu falei, tá, mais de 40. Aí fui no Serasa, fui no tudo, fiz o vasculhei tudo, nada, sumiu. Deus deu a resposta, não deu mais nada. Graças a Deus, estou livre.
6: Uma bênção muito grande. Agora, meu senhor, que está devendo 40, 50, 100, veja que esse rapaz entrou na campanha, abraçou a cara, abraçou na ação e na campanha da quarta-feira. Milagres não acontecem por acaso. Milagre em casa, as pessoas esperando que vai acontecer um milagre em casa, só escutando o rádio, pedindo oração por telefone, isso aí não acontece. Isso aí é para quem não crê, é para quem não acredita, é quem fica esperando por acaso. Esse por acaso não funciona. Para as coisas acontecer, tem que acontecer as coisas da nossa vida, a mudança. O rapaz abraçou a causa. devia 40 mil reais.
7: 40 mil. Sem situação de pagar, sem acordo.
6: Gente, 40 mil e 79 reais. Os 40 mil desapareceu. A conta, a dívida dele de 40 mil sumiu. Sumiu. Gente, se isso aí não for milagre, o que que é milagre? O que que é milagre? A mãe dele conta que foi revelado aqui na igreja que Deus ia dar ela terra, gado, animal, e a mãe dele ganhou
7: 12 alqueires
6: de chão. 12 alqueires de chão.
7: E 100 cabeças de gado.
6: E 100 cabeças de gado. Agora, o filho devia 40 mil reais e a dívida desapareceu. Seu nome?
7: Michel.
6: Michel, você acha que isso aí é o quê?
7: Isso é bênção de Deus, aquilo que eu digo, a gente tem que ter um lema com Deus, né, pastor? O meu é palavra, lealdade, respeito. Quando eu decidi vir para essa igreja, eu vim com a todo vapor para seguir mesmo, porque antes eu só assistia a minha mãe, vinha tudo, ela com problema, tudo isso há um tempo atrás. E eu falei, se Deus resolver a situação da minha mãe, que é um caso crítico, eu vou me afirmar nessa igreja, porque aí eu sei que tem Deus lá. É onde tem jejum, oração, tem uma administração que vem de Deus, as coisas acontecem. Porque o que eu vejo nos outros lugares por aí, nas outras igrejas, é a igreja cheia, só que o povo doente, mendigando pão, pagando preço, e as coisas não acontecem, porque não tem direção de Deus. E aí a igreja está cheia de evento, aquela coisa arada toda, para atrair o povo. Só que não tem qualidade nenhuma. Você não vê resultado dentro da igreja. Se não tiver banco de hora com Deus, né? Quando você pede uma coisa para Deus, tem que ter banco de hora. Ele tem que olhar lá, para o camarada orou aqui, jejuou, merece.
6: Tem que ter, né? Um histórico.
7: Exatamente. E aí o que eu vejo nessa igreja, é um pastor abençoado por Deus, que paga um preço, né, que dedica a vida à obra de Deus. E por isso que as coisas acontecem. Então, assim como aconteceu no passado, tudo que Deus fez no passado pode fazer novamente. Mas isso aí está reservado para aqueles que buscam realmente de todo o coração.
6: Seu nome?
7: Michel.
6: Mora onde?
7: Araucária.
6: Obrigado. Está aí. Não precisa ficar falando mais. É só crer e fazer como Michel. Abraçar a causa. Ter um histórico diante de Deus. E aí o restante
8: é com o nome Deus. Do irmão?
9: Daniel.
8: Irmão Daniel, conta a sua bênção.
9: Eu vim aqui outra vez pedir para Jesus prosperar, né? Daí ele, o pastor Darcy Ministério estava falando, deu aquele voto, né? Para prosperar. Deu aquele voto da 23 real, né? Para Deus prosperar. Aí eu peguei também, agora esse mês já chegou um dinheiro bem melhor para a gente.
8: Pegou um voto de 23 reais.
9: É.
8: E Deus já trabalhou na causa.
9: Já trabalhou na causa.
8: Já está ganhando bem mais.
9: Já está, Jesus está me dando a vitória mais ainda. Vai chegar mais bênção ainda.
8: Mais bênção.
9: E tem eu também, mas tem uma benção que aconteceu uma época ali, que surgiu um problema, deu uma pequena bola no intestino, que ele estava se sentindo preocupando, começou uma vez sangrar. Eu pedi a Jesus, estou pedindo para fazer a cirurgia. Eu não quero que o médico da terra faça a cirurgia. Desceu o fogo do céu e fez a cirurgia, nem sinal fica mais.
8: Ei, Jesus.
9: Agradeço a oportunidade, as palmas bem fortes para o
8: glória a Deus, aleluia. Está vendo aí?
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6: Meu amado irmão, seu nome?
10: Lourivaldo.
6: Conte a bênção, irmão Lourival.
10: Irmão, a bênção que eu tive é que comecei a fazer as campanhas, aí tinha uma conta, né? Muito grande da Copel, eu não conseguia pagar, por motivo até que andava meio adoentado, coluna e tudo, mas depois comecei a fazer as campanhas, Jesus me abençoou, que eu consegui chegar lá, não tinha nada para pagar.
6: Quanto devia na Copel?
10: Mais ou menos 2.000 a 2.300.
6: E você foi lá agora, não está devendo nada mais?
10: Nada mais.
6: Quem pagou sua conta?
10: Jesus.
6: Meu Deus, não é um milagre?
10: Milagre muito grande.
6: Milagre da prosperidade.
10: Da prosperidade.
6: Ouvi tá aqui o irmão que devia 2.000 e tanto lá na Copel, ele veio para a igreja, chegou lá agora, a conta está paga.
10: Em nome de Jesus.
6: Foi quem pagou?
10: Nosso Senhor Jesus Cristo.
6: Foi Jesus que pagou.
10: Jesus.
6: Deus abençoe, irmão.
11: Ganhei uma casa nova, uma casa muito bonita, eu orando, jejuando, fazendo as correntes certa, direita, usando a fé em Deus, tudo direitinho, dando meu dízimo todo mês, a minha oferta, apresentando para Deus. E uma benção maravilhosa, ótimo isso, gostei muito, muito bom. 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
12: Eu não tinha mesmo condições nenhuma de construir. 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

0: tia, eu ganhei uma herança boa. 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
2: Meus irmãos da rádio, irmãos do aplicativo, do site, nós estamos aqui com o irmão que vai contar uma grande bênção. Seu nome?
3: Jackson.
2: Qual foi o milagre, irmão Jackson?
3: Financeiro. Uma quarta-feira de manhã, né, estava aqui e o senhor revelou que até chegar em casa tinha uma benção financeira. Daí quando cheguei em casa, fui abrir o aplicativo do banco, tinha 12 mil. Né?
2: 12 mil na sua conta?
3: Aham.
2: Quem colocou o dinheiro lá?
3: Deus.
2: Isso nunca tinha acontecido com você?
3: Não.
2: E você já ouviu no rádio os irmãos contando aqui que dinheiro aparece na conta e você cria ou você duvidava?
3: Não, eu cria.
2: E apareceu agora?
3: Apareceu.
2: Apareceu quanto?
3: 12 mil. 12 mil na minha conta.
2: Aqui na Deus é Santo?
3: Sim, aqui na Deus é Santo.
2: Foi revelado?
3: Foi.
2: Foi Deus que te deu?
3: Foi.
2: Até hoje você não sabe que dinheiro é este?
3: Não.
2: Da onde veio?
3: Não sei ainda.
2: Quem botou dinheiro na sua conta?
3: Deus.
2: Foi Deus?
3: Foi Deus.
2: Você mora onde?
3: No Sítio Cercado.
2: É milagrão?
3: Milagre.
2: Agora, e esse povo que está ouvindo você pela rádio, ouvindo você pelo aplicativo... Qual é a palavra que você manda para esse povo agora?
3: Para vir na Deus é Santo. Para vir orar aqui que a bênção vai ser grande.
2: Milagre acontece?
3: Acontece.
2: Aconteceu com você?
3: Aconteceu.
2: Na quarta-feira?
3: Na quarta-feira de manhã.
2: Quarta-feira de manhã.
3: Uhum.
2: Foi revelado. Quando chegou em casa, o dinheiro já estava na sua conta.
3: Já estava na conta, já.
2: É milagrão?
3: Milagrão.
2: Obrigado. Deus abençoe.
4: A minha bênção é que na quarta-feira passada eu vim... E o meu esposo pegou e falou assim, leva o dízimo, vou começar a dar meu dízimo, né? E daí eu peguei e trouxe o dízimo, e a gente trabalha com vendas, e ele falou assim, se Deus quiser, de hoje até sexta-feira eu preciso vender até 3 produtos. O irmão acredita que na quarta-feira vendeu 3, na quarta 3, na quinta 3, na sexta, e aí continuou todo dia 3. Uma só que ele vendesse já estava bom, mas... Todo dia 3 ele estava vendendo.
2: Todo dia?
4: Todo dia. Deus abriu e até hoje. Só benção daí.
2: O esposo mandou trazer o dízimo aqui na Deus é Santo. Depois disso, as portas se abriram de uma maneira surpreendente.
4: Isso. Abriu de maneira surpreendente.
2: Deus abençoou.
4: Deus abençoou. E está abençoando, graças
2: antes
4: a Deus.
2: Não acontecia
4: não,
2: isso.
4: Não acontecia. De jeito nenhum. E agora, nossa, ele ficou admirado. E hoje ele mandou trazer de novo o dízimo dele já.
2: Amém? Tem que ser, tem que trazer mesmo depois.
5: Quarta-feira, eu estarei na Deus é Santo, porque ele tem cumprido as suas promessas em minha vida.

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1: A benção é pela minha filha e meu genro. Os dois estavam desempregados. Graças a Deus estão trabalhando. As portas se abriram.
2: Jesus abre porta nessa igreja.
1: Com certeza.
3: Irmão, eu vou contar uma benção do meu cunhado, que ele tinha um dinheiro para receber e não conseguia receber do INSS. 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E faz uns 20 dias que veio 20 e poucos mil para ele receber a benção.
4: E eu tinha recebido meu pagamento, fui pagar as contas, não tinha sobrado dinheiro, ainda tinha faltado dinheiro. E eu abri uma conta poupança da Caixa, tinha 3.400 e poucos reais.
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7: Livro de Joel, meus irmãos, já acharam? Quem já achou Joel, diga amém. Amém. Já acharam Joel 2? Amém. Diz assim um versículo que eu quero ler com vocês. Versículo 25. E restituí-vos-ei os anos que foram consumidos pelo gafanhoto, e a locusta, e o pulgão, e a oruga, o meu grande exército que enviei contra vós. Todo mundo, e comereis, e ficareis satisfeitos, e louvareis o nome do Senhor vosso Deus, que procedeu para convosco maravilhosamente, e o meu povo não será mais envergonhado. Aqui diz a palavra de Deus: meu povo não será mais envergonhado. Versículo 27. E vós sabereis que eu estou no meio de Israel, que eu sou o Senhor vosso Deus, ninguém mais, e o meu povo não será envergonhado para sempre. Senta, povo de Deus. Se vocês têm força para dar glória a Deus, sim. Se não tem, fazer o quê, né? Quem tem força para dar glória a Deus aí, dê glória a Jesus, meus irmãos. Graças a Deus. Preste atenção na força da expressão da palavra. Aqui Deus está dizendo para o seu povo. Tem alguém que é de Deus aqui? Levante a mão aí. Tem alguém? Levante a mão, mas dá glória a Deus, é um sinal de vida. O meu povo jamais serão ou será envergonhado. Ele está dizendo aqui que ele mesmo, ó, fechou a porta. Ele trancou o caminho do povo. Como que ele trancou? Ele mandou gafanhoto, ou gafanhotos. Ele mandou oruga. Ele mandou pulgão. Deus é assim, irmão. Ele, quando ele quer chamar o homem, quando ele quer chamar a mulher, o que Deus faz? Chama pelo amor, chama pela palavra. Mas quando o homem ou a mulher não quer, o que Deus faz? Deus permite uma doença, permite uma doença, não para a morte, ele permite um prejuízo, porque ele abre a porta e fecha a porta. Ele fecha a porta e abre a porta. Eu vou dizer bem claro para vocês, vocês e eu aqui, ninguém tem nada, ninguém é dono de nada. Enquanto a ficha sua não cair, você não vai ter nada. Enquanto você estiver preso nesse eu sou dono, eu conquistei, eu que conquistei, vai perder. Estou te avisando para você depois dizer, ah, pastor, vai perder, porque você e eu, nós não trouxemos nada, ninguém vai levar nada. Põe na sua cabeça isso. Se tiver de aproveitar alguma coisa, aproveita agora. Come bem. Veste bem. Porque se você estiver na cama lá, ai, estou morrendo, você vai lembrar de um monte de coisa que você podia fazer e não fez. É lá que vai vir, que vai chegar o arrependimento. Que você fez de errado com os filhos. Vai querer consertar, não tem mais jeito. Fez de errado com a esposa. Fez de errado com o marido, na hora lá da morte, na hora que está em cima da cama, ai, vou morrer, meu Deus do céu, se eu pudesse voltar lá no tempo, eu faria tudo de novo. Vocês estão cansados de escutar isso de alguém falar? Se eu pudesse voltar lá no tempo, eu faria tudo que eu não fiz. Quem entendeu? Levante a mão, quem entendeu? Falei tudo o contrário. A gente está assim, ó, fazendo as coisas, e na minha cabeça, na sua cabeça, na sua concepção, tá certo. Alguém está dizendo que está errado. Não. Eu fazia assim. Aí quando chega, que loucura, por que eu fiz isto? Foi o que aconteceu com esse povo aqui. Você quer ver? Pega a sua Bíblia de novo aí. Pega a sua Bíblia, mas dá uns dois glória a Deus bem alto aí, fala. Não, é dois, diga assim, glória a Deus, diga. Glória a Deus de novo. Volta aí. Volta aí no capítulo de número primeiro. Volta no capítulo primeiro. Olha o versículo. O versículo 4. Vamos olhar todo mundo? O que ficou da lagarta comeu o gafanhoto. O que ficou do gafanhoto comeu a locusta. O que ficou da locusta comeu o pulgão. O que ficou aqui? Nada. A sobra, o restante daquilo que alguém comia, assim, ó, igual mais ou menos assim, quando você vai comer alguma coisa que você come, já um caroço fora, uma fruta, ou a casca, de alguma coisa que você come assim, aí você faz, joga lá a casca, joga lá o caroço, aí alguém vai lá, pega o caroço, pega a casca e... aí chupa o caldo, se é que tem caldo, aí aquele que o segundo jogou lá fora, aí alguém vai lá, pega aquele restante, só o que aí? O bagaço, e aí pega aquele bagaço sem gosto, e joga fora. Assim era esse povo, não sobrava nada. Deus fez isso com eles. Deus mandou a locusta, Deus mandou o pulgão, Deus mandou o gafanhoto, Deus mandou a oruga destruir tudo, mas por algum tempo. Não foi a vida toda. Por que que não foi a vida toda? Porque nós acabamos de ler aqui, ó, de novo, no versículo que nós acabamos de ler aqui, ó, capítulo 2, no versículo de número 25. Olha de novo aqui, ó. E restituí-vos-ei os anos que foram consumidos pelo gafanhoto, pela locusta, pulgão, oruga, e o meu grande exército que enviei contra vós. Eu enviei, mas Deus não enviou para matar o povo. Deus não enviou assim para deixar o povo morto. É só por algum tempo, os anos. Aqui está dizendo falar os anos. Os anos, quer ver? Diga dois glória a Deus aí. Glória a Deus. Glória a Deus. Mais dois glória a Deus aí. Restituí-vos-ei os anos. Quer dizer que não foi um dia, uma semana. Foi anos. O povo matando de trabalhar. Matando de trabalhar, correndo para lá, correndo para cá. Estou velho, cansado. Mais ou menos assim. O que você fez? Nada. O que você tem? Nada. E o outro fala assim, pois é, agora depois de velho, a ficha caiu. Eu cheguei à conclusão que não é assim. O que eu não tive quando era novo, agora depois de velho eu consegui. Por quê? Quando eu era novo, eu só tinha a força do braço. Eu trabalhava com a força do braço, com a força física, não com a fé. Não com a fé, não com a sabedoria. Aí Jesus me chamou. Alguém falando assim, quando não tinha mais jeito para mim, quando todas as portas estavam fechadas, quando todos os caminhos estavam trancados, quando eu me senti no fundo do poço. Tem gente que só vai acordar quando estiver no fundo do poço. Tem gente que acorda cedo para a vida, dizendo que entende rápido, ele erra agora, ele levanta rápido. Quem entendeu? Ele cai, mas ele levanta rápido, ele recupera rápido. Já tem gente que não, ele cai e não levanta, fica lá insistindo com aquele erro, aí com aquilo que está fazendo errado, e vai, aí quando já chega a idade, ai meu Deus do céu, agora eu cheguei à conclusão que não era do jeito que eu quero. Ah, meu Deus, agora só o Senhor. Aí ele não tem nada dele mais, ele não tem nada dele, a força acabou, a esperança acabou. acabou. A inteligência dele, a experiência dele, dela, foi tudo jogado fora. Agora ele fala assim: agora só Deus. Quem está entendendo? Agora só Deus, só Deus. Ah, eu ponho tudo na mão de Deus. Eu ponho o meu tudo na mão de Deus. Agora que a ficha caiu, aí que Deus vai pegar ele, vai pegar ela e levantar. Amém. Em pouco tempo, do jeito que Deus quiser, ele fala assim: puxa, eu trabalhei 50 anos, não consegui nada. Depois que eu fui para a igreja, em 2, 3, 4, 5 anos, olha o que Deus me deu. É Deus maravilhoso. Ó, Deus grande, é o Deus que eu creio. Esse Deus é bom. Será que não, isso não já aconteceu aqui? Ou não está acontecendo com alguém nesta noite? Que já ganhou tanto dinheiro, que já ganhou tanta grana. Quem já pegou muito dinheiro aí? Seja sincero, levante a mão. Seja seu ou seja dos outros. Quem já pegou? Quem já contou muito dinheiro? Levanta a mão aí. Vocês não me convenceram. Porque vocês já pegaram muito dinheiro. Não tem alguém dizer assim: ah, eu nunca tive uma fase de pegar muito dinheiro. Claro que já teve. Claro que já teve. Seja seu ou dos outros. Vocês nunca pegaram muito dinheiro, não, irmão? Nunca contou dinheiro, não? Quem já contou muito dinheiro? Levante a mão aí. Agora que vai começar, daqui a pouco vai levantar todo mundo a mão. Entendeu? Então a gente passa por aquelas fases assim, ó, que as portas estão todas trancadas. Depois Deus faz assim: abre as portas. Ó, abre as portas. Aí o orgulho sobe o coração. Eu tenho dinheiro. Né? E aí? A gente aproveita. Ó, larga tudo por dinheiro. Topa tudo por. E tem gente assim. Topa tudo por dinheiro. Parece que o dinheiro é o tudo na vida dele. E não é. O tudo não é o dinheiro. O tudo é lá em cima. É ele lá em cima, irmão. É ele que faz. Então veja bem, Deus mandou aqui os gafanhotos e as orugas, os pulgões. Foi quatro, que fiquei? Gafanhoto, oruga, pulgão e lagarto, né? Lagarta, né? Obrigado. Pra agora comer tudo. Mas foi ele que mandou. Ah, é o diabo! Se for o diabo que Deus mandou. Quem entendeu, levante a mão.
8: Glória a Deus.
7: Você já viu aquela história de alguém falar assim, como ela estava lá de joelho no chão: meu Deus, não tem nada para comer. Orando o dia todo, não tem nada para comer. Meu Deus, meus filhos estão aqui, o camarada de oração. Meus filhos estão aqui com fome. Eu só vou levantar da oração quando Deus mandar a providência. Aí ele está lá, e daqui a pouco chegou uma Kombi na casa dele. Bateu na porta lá. Aí ele estava de joelho, falou assim: vai lá ver lá. Aí chegou alguém com a Kombi. Ei, moço, quer falar com você? Quer falar com quem? Quer falar com o dono aqui? Ele tá orando. Fala para ele parar a oração, vou vir aqui. Não, mas ele não vai parar, não. Fala para ele que é para parar a oração, vou vir aqui. Aí quando o homem parou a oração, foi lá, a Kombi estava cheia de comida. Mas tem entupida de comida. Aí foi trazendo comida, comida, comida, comida, comida. Foi trazendo, trazendo, trazendo. E trazendo, e trazendo, trazendo. Aí quando acabou de trazer o que entregou, vieram falando assim: glória a Deus, glória a Deus, aleluia, glória a Deus, aleluia. Aí o homem falou assim: ei, você está pensando o quê? Não é esse que você está pensando, não. Quem mandou entregar para você foi o diabo. Quem mandou entregar foi o diabo. Você está dando glória aí a esse teu Deus, mas quem mandou entregar para você foi o diabo. Quem já escutou essa história aí? Ele falou assim: graças a Deus, que quando o meu Deus manda, até o diabo obedece. Aí o camarada foi embora com a cara quebrada, porque quando o meu Deus manda, até o diabo obedece. Até o diabo obedece quando o meu Deus manda. Então Deus é que manda. Então, eu quando cheguei aqui em Curitiba, eu sempre preguei prosperidade. Quem me conheceu em Curitiba foi pregando prosperidade. Quem lembra de mim? Você lembra? Você ia lá? Não tinha lugar para colocar o povo. Era prosperidade, prosperidade. E o povo contava cada milagrão, cada bênção. Quem me conheceu foi isso. Eu nunca preguei só prosperidade. Eu prego prosperidade, mas eu prego salvação. Quem entendeu, levante a mão. Eu prego prosperidade, mas eu prego a volta de Jesus. Eu prego prosperidade, mas eu prego salvação com santidade, porque o meu Deus, ele é completo. E eu só vejo o povo contando bênção e aceitando Jesus. Embora que os tempos mudaram, muito povo, muita gente se esfriaram na fé, mas eu continue pregando e Deus continue fazendo a obra, e Deus continue fazendo milagre, e Deus continue operando maravilha. Eu me lembro lá na Deus é Amor, não sei se vocês lembram de um tal Joãozinho. Quem lembra do Joãozinho lá? Disse muito do Joãozinho. Fala um velho fanático. Assim, fanático no bom sentido. Tá direto comigo nessa campanha. Aí quando foi um dia, Deus me usou, eu falei, Joãozinho, Deus vai te dar um carro. Assim, ó, Deus vai te dar um carro. Olha, coisa que quando fala assim, é pai pufo. Quando o pastor fala assim, irmão, irmã, vai acontecer isso, isso, isso. Igual quarta-feira agora. Quarta-feira agora, Deus me deu a palavra, eu falei para a senhora, ó. É, Deus vai tocar no seu útero. Você vai arrumar um bucho. Aí arrumar uma preensa aí. Ela chorando aqui. Eu já tentei tirar minha vida porque eu não tenho filho. Quem estava aqui? Foi que hora que foi? De manhã ou foi à noite? Foi à noite? Falei, Deus vai tocar no seu útero. Quem lembra disso? Aí quando foi hoje, ela chegou aqui contando que saiu um bicho dentro dela. Saiu um bicho, uma lesma dentro do útero dela. Você pode esperar que ela vai se emprenhar. Porque o bicho que estava dentro da barriga dela era um demônio, uma cumba que impedia ela se engravidar. Quem entendeu, levante a mão. Então vocês não podem duvidar, porque quando eu apontar, não sou eu que estou te apontando. O povo hoje não quer mais de revelação, como era antigamente, de tanta revelação furada, de tanto escândalo dentro de igreja, tanta gente escandalizada com igreja, igreja, pastor. Aí quando vem a palavra, fica assim, ó, aquela cara, será que é verdade? Eu quero dizer para vocês que aqui é verdade. Se eu estou aqui, porque Deus tem me segurado na verdade. Eu não estou dizendo para vocês que eu estou aqui porque eu sou digno, eu sou isso, não. Eu estou aqui porque Deus está me segurando. E aqui é verdade. Aqui é a palavra de Deus. Glória a Jesus. Muito escândalo. Então, nessa noite, ou nesta noite, como vocês entenderem melhor, bota a tua cabeça para funcionar com a fé. Não bota emoção, não bota o coração, não. Bota a fé na frente. Entendeu, irmãzinha? Vem cá, povo, vê a senhora aqui. Vem aqui, faz favor. Esse meu jeito. Vem cá. Não é humilhando ninguém, não é o jeito, não, caipira. Essa criaturinha aqui estranha, vira para lá, seu rostinho para lá. Rostinho de japonês. Essa doninha estava numa igreja aí, que eu não quero citar o nome de igreja, nem pastor de ninguém, meu foco aqui não é isso. Aí chegou aqui um dia e falou para mim assim, eu não acredito em revelação. Foi ou não foi?
8: Foi.
7: O que que você falou mais?
8: É, que eu estava desanimada, né? Que estava lá, mas eu ia para não ir para o mundo, porque eu falava para Deus que eu nunca ia sair dos pés de Deus, porque é muito bom servir a Deus, então eu não ia para o mundo, não, mas... Dinheiro não aparecia, meu trabalho, ficava 4-5 meses sem trabalho.
7: Doente.
8: Doente.
7: Aí você falou para mim assim, pastor, eu não creio mais em revelação. Eu não creio mais em profecia, em promessa. Aí eu falei para ela assim, ó, vamos fazer aqui um negócio aqui hoje. Falei, se dentro de 90 dias o meu Deus não mudar a tua história, a senhora pode chegar aqui e dar de dedo na minha cara e falar que eu sou um falso profeta, que eu sou um... Se ela quiser falar, enganador. Foi verdade ou não foi?
8: Foi.
7: Quanto
8: foi?
7: 90 dias.
8: 90 dias.
7: E aí, o que aconteceu?
8: Chegou aos 90 dias e eu não estava vendo nada de resultado. Eu ficava assim, falando com Deus, Senhor, teu servo falou que em 90 dias minha vida ia mudar. Dentro ali, uns 3 dias, começou. Começou a vir serviço, começou a vir trabalho para mim.
7: Faltando 3 dias para 90.
8: Passando 3 dias, 90, né? Que Deus, 90 dias, eu falei com Deus, digo, Senhor, digo, teu servo falou que minha vida ia mudar com 90 dias, mas até agora, nada. Aí, do outro dia em diante, já começou a melhorar a minha vida.
7: Glória
8: Graças a Deus. Abriu as portas daí. Graças a Deus.
9: E aí a coisa mudou tudo.
8: Mudou tudo.
9: Saúde.
8: Saúde.
9: Financeiro.
8: Financeiro também, porque nunca mais. Espiritual também.
9: Não vai trabalhar mais.
8: Não.
9: Quer dinheiro?
10: Deus abençoe a senhora. Está trabalhando? Continue trabalhando. Quer dinheiro, vai trabalhar. Dá glória, dá glória, dá glória, dá glória, dá glória. Obrigado, irmã. Então você tem que ter essa fé. Tem que ter essa fé. Não adianta eu falar aqui, irmão, Deus vai te abençoar. Ah, será? Será que vai? Ei, irmão, Deus vai te dar vitória. Ah, eu já estou acostumado com essa palavra. Deus vai dar vitória, até agora nada. Você é mais um enganador. Mais um que só quer o dinheiro do povo. Só quer oferta, só quer dízimo. Não vai mudar nada. Não. De jeito nenhum. Você tem que crer. Tem que acreditar. Tem que confiar. Em nome de Jesus. Você tem que receber essa palavra e não ficar em cima do muro. Não ficar aceitando a doença. O problema. Ai, ai, ai, ai, ai. Oi. Não, para com isso. Não é meu jeito de pregar. Ai, meu Deus. De orar. Ai, ai, meu Deus. Não, de jeito nenhum. Meu Deus não é Deus do ai. Meu Deus é Deus do glória. Meu Deus é o Deus do aleluia. Meu Deus é o meu Deus do louvor, da adoração. Então, Deus falou assim: eu vou devolver, eu vou restituir os anos que foram consumidos pelo gafanhoto, pelo pulgão, pela oruga, faltou mais um? Hã? Locusta. E o meu grande exército enviei contra vós. Agora eu vou devolver. Eu vou restituir. Eu vou restituir vocês. Eu vou falar aqui do Fernando, aquele branco. Fica em pé, branco, por favor, delegado. Olha esse moço aí. Pode sentar. Fala como é que ele chegou aqui. Cheio de doença na perna. Perna podre. Doença, doença, doença, doença. Demônio montado nele lá. Luta, problema, tribulação. E quando foi um dia, ele escutou o rádio. Meu filho que escutou o rádio, como é que foi? Você está no seu carro, sua vida está assim, assim. Faltou falar: ei, seu Fernandão, delegado, vem aqui que Deus vai te abençoar. Né? Falou toda a vida dele. Mas não era o pastor Messias que estava falando. Deus estava falando com ele. Era Deus, é Deus que estava falando diretamente com ele. Entendeu, meus irmãos? Entendeu, igreja?
11: Amém.
10: Entendeu, igreja?
11: Amém.
10: Entendi, pastor. Fica em pé.
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meus irmãos, eu quero cumprimentar a todos com a paz do Senhor Jesus. E eu quero dizer para a senhora, para o senhor, para a moça, para o rapaz, tudo nós podemos quando a gente crê que pode. O nosso cérebro nos leva aonde nós cremos, aonde nós acreditemos que nós vamos chegar. A fé, ela está no cérebro. A fé, ela está na inteligência. O coração está a dúvida. O coração está a incapacidade. No coração está a dificuldade, as guerras. No coração está o adultério, a mentira, o engano. Mas na cabeça está a sabedoria, a verdade, a coragem, a inteligência, a capacidade de lutar. Está aqui, a fé está aqui na cabeça. Baseado nessas palavras, eu quero convocar Curitiba, o Paraná, para esta quarta-feira. A quarta-feira do milagre financeiro. Da vitória financeira. O cara faz tudo errado e joga a culpa no diabo. Mas foi o próprio diabo que fez ele fazer a coisa errada. Não foi Deus, não. Deus não manda nós fazer as coisas erradas. Deus não impulsiona o homem a fazer as coisas erradas. Quem nos impulsiona para fazer as coisas erradas é o espírito do erro, da bebedeira, o espírito do adultério, que faz o homem gastar tudo com as amantes, com a mulherada. A mulher joga tudo fora no salão de beleza, aquela ilusão, aquela mentira na cabeça dela, que ela vai ficar bonita, vai ficar nova. E amanhã está lá de novo, precisando de fazer tudo de novo. Quanto que ela deixa no salão de beleza? Quem está por trás disto? É Deus. O homem joga tudo fora, bebendo. Porque quando ele bebe, ele fica desorientado. Ele faz negócio mal feito. Ele joga. Ele não pensa para fazer as coisas. Ele vende a casa, vende o carro, vende o terreno.

sem necessidade e pega o dinheiro e gasta tudo, joga tudo fora. Entendeu, meus irmãos e minhas irmãs? Um homem joga tudo fora com as drogas, com jogos. Um homem impulsionado por uma fraqueza maligna. E Satanás aproveita essa fraqueza e faz o homem se perder no mundo da perdição. Jesus fala assim, ó, o ladrão, que é Satanás, veio para roubar, para matar e destruir. E eu vim para que tenha vida e tenha com abundância. Então, nesta quarta-feira, às 19h, em nome de Jesus Cristo, eu, pastor Messias, estarei nos 3 horários. E olha, a multidão, o povo está chegando. O povo está voltando, o povo está triste, angustiado, amargurado, precisando de ouvir palavras poderosas, palavras ungidas, que levantam o homem da miséria, do pó, do lodo. Então, nesta quarta-feira, aqui na Igreja Deus é Santo, aqui em Curitiba, na Avenida Marechal Floriano Peixoto, 6711, aqui no Tubo da Passarela, aqui ao lado da Auto Peças Alvorada. É aqui que está a Igreja Deus é Santo. É aqui que nós estaremos com os dons de Deus, com o poder de Deus, com a oração, com o jejum, desafiando o inimigo, desafiando a Satanás, com o nome de Jesus. Eu tenho certeza que Deus é o maior interessado em te devolver tudo que você perdeu, tudo, o casamento, a saúde, a família, perdeu o caráter, perdeu o nome, nome sujo no Seproc, no Serasa, protestos. Eu tenho certeza que Deus, nosso Pai, Ele é poderoso, Ele quer, Ele vai te devolver. Deus devolveu tudo para Jó, quando Jó orava pelos seus amigos, quando Jó abençoava seus amigos. Abençoe aqueles que te devem, abençoe aqueles que quer te pagar e não pode, abençoe aqueles que não quer te pagar e pode, abençoe eles nessa quarta-feira. Você que tem uma causa na justiça, você que está desempregado, você que está devendo, você que está com a vida amarrada, perdida, eu tenho certeza que nesta quarta-feira nós vamos orar e Deus vai fazer milagres. 9 da manhã, 3 da tarde e 7 da noite. Eu, pastor Messias, com os dons de Deus, estarei trazendo aquela palavra e as revelações, em nome de Jesus, e Deus vai te abençoar, tá bom? Eu te aguardo aqui, nesta quarta-feira, 9 da manhã, 3 da tarde e 7 da noite. Deus abençoe e a paz do Senhor Jesus.

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0: O Senhor te abrirá o seu bom tesouro, o céu, para dar chuva à tua terra no seu tempo e para abençoar toda a obra das tuas mãos. Deuteronômio 28, 12.
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0: 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Medita nela dia e noite, para que tenhas cuidado de fazer conforme tudo quanto nela está escrito. 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
0: A bênção do Senhor é que enriquece e não acrescenta dores. Provérbios 10, 22.
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2: Graças a Deus, Senhor meu Deus, Senhor meu Pai, em nome do Senhor Jesus, meu Deus, há uma necessidade de orar, há uma necessidade tão grande de orar, de viver orando de dia e de noite, como os homens do passado que orava de dia e de noite, Senhor, as mulheres, aqueles homens que estão registrados no livro da Bíblia, de Hebreus, capítulo 11, livro dos heróis da fé, aquele povo orava de dia e de noite, Senhor, aquele povo jejuava de dia e de noite, pregava de dia e de noite, Jesus, oh meu Deus, eu tenho que orar por esse povo. Meu Deus, eu tenho que orar por essas almas, por essas vidas que têm nos ajudado, meu Deus. Oh, meu Deus, olha os irmãos aí que tanto têm me ajudado. Meu Deus do céu. Oh, Senhor da glória, Espírito Santo, meu Deus, em nome de Jesus. Em nome de Jesus Cristo, Senhor, em nome de Jesus Cristo, meu Deus, vai rompendo todas as barreiras, todas as muralhas, todo o levante de Satanás. Satanás, o Senhor te repreenda agora. O sangue de Jesus tem poder para te repreender. O sangue do meu Deus é poderoso para te queimar. Senhor, repreende as enfermidades, as doenças, os males, repreende a opressão dentro desta casa, repreende, Senhor, a fortaleza do mal dentro desta casa. Ó Deus, repreenda, Senhor, repreenda, Espírito Santo, todas as forças do mal, todas as potestades, os poderes do mal, meu Deus, repreenda agora, que levantar contra nós, Senhor, repreenda, meu Deus, vai amarrando, vai acorrentando, meu Deus, vai acorrentando agora, os demônios, os espíritos que têm segurado a mão do povo, quantas pessoas que têm se fechado as mãos, o coração, quantas pessoas, meu Deus, que Satanás tem tirado elas da igreja, das igrejas, quantas pessoas, meu Deus, que eram fiéis, pessoas que lutavam de dia e de noite, fazendo a tua obra, trabalhava de dia e corria para a igreja à noite. Ó Deus, quantas pessoas que trabalhavam à noite e corria de dia fazendo a tua obra. Meu Deus, em nome de Jesus Cristo, meu Deus, quantas pessoas, Senhor, que tinham prazer de lutar, de orar, de jejuar, de pregar, tinha prazer de dirigir uma igreja, de viajar fazendo a tua obra, ganhando as almas para o teu reino. Não tem coisa melhor do que ganhar almas, não tem coisa melhor do que ver a obra crescer, Deus, não tem coisa melhor, não tem alegria, meu Deus, maior do que ver a obra de Deus crescer. Senhor Jesus, oh meu Deus, levanta, meu Deus, salva, meu Deus, levanta, meu Deus, as almas, salva as almas, meu Deus, salva as almas, salva as almas, salva as almas, Senhor. Abre o coração do povo, o coração fechado, amarrado, trancado, o coração agarrado com as coisas desta vida, com as coisas deste mundo, que tudo acaba, tudo perece, tudo vai ficar aqui, vai ficar no cemitério, vai ficar para os outros. Meu Deus, tudo um dia vai acabar. Oh Senhor, oh Espírito Santo, faz nós entender isso, faz os irmãos entender isto, que ninguém leva nada. Que ilusão no coração do homem, como o homem é fácil de ser seduzido, iludido pelas coisas materiais, que um dia vai ficar tudo para trás. Oh meu Deus, eles se matam, eles morrem, eles brigam pelas coisas materiais, eles mentem por causa do bem-estar material. Senhor da glória, Espírito Santo, meu Deus, quanta gente trabalha de dia e de noite, não tem tempo para te servir, não tem tempo para Deus, não tem hora para servir a Deus. Oh meu Deus, não tem hora para comer, nem para a família, para descansar, não tira as férias, nada, só trabalhar. Meu Deus, quantas pessoas que perderam o prazer das coisas espirituais, tornaram escravo do trabalho, escravo do serviço, escravo do dinheiro, escravo do salário, do emprego, da empresa, escravo do horário, escravo do relógio, escravo do tempo, não tem tempo para nada, não tem tempo para nada. Deus do céu, Deus da glória, liberta as almas, Senhor. Quantas estão paradas, afastadas, desviadas do evangelho, quantas estão morrendo sem salvação, vão morrer sem salvação e não vai levar nada, só vai levar a alma para o abismo, para o Hades, para ser atormentada de dia e de noite. Meu Deus, oh Jesus, oh Espírito Santo de Deus, oh meu Deus, salva as almas, Senhor, transforma os corações, Jesus, transforma os corações, Jesus, transforma as vidas, Jesus, liberta as almas, me liberta, liberta cada dia a minha alma, liberta meu coração, liberta a minha mente, meu Deus, liberta cada um de nós cada dia. Vai santificando, vai trazendo pureza, vai trazendo alegria na minha alma, na alma dos irmãos, meu Deus. Senhor da glória, abençoe, meu Deus, as aberturas das igrejas, Deus é santo. Oh Jesus, oh Jesus, prepara a condição, prepara irmãos, prepara pessoas do coração aberto, a mão aberta, para nos ajudar, pessoas católicas, evangélicas, de todas as religiões. Meu Deus, prepara, Senhor, prepara, Espírito Santo, oh meu Deus, oh Deus, tu és dono do ouro e da prata, envia recurso, envia condições financeiras, envia, meu Deus, condições para nós poder ter horários de programa de rádio de dia e de noite, nós ter pessoas para trabalhar, pessoas para evangelizar, viajar, abrir igreja, dirigir igreja. Ó Senhor da glória, ó Deus do céu, abençoa os irmãos que nós já temos, dando a eles saúde, força, graça, alegria, Oh, meu Deus! Meu Deus, abençoa os irmãos que estão lutando comigo, ajudando nós a fazer esta obra. Oh, Deus, recompensa eles, dá eles alegria, dá eles gozo na sua alma. Meu Deus, mostra para eles como vale a pena nós nos desgastarmos nosso corpo na obra de Deus. Oh, Deus, como é gostoso a gente cansar, a gente às vezes se estressar fazendo a tua obra. Ó Deus da glória, ó Espírito Santo da verdade, meu Deus, implanta dentro de nós a força, o poder, a graça, a unção, a autoridade, a fé e a coragem. Não deixe nós nos abatermos nas lutas, nas provações, nas tribulações, nas dificuldades, nas necessidades. Ó Deus, ó Senhor, abençoa teu povo, que tem sido um canal de bênção para esta obra. Quantas pessoas que têm me ajudado, quantas pessoas que estão nos ajudando, Senhor, e quantas outras que vão nos ajudar. Ó Deus, abençoa a vida deles, abençoa o dia a dia deles, o trabalho, a saúde, meu Deus, a família, os negócios, a vida espiritual. Ó, meu Deus do céu, meu Deus, derrama força, derrama força, Senhor, dai-nos força, meu Deus. Ô, Jeová, eu quero sentir dentro de mim força, autoridade, poder. Meu Deus, a carne está fraca, mas o Espírito está pronto, meu Deus. Ô, Deus da glória, dai aos irmãos força, espiritualidade, santidade. Dai a mim, ó Deus, dai a nós, meu Deus. Ô, Senhor da glória, meu Deus, Jesus querido, Jesus poderoso. Eu me lembro das passagens da Bíblia Sagrada, quando o Senhor passava noites e noites nos montes, nas vigílias das madrugadas, com Pedro, Tiago e João. Eram os três que estavam contigo, meu Deus. Ô, Deus da glória, eram os três escolhidos para a oração. Meu Deus, Jesus, eu me lembro da Bíblia, quando fala de Paulo, de Filipe, aqueles homens que deram a vida, que deram o tempo deles na tua obra. Ó Deus, Elias, Eliseu, que lutaram. Ó Senhor da glória, aqueles homens de Deus, como Abraão, que se envolveram de dia e de noite no trabalho, na obra de Deus, como Moisés, que lutava com aquele povo, trazendo o povo do Egito para Canaã, como Noé, que lutou fazendo a arca, trabalhando a tua obra. Meu Deus, aqueles homens que deram a vida, morreram te servindo, dirigindo igrejas, conduzindo um rebanho, meu Deus. Ó Senhor da glória, Deus, aqueles homens que foram provados, experimentados, como Davi, que lutou de dia e de noite diante de Israel. Ó Deus de Samuel, ó Deus da Bíblia Sagrada, ó Deus do céu, ó Deus da glória, Senhor, fica conosco. Espírito Santo, mostra para nós como vale a pena nós lutarmos, nós batalharmos de dia e de noite na tua obra, meu Deus. Senhor da glória, haja aprovação, haja crescimento, meu Deus, que nossos olhos possam ver o trabalhar do Senhor. Ó, meu Deus, ó, meu Pai, ó, Espírito Santo, me orienta, fala comigo, me revela, me mostra o caminho da vitória. Me mostra o caminho, meu Deus. Me mostra o caminho da vitória cada dia. Vai revelando, vai mostrando, vai agindo, meu Deus. Oh, meu Deus, abençoa o teu povo que agora estão orando, estão clamando, estão buscando. Oh, Deus da glória. Ah, meu Deus, dá eles a recompensa. Faz as coisas fluir na vida deles. Faz as portas se abrir. Faz a saúde deles mudar, meu Deus. Faz os negócios dar certo, Senhor. Espírito Santo, faz a coisa fluir, meu Deus. Porque a tua palavra diz, operando Deus, quem impedirá? Meu Deus, Senhor Jesus disse, sem mim nada podeis fazer. Ó, meu Deus, não deixa nosso trabalho sem vão. Não deixa, Senhor, nossa luta sem vão. Os companheiros de batalha que estão lutando. Ó, meu Deus, ó, Jeová, faz nós nos alegrarmos com a obra de Deus. Com a obra de Deus. Faz nós ver o campo, a seara, sendo abençoada. Ó, Deus, abençoa os ceifeiros, abençoa os trabalhadores da última hora, meu Deus. Ô, Jeová, ô, meu Deus, não deixa o povo esquecer dos compromissos, dos votos, das responsabilidades com a obra do Senhor. Meu Deus, com o ide do Senhor, que não é fácil. Não é fácil deixar nossa família, nossos pais, irmãos, e sairmos pelo mundo levando a tua palavra. Ó Deus, faz nós ver, faz nós enxergar o céu já nesta vida. Faz nós ver, ó Deus, a glória que há de ser revelada, a recompensa, meu Deus, para que cada dia nós possamos nos envolver mais e mais na tua obra. Ó Deus, ó Deus, ó Deus, a Bíblia diz que o nosso trabalho não será em vão no Senhor. Ó Deus, a Bíblia diz, ó Senhor, que aquele que planta, colhe. Eu quero colher os frutos da justiça. Eu quero ver, meu Deus, meu trabalho, a minha vida, que eu estou dando a tua obra. Eu quero ver a recompensa. Eu quero ver as almas, eu quero ver a obra crescer, eu quero ver Deus levantar obreiros. Ó, Jesus, me dá sabedoria, me dá capacidade para me liderar o rebanho, para me lutar, saber administrar, resolver os problemas, julgar os problemas com sabedoria. Ó, Jesus querido, me ajuda. Olha o povo orando agora comigo. Abençoa os irmãos que estão orando, que estão buscando conosco. Dai aos irmãos a recompensa, a saúde, a força, a alegria e a paz, meu Deus. Ó, Deus meu, ó, Deus maravilhoso, a tua presença é que nos encoraja, a tua presença é que nos alegra, meu Deus. Ó, aleluia. Aleluia, Jeová, o grade ande clama a lavastéria. Oh, aleluia, Jeová, oh, graças a Deus, meu Deus, me usa com poder para revelar, para curar, para que as bênçãos aconteçam, meu Deus. Jesus, eu te peço, abençoa os irmãos que estão me ajudando, abençoa as irmãs de todas as igrejas que estão nos ajudando. Abençoa os irmãos da Deus é Santo. Abençoa todos, meu Pai. Que a tua bênção seja com eles, desde agora e para sempre. Amém, Jesus. Graças a Deus, amém.

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0: verdade.
1: Senhor Jesus abriu as portas, ela já está arrumando a papelada esta semana e já vai começar a trabalhar para a glória do Senhor com o voto que eu fiz aqui quarta-feira passada.
2: O pastor tinha feito um voto na quarta-feira que alguém ia receber telefonema de boas notícias, né? Daí na quinta e sexta-feira eu recebi notícias que eu tinha mais de 10 clientes para atender. Então naquela semana para mim foi farta, graças a Deus, em nome de Jesus.
3: Meu esposo mal conseguia pagar as contas. Aí eu vim daqui fazendo voto, fui revelada que Deus ia suprir minhas necessidades, né? Eu não estou trabalhando, também tinha conta para pagar, daí entreguei na mão de Deus, né? Fui revelada que Deus ia entrar com a providência, que aquelas contas que eu estava devendo, né? Que eu ia conseguir pagar. E Deus supriu todas as nossas necessidades, né? Financeiras.
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7: Bom Pedro, qual foi o milagre?
8: Diz que em breve iria aparecer uma quantia de dinheiro na minha conta. Por enquanto, se não muito, mas que ia me alegrar. Eu estava esses dias atrás com 100 e uns pouquinhos só na minha conta, economizando aquilo, né? Daí hoje, levantando de madrugada e ontem à noite, 3 vezes na oração, como o pastor pediu para nós orar 3 vezes por dia, só na oração, oração, sempre no final da oração pedindo bênção para Deus. E hoje de manhã vim até o terminal do Boqueirão. Digo, eu vou no caixa eletrônico já em pensamento ligado com Jesus, né? Eu quero ser o primeiro a testemunhar, Senhor Jesus. Alguma coisa o Senhor vai fazer. Fui no caixa eletrônico lá, R$ 1.542. Glórias a Deus. Daí fiquei pasmado, né? Tirei o cartão, cancelei ali. Mais umas voltas no terminal, sentei mais um pouco. E a gente sempre... A dúvida um pouco vem na mente da gente, a gente é falho mesmo, né? Voltei, antes de vir para cá, digo, eu vou novamente, Jesus. Se tiver a mesma quantia, eu vou testemunhar. Ponhei o cartão, mesmo tanto, 1.542. Digo, foi o Senhor que colocou, Jesus. Estou aqui agradecendo em nome de Jesus.
9: Apareceu na conta do Senhor. Diga glória a Deus. Quanto é que tinha na conta?
8: 100 e uns quebradinhos, 140 por aí, mas...
9: Era o que tinha. Então apareceu aí um bar de uns 1.400, mais ou menos.
8: Isso, por aí, mas foi Jesus que colocou, não tinha...

0: devia, não tinha nada. Minha aposentadoria ainda está longe, é só os dias 3 que eu recebo, né? Tinha nada, nada.
1: Apareceu. Apareceu. O irmão foi revelado na igreja. Escuta, igreja. Diga glória a Deus, igreja. Ele foi revelado que iria aparecer o dinheiro na conta. Ele foi revelado, tá vendo? Quando você for revelado, não duvide, creia. O irmão Pedro foi revelado que iria aparecer o dinheiro na conta. Ele creu naquela revelação. E hoje ele está testemunhando, apareceu. Apareceu na conta dele. Quem pode dar glória a Deus? Ele falou que ele tinha na conta 140, né, irmão Pedro? Por aí. Então apareceu aí cerca de quase 1.400 reais na conta dele.
0: Verdade. Glórias a Deus.
1: Tô aqui, apareceu.
0: Estou aqui agradecendo a Deus.
1: E... a revelação se cumpriu.
0: Se cumpriu em nome de Jesus.
1: Foi Jesus que fez o milagre.
0: Foi Jesus, com certeza, irmão.
1: Esse milagre é grande ou pequeno?
0: Não, grande, grande.
1: Tá feliz.
0: Demais.
1: Não. Quando Jesus Cristo falar nesta igreja, revelar, é crer e tomar posse do milagre.
0: Amém. Isso mesmo.
1: Amém, irmão Pedro.
2: Pessoal da Igreja de Campanha do Senhor, eu quero contar que eu sei que é o começo das minhas vitórias. É, quarta-feira passada eu fiz o voto de R$47 e quando foi na quinta-feira eu recebi quase 7 vezes a mais do que eu tinha prometido para Deus. Então, olha, só tem que agradecer a Deus. Que olha, eu nem imaginei que eu ganhei quase 7 vezes a mais do que R$47. E eu sei que é só o começo e hoje eu trouxe o meu voto para cumprir com Deus.
1: Na quarta passada fez o voto de 47 e já na quinta-feira é isso?
2: Quinta-feira eu já recebi quase 7 vezes a mais. E eu sei que é só o começo, que muitos viram, em nome de Jesus, muitas vitórias.
1: Tá vendo só? Deus abençoa. Palmas para Jesus.
3: Salve, uma igreja com o Pai do Senhor Jesus. A bênção que eu tenho para contar foi que dia 3 de janeiro eu recebi uma bênção do Banco Bradesco. Foi uma revelação que Deus tinha usado o pastor no dia 1º de 8 de 2018. E eu anoto tudo num caderninho, essa revelação que eu recebo de Deus aqui. Eu anoto tudo numa folha, num caderno lá em casa e depois eu vou conferindo, se que vai se cumprindo. E então foi dia 1º de 8 de 2018. Deus, o pastor Messias aqui, falou que eu ia receber uma bênção do Banco Bradesco. Mas eu não tinha conta no Bradesco nem nada, né? E daí foi passando. Aí quando foi no dia 25 de dezembro, o pastor estava entregando o voto do dízimo aqui e falou, ó, quem pegar, você vai dar o dízimo do que você não tem. Deus vai te dar, você não é que você já tenha, Deus vai te dar do que você não tem ainda. E a igreja está precisando para construir, e eu estava ali, daí, meus irmãos pegando, e Deus tocou fortemente no meu coração. E eu senti de pegar aquele voto e falei com Deus ali, digo, Senhor, se for para me ajudar a tua obra, o Senhor vai fazer alguma coisa para mim também. Os irmãos contam tanta benção aí de prosperidade, e eu também mereço, acho que tem que contar também alguma benção, né? Aí tá, aí quando foi no dia, o pastor ainda disse assim, você vai trazer esse dízimo, no máximo até o dia 5, nós temos que pagar da igreja aí. Aí tá, peguei o envelope, fui para casa. Quando foi no dia 3, era 1:30 da tarde, eu recebi uma ligação no meu celular falando que era do Banco Bradesco e que eles iam fazer um Pix na minha conta. Digo, é, mas às vezes ligam passando trote, né, nas coisas assim, não dei muita credibilidade, né? Aí peguei, desliguei o celular e fiquei naquela, trabalhei, deu meu horário, fui para casa. Aí cheguei em casa, digo, vou abrir minha conta. Eu abri o celular na minha conta do banco e vi. Aí quando eu abri na conta do banco lá, tinha R$2.990 a mais do que eu tinha. Daí eu peguei e liguei para um amigo meu, que o nosso pagamento também da empresa saiu no quinto dia útil. Liguei para um amigo meu e perguntei, já saiu nosso pagamento? Ele disse, não, não saiu ainda. Daí eu não falei nada para ele, fiquei quieto. Ah, então tá bom. Daí eu fui entender que era a bênção que Deus tinha prometido para mim. Daí quando eu cheguei em casa, e eu até tinha esquecido essa revelação, estava lá anotado, tinha esquecido. Daí um dia eu estava lá, esses dias eu estava lá procurando as revelações no caderno lá, estava anotada essa revelação lá. Então quando Deus fala, ele cumpre. Não, não, Não importa se passa um ano, dois, ou três, ou dez, mas se ele falou, fica na expectativa que ele vai te dar vitória, bem? Então, veja, 2018 para 2024, né? E Deus cumpre com a sua promessa. Se ele falar, pode esperar que a bênção venha, em nome de Jesus, amém? Agradeço por nada e as palmas são para o Rei da Glória.
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5: A benção é que eu me enquadro nessa daí. Quando eu fui para comprar meu imóvel, eu comecei a fazer campanha, Deus revelou que ia me entregar a benção, e eu estava com um carro financiado, e eu corri atrás do imóvel, e Deus me entregou do jeito que eu queria. Comprei um apartamento, hoje tem um sobrado de 450 mil só através das campanhas. Hoje eu vendi meu apartamento depois que eu comprei e comprei um sobrado que vale 450 mil hoje.
1: 450 mil reais.
5: É.
1: Não tinha condições.
5: Não tinha condições, estava com carro financiado, estava devendo, não tinha nem um centavo no bolso. Deus abriu as portas e graças a Deus.
1: Graças a Deus. Meus irmãos, é cada bênção. É um milagre maior do que o outro. Eu tenho aqui na minha frente mais uma irmã que ela tem algo para contar para vocês. Preste atenção, o nome da senhora?
6: Delma Oliveira.
1: O que que a senhora recebeu nessa igreja?
6: Eu estou fazendo a campanha da prosperidade, pastor, na fé, sempre na fé. E Deus me abençoa no meu salário. Meu patrão me deu um aumento faz uns 3 meses, e agora mês passado ele me deu novamente mais aumento.
1: 2 aumentos de emprego a senhora recebeu?
6: É, no meu salário. Eu fiquei assim, ó, só Jesus mesmo. Que ele nunca sabe, ele nunca falou isso para mim, faz 33 anos que eu trabalho na empresa.
1: 33
6: anos? E a receita ele me deu 2 vezes aumento.
1: Você já viu uma coisa dessa, ouvintes? Uma pessoa trabalhando 33 anos, nunca recebeu aumento, ela começou a fazer a campanha aqui da quarta-feira, o patrão já aumentou 2 vezes.
6: 2 vezes ele aumentou, eu fiquei assim, bem feliz, que só Jesus mesmo, só Jesus.
1: Eu vejo aqui que a senhora, a hora que eu peço as ofertas, a hora que eu falo do dízimo, a senhora também é outra pessoa que passou a dar o dízimo aqui nessa igreja e viu diferença.
6: E vi diferença, graças a Deus, estou pagando as minhas dívidas, mas Jesus está operando muito na minha vida e na minha família também. Estavam desempregados, o sobrinho já está trabalhando. As portas se abriram. E eu nunca falto a reunião da prosperidade, o culto da prosperidade, as campanhas, né?
1: Qual a palavra da senhora? O povo está em casa ouvindo a senhora.
6: Que venham fazer as campanhas na fé que Jesus vai prosperar as pessoas que estão sem trabalho, no caso, né? Desempregados, Jesus opera mesmo nesta igreja. Deus é santo.
1: Deus abençoe a senhora.
6: Deus me abençoou tremendamente. Você sempre continua vindo nas campanhas.
1: Só mora onde?
6: Eu moro em Canoas.
1: Deus abençoe a senhora.
6: Sempre, sempre. A minha família também, graças a Deus, meu trabalho. Graças a Deus, só me dá. Jesus só me ajuda. Sempre que eu peço, eu sempre estou orando. Sempre, sempre.
1: Graças a Deus, que bênção. Ouvintes, venha para cá. Igreja, Deus é santo. Jesus vai abençoar. Deus abençoe a senhora.
6: Amém, senhor.
1: Ouvintes, mas você quer o que mais? Diante que você está ouvindo, vem e veja as vitórias que Deus tem para você em nome de Jesus.
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1: Seja fiel, ó Pai.
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1: Nós vamos abrir a Bíblia no livro de Gênesis. Gênesis capítulo 26. Diz assim, ó: e havia fome na terra, além da primeira fome, que foi nos dias de Abraão. Por isso foi-se Isaque a Abimeleque, rei dos filisteus, em Gerar. E apareceu-lhe o Senhor e disse: não desças ao Egito, habita na terra que eu te disser. Peregrina nessa terra e serei contigo e te abençoarei, porque a ti e a tua semente darei todas estas terras e confirmarei o juramento que tenho jurado com Abraão, teu pai, e multiplicarei a tua semente como as estrelas dos céus. Te darei a tua semente todas estas terras, e a tua semente serão benditas todas as nações da terra, porquanto Abraão obedeceu a minha voz e guardou o meu mandamento, os meus preceitos, os meus estatutos e as minhas leis. Só tem aí. Sinta a igreja de Deus, e quem tem mãos abençoadas e voz abençoada vai bater palma da glória a Deus, aleluia, e vai tocar no céu. Aleluia, João. Entra governo e sai governo, e a fome vai continuar. Porque às vezes não vão tirar governador, botar governador, tirar presidente, botar presidente. Isso não vai resolver. Porque a fome é bíblica. Foi Jesus que disse que antes da vinda dele haveria fome, peste, guerras, terremotos. Onde é que você já viu acabar terremoto? Onde você já viu acabar fome? Onde você já viu acabar peste, doenças? Onde você viu acabar guerra? Não vai acabar a guerra. Arrumam aqui, a outros arrumam ali. Curam uma AIDS, aí vem o câncer. Aí resolve o problema do câncer, aí vem o... Como é que chama isso aí? Coronavírus. Depois vem a doença do macaco, como chama? Varíola. Depois, olha, pode saber que a doença nunca vai acabar. É a doença do macaco, é a doença da galinha, é a doença do porco, é a doença do velho, é a doença do novo, é a doença de todo mundo. É gripe, não sei de quê, porque é bíblico. Isso aí que faz o homem lembrar de Deus, meus irmãos. É isso aí que faz o homem lembrar de Deus, igreja, irmão que está em casa. Quem não vai pelo amor, vai pela dor. Glória a Jesus. Mas porém, o povo de Deus, que tem compromisso com Deus, que tem compromisso com a palavra de Deus, Deus também tem compromisso com ele. Amém. Se nós tiver com a palavra de Deus, ele diz: se as minhas palavras tiver em vós, e vós tiverdes em mim, pedirei tudo o que quiserdes. O negócio nosso, ó, o negócio nosso é obedecer presidente, é do governador, não. O dinheiro é do Estado. O dinheiro é da nação. E quem é a nação? De quem é a nação? Quem é que fez o Brasil? Quem criou o Brasil? Quem criou a terra? Antes que o homem existisse, já existia Deus. Antes que existisse a terra, já existia Deus. Deus, ele é o provedor de todo o seu povo, meus irmãos. Das horas difíceis, Deus dá um jeito, Deus dá um jeito, irmão. Então aqui, a Bíblia diz que havia fome. E aí o povo disse, vão para o Egito. Vão para o Egito. Lá tem comida. Vão para o Egito. Aí Deus diz assim, para quem para o Egito? Eu sou Deus de Abraão. Eu sou Deus, seu Deus. Não precisa ir para o Egito. Não precisa ir para o Egito. Fica aqui que eu vou dar um jeito. Fica aqui que eu vou suprir as suas necessidades. É mais ou menos assim, fica na minha presença e ser perfeito. Não precisa ir para o Egito. Teu pastor falou assim, ai dos que descem o Egito. Ai dos que confiam nos seus cavalos, nos seus carros, porque isso aí é carne, é perecível. Então não precisa nós ir para Israel hoje. Ah, vou para Israel. Não, não vamos para Israel. Fazer o que Israel? Igual eu vejo os pastores de hoje aí. É, não é? Vou para Israel. Fazer o que Israel? Vou buscar óleo. Vou buscar alguma coisa, Israel, no túmulo de Jesus. Vou buscar aonde Abraão passou. Isso é idolatria. Isso é idolatrar o passado. Não, porque Abraão, porque a água, porque não sei o quê, as águas, bababá, que o homem lavou os olhos e foi curado. Aquela, mas não foi as águas que curou. Não, porque ele lavou a água no. Porque não, ele lavou, porque eu vou lá no Rio Jordão, porque ele mergulhou, e eu vou buscar um pouquinho daquela água. Mas, gente, não foi a água que curou. Quem cura é Deus, quem salva é Deus, quem faz a obra é Deus, meus irmãos. Dá a glória a Deus aí com força aí, dá de palma aí, meu irmão. Então, vamos pegar firme com Deus. Vamos orar, fazer certinho. Vamos jejuar. Vamos andar na presença de Deus. Vamos estar na presença de Deus cada dia melhorando, que as coisas vão melhorar. Quem concorda, levante a mão. Dá uma olhadinha aí na sua vida. Dá uma olhadinha. Como você começa a orar mais? Como você começa a jejuar mais? Como você começa a ser mais certo com Deus? As coisas não melhoram? Quem concorda comigo? Melhora ou melhora? Como você começa a relaxar um pouquinho? Você e eu, todos nós. Começamos a relaxar um pouquinho. Começa a orar um pouquinho mesmo, você vê. Vai no culto mesmo, você vê. Pega o dízimo e compra, você vê. Pega os votos, você faz e não cumpre. Você e eu. Começa a ficar relaxado, você vê. Começa a ficar descuidadoso. Só vai na igreja de vez em quando. Lê a Bíblia de vez em quando, você vê. Jejua lá de vez em quando, você vê. Você vai ver. O bicho vai pegar. O bicho vai entrar. O bicho está só esperando você e eu dar uma oportunidade para ele. Tanto o bicho como Deus. Tanto o bicho como Deus. Se nós dar uma oportunidade para o bicho, quem vai tomar conta de nós é o bicho. Da nossa casa, da família, da saúde, dos negócios. É, o bicho vai dirigir tudo, é ele que vai acabar com tudo. Se nós dar lugar para Deus, se nós botar cara na oração, no jejum, entendeu, pastor Gerson? Chegar aqui na igreja cedo para buscar Deus na segunda-feira, e nós ir para o monte orar, o que mais aí? Botar a cara aqui na segunda-feira à tarde, nós jejuar, nós arrumar a nossa vida, todos vocês e eu. Você pode ter certeza que nós vamos ver diferença, nós vamos ver mudança, nós vamos ver resultado. Isso é verdade. Ah, pastor Messias, eu não vejo porque é longe, não é não, é fraqueza. É longe. Quando você está forte, você não vê longura. Quem concorda comigo? É assim? Quando você está forte, você não vê fraqueza. Olha, é duas coisas. Olha aqui, ó. Ó, se apareceu aqui. aqui, ó. Aqui é a fraqueza, ó. Você apareceu, a fortaleza, ó. Sumiu. Olha aqui, ó. Só ficou fraqueza, ó. Se a fortaleza levantou, ó, ó, ó. Olha pra cá. Ó. Cadê a fraqueza? Foi embora. Ó, lá vem o dia. Ó, o dia aqui, ó, o dia, ó. Cadê a noite? A noite, ó, foi embora. Ó, aí no outro dia, ó, ó o dia aqui, o dia vai acabar, ó, vem a noite, ó. É assim, meus irmãos, assim é a vida, assim é a vida. Se nós buscar o bem, parece que está difícil. Na cabeça nossa, o dinheiro, as coisas boas é difícil, porque nós temos que buscar. O mal, você não precisa buscar. Não precisa buscar o mal. O mal, ele vem. Chama ele, não, que ele vem. O mal está aí, ó. A Bíblia diz que nós estamos aí no meio do mundão, do maligno. Nós estamos no meio do mal. Nós estamos no meio do pecado. Nós estamos no meio da destruição. Nós estamos no meio do inimigo. Nós estamos no meio de tudo que não presta. Cabe a nós não olhar para essas coisas.
3: Amém.
1: Então, nós ir para o Egito.
3: Deus,
1: ah, porque eu vou mudar de igreja. Vou para a igreja lá do pastor fulano e tal. Será que vai mudar? Eu vou lá para a igreja do Joaquim, do José, do Pedro, do Xavier. Será que vai mudar? Será que não é nós que temos que mudar?
3: Amém.
1: E não mudar de igreja? Pensa bem. Será que não é nós que temos que mudar? Será que o negócio tem que melhorar? Não, porque eu vou lá para o Ceará. Aqui está ruim e o povo lá do Ceará. Não, eu vou para Curitiba. Olha, eu vou para o Egito. Não vai para o Egito, não. Desde que eu serei contigo, se Deus estiver conosco, pode ser em qualquer lugar, que Deus vai nos abençoar, que Deus vai nos dar vitória, irmão. Agora, se Deus não estiver conosco, nós podemos estar em qualquer lugar. Qual é o melhor lugar do mundo para morar hoje? Ei, mais ou menos. Qual é o melhor lugar do mundo morar hoje, você sabe? Mais ou menos.
4: Dubai.
1: Ninguém falou nada.
4: Dubai.
1: Hã?
4: Dubai.
1: Dubai.
3: Estados Unidos.
1: Hein?
4: Onde você mora?
1: Aí, ó, tem mais que mora. Qual é o país bom aí para morar? Estados Unidos. Nova York.
3: Paraíso.
1: Vai falando aí, gente. Hã? Inglaterra. Japão! Você sabia que o Japão é o lugar do povo mais rápido do mundo? Sabia não? Japão é o lugar do povo mais ligeiro do mundo, mais rápido. Você fala Japão. Então, meus irmãos, será que nós temos que ir para o Japão? Se nós vamos para o Japão, o mal vai conosco. Entendeu? Ou o bem vai conosco, ou uma coisa ou outra. Ou vai o mal, ou vai o bem. Se nós estivermos com o mal vai conosco. Não é no Japão que nós vamos largar o mal aqui, e lá no Japão está o bem. Se nós estivermos com o bem, aonde nós for, Deus vai guardar nós. A presença dele vai guardar nós. A providência dele vai guardar nós. Você sabe disso. Não precisa ir pro Japão. Vem para o Dubai. Para que isso? Não, porque lá está melhor e tal. E lá também tem alguém dizendo, puxa, lá no Brasil deve estar melhor. Entendeu? Se nós formos para a Venezuela, que todo mundo vai para cá, se Deus estiver conosco, se nós formos para a Venezuela, nós vamos prosperar lá. Se nós formos para a Argentina, nós vamos prosperar lá. Se nós formos para a Bolívia, nós vamos prosperar lá. Hein? Pro Chile. Nós vamos prosperar lá. Porque o negócio não é a terra. O negócio é o dono da terra. É o dono da vida. É o dono da bênção. É o dono da prosperidade. O povo da glória, da vida, encoraja. Você sabe qual é o segredo do negócio? Vamos fazer uma comparação aqui. Aqui nós aqui hoje. Hoje. Olha o povo há 5 anos atrás, como é que era? 10 anos atrás. Vocês aqui, olha como é que era a igreja. Você não está vendo? Você não está enxergando? Cadê o povão? Ei, irmão, cadê o povão? Aquele povo de campanha, aquele povo que contava bênção, aquele povo que contava milagrinho, aquele povo que contava cada corona. Cadê aquele povo? Aleluia. Em casa, ó, ó. Está morto dentro de casa. Doente. Ai, a pandemia. A pandemia já acabou. Acabou a pandemia. É aquilo que eu falei para vocês há muito tempo. A hora que acabar a pandemia, vocês vão ver a fé do povo. Quem lembra que falava isso aqui? Quem lembra? A hora que acabar a pandemia, você vai ver a fé do povo. Acabou a pandemia, acabou também a fé. Acabou as forças. Quem já percebeu isso aí? Levanta a mão. Quem já percebeu? E por que você não está assim? Mas você também podia estar igual eles. Por que você não está assim? Porque você está aqui ouvindo a palavra de Deus direto, sendo cobrado. Vamos para frente, não. Vamos orar, vamos jejuar, vamos consagrar, vamos santificar. E vamos, irmão. E Deus está nos abençoando. Quem concorda que Deus está nos abençoando aí? Levanta o braço e diga: dá uma mãe bem alta aí.
5: Verdadeiro não anda atrás de facilidade, não anda. Deus falou para você e para mim: esforça-te, tende bom ânimo e eu serei contigo. Foi assim que nós aprendemos: foi lutar, batalhar. Está doente, daqui a pouco, cadê isso? Deus curou. Quem já foi curado aqui aí? Dá um glória a Deus bem alto, o povo escutar. Quem já foi curado aqui, dá um glória a Deus bem alto para o povo escutar. Então, aí, irmão, que está em casa, está ouvindo aí a TV?
1: Ei, eu estou em casa escutando rádio. Eu estou fazendo campanha em casa. Fica aí, você vai ver.
5: A situação sua cada dia é pior. Sua família. E não tem mais força para fazer mais nada. Porque o diabo tomou a tua força. O diabo tomou a tua fé. O diabo tomou as tuas armas. Você já viu quando o bandido vai assaltar a pessoa? Você está armado, ele toma sua arma. Ei, me dá a garrucha aí. Me dá o revólver 22. Me dá o revólver. Por quê? Porque a arma dele é mais poderosa. O bandido chega de um jeito que você não dá nem tempo. Quando você vê, a arma está no movimento. E o outro de caldo catreja assim, ó. Vai reto para ver. É assim que o diabo faz. É assim que o capeta faz. Quando você quer reagir, você não tem mais força. Você não tem mais força, não tem mais ânimo. O câncer pegou. O câncer está comendo. O câncer está apodrecendo a pessoa. Aquele câncer foi o diabo que colocou. Alguém já teve câncer aí? Deus curou? Quem já teve câncer? Levante a mão aí. Olha o tanto de gente aí, ó. Quem já teve câncer, diga amém. Não, o povo escuta em casa, irmão.
3: Amém.
1: O povo está dormindo dentro da igreja.
5: Quem já teve câncer, Deus curou, diga amém.
3: Amém.
5: Isso. Precisa usar um pouquinho da sabedoria. Então, e outros que pegou o câncer da hipocrisia? Olha a Norácio Guedes. Acabou a fé, acabou a fé, acabou a fé. Não tem mais força para nada. Não tem mais força. Não é só câncer, não. Qualquer doencinha já está vencendo eles. Qualquer probleminha já está fazendo eles desistir de tudo. Porque acabou a fé. Irmão, se a fé acabar, acabou tudo. Porque tudo é possível. Tudo é possível. Alguém crê. Não deixa acabar a fé. Luta por ela. Porque o dia que acabar a fé, acabou tudo. A fé que agrada a Deus. Não adianta nós dizer, não, mas eu sou fiel. Mas cadê a fé? Eu sou bonzinho. Mas cadê a fé? Sem fé, é impossível agradar a Deus. Não deixa a fé acabar. Não deixa. Não deixa. A fé morre também. A fé vai morrendo. Porque a fé, se as obras, é morta. Então, se nós dar lugar para a tristeza, nós alimentar que não tem jeito, se nós alimentar que tudo está perdido, que acabou, acabou. Mas se nós falar para nós mesmos, seja forte, rapaz. Você me fala para você, seja forte, mulher. Seja forte, homem. Cadê o teu Deus? Fala com você, cadê o teu Deus? Que já te deu tantas vitórias, tantos milagres. Cadê? Cadê teu Deus? Olha quando você já passou. Olha, fala para você mesmo. Olha o que você já passou. Você fala com você. Olha o que você já passou. Olha o que você venceu. É a luta que você passou. Quem foi que te fez vencer aquela luta? Fala para você mesmo. Quem foi que fez você vencer aquela batalha? Então, não há necessidade de nós ir para Israel. Eu vou para Israel buscar minha bênção. Vai para Israel. Eu vou lá para Israel buscar minha bênção. Eu vou lá para o Egito buscar minha bênção. Não precisa, meu irmão. Então, a bênção está onde você estiver. Deus está contigo onde você estiver. Se você estiver com Deus, Deus vai estar contigo. Se você deixar Deus, Deus vai te deixar, meu irmão. É isso aí. Abra sua Bíblia. No livro de Crônicas, no capítulo 15, segundo as crônicas, nós orar. Segundo as crônicas, capítulo 15. Olha o que diz aí a Bíblia de vocês. O que é que tem aí, pastor Gerson? Todo mundo, então, vê o Espírito de Deus sobre Azarias, filho, e saiu em conto de Asa, e disse-lhe, ouvi-me, Asa, e todo Judá e Benjamim. Olha aí, ó, o Senhor está convosco, enquanto vós estáis com ele, se buscardes, o achareis, Porém, se o deixares, os deixarei, Deus deixará. E agora?
4: Israel esteve por muitos dias
5: sem? Sem o verdadeiro Deus.
4: E sem
5: pastores, sem sacerdotes. Que ensinasse. E sem lei, sem mandamento, sem doutrina. E agora? Mas quando na sua angústia se convertia ao Senhor, o Deus de Israel, e o buscava, o achava. Está vendo? E agora?
4: Naqueles tempos
5: não havia paz nem para quem entrava.
4: Está
5: vendo? Muitas perturbações sobre todos os habitantes daquela terra. E aí?
4: Gente contra gente,
5: cidade contra cidade, se despedaçava, porque Deus o conturbava com toda angústia. Mas esforçai-vos e não desfaleçam as vossas mãos, porque a vossa obra tem uma recompensa. Irmão, está aí a receita.
3: Aleluia, glória.
5: Vira as costas para Deus. Não foi Deus que virou para nós, foi nós que viramos para Deus. Aí nós abandonamos ele, ele vai abandonar nós. Nós viramos as costas para ele, e aí nós queremos ser felizes, queremos ser abençoados, queremos ter dinheiro, queremos ter saúde, queremos ter prosperidade, queremos ter paz. Isso não vai funcionar. Está aí, ó. Quando o povo buscava Deus, a bênção vinha, o povo virava as costas. Moisés levantava a mão, o povo vencia. Moisés baixava a mão, o povo perdia. Está aí, você vê, está aí. Fica em casa com os braços cruzados, só vendo luto para você ver. Problema dentro de casa, briga, marido com mulher, mulher com marido, filho com pai, pai com filho, com a bagunça do diabo. Fica lá para você ver. Não vem para a igreja buscar recurso. Não vem para a igreja ouvir a palavra de Deus, orar, fazer campanhas, sacrificar. Só você está andando dentro do ônibus para cá, Deus já está vendo que já é um sacrifício. Quem entendeu, levante a mão. Só você está dentro do carro, quem que vem de carro, levante a mão. Quem que vem de ônibus, levante a mão. Será que Deus não está vendo isso? Você dentro do seu ônibus lá, dentro do ônibus, pagando para vir para a igreja. Fazer o que na igreja? Ouvir a palavra de Deus. Fazer aqui na igreja para você receber o que não vai receber em casa. É isso que nós faz nós levantar a cabeça e vencer as lutas. Quando a gente vai para a casa de Deus, a casa de Deus é um hospital. A casa de Deus é um pronto-socorro para a nossa alma. Diga amém aí, irmão. A nossa alma precisa de um pronto-socorro. Igual a carne, vai para o hospital, vai para o posto de saúde, entendeu? Vai buscar comida no conto, né? Vai buscar o remédio da farmácia. E a alma vai para onde? Para a casa de Deus. Vamos buscar força, buscar graça, buscar ânimo. Vamos orar, vamos vencer a luta, vamos vencer a dificuldade e vamos receber bênção também. Eu estou confiante que as bênçãos de Deus não pararam e nem vai parar. As bênçãos de Deus para o céu está cheio. Está no céu, está cheio de bênção. O céu não está em crise, não. O banco de Deus lá no céu não está vazio, não. Lá está cheio. Ah, não apareceu dinheiro na conta. Dá um desse dinheiro. Pensa bem. Põe na cabeça isso. Apareceu dinheiro na minha conta. Dá um desse dinheiro. Se não for de Deus. Ah, meu irmão. Vem aqui na frente um minutinho correndo para botar o joelho aqui na frente correndo.
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meus irmãos, eu quero cumprimentar a todos com a paz do Senhor Jesus. E eu quero dizer para a senhora, para o senhor, para a moça, para o rapaz, tudo nós podemos quando a gente crê que pode. O nosso cérebro nos leva aonde nós cremos, aonde nós acreditemos que nós vamos chegar. A fé, ela está no cérebro. A fé, ela está na inteligência. O coração está a dúvida. O coração está a incapacidade. No coração está a dificuldade, as guerras. No coração está o adultério, a mentira, o engano. Mas na cabeça está a sabedoria, a verdade, a coragem, a inteligência, a capacidade de lutar. Está aqui, a fé está aqui na cabeça. Baseado nessas palavras, eu quero convocar Curitiba, o Paraná, para esta quarta-feira. A quarta-feira do milagre financeiro. Da vitória financeira. O cara faz tudo errado e joga a culpa no diabo. Mas foi o próprio diabo que fez ele fazer a coisa errada. Não foi Deus, não. Deus não manda nós fazer as coisas erradas. Deus não impulsiona o homem a fazer as coisas erradas. Quem nos impulsiona para fazer as coisas erradas é o espírito do erro, da bebedeira, o espírito do adultério, que faz o homem gastar tudo com as amantes, com a mulherada. A mulher joga tudo fora no salão de beleza, aquela ilusão, aquela mentira na cabeça dela, que ela vai ficar bonita, vai ficar nova. E amanhã está lá de novo, precisando de fazer tudo de novo. Quanto que ela deixa no salão de beleza? Quem está por trás disto? É Deus. O homem joga tudo fora, bebendo. Porque quando ele bebe, ele fica desorientado. Ele faz negócio mal feito. Ele joga. Ele não pensa para fazer as coisas. Ele vende a casa, vende o carro, vende o terreno. Sem necessidade. E pega o dinheiro e gasta tudo, joga tudo fora. Entendeu, meus irmãos e minhas irmãs? Um homem joga tudo fora com as drogas, com jogos. O homem impulsionado por uma fraqueza maligna, e Satanás aproveita essa fraqueza e faz o homem se perder no mundo da perdição. Jesus fala assim, ó, o ladrão, que é Satanás, veio para roubar, para matar e destruir. Eu vim para que tenha vida e tenha com abundância. Então, nesta quarta-feira, às 9 da manhã, às 3 da tarde e 7 da noite, em nome de Jesus Cristo, eu, pastor Messias, estarei nos 3 horários. E olha, a multidão, o povo está chegando, o povo está voltando, o povo está triste, angustiado, amargurado, precisando de ouvir palavras poderosas, palavras ungidas
que levanta o homem da miséria, do pó, do lodo. Então, nesta quarta-feira, aqui na Igreja Deus é Santo, aqui em Curitiba, na Avenida Marechal Floriano Peixoto, 6711, aqui no Tubo da Passarela, aqui ao lado da Auto Peças Alvorada. É aqui que está a Igreja Deus é Santo. É aqui que nós estaremos com os dons de Deus, com o poder de Deus, com a oração, com o jejum, desafiando o inimigo, desafiando a Satanás, com o nome de Jesus. Eu tenho certeza que Deus é o maior interessado em te devolver tudo que você perdeu, tudo, casamento, a saúde, a família, perdeu o caráter, perdeu o nome, nome sujo no Seproc, no Serasa, protestos. Eu tenho certeza que Deus nosso Pai, Ele é poderoso, Ele quer, Ele vai te devolver. Deus devolveu tudo para Jó, quando Jó orava pelos seus amigos, quando Jó abençoava seus amigos. Abençoe aqueles que te devem, abençoe aqueles que quer te pagar e não pode, abençoe aqueles que não quer te pagar e pode, abençoe eles nessa quarta-feira. Você que tem uma causa na justiça, você que está desempregado, você que está devendo, você que está com a vida amarrada, perdida, eu tenho certeza que nesta quarta-feira nós vamos orar e Deus vai fazer milagres. 9 da manhã, 3 da tarde e 7 da noite. Eu, pastor Messias, com os dons de Deus, estarei trazendo aquela palavra e as revelações em nome de Jesus. E Deus vai te abençoar, tá bom? Eu te aguardo aqui nesta quarta-feira, 9 da manhã, 3 da tarde e 7 da noite. Deus abençoe e a paz do Senhor Jesus.

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1: Eu queria, ao mínimo, um homem de Deus aqui na frente agora, para agradecer a Deus pelo que Deus já fez na sua vida. Palma para Jesus.
2: Saúde, irmãos, a paz do Senhor Jesus, amém? Eu nasci em 76, interior do Paraná. Meu pai tem um sítio lá, um sítio bom lá, um sítio grande. Com 9 anos a gente foi para Rondônia plantar café. Lá eu comecei a trabalhar com 9 anos. Aí sim o camarada trabalha. Abri cova para plantar café com enxadão, 30 centímetros de fundura, pegava os galhos de madeira podre, colocava em volta e o pai plantava mudo de café. Trabalhava com um trator, tinha dois tratores. Passar veneno nas costas com aquela máquina manual. Tinha motorizada, mas ela derramava veneno demais. No meio de algodão. Caía com máquina, veneno nas costas. Fazer buraco de cerca, carregar parando de cerca. Por isso que as costas dói até hoje, né, pastor? Tem dia que eu sinto peso. Aí, quando estava com 3 anos, cafezal, coisa mais linda, canelon. Começou a ficar doente. Eu, o pai, a minha mãe, o calor demais, muito quente, problema de rim, e a gente voltou para o interior do Paraná. Fiquemos 4 anos lá. Foi uma experiência de vida, foi muito bom. Então, 18 anos, vim para Curitiba. Pai, vou embora. Não vai. Vim passar um final de ano, não voltei mais. Mas um dia eu fui num culto na Assembleia de Deus, e aquele pregador falou minha vida aquela noite. Fiquei quietinho lá num canto, lá, assim, igual tá o irmão lá, ó. Ele falou, você de camisa assim, assim, foi Deus que te trouxe e ele não vai, você não volta mais para onde você veio. Eu falei, meu Deus, deixei lá uma lavoura de algodão, tem que colher daqui uns 40 dias, como é que eu vou fazer? E eu fiquei. Deus abriu uma porta para mim na Electrolux e eu entrei numa empresa daquele tamanho, só tinha o título de eleitor, não tinha nem CPF, RG, no interior a gente não fazia isso naquele tempo. Daí fiquei trabalhando lá 7 anos. E um dia deu uma revolta lá, crise, e ia passar um facão. E eu fui no culto da tarde. Quando a coisa tá feia, a gente vem aqui, né? Mas eu cheguei naquele culto, uma irmã tava lá, cabelo branquinho. Ela saiu do altar e foi lá onde eu tava. Ela falou assim, ó, a porta que eu fecho, que eu abro, ninguém tem poder de fechar. E a porta que eu abro, ninguém fecha. Fica na paz. O facão passou, na Electrolux. Só ficou eu num setor de 46 pessoas. E eu olhei para o supervisor, ele veio demitindo todo mundo e eu fiquei. Eu falei, ô Roberto, e aí? Ele falou, eu não sei nem o que eu vou fazer com você. Me mandaram para a fábrica 2. Eu fiquei mais 2 anos. E o facão foi feio. Gente demitido, pai de família, quebraram o vestiário, foi feia a coisa. Fiquei mais 2 anos. Depois eu saí de lá. Não era a hora de Deus para sair, eu saí. Penei um ano, daí Deus me abriu a porta na Renault do Brasil, e eu fiquei mais 8 anos de Renault do Brasil. Daí eu comprei o equipamento da oficina, falei, eu vou trabalhar para mim, né? E tô até hoje, Deus me deu a minha família, passei uns maus pedaços aí, mas eu não desisti. E a gente não pode desistir, de jeito nenhum. Hoje ainda, quando eu desci do carro, deixei o carro ali na churrascaria ali, e a Michelle falou, olha o que você deu para mim aí, viu? Eu falei, tá, e esses dois aí, né? O Arthur e a Heloísa. Então, para quem veio do interior, com uma mochila, uma calça e umas 2, 3 camisetas e um título de eleitor, hoje o negócio tá bom. Trabalhei em 2 multinacionais, trabalhei de pedreiro nessa cidade, trabalhei de frentista de posto de gasolina, hoje eu tenho a minha empresa, tenho o terreno que eu tenho aí, e eu não tenho o que reclamar, pastor. De jeito nenhum. Eu só tenho a agradecer.
1: O seu nome?
3: Bruna.
1: Qual foi a bênção, irmã Bruna?
3: A primeira é que eu queria um emprego na área que eu estudei, que era um hospital, né? Aí entrei no hospital com uma oração aqui. Em 4 meses eu entrei como auxiliar para ser para a técnica. Então, Deus abriu as portas, hoje eu estou no emprego. A segunda é que eu tinha comprado um apartamento fazendo quase 2 anos. E a imobiliária estava travando e me entregar as chaves. Aí eu vim aqui, recebi a revelação que tinha alguém fazendo macumba para trancar e eu perdi algo valioso, né? Que era o apartamento que eu comprei. Aí, depois de um tempo, fui lá na imobiliária que eu fiz o financiamento e tal, consegui pegar a chave e hoje eu moro no apartamento.
4: Deus colocou as mãos.
3: Amém.
4: Foram duas vitórias, igreja. Escuta bem.
5: Glória a Deus.
4: Ela vindo aqui, Deus abriu as portas do trabalho para ela, né? Justamente na área que a irmã estava pedindo para Deus. E segundo, ela, numa luta travada para receber a chave do apartamento, que já era dela por direito, mobiliário lutando, travando, mas assim, ela foi revelada aqui de obra de macumbaria. É isso, irmão Bruno?
3: Porque estava ali fazendo trabalho para me perder algo muito grande, né?
4: Então, alguém estava fazendo macumba para travar. E para ter um prejuízo, né? Você perder algo grande. E seria o apartamento. Já era seu por direito, mas aquela luta travada para conseguir a chave para poder entrar no apartamento. E depois da revelação aqui, Deus desmanchou aquela macumba, jogou por terra aquela amarração. E hoje a irmã está morando no apartamento.
3: Estou morando na minha casa, certinho, graças a Deus.
4: Deus deu vitória.
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7: Está conosco aqui, irmãos, o irmão que é advogado e vai gravar o seu depoimento. Olha, doutor, como é o nome do senhor?
8: É Maurique Melo.
7: Maurique Melo. O senhor é advogado?
8: Sim.
7: O senhor teve conosco no escudo da Deus é Santo, não teve?
8: Sim, e também já apareceu o dinheiro na minha conta.
7: Apareceu o dinheiro na sua conta, doutor?
8: Sim.
7: Quanto que apareceu na sua conta?
8: É, superior a R$1.000, algo assim.
7: E agora apareceu mais um outro dinheiro agora?
8: É, apareceu R$7.800, né?
7: Agora apareceu R$7.800.
8: Isso.
7: Quer dizer que já não é a primeira vez, é a segunda vez.
8: É a segunda vez, pastor.
7: Então esse evangelho que nós estamos pregando é o evangelho da fé.
8: É o evangelho da fé, pastor. Eu estou maravilhado desses dons, né, de sinais e maravilhas, que acompanham o ministério do irmão, né? E nós sabemos que Deus opera todos esses sinais.
7: Apareceu na sua conta 7.800.
8: Isso.
7: E na primeira vez apareceu mil.
8: R$1.000.
7: Então o senhor confirma que aconteceu na sua conta.
8: Amém. Glória a Deus. Confirmo.
7: Então tá bom, meu amigo, irmão, advogado, Deus abençoe o senhor. Eu quero agradecer o senhor por esse maravilhoso testemunho de fé.
8: É uma alegria, pastor Darcy.
7: Obrigado, doutor. Deus te abençoe.
8: Tá ok, obrigado.
7: Deus te abençoe.
8: A paz do Senhor.
7: Paz do Senhor. O nome da irmã?
9: Silvana.
7: Mas Silvana, qual foi a bênção que recebeu aqui nessa igreja?
9: A bênção, irmão, que fazia 20 anos que eu ficava lidando com a minha aposentadoria, me pegava laudo de tudo que é lugar e não dava certo. E depois que eu comecei a fazer campanha aqui, as portas se abriram. Deus tinha revelado várias vezes, usado vários instrumentos. Aqui, principalmente, você, Deus usou. Deus usou o pastor Messias. Deus usou um outro irmão ali, que eu esqueço às vezes o nome. E eu falei, a vitória em nome de Jesus. Quando eu vi, o irmão chegou, eles ligaram para minha vizinha, para mim ir lá, porque eles tinham uma proposta para mim. E daí, quando eu cheguei lá, Antes, irmão, de tudo isso, eu fiz um voto. Eu falei, Jesus, eu tenho só R$50, vou pôr no voto e vou levar na tua casa e o Senhor vai comigo. Porque o Senhor é o meu advogado. Daí cheguei lá, deu tudo certinho, Deus fez o que ele tinha de fazer e hoje eu estou aposentado em nome de Jesus.
4: Aposentado.
9: Uma coisa que eu batalhei, levei não sei quantas vezes na Defensoria Pública, não sei quantas vezes.
4: E não conseguia. Não fala que ficou 20 anos lutando para se aposentar, não conseguia. Depois que começou a fazer as campanhas aqui, foi começar a fazer as campanhas nessa igreja, a porta se abriu e hoje a irmã está aposentada.
9: Aposentada em nome de Jesus.
4: Foi grande a bênção.
9: Foi grande, irmão. Mas só que o primeiro que eu tirei foi o de Deus.
4: Glória a Deus. Só é fiel, né?
9: Jesus, o primeiro é o seu.
4: Glória a Deus.
9: Daí o resto é o meu.
4: Tá abençoado. Tá
9: abençoado em nome de Jesus e eu não tenho...
4: Essa porta foi Deus que abriu.
9: Foi Deus que abriu.
4: Glória a Deus. Amém. Palma para Jesus.
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11: Eu quero contar uma benção do meu filho. Ele queria muito quitar o carro dele e ele não tinha dinheiro, né? Mas aí ele recebeu uma causa na justiça e ele pôde quitar o carro, né? Aí a gente ficou muito feliz, e ele também, né? Mas graças a Deus, com as orações e ele sempre vindo na campanha aqui, Deus abençoou, ele recebeu essa causa na justiça. E agora ele está com o carro dele quitado, para a honra e glória do Senhor.
1: Filho está abençoado então, Deus colocou as mãos e ele ganhou a causa na justiça e conseguiu quitar o carro.
11: É. Em nome de Jesus, eu agradeço a oportunidade.
1: Amém. Palmas para Jesus.
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Você já imaginou abrir a sua conta bancária? Encontrar um dinheiro que você não esperava? Pode parecer impossível para muitas pessoas. Mas existem testemunhos de pessoas que estavam vivendo momentos muito difíceis na vida financeira. Endividadas, preocupadas, sem saber mais o que fazer. E de repente algo inesperado aconteceu. Deus abriu portas, Deus moveu situações. E milagres começaram a acontecer. A Bíblia mostra que Deus também pode agir nas finanças. A palavra de Deus diz em Filipenses 4:19: O meu Deus suprirá todas as necessidades de vocês, de acordo com as suas gloriosas riquezas em Cristo Jesus. Isso significa que Deus é poderoso para prover, abrir caminhos e trazer provisão quando tudo parece impossível. Talvez hoje a sua realidade seja difícil. Talvez você perdeu dinheiro. Talvez perdeu em Cristo Jesus. Isso significa que Deus é poderoso para prover, abrir caminhos e trazer provisão quando tudo parece impossível. Talvez hoje a sua

0: segunda vez mil reais esquebrado. A terceira vez, o pastor olhou para mim na cadeira ali, falou que Deus estava entrando com providência e apareceu um dinheiro, não sabia a quantidade. Cheguei em casa lá, já veio o telefonema do banco para mim comparecer no banco. Fui lá, estava com 12 mil reais na minha conta.
1: A minha nora estava desempregada, né, e mandava currículo, tudo era canto, e não, ninguém chamava ela para trabalhar. Eu fiz uma campanha aqui, um voto, fiz uma campanha de 7 quarta-feira, e agora faz 2 meses que ela está trabalhando. Uma loja chamou ela para trabalhar, está trabalhando, já está registrada. Graças a Deus, Deus abriu a porta para minha nora.
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Bom, meus irmãos, eu quero cumprimentar a todos com a paz do Senhor Jesus. E eu quero dizer para a senhora, para o senhor, para a moça, para o rapaz, tudo nós podemos quando a gente crê que pode. O nosso cérebro nos leva aonde nós cremos, aonde nós acreditemos que nós vamos chegar. A fé, ela está no cérebro. A fé, ela está na inteligência. O coração está a dúvida. O coração está a incapacidade. No coração está a dificuldade, as guerras. No coração está o adultério, a mentira, o engano. Mas na cabeça está a sabedoria, a verdade, a coragem, a inteligência, a capacidade de lutar. Está aqui, a fé está aqui na cabeça. Baseado nessas palavras, eu quero convocar Curitiba, o Paraná, para esta quarta-feira. A quarta-feira do milagre financeiro.

da vitória financeira. O cara faz tudo errado e joga a culpa no diabo. Mas foi o próprio diabo que fez ele fazer a coisa errada. Não foi Deus, não. Deus não manda nós fazer as coisas erradas. Deus não impulsiona o homem a fazer as coisas erradas. Quem nos impulsiona para fazer as coisas erradas é o espírito do erro, da bebedeira, o espírito do adultério, que faz o homem gastar tudo com as amantes, com a mulherada. A mulher joga tudo fora no salão de beleza. Aquela ilusão, aquela mentira na cabeça dela, que ela vai ficar bonita, vai ficar nova. E amanhã está lá de novo, precisando de fazer tudo de novo. Quanto que ela deixa no salão de beleza? Quem está por trás disto? É Deus. O homem joga tudo fora, bebendo. Porque quando ele bebe, ele fica desorientado. Ele faz negócio mal feito. Ele joga. Ele não pensa para fazer as coisas. Ele vende a casa, vende o carro, vende o terreno. Sem necessidade. E pega o dinheiro e gasta tudo, joga tudo fora. Entendeu, meus irmãos e minhas irmãs? Um homem joga tudo fora com as drogas, com jogos. Um homem impulsionado por uma fraqueza maligna. E Satanás aproveita essa fraqueza e faz o homem se perder no mundo da perdição. Jesus fala assim, ó, o ladrão, que é Satanás, veio para roubar, para matar e destruir. E eu vim para que tenha vida e tenha com abundância. Então, nesta quarta-feira, às 9 da manhã, às 3 da tarde e 7 da noite, em nome de Jesus Cristo, eu, pastor Messias, estarei nos 3 horários. E olha, a multidão, o povo está chegando. O povo está voltando, o povo está triste, angustiado, amargurado, precisando de ouvir palavras poderosas, palavras ungidas, que levantam o homem da miséria, do pó, do lodo. Então, nesta quarta-feira, aqui na Igreja Deus é Santo, aqui em Curitiba, na Avenida Marechal Floriano Peixoto, 6711, aqui no tubo da passarela, aqui ao lado da Auto Peças Alvorada. É aqui que está a Igreja Deus é Santo. É aqui que nós estaremos com os dons de Deus, com o poder de Deus, com a oração, com o jejum, desafiando o inimigo, desafiando a Satanás, com o nome de Jesus. Eu tenho certeza que Deus é o maior interessado em te devolver tudo que você perdeu, tudo, casamento, a saúde, a família, perdeu o caráter, perdeu o nome, nome sujo no Seproc, no Serasa, protestos. Eu tenho certeza que Deus, nosso Pai, Ele é poderoso, Ele quer, Ele vai te devolver. Deus devolveu tudo para Jó, quando Jó orava pelos seus amigos, quando Jó abençoava seus amigos. Abençoe aqueles que te devem, abençoe aqueles que quer te pagar e não pode, abençoe aqueles que não quer te pagar e pode, abençoe eles nessa quarta-feira. Você que tem uma causa na justiça, você que está desempregado, você que está devendo, você que está com a vida amarrada, perdida,
Eu tenho certeza que nesta quarta-feira nós vamos orar e Deus vai fazer milagres. 9 da manhã, 3 da tarde e 7 da noite. Eu, pastor Messias, com os dons de Deus, estarei trazendo aquela palavra e as revelações. Em nome de Jesus, e Deus vai te abençoar. Tá bom? Eu te aguardo aqui nesta quarta-feira. 9 da manhã, 3 da tarde e 7 da noite. Deus abençoe e a paz do Senhor Jesus.

0: você?
1: Lázaro.
0: Você estava morto e agora está vivo. O que aconteceu?
1: Um milagre.
0: Quem fez o milagre?
1: Jesus. Jesus de Nazaré.

Jesus, um milagre vai acontecer na tua vida. Um milagre vai acontecer dentro da tua casa, nos hospitais, nas salas

0: O Senhor te abrirá o seu bom tesouro, o céu, para dar chuva à tua terra no seu tempo e para abençoar toda a obra das tuas mãos. Deuteronômio 28, 12.
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0: Prosperidade não é sorte, é princípio bíblico. A palavra declara em Josué 1:8: medita nela dia e noite, para que tenhas cuidado de fazer conforme tudo quanto nela está escrito. 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

amados irmãos, povo de Deus, povo da fé, paz do Senhor Jesus Cristo, presbítero Jefferson com todos neste exato momento, e nós estamos aqui para nós orar com o povo de Deus aqui pelo Facebook, pelo canal no YouTube. Vamos orar pela nossa rádio online, irmãos que estão acompanhando pelo aplicativo da igreja, a programação Vencendo pela Fé. Vamos orar, meus irmãos, vamos falar com Deus, é momento de oração.

graças a Deus. Meus amados irmãos, vamos orar então. Já estou aqui com os meus joelhos dobrados. Peço ao nosso técnico aqui, por gentileza, para colocar para nós aqui os comentários do lado. E nós vamos orando e apresentando os nomes na oração. Vamos orar. Senhor nosso Deus, Pai do nosso Senhor e Salvador Jesus Cristo, nos colocamos agora diante da tua presença. Pai amado, Pai querido, venha perdoar, meu Deus, os meus pecados. Venha perdoar, meu Deus, as minhas falhas, as minhas fraquezas, as minhas transgressões, as minhas iniquidades. Pai amado, Pai querido, em nome do teu filho amado Jesus, aqui nós estamos, Senhor, com os nossos joelhos dobrados, para buscar pela tua presença. Graças nós te damos. Obrigado, meu Deus, pela vida. Obrigado, meu Deus, pelo pão de cada dia. Obrigado, meu Deus, pelo ar que nós respiramos. Obrigado, meu Deus, pela tua bondade, pela tua compaixão, pela tua misericórdia. Meu Deus, eu quero te agradecer, porque o Senhor é bom e a tua misericórdia é a causa de nós não sermos consumidos. Meu Deus, nesta hora, neste momento, meu Pai, de oração, eu quero apresentar todos os nomes que estão aqui na tela. Olha quantos nomes, meu Deus. Olha o povo conosco na oração das 18 horas. Olha os irmãos aqui pelo canal, no YouTube, da Igreja Deus é Santo. Quantos pedidos de oração. Olha os irmãos, meu Pai, pelo Facebook da igreja. Olha os pedidos, olha os nomes. Nomes de pessoas que foram colocadas nos comentários para serem apresentadas em oração. Pessoas que precisam, meu Deus, do milagre. Pessoas que precisam do socorro de Deus. Pessoas que precisam, meu Pai, do trabalhar, do agir das mãos do Senhor. Pai amado, Pai querido, Deus da minha vida, da minha alma, Deus da minha salvação, oh bendito, louvado, adorado, exaltado, engrandecido é o Senhor. Meu Deus, nós te louvamos, te bendizemos, te adoramos, ó Pai, porque o Senhor é bom e a tua misericórdia é a causa de nós estarmos aqui agora, meu Deus. Meu Deus, tenha misericórdia de nós. Tenha misericórdia, meu Deus, deste lar, desta casa, desta família. Meu Deus, tenha compaixão daqueles que neste momento estão aqui orando, Senhor, os nomes que estão aqui na oração, pessoas que precisam da intervenção das mãos de Deus, pessoas que precisam do socorro de Deus, do socorro de Deus para a sua vida, do socorro de Deus para o seu lar, a sua casa, a sua família. Meu Deus, tenha misericórdia. Meu Deus, venha dar livramentos, venha cortar laços, meu Pai, estenda suas mãos amigas, estenda suas mãos santas, ungidas e poderosas, em direção, meu Deus, a esse povo, em direção, meu Deus, a este lar, a esta casa, a esta família. Meu Deus, põe as tuas mãos. Jesus, vai curando os enfermos.
vai libertando as pessoas oprimidas, imacumbadas, enfeitiçadas, viciadas, depressivas, pessoas que estão angustiadas, pessoas que estão sofrendo, pessoas que estão passando, meu Deus, por um momento de luto. Quantas pessoas assim, meu Pai, pessoas que recentemente tiveram que enterrar o ente querido da sua família, meu Deus, e esta pessoa chora, essa pessoa sente a saudade, o coração está enlutado, o coração está ferido, machucado. Meu Deus, tenha misericórdia, tenha compaixão, meu Pai, das vidas, das almas. Meu Deus, tenha misericórdia daquela, meu Pai, que precisa, que necessita do milagre de Deus, do socorro de Deus. Está escrito, Senhor, na tua palavra, que o Senhor é socorro, bem presente na hora da angústia. Ah, meu Deus, está escrito, Senhor, na tua palavra, que o Senhor é socorro, bem presente na hora da angústia, meu Deus. Está escrito na tua palavra, Senhor, meu Deus, socorre a tua igreja, socorre meu Pai, socorre esse irmão, socorre essa irmã, meu Deus, socorre essa pessoa que precisa, que necessita do socorro das mãos de Deus. Meu Deus, põe as tuas mãos para salvar, libertar, para transformar, meu Deus. Põe as tuas mãos, ó Pai. Meu Deus, abre as portas financeiras que estão fechadas na vida do povo. Meu Deus, abre as portas em favor desse homem, em favor dessa mulher que se encontra diante de uma batalha financeira, que se encontra diante de uma dificuldade muito grande. Meu Deus, tenha misericórdia, aonde agora, meu Pai, está chegando a oração, está entrando a minha voz. Meu Deus, que a bênção, que o milagre de Jesus Cristo possa também entrar, meu Deus, em nome de Jesus, ó Pai, ó Deus da minha vida, ó Deus da minha alma, ó Deus da minha salvação, ó Senhor Jesus, Jesus querido, Jesus amado, há poder no teu nome, no teu sangue, há poder, meu Deus, na tua palavra. Olha o povo, meu Pai, que todos os dias tem acompanhado essas lives de oração, meu Deus, as lives que acontecem ao meio-dia, às 3, às 18 horas e também às 22 horas. Quantos irmãos e irmãs que são fiéis, quantos irmãos que são fiéis, quantas irmãs que são fiéis os seus propósitos, que tem ajudado, meu Deus, a pagar as despesas da igreja, que tem ajudado a pagar, meu Pai, as despesas da obra de Deus. Quantos irmãos, quantas irmãs, quantos, meu Deus, que tem ajudado a pagar as despesas com as suas ofertas, com os seus votos, os seus dízimos. Quantos que têm mandado de longe a oferta, pessoas que têm trazido da igreja nos cultos. Meu Deus, quantos que têm sido fiéis a essa obra, têm sido colunas neste ministério. Meu Deus, põe as tuas mãos, abre as portas financeiras, abre as portas materiais, abre as portas profissionais. Meu Deus, abençoa a empresa, faz a empresa crescer, faz os negócios prosperar, meu Deus. Meu Deus, põe as tuas mãos, faz, Senhor, o dizimista
da igreja, Deus é santo, prosperar. Faz, meu Deus, o dizimista desta igreja, o dizimista desta obra, crescer, prosperar, ter vitória, meu Deus, em nome de Jesus, ó Pai. Pai amado, Pai querido, Pai de bondade, Pai de compaixão, Pai de misericórdia, Deus, abençoai os mantenedores da tua casa, abençoai, meu Deus, os que mantêm, os que ajuda, os que oferta, os que devolve o dízimo, Senhor. Ah, meu Deus, nós não podemos recompensar os irmãos. Ah, Senhor, nós não podemos recompensar a cada um, mas nós estamos aqui com os nossos joelhos dobrados, apresentando eles diante de Deus, porque o Senhor é poderoso para recompensar o povo. Recompensa, meu Deus, recompensa, meu Pai, recompensa, recompensa, meu Deus, recompensai o povo, recompensai o povo que tem ajudado, recompensai o povo, meu Deus, que tem dizimado, que tem ofertado, que tem contribuído, Senhor. Meu Deus, põe as tuas mãos, ó glória, Jesus, ó Deus, põe as tuas mãos, abençoai, meu Deus, prosperai, meu Deus, prosperai, meu Deus, abençoai, meu Deus, em nome do Pai, do Filho e do Espírito Santo de Deus. Oh glória, glória, glória, oh glória, Deus, oh graças a Deus, Deus da minha vida, Deus da minha alma, Deus da minha salvação. Ó Jesus, há poder no teu nome, no teu sangue, há poder na tua palavra, Jesus. Jesus, põe as tuas mãos, abençoai, meu Deus, abençoai a igreja, abençoai a obra, abençoai o ministério, Deus é santo, abra as portas de todas as formas e maneiras. Deus, tem misericórdia, abençoai os cultos, as concentrações, as campanhas, os propósitos, meu Deus, que Deus possa abençoar, que Deus possa abençoar, e abençoar de uma forma maravilhosa, de uma forma gloriosa, de uma forma tremenda. Oh, meu Deus e meu Pai, Jesus, Jesus, visita agora o hospital, meu Deus, os hospitais, visita agora as UPAs, as UBSs, meu Deus, alcança agora todas as pessoas que estão chorando de dor, meu Pai. Ou coisa terrível é quando a pessoa está doente, ela sente a dor, aquela dor que não passa, aquela dor que nem o remédio, que nem o comprimido, a injeção, o remédio na veia faz a dor passar, meu Deus, é uma dor insuportável. Jesus, estenda as suas mãos, da mesma forma que o Senhor estendeu as mãos e tocou na sogra de Pedro, aquela mulher que estava acamada com febre. Quando o Senhor estende as mãos e toca nela, ela é curada, meu Deus, a febre vai embora, e aquela mulher levanta daquela cama e passa a servir ali o Senhor. Meu Deus, estenda as suas mãos, como o Senhor estendeu, meu Pai, as mãos para a filha de Jairo, que já estava morta em cima daquela cama, mas quando o Senhor estendeu as mãos e pegou nas mãos dela, o Senhor levantou aquela mulher, aquela jovem, ela voltou a ter vida novamente. Meu Deus, aquele leproso que foi a pé, o Senhor lhe disse, se o Senhor quiser, o Senhor pode me tornar limpo. E a tua palavra diz que o Senhor disse, quero. E o Senhor estendeu as mãos do Senhor e curou aquele leproso. Meu Deus, a tua palavra diz
que as mãos do Senhor, elas não estão encolhidas para que não possa salvar. Ah, Jesus, estende essas mãos agora, essas mãos poderosas, essas mãos santas, ungidas. Toca, meu Deus, nessa pessoa que está no hospital, que está nessa maca, que está nesse leito, que está nessa UTI, que está, meu Deus, nesta CTI, nesse quarto entubado, respirando com a ajuda dos aparelhos. Meu Deus, alcança agora com a cura, meu Pai, com o milagre. Meu Deus, faz a obra, vai alcançando agora. Alcança, alcança, Deus, vai alcançando, vai alcançando, vai alcançando agora. Alcança as cadeias, alcança os presídios. Quem sabe tem alguém agora lá na cadeia, lá no presídio, acompanhando, meu Deus, acompanhando esta oração. Quantas vidas lá dentro, vidas que são preciosas para Deus, almas que estão preciosas para Jesus Cristo. Deus, liberta essas vidas lá dentro. Deus, transforma essas vidas lá dentro. Quantos homens, mulheres, que devido ao crime cometeu, está lá na prisão, cumprindo a sua pena, cumprindo o que deve para a justiça. Meu Deus, tem misericórdia dessas vidas, dessas almas, Senhor. Meu Deus, salva elas, liberta elas, transforma elas, faz elas sair daquela cadeia, daquela prisão, transformadas, libertas, meu Deus, um novo homem, uma nova mulher. O Senhor tem o poder de fazer isso. O Senhor pode fazer, meu Pai. Oh, glória a Deus. Oh, graças a Deus. Meu Deus, põe as tuas mãos e abençoa. Abençoa o povo. Olha os irmãos que estão chegando agora aqui na live, Senhor, que estão entrando agora, que estão comentando, meu Deus. Meu Deus, põe as tuas mãos para confirmar a bênção, o milagre, a vitória na vida deste povo. Na vida deste povo, meu Pai. Oh, meu Deus, abençoa. Em nome do Pai, do Filho e do Espírito Santo de Deus. Amém, Jesus. Graças.

meus amados irmãos, minhas irmãs, glória a Deus, cremos na resposta do Senhor. Cremos que Deus já nos deu a vitória. Irmãos, eu quero deixar aqui a chave Pix da igreja Deus é Santo, para que os irmãos, para que as irmãs abençoe a obra de Deus. Abençoe, irmãos. Vocês estão vendo aí o pastor Messias, os obreiros, orando constantemente para Deus abençoar o povo que tem ajudado essa igreja, que tem ajudado essa obra. Irmãos, irmãs que têm sido colunas neste ministério, que têm nos ajudado a pregar o evangelho, anunciar as boas novas de Cristo e ganhar almas para o reino de Deus. O dizimista, o ofertante, é um ganhador de almas também. É um ganhador de almas. Então você que me acompanha agora, lança uma semente nesta obra. Lança uma semente nessa terra. Uma coisa eu posso te garantir: que a semente que você semear nesta obra, essa semente vai trazer frutos para a sua vida. Eis que Deus vos dará a recompensa em nome de Jesus. Aí está a chave Pix da igreja, as contas da igreja pentecostal Deus é Santo, para você abençoar a obra de Deus e ser abençoado. Tá bom? Que Deus abençoe vocês, lembrando que às 22 horas, pastor Darcy Messias vai estar com os irmãos aqui na live das 22 horas. Antes, pastor Messias vai estar aqui na sede em Curitiba nesta noite de segunda-feira, no culto doutrinário, culto de ensinamento, culto da oração, aqui em Curitiba, na sede das igrejas Deus é Santo. Tá certo? Que Deus abençoe o povo de Deus. Paz do Senhor Jesus.

0: 18:34.
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1: 18 horas e 40 minutos.
2: Um simples homem. Eis um homem que nasceu e cresceu em uma humilde aldeia. Trabalhou como modesto carpinteiro até os 30 anos. Foi somente durante os 3 anos seguintes que pregou sua mensagem. Nunca escreveu um livro. Nunca exerceu qualquer cargo. Nunca teve um lar. Nunca constituiu família. Nunca frequentou uma universidade. Nunca a planta dos seus pés pisaram uma grande cidade. Nunca fez alguma coisa que pudesse aparentar grandeza. Nada teve em comum com este mundo, exceto o simples poder de sua singular personalidade. O seu nome é Jesus.
3: O Senhor te abrirá o seu bom tesouro, o céu, para dar chuva à tua terra no seu tempo e para abençoar toda a obra das tuas mãos. Deuteronômio 28:12.
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1: Só a cruz era dele. Talvez você esteja passando por privações, necessidades e aflição e diga: por que passar por isso? Preste atenção. Jesus nasceu num estábulo emprestado, montou num jumento emprestado, multiplicou os pães e peixes num cesto emprestado, utilizou um local para evangelizar emprestado, promoveu um milagre num barco emprestado, foi sepultado em um túmulo emprestado. Só a cruz era dele. E foi assim para que saibamos que o nosso tesouro está no céu. Quem tem Jesus, tem tudo.

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1: 18 horas e 54 minutos.

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2: 18:57.
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4: Eu vi as pessoas contar que aparecia dinheiro na conta, mas eu sou muito sincera em dizer que eu não acreditava nisso, né? Daí, 15 dias atrás, eu fui no banco pegar minha pensão, que eu pego por morte. A moça disse: mas só quer levar esse da sua pensão? Eu disse: sim, só tenho esse aí para receber. Ela disse: não, a senhora tem 18 mil reais para receber. Uma moça disse: quer levar o seu dinheiro? Eu disse: tá aí. Ela disse: tá, é 18 mil reais. 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
9: Eu quero avisar o povo de Deus
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9: Bom, meus irmãos e minhas irmãs, povo de Deus, nós estamos aqui com uma irmã que vai contar um grande milagre que ela recebeu de Deus aqui na igreja pentecostal Deus é Santo. Vamos agora falar com a irmã. O nome da irmã?
10: Sabrina.
9: Sabrina. Sabrina vai contar uma bênção muito grande. Sabrina, pode falar.
10: Então, eu fiz uma campanha no Pastor da Messias através de um caminhão do meu esposo, que foi roubado há 6 anos atrás. E eu apresentei os papéis pro pastor, falei, olha, pastor, já vai fazer 6 anos que tá na justiça e nada de sair, nada de vir uma resposta, o caminhão voltar, tá travado, bloqueado e nada. E a justiça só é dia a dia e nunca vem. Aí o pastor pegou e falou para mim fazer a campanha e o dízimo certinho. E disse que Deus não ia voltar com o caminhão que foi roubado, ele ia dar um novo. Então eu fiz a campanha, dei o dízimo. E na segunda campanha do dízimo que eu dei, o meu esposo conseguiu comprar um guincho zerado. E não foi o que foi roubado. Deus deu um novo para ele. E agora ele tá trabalhando, graças a Deus, com um guincho novo.
9: Do jeito que foi falado, do jeito que foi revelado, Deus vai dar um caminhão novo. Deus vai dar um guincho novo. E agora já tá aqui a irmã contando. Demorou quanto tempo para Deus dar esse guincho?
10: Eu fiz a campanha 3 semanas, na 4ª semana o meu esposo já conseguiu.
9: Um mês. Olha aí, irmãos. Olha aí, povo de Deus, você que crê. Pode ser o que for, não importa. Pode ser o pior problema, a luta, doença, enfermidade, dívidas. Deus vai entrar com providência. O nome dele?
10: Mateus.
9: Seu nome?
10: Sabrina.
9: Manda um alô agora pro povo que tá te vendo.
10: Eu digo para as pessoas que estão olhando para ter fé, porque para Deus nada é impossível. Então a gente estava 6 anos triste, na verdade, com a nossa vida bem abatida, meu esposo também, porque era uma ferramenta de trabalho dele que foi roubada. Só que eu confiei em Deus, entreguei nas mãos dele. O pastor também disse para mim continuar firme as campanhas e deu bem certo, como o pastor falou. Na 4ª semana, o caminhão dele novo. E agora ele está trabalhando de noite o caminhão, pela graça do Senhor Jesus Cristo.
9: Tá vendo? Você que foi roubado, você que foi lesado, você que tá aí diante de uma batalha, igual ela, o marido estava, agora tá aí a resposta. Deus prometeu que dá um caminhão de volta e Deus deu. Vocês moram onde?
10: No Sítio Cercado.
9: Obrigado. Deus abençoe. Tá aí Brasil, tá aí povo de Deus, tá aí o que Deus está fazendo aqui na quarta-feira. Na igreja pentecostal Deus é Santo, aqui em Curitiba, na Avenida Marechal Floriano Peixoto, 6711.
11: O seu nome?
12: Salete.
11: Qual foi a bênção, Salete?
12: Eu tinha uma dívida no Itaú, que pra mim, eu não podia pagar. Não é muito, mas, né, pra mim, meu marido também não estava podendo pagar. E essa dívida está me incomodando muito. E eu entreguei nas mãos de Deus, né? Era 16 mil que eu devia, né? E daí foi pago a dívida com 218 reais.
11: Peraí, irmã, devia 16 mil?
12: É.
11: E foi pago quanto?
12: 218.
11: Quem ouviu, diga glória a Deus. Ela é dizimista desta igreja. Ofertante nesta obra. Tinha uma dívida no banco de 16 mil reais.
12: 16 mil.
11: Dessa dívida pagou só 200 e quantos mesmo?
12: E 18 reais.
11: Milagre financeiro.
12: Milagre financeiro.
2: Amém. Meus amados irmãos, é tremendo o que Deus faz na igreja Deus é Santo. E é bom colocar os testemunhos, porque os testemunhos é a prova daquilo que nós falamos aqui. Porque às vezes a gente fala, irmãos, vem para a igreja. Faça campanhas, Deus abençoar, devolva o dízimo, Deus abençoar. E tem aqueles que criticam, tem aqueles que falam que é mentira, que nunca vai acontecer nada, que é papo furado de pastor, que todo pastor enganador é mentiroso, que o pastor quer roubar o dinheiro do povo, não é assim que alguém fala? Não é desse jeito? Então nós colocamos aqui os testemunhos para poder provar que aquilo que é falado aqui acontece. Que não tem enganação, não tem mentira, não tem rolo, não tem coisa errada, não. Graças a Deus. Graças a Deus, se alguém faz coisa errada, se alguém faz coisa errada, e se alguém não é nós, não é a igreja, Deus é santo. Deus tem guardado essa obra. Deus tem guardado o pastor Darcy Messias, a diretoria, os obreiros, as obreiras, esse ministério. Graças a Deus por isso. Deus tem feito coisas grandes aqui, irmãos. O povo tem vindo para cá, o povo tem visto a diferença. O povo tem sido abençoado. As portas têm sido abertas. Pessoas têm sido curadas por Jesus, transformadas pelo poder de Deus. E nesta quarta-feira, você que de Curitiba, região metropolitana, você que conhece alguém aqui de Curitiba, quem sabe, você é de outra cidade, cidade longe, né? Quem sabe você mora em outro estado, ou quem sabe até em outros países, mas você tem familiares aqui em Curitiba, tem conhecidos aqui em Curitiba, você pode incentivar essa pessoa a estar conosco nesta quarta-feira. Faça isso, incentive alguém, mande uma mensagem, convida alguém para estar presente nesta quarta-feira, aqui na sede da Igreja Deus é Santo em Curitiba, para iniciar a campanha da quarta-feira. Quarta-feira é campanha de prosperidade. E você acabou de ouvir o testemunho aí de uma irmã que o esposo comprou um caminhão novo. O esposo tinha tido um prejuízo, tinha roubado o caminhão dele, e ela veio na igreja depois disso. Veio na igreja fazer campanhas, passou a dizimar, e Deus usando o pastor Darcy Messias, que ele ia ter um caminhão novo, que não ia ser mais aquele caminhão que tinha sido roubado, mas que ele ia ter um caminhão novo. E do jeito que o homem de Deus falou, aconteceu. E a irmã contou a bênção dela para a glória de Jesus Cristo. E o segundo testemunho da irmã, que devia R$16 mil para o banco e pagou apenas R$218. Você pensa bem? Você dever R$16 mil para o banco e destes R$16 mil paga apenas R$218. Isso aconteceu aqui na quarta-feira, na campanha da prosperidade, na sede da Igreja Deus é Santo. E nós estamos aqui te convidando para estar conosco nesta quarta-feira, para iniciar a campanha da prosperidade, que vai dar início mais uma campanha, mais uma oportunidade de bênçãos para o povo de Deus. Está conosco nos três horários: 9 horas da manhã, 3 horas da tarde, 7 horas da noite. Lembrando que às 3 da tarde eu vou estar com os irmãos. Às 3 da tarde, eu, presbítero Jefferson, vou estar com os irmãos às 3 da tarde, nessa quarta-feira. E às 9 da manhã e às 7 da noite, pastor Darcy Messias. Às 9 horas da manhã e às 7 da noite, pastor Darcy Messias. 3 da tarde, eu vou estar com os irmãos aqui na sede em Curitiba. E Deus vai abençoar. Tá certo? Vem para cá, povo de Deus, em nome de Jesus.

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1: 19 horas e 15 minutos.
2: Sonhei com Deus. Sonhei que Deus falou comigo dizendo: meu filho, eu estou aqui e sei o que pensas. E eu disse: então responde-me, Senhor, por que existem pessoas tão infelizes no mundo? Deus respondeu: se apressam em crescer e depois desejam ser crianças novamente. Perdem sua saúde para ganhar dinheiro. Em seguida, perdem o dinheiro para recuperar sua saúde. Pensam ansiosamente sobre o futuro e se esquecem de viver o presente, de tal forma que não vivem nem o presente nem o futuro. Vivem suas vidas como se nunca fossem morrer e morrem como se nunca tivessem vivido. Então perguntei: que lições de vida o Senhor quer que aprendam? E ele respondeu: que uma pessoa rica não é aquela que tem o máximo, mas sim a que precisa do mínimo. E que de nada vale o homem ganhar o mundo inteiro e perder a sua alma. E aprendam que eu estou aqui sempre.
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0: 19h23.
1: 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Mas a verdadeira prosperidade nasce quando alinhamos nossa vida com a vontade de Deus. Quando colocamos o Senhor em primeiro lugar, tudo começa a entrar no seu devido lugar. A Bíblia nos ensina em Malaquias 3:10 que quando somos fiéis, Deus abre as janelas do céu e derrama bênçãos sem medida. Isso significa que existe um princípio espiritual. A obediência libera o sobrenatural. 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Na quarta-feira da prosperidade, não é apenas um culto comum. É um tempo de alinhamento espiritual. É o dia de apresentar diante do altar seus projetos, sua vida financeira, seu trabalho, sua empresa, seus sonhos, suas dívidas, seus planos para 2026. Deus não quer apenas que você sobreviva. Ele quer que você prospere. Mas existe uma chave: confiança e fidelidade. Quando você honra a Deus, Ele honra você. Quando você planta no reino, você colhe no tempo certo. Talvez você esteja enfrentando portas fechadas, desemprego, dívidas acumuladas, desânimo, falta de direção. Mas esta quarta-feira pode marcar o início de uma virada. Deus é especialista em transformar escassez em abundância. Ele fez isso com a viúva do azeite. Ele fez isso com José no Egito. Ele fez isso com Abraão e pode fazer com você. 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Quando colocamos Deus no centro, Ele estabelece nossos passos. 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Talvez o que está faltando não é dinheiro, é direção. Talvez o que está travando sua vida não é falta de capacidade, é falta de alinhamento espiritual. A prosperidade começa quando decidimos obedecer. Que esta quarta-feira seja um marco. Que seja o dia da virada. Que seja o dia em que o céu se abre sobre sua casa. Deus continua sendo Deus de provisão. Deus continua sendo Jeová Jiré. Deus continua abrindo portas. Deus continua honrando quem é fiel. A pergunta é: você está pronto para viver essa prosperidade? Te esperamos nesta quarta-feira às 9 horas da manhã, às 15 horas, às 19 horas. 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

O trem da vida. A vida é como uma viagem de trem. Quando nascemos, entramos nesse trem e nos deparamos com algumas pessoas que julgamos estarão sempre nessa viagem conosco. Infelizmente, em alguma estação elas descerão e nos deixarão órfãos de seu carinho, amizade e companhia, mas isso não impede que durante a viagem, pessoas que virão a ser especiais para nós embarquem. Assim é a viagem, cheia de sonhos, fantasias, esperas, despedidas. O grande mistério é que jamais saberemos em qual parada desceremos. Mas há esperança que em algum momento estaremos na estação principal e teremos a grande alegria de vê-los novamente. Façamos então com que a nossa viagem seja tranquila, que tenha valido a pena e que Deus tenha sido o condutor desse trem, para que quando chegar a hora de desembarcarmos, estejamos certos de que o caminho foi traçado por Ele.

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1: 19 horas e 32 minutos.

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0: 19h37.
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2: Fui na distribuidora lá pegar um gás e o homem falou, eu vou dar um crédito para você de R$500. 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

graças a Deus, meus irmãos, minhas irmãs, eu estou aqui na cidade de Curitiba e nesta quarta-feira eu quero fazer uma convocação ao povo que me escuta através do aplicativo e do site da nossa igreja Deus é Santo, porque às 9 da manhã, eu tenho uma palavra de Deus, uma palavra que vai te levantar. Você está muito desanimado. Você está muito desanimado, meu irmão. Minha irmã, você está muito desanimada. O inimigo quer te parar. O inimigo quer fazer você desistir. O inimigo quer fazer você não crer mais em Deus. Não crer nas promessas de Deus. Então, nesta quarta-feira, às 9 da manhã, às 3 da tarde e 7 da noite, nós aqui teremos início para uma campanha de prosperar, de crescer, de prosperar, de crescer na vida. Eu não acredito que Deus te colocou nessa terra para viver sofrendo, viver do pior, comer do pior. Não, eu creio que Deus, nosso Pai, te trouxe essa terra para você testemunhar, para você falar que Deus é Deus na sua vida. É Deus, dono do ouro da prata. Então, nesta quarta-feira, às 9 da manhã, às 3 da tarde e 7 da noite, em nome de Jesus, eu, pastor Messias, vou estar de manhã, às 9 e às 7 da noite. Pastor Jefferson vai estar à tarde, às 3 da tarde, mostrando, pelo poder de Deus, que Deus é grande, que Deus é o Senhor de todas as coisas, que tudo está nas mãos de Deus. Deus tem a chave, o domínio de tudo. Tudo é de Deus. Tudo pertence a Deus. Nesta quarta-feira, às 9 da manhã, às 3 da tarde e 7 da noite, aqui na Igreja Pentecostal Deus é Santo, aqui na Avenida Marechal Floriano Peixoto, 6711, aqui no Auer, você vai ver que esse desânimo, que essa amarração, está faltando o poder de Deus.

0: faltando a unção de Deus, está faltando uma palavra poderosa, uma palavra ungida, uma oração de quem crê, de quem confia no poder de Deus, de quem tem, pela bondade de Deus, intimidade com Deus, comunhão com Deus. Você vai ver a prosperidade, a fartura, a riqueza, o dom de Deus, o dom de Deus entrar na sua vida, o dom do crescimento, o dom da prosperidade, o dom da riqueza, o dom de comer do bom e do melhor, o dom de viver, e viver com fartura, e viver com alegria. 9 da manhã, 3 da tarde, 7 da noite, aqui nós estaremos mostrando a vocês, pelo poder de Deus, que tudo posso naquele que nos fortalece. Você pode, quando Deus está contigo. Do jeito que você está, você não pode. Do jeito que você está desanimado, você não pode. Mas se Deus entrar na sua vida, Ele vai entrar. Você vai ver que tudo vai mudar. Venha para cá. Anima-te. Encoraja-te. Fortalece-te. O que você vai ouvir agora é prosperidade. É bênção de Deus. É bênção de prosperidade. É Deus com a igreja, Deus é Santo. É Deus com os obreiros da nossa igreja, Deus é Santo. Vamos ouvir para a glória de Deus.
1: Qual é o seu nome?
2: Maria. No início de dezembro, o pastor Darcy, esse santo homem de Deus, ele falou que eu ia receber uma benção. Daí, ainda deu até o tempo estipulado que eu ia receber uma benção, né? E eu estava querendo, irmão, uma cozinha nova. E a gente tem dinheiro, graças a Deus. Mas meu esposo começou a dizer assim: a geladeira está perfeitinha, o fogão está perfeitinho, está tudo perfeito, para que tirar e colocar outro novo? Mas você sabe que a gente é vaidoso, né? Gosta de tudo bonitinho, né? Aí eu falei com ele assim: não, mas eu quero uma cozinha nova e tal. E ele ali duro, dizendo: não, para que jogar dinheiro fora? Para que jogar dinheiro fora? Ah, tá tudo perfeito, não vão jogar dinheiro fora, não. E acabou que eu recebi a minha bênção. Recebi a minha benção, tudo novinho. Eu fui na loja escolher, eu escolhi tudo bonitinho, do jeito que eu quero. Meu esposo cedeu, ele é muito seguro, mas ele cedeu, sabe? Ele conquistei ele e ele cedeu, e está tudo bonitinho lá agora. E eu estou só agradecendo a Deus. Recebi a minha benção que eu queria.
3: O nome da irmã?
4: Dulcineia.
3: Irmã Dulcineia. Qual foi a bênção que a irmã recebeu de Jesus aqui na igreja de Deus é Santo?
4: Tantas que eu hoje vou ter que contar uma, depois vou contar nas outras. Eu morava numa kitnet e eu teria que me mudar, mas não sabia como. Uma casa, aluguei uma casa, mas não tinha móveis nenhum. Eu falei: o que eu vou fazer agora? Comprar todos os móveis, tá? Aí o meu parceiro estava comigo, comprou uma geladeira, eu só tinha isso. E de repente, uma pessoa assim que me conhecia, faleceu o tio dela, e deixou todos os móveis, ela doou tudo para mim. Máquina de lavar, tudo, sabe? E eu ajoelhei assim de madrugada e pedi a Deus. Falei: meu Deus, o que eu vou fazer? Eu não tenho nada. De repente, agora minha casa está mobiliada. E eu lembro que eu vim aqui e o pastor disse: você vai ganhar um presente de Deus. Isso é um presente de Deus.
3: Diga glória a Deus, igreja. Irmã Dulcineia, a irmã conta que a irmã morava numa casa sem móveis. Quem ouviu, diga glória a Deus. Ela alugou uma casa, mas não tinha móveis nenhum. Não tinha móveis nenhum. E ela vindo aqui, ela foi revelada que ela iria receber um presente de Deus. E Deus usou uma pessoa para dar a ela os móveis. Hoje a casa está imobiliada.
4: Verdade.
3: um presente grande.
4: Foi um presente grande mesmo. E eu falei, não, eu tenho que ir lá. Hoje é meu dia de folga. Eu falei, não, hoje eu vou lá. Eu vou de qualquer jeito. Eu vim caminhando.
3: E a irmã não tinha condições nenhuma para comprar os móveis. E vindo aqui foi revelada por Jesus Cristo. E a casa hoje está cheia de móveis.
4: Ó, todos eu não tinha assim condições de comprar todos os móveis, tinha comprado aos poucos. Aí ganhei máquina de lavar, olha, máquina de lavar que é cara. Fogão com botijão cheio. Tudo, armário de cozinha, cama, guarda-roupa. Olha, outros móveis a mais. E era móveis bons, de embuia, sabe? Olha, eu tô feliz com a minha casa. Eu ajoelho todos os dias e agradeço a Deus. E eu vim aqui, eu lembro que o pastor falou, você vai ter um presente de Deus.
1: Aqui na igreja aqui, daí eu tinha perdido, eu perdi tudo completamente, né? Casa, família. Daí eu não acreditava que um dia podia ter a minha casa, né? Porque é tão difícil para comprar uma casa. Passou 2 meses agora, ganhei a casa completa, feitinho. Já estou dentro, ganhei. Deus me deu. Ele falou para mim uma vez que eu vim aqui, ele falou, não desanime, minha irmã, que você vai ganhar a chave na tua mão, abre a tua mão que eu vou colocar a chave. Eu abri e ele colocou a chave da casa na minha mão. Então agradeço a Deus. Sem nada, não tinha nada.
5: Meu amado irmão, seu nome?
6: Marcos.
5: Irmão Marcos, qual foi a bênção?
6: A bênção foi que eu estava desempregado. O senhor falou que até a próxima quarta-feira eu ia estar empregado e não demorou 2 dias, consegui a bênção.
5: Conseguiu um emprego mesmo?
6: Consegui um emprego.
5: Deus me usou a profetizar a sua vitória.
6: Usou e foi coisa rápida.
5: E as pessoas que estão em casa agora te ouvindo, você acredita que o mesmo Deus que abençoou você, eu abençoe também?
6: Com certeza, Deus vai abençoar.
5: Em nome de Jesus.
6: Em nome de Jesus.
5: É só vir para a igreja.
6: Só vir para a igreja e fazer a campanha.
5: Amém. Amém. Seu nome é?
6: Marcos.
5: Obrigado, meu irmão. Deus abençoe.
7: O que que Deus te deu nessa igreja depois que você está fazendo essa campanha aqui?
8: Prosperidade financeira. Minha empresa estava falida, mas falida. Depois que o pastor puxou minha orelha, pega firme. A empresa agora já está no lucro. Ainda tem algumas dívidas, estou negociando, estou acertando, mas saí de uma falência assim que não tinha mais o que fazer.
5: Milagrão.
8: Milagrão mesmo. 50 e poucos mil de dívida num banco, R$4.560.
5: Mil Jesus.
8: 3 mil de outro, R$1.400. Então Deus está abrindo as portas, está diminuindo as dívidas para que eu possa quitar.
5: Vale a pena fazer campanha aqui?
8: Vale muito a pena, muito. Segunda, quarta, sexta, sábado, domingo. Quanto puder vir, venha e faça campanha. Venha de manhã, à noite, porque Deus é fiel.
7: Tem gente escutando agora, o seu testemunho está sendo gravado. Manda um conselho para aquelas pessoas que estão lá te escutando no fundo do poço. Manda uma palavra de fé para aquelas vidas agora.
8: Irmãos, eu estive no fundo do poço. Eu achava que em casa eu conseguiria me levantar. É só na casa do Senhor. Venha para a casa do Senhor com as suas últimas forças. Venha, que aqui você consegue fortalecer a sua fé, ter forças para continuar e receber os milagres e as vitórias.
7: Tem muita gente aí desanimada, igual você falou agora, sem força. Não tem força para orar, para jejuar, para fazer uma campanha, para ir para a igreja. Tem ou não tem?
8: Muito. Inclusive eu estava nesse estado. E graças a Deus, um bom pastor cuida das suas ovelhas. Através de um puxão de orelha, volto a dizer novamente, eu retomei, vim pedindo forças, vim orando, jejuando, voltei, mas tem que estar aqui dentro. Lá na sua casa você não consegue. Tem que vir para a casa do Senhor, tem que fazer as campanhas. Se puder vir de manhã, à noite, todos os cultos, venha, porque Deus é fiel e você vai receber o que Deus tem para ti.
5: Mora onde?
8: Aqui no Prado Velho.
5: Seu nome?
8: Moacir.
7: Deus abençoe. Eita, Jesus maravilhoso.
5: O nome do irmão e o milagre.
9: Meu nome é Geraldo Custódio da Silva. Meu milagre é o seguinte: eu tinha um carro, inclusive já estava quase um ano. Ele estava bem complicado para vender, por ser um carro meio fraco de ano. Mas aí, na quarta-feira passada, tive aqui, eu fiz um propósito com Deus. Falei, se eu vender esse carro aí desse ano, eu vou me dar meu testemunho e vou dar uma oferta na casa do Senhor. Por incrível que apareça, parece uma brincadeira. Eu vendi pelo mesmo dólar que eu comprei um ano atrás, passei no bairro para tomar uma coca. Aí eu falei, você já vendeu o carro? Eu falei, ainda não. Quer vender para mim? Eu falei, vende o carro, é para vender, eu compro e vendo o carro direto. Vendi o carro ontem para entregar hoje. Já está quase um ano para buscar, que eu varrei para poder vender, ser um carro meio fraco de ano, né? Mas eu reformei o carro, deixei o carro bem integrado e chamou a atenção do próprio dono que vendeu para mim.
10: Você vendeu o carro para o antigo dono?
9: Que eu comprei, eu vendi de novo. Com certeza, não tenho dúvida disso. E o outro testemunho também, um empréstimo que eu tinha feito também no ano Santo André. Foi semana passada, a mulher me ligou, reduzindo a dívida para menos prestação, ainda me devolveu mais R$1.200.
10: Claro, hein? Nossa. Então, bom, me deu contato com o banco, como é que foi?
9: Digo que ia reduzir a minha dívida, que eu pagava 206 conto a prestação, que tinha descontado do meu benefício, caiu para 185, me devolveu mais R$1.200.
10: Então, devolveu para o mão R$1.200 e baixou também lá o valor da parcela, 206 para 185. É milagre de Deus. Irmão, na campanha da quarta-feira, está vendo Deus abençoar. Amém. É Deus abençoante.
11: Quarta-feira, eu estarei na Deus é Santo, porque Ele tem cumprido as suas promessas em minha vida.

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2: 19:59.
3: As três árvores. Imaginemos três pequenas árvores que sonhavam que seriam depois de grandes. A primeira queria ser o baú mais precioso do mundo, cheio de tesouros. A segunda queria ser um grande navio para transportar reis e rainhas. A terceira árvore queria ficar no alto de uma montanha e crescer tanto que as pessoas, quando olhassem para ela, levantassem seus olhos e pensassem em Deus. Mas a primeira árvore acabou sendo transformada num coxo de animais coberto de feno. A segunda virou um simples barco de pesca, carregando pessoas e peixes todos os dias. E a terceira árvore, mesmo sonhando em ficar no alto de uma montanha, acabou cortada em grossas vigas e colocada de lado no depósito. Mas numa certa noite, uma jovem mulher colocou seu neném nascido naquele coxo de animais. E de repente, a primeira árvore percebeu que continha o maior tesouro do mundo. A segunda árvore, anos mais tarde, acabou transportando um homem que acabou dormindo no barco. Mas quando a tempestade quase afundou o pequeno barco, o homem levantou-se e disse ao mar revolto: "Sossega." E entendeu que estava carregando o rei dos céus e da terra. Tempos mais tarde, numa sexta-feira, a terceira árvore espantou-se quando suas vigas foram unidas em forma de cruz e um homem foi pregado nela, pois fora condenado à morte mesmo sendo inocente. Logo, sentiu-se horrível e cruel. Mas no domingo, o mundo vibrou de alegria e a terceira árvore entendeu que nela havia sido pregado um homem para a salvação da humanidade e que as pessoas se lembrariam de Deus e de seu Filho Jesus Cristo ao olharem para ela. O coração do homem pode fazer planos, mas a resposta certa vem do Senhor. Pense nisso.
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5: Olha, apareceu dinheiro 3 vezes na conta dele.
6: 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Primeira, 600 reais e pouco, segunda vez, 1.000 reais quebrado. A terceira vez, o pastor olhou para mim na cadeira ali, falou que Deus estava entrando com providência e apareceu um dinheiro, não sabia a quantidade. Cheguei em casa lá, já veio o telefonema do banco para mim comparecer no banco. Fui lá, estava com 12 mil reais na minha conta.
7: A minha nora estava desempregada, né, e mandava currículo, tudo era canto e não. Ninguém chamava ela para trabalhar. Eu fiz uma campanha aqui, um voto. Fiz uma campanha de 7 quarta-feira. E agora faz 2 meses que ela está trabalhando. Uma loja chamou ela para trabalhar. Está trabalhando, já está registrada. Graças a Deus, Deus abriu a porta para minha nora.
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em casa também, lê conosco, por favor. Então, lá. Jesus respondendo, disse-lhe: a minha doutrina não é minha, mas daquele que me enviou. Se alguém quiser fazer a vontade dele, pela mesma doutrina, conhecerá se, me fala aí, é de Deus ou se falo de mim mesmo. Olha só, que palavra, né? Senta, meus irmãos, e dá um grito de glória a Deus aí misturado. Glória a Deus com palma, mistura palma, aleluia, glória a Deus. Graças a Deus. Jesus falando da doutrina. Que doutrina? A doutrina do Pai. A doutrina de Deus, a doutrina do Criador. A doutrina não tem que ser da igreja, do pastor. Se Jesus falou aqui que a doutrina não era dele, a doutrina é do Senhor. É desde o começo do mundo. Lá no céu havia doutrina. Antes dos anjos cair. Por que que os anjos caíram? Porque desobedeceram a doutrina do Pai. Olha a quantidade de anjos que caíram. A terça parte dos anjos que foram para o lado da falsa doutrina. O anjo que caiu, que era o cabeça, ele quis semear uma doutrina dele e não a do Pai. Ele quis contradizer o mandamento, a ordem do Criador. Você imagina o que ele deve ter falado lá. Você imagina o que, que ele falou para a turma lá. O que, que é isso? Isso é muito pesado. Esse jugo dele é muito pesado. Esse fardo dele é muito pesado. Não precisa de tudo isso, não. Não precisa de tudo isso, não. E ele foi entrando na cabeça dos anjos. Ele foi entrando na cabeça dos anjos, hoje, amanhã, depois, e foi pegando aqueles anjos, e trazendo para o lado dele. Trazendo, convencendo. Não diz a Bíblia que as más conversações corrompe os bons costumes? Então, aquele anjo, ele foi infernizando a cabeça dos outros anjos. Foi contradizendo a palavra do Criador. Ah, isso é muito pesado. Isso é muito jugo, muito fardo desse homem aí. Não, não, olha, se você... É mais ou menos assim, igual o candidato. Um querendo derrubar o outro. Um querendo contradizer o outro. Um querendo oferecer a vantagem dele. Então, olha, vem para o meu lado. Vem para cá, que se você vier para cá, nós vamos tirar o homem do poder. Nós vamos tirar o homem do poder e nós vamos mandar nesse céu. E a hora que eu assumir, você vai ver como vai ser. Vai ser tudo diferente. É assim que ele quis fazer lá em cima. Contradizer a cabeça, o mandamento, a doutrina do Criador. Mas o que é de Deus permanece para sempre. A palavra de Deus permanece para sempre. Passará os céus, passará tudo. Passará tudo. Por que esse céu vai passar? Por que vai passar o céu? Passará os céus e a terra. Mas a minha palavra não vai passar. O céu é grande, mas a palavra é maior do que o céu. O céu é maravilhoso, mas a palavra é mais importante do que o céu. Porque é por ela que nós vamos para o céu. Se não for pela palavra, nós não iremos para o céu. O céu que hoje existe, a Bíblia diz que depois ele não vai existir mais. A terra que hoje existe, lá no livro de Pedro, diz também que não vai existir mais. Os céus e a terra vai pegar fogo.
os céus, a terra vai ser derretidos. E aí, depois do juízo final, aí haverá o quê? Um novo, não ouvi nada, um novo e uma nova, aonde habita a justiça de Deus. Então, quando Jesus veio trazer essa doutrina, o povo não aceitou. Os líderes religiosos não aceitaram. Os sacerdotes que conheciam as leis não aceitaram. E levantaram contra ele. Você imagina quando foi no dia do julgamento aqui na terra que eles julgaram o Senhor Jesus. Você imagina quando eles foram julgar Jesus, certamente alguém já tinha feito a cabeça daquele povo. Cuidado com as más conversações. Quando eles foram julgar e condenar Jesus, aquela multidão que estava ao lado de Jesus passou para o lado de Barrabás. Mas eles não passaram assim por acaso. Eles passaram porque foram convencidos. Ninguém toma uma decisão se não for convencido da decisão que vai tomar. Seja ela errada, seja ela certa, seja ela rebelde, seja ela santa, a pessoa está convicta do que ela vai fazer. Então, aquele povo que estava ao lado de Jesus, passou para o lado de Barrabás. Mata, crucifica, mata. Mas o que, que ele fez? Não quero saber. Mata, porque ele estava consciente. Alguém convenceu eles que Jesus era o errado. Alguém convenceu eles que Barrabás era o certo. Cuidado com aquela palavrinha de hoje, aquele conselhinho de hoje, aquela amizade com a pessoa caída hoje, aquela amizade com uma pessoa caída amanhã, e vai, e aquela pessoa vai hoje, semeando no seu coração, semeando na sua mente, semeando as más conversações. Daqui a pouco a gente vai estar estragado. Estragado. Meu Deus, como é que foi que aquela irmã estragou? Como é que aquele irmão estragou? Amizades. Andarão dois juntos se não tiver. É o mesmo peso, a mesma balança, o mesmo nível. Porque quando eu vejo que alguém vem me convencer, eu analiso as coisas. Eu presto atenção, escuto, dou uma olhada naquele irmão, ou naquele crítico, dou observada. Eu não tomo nenhuma decisão assim rápida, de jeito nenhum. Observo, eu vou julgar aquela proposta, vou observar, eu vou ver o fundamento dela e tal, me dá um tempo aí, eu vou pensar, eu vou orar, eu vou buscar uma direção de Deus. É o tempo que a gente vai cair fora daquela situação. Ou então cair naquela situação. Então, quando Jesus pregou a cura, quando Jesus pregou milagre, o povão estava com Jesus. Quando Jesus fazia milagre, fazia cura, libertação, demônio saía, e cura, ressurreição de mortos, o povo estava ao lado de Jesus. Mas quando o povo viram que naquele dia, eles arrumaram lá um pretexto, arrumaram lá, alguém falou assim, não, mas ele obedeceu uma lei. Que lei é essa que eu não sei, você pode ver lá. Ele desobedeceu uma lei, tem uma lei aí que ele desobedeceu. Certamente a lei de Moisés, certamente a lei de Moisés ou a lei dos sacerdotes. Ah, foi? Ah, então vamos ficar para um lado de Barrabás. E olha que naquele dia eles vão chorar amargamente. A Bíblia diz que todos vão ver Jesus, até os que transpassaram, até os que julgaram, até os que mataram, até os que condenaram Jesus. Por que Jesus na cruz ali falou, Pai, perdoa, perdoa porque não sabe o que faz? Por que não sabe o que faz? Porque eles eram conduzidos por outras pessoas. Eles eram dirigidos por outras pessoas, pelos sacerdotes, pelos cabeções lá, aqueles soldados, aquele povo que crucificava Jesus. Eles estavam ali cegos, eles eram mandados, eles não tinham noção do que eles estavam fazendo. Eles estavam fazendo porque era mandado.
Ele estava fazendo porque era mandado. Quando Jesus ressuscitou dos mortos, os policiais chegaram e falaram: o homem ressuscitou. Psh, cala a boca. Fica aqui, vem aqui, vem aqui. Quem mais que sabe? Fulano, vem cá, vem cá. Ó, vocês calem a boca. Está aqui dinheiro aqui, ó. Não fala que ele ressuscitou. Está aqui, ó, tanto para um, tanto para outro. Se vocês falar que ele ressuscitou, vocês vão para a cadeia. Nós vamos botar vocês na cadeia. Se vocês falar que esse homem ressuscitou, aí pronto, ele vai acabar de contaminar esse povo tudo. Porque o povo já estava contaminado, agora ele falava que ia ressuscitar, ele ressuscitou. Então vocês não falam que ele ressuscitou. Não diga nada, fala que veio os discípulos e roubaram o corpo dele e levaram o corpo. Olha as más conversações, até hoje eles creem nisso. Até hoje eles creem nisso. Lá em Israel, eles não acreditam no Cristo que nós cremos. Eles não creem que aquele Jesus é o Jesus Salvador. Eles não creem que aquele Jesus ressuscitou. Jesus veio para os que eram seus e os seus não receberam. Mas nós estamos aqui, nós recebemos. Nós não vimos ele. Nós não vimos, mas nós aceitamos ele. Glória a Jesus. Versículo de número 17, veja de novo aí, por favor. Diga glória, igreja. E se alguém que... Me quer falar aí? Dele, pela mesma doutrina, conhecerá se ela é de Deus ou se eu falo de mim mesmo. Agora vamos lá, versículo 18. O que é que fala aí? Mas quem busca a glória daquele que enviou, esse é verdadeiro, e não há nele injustiça. Não vos deu Moisés a lei? Nenhum de vós observa a lei, porque procurais matar-me. Está vendo aí que ele estava movido pela lei? A multidão respondeu e disse: tens demônio. Quem procura matar-te? Respondeu Jesus, disse: fiz uma obra e todos maravilhais, pelo motivo que Moisés vos deu a circuncisão, não que fosse, e aí? No sábado circuncidais um homem. Olha aí. Não podia fazer nada no sábado, não podia curar, não podia fazer milagre, mas podia circuncidar. Você sabe o que é circuncidar? Quem é que sabe? Quem é que não sabe? Vai saber hoje. Agora é o seguinte: quando você tem uma criancinha macho, você tem que levar no médico para fazer uma cirurgia chamada fimose, que é cortar o prepúcio que há na parte genital ou genitália do menino. Isso aí vai sair sangue. E era lei, a lei, todo mundo tinha que ser circuncidado. Todo mundo. E ele circuncidava no sábado, derramava o sangue no sábado. Você imagina? E não tinha? Será que tinha anestesia? Será que naquela época tinha anestesia? Não tinha, porque era igual castrar um porco, igual castrar um boi, você já viu como é que é? Não dá anestesia. Então, eles faziam o pior. Ele judiava com as crianças, ele judiava com os homens, tinha que cortar, não estava nem aí. Mas era lei. A lei mata. A lei mata. Está vendo? A lei mata. A lei é para condenar. A lei é para condenar. Mas graças a Deus, que a graça é para perdoar, a graça é para justificar, a graça é para nos dar o direito de perdão. Diga glória, meus irmãos.
Então você vê o que, que era a lei daquela época? A lei era matar. A alma que pecar, esta morrerá. É olho por olho, dente por dente, e o negócio era sangue, derramar sangue. Aquela época derramar sangue. Quando a pessoa pecava, eles cobriam o pecado, não é que perdoava. Eles cobriam o pecado com o sangue do animal. Pegava o animal, derramava o sangue no altar e fazia uma oração e tal. Esse pecado foi coberto. Mas este pecado. Aí tornava a pecar, aí tornava, pegava o cordeiro e tornava a derramar o sangue e fazia o sacrifício pelo perdão, que não era perdão, era cobrir o pecado. Por isso que Jesus disse: eis o Cordeiro de Deus que perdoa. Como é que é? Que tira o pecado do mundo. Tira o pecado. Este tira o pecado. Os outros cordeiros que eles vendiam nas igrejas, nos templos, era só para naquele pecado. Cobrir aquele pecado. Aí tornava a pecar, pegava o pomo, pegava o animal, pegava o carneiro lá, a ovelhinha, a novilhazinha, o bezerrozinho, o carneirozinho, o terneirozinho, e derramava o sangue na bacia e tal, e fazia aquele sacrifício. Aí Jesus foi enviado como cordeiro, cordeiro pascual, cordeiro mudo. E aí Jesus foi crucificado derramando sangue. Para quê? Para perdoar. Esse sim, esse tira o pecado. Quando a pessoa confessa ele e não faz mais, Deus não leva em conta o tempo da ignorância. Agora está em Cristo, é nova criatura. Criatura nova, nova vida. Glória. Graças a Deus. Agora o que eu estou vendo hoje? Olha o que eu estou vendo hoje. Olha o que vocês estão vendo hoje. O que nós estamos vendo? Nós estamos vendo as igrejas se igualando. Isso é um plano de Satanás. É um plano do diabo. Um plano maligno para enganar o povo. Um espírito muito forte. Um espírito muito grande. Aquele espírito que estava lá no céu. Aquele espírito que estava lá no jardim do Éden. O espírito do engano. O espírito do engano. Eva, come. Não, não pode comer. Eu me livro, se comer morre. Morre nada. Não morre. Ei, anjos, ei, colegas, ei, vem para cá. Não, se nós estiver contigo aí, o nosso Deus vai nos derrubar, vai nos destruir daqui, vai jogar nós para o inferno, vai jogar nós para o abismo. Conversa fiada, isso é tudo mentira. Vem comigo, venha. E ele então conseguiu a terça parte com uma política de tomar o céu. Os anjos, mas nós vamos ser queimados, não vai nada. Nós vamos ser lançados para a terra, não vai nada. Vem por mim que vocês vão ver. Vem por mim, vem. E eles foram. E olha o que aconteceu com eles. Foram jogados por terra e jogados no abismo. Tem demônio que está no abismo. Tem anjo que está no abismo. O que é abismo? Ninguém sabe. Inferno. Vocês não lêem a Bíblia? A outra que não... Fala, está preso, está encadeado. Aí depois que eles foram ver o estrago, o que que gerou a sedução, o que que gerou o engano, foi para o abismo. Outros não, outros estão aí perturbando o outro, estão aí tribulando um, atribulando o outro, outros estão presos, os cabeções lá, tem um bando de demônios lá que virou demônio, que estão presos. Depois eu vou mostrar para vocês aqui, que estão encadeados. Depois eles vão ser soltos. Depois eles vão ser presos por 1000 anos. Então, meus irmãos, o bicho, o Satanás, os demônios, ele tem uma estratégia com fundo de verdade. Parece que é verdade. Parece que é verdade. Ei, se você comer, não tem nada. Não, vai morrer. Morre de jeito nenhum. Isso é conversa fiada. E aí, Eva, e não sei o que, come, papapá. Não, Deus me livre, nosso comedor, vamos morrer, não come não. Não morre não, e tetetê, e bababá. Olha as más conversações aí. Olha as más conversações. E aí, Eva comeu. E aí, você morreu? Não,
Mas o problema não era a Eva. Se Eva comesse, não tinha problema. O problema não era a Eva. Quem não podia comer era Adão. Quem não podia comer era o Adão. Adão, até na hora que Eva comeu, não tinha problema nenhum. Por quê? Porque o diabo usou a Eva para derrubar o Adão. Quando Eva comeu, Adão não viu a nudez da Eva. Eva comeu, Adão não enxergou nada nela. E nela enxergou no Adão. Não viram que estava nus. Mas quando Adão comeu, junto com ela, pronto. Aí abriu o entendimento deles. Abriu os olhos deles. Quando ele olhou na Eva, ele viu ela nua. Quando ela olhou nele, viu nele nudez. E aí se envergonharam um do outro. Se envergonharam. Aí veio a lei da consciência, que é essa lei que é a dor mais forte. O que eles fizeram? Correram, esconderam. Esconderam, quando a pessoa faz as coisas erradas, quando ele mata um, quando ele estupra, ou quando ele faz qualquer coisa, ele corre, ele esconde da justiça, ele esconde da lei, ele tenta fugir, ele tenta passar as 24 horas para arrumar um defensor, um advogado. Então, quando ele pecou, que ele comeu, quando ele comeu, que ele olhou para ela, ele viu o estrago. Aí que ele viu o estrago, aí já não adiantava mais. Aí já era tarde demais. Aí Satanás dando gargalhada. Aí Satanás dando risada do Adão. Consegui o que eu queria. Lá em cima eu consegui derrubar junto comigo a terça parte. Aqui eu vou derrubar, não é a terça parte não. Eu vou deixar só a terça parte para ele. E aí foi aonde o pecado entrou por um Adão. O pecado entrou por Adão e contaminou o mundo inteiro. E aí, meus irmãos, e agora, Deus olhou do céu para a terra, Deus não viu um, não viu um justo sequer. Todo mundo estava em pecado, todo mundo estava em pecado. Deus olhou e viu que não tinha jeito. Deus então já tinha destruído a terra com água. Mas aí o homem, na natureza do pecado, olha só, o homem estava na natureza do pecado, saiu da arca, fez uma vinha e pecou. Bebeu. Ficou nu. Ficou nu. Diante do filho. Pronto. Aí vem a contaminação. Aí vem Sodoma. Vem Gomorra. Aí pronto. A coisa não resolveu com água. Não resolveu com água. Então, lá na frente, Deus ia fazer do mesmo jeito. Deus ia matar toda a humanidade. Aquele povo lá. Deus ia matar aquele povo e levantar em Moisés um outro povo, igual fez com Noé. E Deus foi aconselhado por Moisés: não faça isso, não faça aquilo, porque senão o povo vai dizer o quê? Que o Senhor tirou o povo do Egito para matar no deserto, e tal, e tal, e tal. Deus, na sua excelentíssima sabedoria, pensou: tá bom, nem você, nem o povo seu que você defende, vai entrar na terra prometida. Pecado impede entrar no céu. Pecado impede entrar na terra prometida. Então, aí Deus falou: então, tudo bem. O que Deus fez? Deus permitiu que o Moisés andasse para lá, para cá, para lá, para cá, para lá, e foi matando um e matando o outro. Eles não veem, eles não estavam vendo que estavam morrendo. Deus ia matar eles de uma vez assim, pum. Mas Deus inteligentemente matou eles sem eles perceber. Você entendeu agora? Entendeu? Quem entendeu? Eles morreram sem perceber. Eles não morreram de uma vez. Deus não matou eles assim, pum. Mas Deus diz assim: vou matar essa raça toda, e ele não vai perceber. Foi matando um, matando outro, matando um, matando outro e tal. E praga daqui, peste dali, serpente de cá. E falou: vem cá, sobe aqui no morro, olha na terra lá. Maravilha! Amanhã nós vamos entrar. Não, você não vai entrar. Hoje você vai morrer aqui. Não é que é? Você vai morrer aqui agora. Você vai morrer aqui hoje. E pronto.
Moisés não entrou também na terra prometida. A terra prometida existe ainda. Não é a terra que mana leite e mel. É melhor do que leite e mel. É a terra lá do céu. Essa terra está lá esperando. Esperando, esperando. Esperando. Esperando quem? O arrebatamento da igreja. Quando você abre a Bíblia no livro de Apocalipse, capítulo 2, versículo 7, dá uma olhadinha aí, se é isso mesmo. Apocalipse 2, 7. Vocês dão glória a Deus aí ou não? Apocalipse quanto? Talvez seja isso, talvez eu tô enganado. Se não, eu vou procurar. O que é que diz aí? Hein? Quem tem ouvido, ouça o que o Espírito diz às igrejas. E agora? Ao que vencer, dar-te-ei a comer da árvore da vida. Como é que é? Aquela que Adão queria comer quando pecou. Adão viu as duas árvores. Da morte e da vida. Ele comeu da morte. Sabia que agora ia morrer. Sabia que agora ia morrer. O que, que ele pensou? Agora eu vou comer. Vamos comer da árvore da vida para nós não morrer. Vamos comer rapidinho. Mas quando ele pensou, Deus já arrancou do jardim do Éden. Ele não venceu. Ele não venceu. Ele não venceu quando ele quis comer. Porque agora Adão era sábio, Adão era inteligente, Adão era, diz Deus, eis que o homem é como de nós, sabendo do bem e do mal. Então agora Adão teria a chance de correr lá e comer da árvore da vida e viver no pecado a vida toda. E viver eternamente no pecado. O que Deus fez? Deus arrancou ele lá do jardim. E botou o quê? Cercou o jardim com o quê? Com o quê? O anjo ou os querubins? Querubins com a espada inflamada. E cercou de espinhos. Que ele não pisasse lá, não podia chegar lá. Espinhos inflamados. E aí, pronto. Aí Adão viu o que ele fez. Viu a burrice que ele fez. Por quê? Ó. As más conversações. Quem foi que ele ouviu a má conversação? Da Eva. As más conversações corrompem o quê? Os bons costumes. Está vendo? Está vendo com quem que você anda? Com quem que você anda? Satanás usou as más conversações com Eva. Eva usou as más conversações com Adão. E agora? Olha o prejuízo. Então, a árvore da vida, ela existe. O jardim existe, mas ele está num lugar aí. Aonde que ele está? Paraíso, paraíso de Deus. Quer ver? Lê de novo aí, por favor. Ao que vencer, dar-te-ei a comer da árvore da vida. Paraíso de Deus. Não é o paraíso da terra. Não diz assim, ainda hoje... Vai estar comigo no paraíso. Você está vendo? Ainda hoje vai estar comigo no paraíso. Que é o paraíso? Paraíso é o lugar onde está o povo de Deus. Onde está o povo de Deus? Que venceram. Só vai chegar lá quem vencer. Quem não vencer, não vai chegar no paraíso. Não vai estar no paraíso. Não vai comer da árvore da vida. A árvore da vida é para viver eternamente. A árvore da vida é para comer e nunca morrer. É o selo da vida. Glória a Deus. Graças a Deus. Então, meus irmãos, o que eu estou vendo agora? As más conversações. Inteligentemente, o Santo Papa, como eles tratam ele, o Santíssimo Papa, na sua inteligência, agora diz assim, olha meus amados filhos, nós não devemos mais crer que Maria é o Santíssimo Papa, na sua inteligência, agora diz assim, olha

isso aí de Maria, mãe de Deus. Vocês podem até rezar Ave Maria, tudo bem. Mas Santa Maria não. Santa Maria, mãe de Deus. Que mãe de Deus? Deus, Deus é que criou Maria. Não foi Maria que criou Deus. Rapaz, os camaradas tão inteligentissimamente, ó. Vamos pegar de volta os católicos fracos. Os católicos fracos nada, os crentes fracos. Os crentes fracos estão saindo indo para a católica. A Santa Igreja Católica, essa igreja, a mãe. E eles estão pegando a crentaiada estragada. Eles estão pegando os crentes fracos, bichados. Está voltando para a católica, porque os padres estão enganando eles. Os padres estão dizendo para eles, não, Maria não manda, não, Maria não manda não, e quem manda aqui é Jesus, e pipipi, papapá, e o povo está vendo? Olha aí, ó, agora eu vou para a igreja católica, porque as igrejas dos crentes estão tudo errada, tá? O pastor está roubando, o pastor é ladrão, e não sei o quê, então o escândalo das igrejas, agora o povo está voltando para a Santa Igreja Católica. Você vai ver o que vai dar. Você vai ver o que vai dar. Se a coisa está feia agora, você vai ver daqui uns 5, 10 anos. Quem entendeu? Falei para vocês, Deus mostrou para mim, pela misericórdia dele, já tem tempo que Deus está falando com vocês e comigo. Vai acontecer isso, vai haver uma frieza, vai ver isso, vai ver aquilo e tal. E você vai ver a coisa piorar. Agora o que, é que o pai está falando? Não, Maria, tudo bem. Ave Maria está até certo. Ave Maria, como é que é? Cheia de graça. Hã? O Senhor é convosco, está na Bíblia. Olha aí, ó. O que é mais? Bendito seja, está na Bíblia isso aí. Mas pastor, pega a sua Bíblia para vocês verem. Pega para você ver se não está na Bíblia. E os padres estão usando isso para enganar a crentaiada. Menino do céu, diga glória. Livro de quê mesmo? Lucas, Lucas capítulo 1, isso mesmo? Aqui não sai glória a Deus nem com choque elétrico. Glória a Deus, glória. Onde é que está na Bíblia? Hein? Vamos ver o versículo 26. No sexto mês foi o anjo Gabriel, fiz até um hino aí, enviado por Deus a uma cidade da Galiléia chamada Nazaré, e a uma virgem despojada com um varão, cujo nome era José, da casa de Davi, e o nome da virgem, que entrando o anjo onde ela estava, disse: salve o quê? Salve, graciada, o Senhor é contigo, bendita és tu entre as mulheres. Está vendo aqui? Você está vendo que os católicos estão usando essa passagem aqui? Ó, e entrando onde ela estava, disse: salve, graciada. Que salve quer dizer, é uma saudação, não é que ela salva não, irmão. Alguém vai dizer, ah, está vendo? Maria salva. Não. Salve, agraciada, o Senhor é contigo. Bendita és tu entre as mulheres. Está vendo? Você está vendo? Você está vendo? Que os padres estão usando um pouquinho da Bíblia para enganar o povo, enganar os católicos, enganar os crentes que não tem Bíblia na cabeça, crente que não tem o Espírito Santo, está voltando para lá. Aí o santo padre, como é que é? O santo papa diz: não, gente, Maria não sei o que, não é nada não, é Jesus, e tal, tal, tal, o negócio nosso aqui agora é Jesus que salva, Maria não salva não, é, Maria não intercede não, e babapá, os padres estão enganando o povo, para quê? Para fazer a crentaiada ir para a igreja católica, por quê? Os pastores estão fracos, os pastores estão fracos. Não estão orando, não estão jejuando, não tem milagre, não tem unção, não tem poder, não tem mais demônio caindo. Lá eles estão fazendo o exorcismo. A novena da cura, a novena do casamento, a novena da libertação, a novena da família. Daqui a pouco vai ter campanha. Não, é Jesus, você vai ver, é Jesus, é Jesus, é Jesus. E meus irmãos, aí, deixa eu chegar lá onde eu quero chegar. Aí as igrejas

0: as igrejas estão unindo. Quer dizer, as igrejas estão se unindo. Que é isso, meus irmãos? Que separação é essa? Você está se julgando melhor do que os outros? Não. Ninguém aqui é melhor do que ninguém, não. Olha, vocês não lêem o Salmo 133, não? O que é isso? Olha lá como é que diz no Salmo 133. Como é que diz lá? Como é que é? Ó, quão bom, ó, quão suave é que os irmãos viva. Aí é só Deus é santo. É só Deus é santo. Olha como é que era Deus amor de antigamente. Olha como é que era Deus amor de antigamente. Quando tinha aí o finado que batia de frente com o pecado. Olha como é que ele batia de frente. Olha como é que ele batia de frente mesmo. Ele não aceitava mulher, filho, genro, nora, mandar ninguém lá na igreja. Ele estava sozinho. Ele enfrentava, ele carregava a cruz sozinho. Os filhos, a genro, nora, estavam tentando destruir a igreja e ele batia de frente com ele, com eles. Mas a igreja foi. Quem entendeu? Quem entendeu, levanta a mão. A igreja partiu para o Brasil afora, em tudo quanto é lugar, e em outros países do mundo. A igreja foi, porque a igreja estava vivendo na doutrina. Embora eles queriam crucificar o velho, que o velho é isso, que o velho é aquilo, que o velho é radical, que é só ele, que é só ele, que é o santarrão e tal. Mas com isso a igreja foi crescendo, ó. A igreja foi crescendo, quem entendeu? Levantando obreira e levantando pastor, e vai, e falava tudo errado. Falava assim, Deus vai agir. Em vez de falar agir, dizia, Deus vai agir. Não importa se falava o português errado, importante que pregava a palavra certa, a levantar obreiro, levantar obreira, levantar membro. Agora vocês estão vendo como é que está a situação. Aí vem o genro, vem a nora, vem os netos, vem o fulaninho, vem o rapazinho, e está derrubando tudo, jogando tudo no chão. E agora, você está vendo aí? Depois de 64 anos, não sei quem vem cantar na igreja, não sei quem vem pregar na igreja. Olha, depois da minha partida, lembra disso? Olha que eu morri. Se essa igreja deixar entrar o pecado, entrar isso, entrar aquilo outro, saiba que vai ser derrotada igual as outras. Quem já ouviu isso? Eles não estão vendo. O Espírito está enganando. O Espírito está enganando. Vamos agora encher estádio. Vai encher estádio. Quero ver encher estádio. Estádio enche é que se tiver o poder de Deus. Se tiver paralítico para Deus curar. E Deus curar cego, mudo. E é o Evangelho verdadeiro. O Santo Evangelho. Aí sim. Não, agora depois de 64 anos que a igreja abriu os olhos. Tchau, igreja. Ó, tchau, acabou. Seja ela, seja qualquer, nós, quem foi que pregar um outro evangelho, tchau e benção. Tchau e benção. Satanás agora sabe o que ele quer? Fala assim, ó, ei, irmão, agora, além dos irmãos, está em união, aí, assim, ó, haverá um só rebanho e um só. É assim que eles querem. Mas esse rebanho não é aqui na terra, não. Estão completamente enganados. Esse rebanho, esse pastor, não é aqui na terra. Abra sua Bíblia. No livro de João, no capítulo 10. Será que vocês falam glória a Deus aí ou não? Glória a Deus. Aleluia, Jeová. Aleluia. João, capítulo quanto? 10. Como diz os gaúchos. João 10. Glória a Deus, glória a Deus, glória a Deus, meus irmãos, glória a Deus, minhas irmãs, aleluia, Jeová. Onde é que está escrito aí? 16, verso 1. Na verdade, vos digo que aquele que não entra pela porta no curral das ovelhas, mas sobe por outra parte, é o quê? Ladrão, salteador. E agora? Aquele, porém, que anda pela porta é o pastor das ovelhas. A este o porteiro abre, e as ovelhas ouvem a sua voz, e chama pelo nome as suas ovelhas, e traz para fora. E quando tira para fora as suas ovelhas, vai diante delas, e as ovelhas o seguem, porque não conhece, melhor, por quê? Porque conhece, mas de modo nenhum seguirão o estranho, antes fugirão dele, porque não conhece a voz dos... Como é que é? Jesus disse esta parábola, eles não continuam até hoje entendendo, mas não entenderam o que era que lhe dizia. E tornou-lhe, pois, Jesus a dizer: em verdade vos digo que eu sou a porta das ovelhas, todos quanto vieram antes de mim são ladrões e salteadores, mas as ovelhas, eu sou a... Como é que fala? Vê para mim escutar. Entrar por mim. O ladrão não vem senão a roubar, a matar e destruir. Eu vim para que tenha vida. Eu sou o bom pastor. Dá o quê? Sua vida pelas ovelhas. E agora? Que não é pastor. De quem não são as ovelhas? Vira o lobo? A deixa as ovelhas e forre. E o lobo as arrebata e dispersa. Ora, o mercenário foge, porque é mercenário. Não tem cuidado das ovelhas. Eu sou o bom pastor e conheço as minhas ovelhas. E delas, aliás, e das minhas sou, assim como o Pai. E dou. Ainda tem outras ovelhas que não estão nesse aprisco. Também me convém agregar estas, e elas ouvirão a minha voz, e haverá um rebanho. Você está vendo? Quem são essas ovelhas? As ovelhas estão dispersas. Que o mercenário negociou. Quem é o mercenário aqui? Quem é o ladrão aqui? Quem é o ladrão? Ninguém fala. Quem é o ladrão? Quem é o ladrão? Diga bem alto. Hã? Que conversa, Satanás? Satanás não tem nada a ver aqui, ó. Aqui não tem nada a ver. Aqui não está dizendo que Satanás é o ladrão. Quem é o ladrão aqui? É os falsos líderes. É os falsos pastores. Que vieram antes e depois. Falsos. Falsos líderes. Jesus está falando aqui de falsos líderes. Dá uma olhadinha no versículo primeiro para vocês verem. Diga glória. Versículo primeiro. Na verdade digo que aquele que não entra, aquele que não entra pela porta das ovelhas, mas sobe, é ladrão. Quem é esse ladrão salteador? É aquele que não entra pela porta. Que porta? A porta estreita, a porta apertada. É aquele que tem um rebanho para ele, é dele. Aqui na minha igreja não precisa isso, não. Aqui não tem esse negócio de uso e costume, não. Aqui não precisa de doutrina, não, essas coisas de homem, não. Aqui a gente facilita as coisas, aqui a gente ajuda, aqui a gente entende, a gente tem amor, e bebê, e ele vai convencendo o povo. Quem é o mercenário aqui? É o intermediário. É aquele que intermedia com o lobo. O lobo te mata. Mata. Vamos dizer assim, ó. Por exemplo, eu coloco aqui na igreja um pastor aqui que é casado 2, 3 vezes. Vai pregar para nós. O que que esse miserável vai trazer para nós? O que que esse camarada tem para pregar para nós? Qual é o exemplo de vida que esse camarada tem? Você não vê Deus cabeludão, barbudão, sem gravata, sem paletó, sem a postura de um servo de Deus. Ai, roupa salva, e paletó salva, e barba salva. Essa é a defesa dos contaminados. Quem salva é o coração, e não sei o quê, e BBB, e bababá. Irmão, é isso que é. Aí eu vou trazer aqui, botar os políticos aqui em cima do altar. Porque os políticos me deram aí para mim, que vocês não estão sabendo, né? Vocês não sabem. Me deram aí uns 2, 3 milhãozinhos, 500 mil aí, escondido vocês. Vocês não sabem. Eu tô negociando. Eu vi na internet um pastor muito conhecido no Brasil, trouxe o político e falou assim para o político: olha, prefeito, não sei quem, está aí, essa igreja é sua, esse povo é seu. Vocês já viram isso aí, não? Não? Não viram, né? Essa igreja é sua, esse povo é seu. Quer dizer, ele vendeu a igreja para o político. Essa igreja é sua. Quer dizer, essa igreja não é de Cristo, não. Eu estou te vendendo ela. Quer dizer, eu já te vendi ela. Quer dizer, entre eu e ele, antes do culto, lá no meu escritório, nós já combinamos. Ele vai me dar uns 500 mil, vai me dar 1 milhão e tal. Eu combino com ele, chego aqui no altar junto com ele e falo: a igreja é sua. Quer dizer, você já comprou a igreja. Esse rebanho é seu. Você está vendo? Aí, passou uma semana, um mês, a mulher morreu. Vai brincar com Cristo? Vai brincar com a obra de Deus? Vai brincar com a palavra de Deus? Essa igreja não é do homem. Você não é do homem. Eu não sou do homem. Nós somos é de Cristo. Foi ele que comprou. Essa igreja é de Cristo. Esse povo é de Cristo. Foi ele. Foi ele e não nós que nos fez. Cadê vocês? Ovelha. Ovelha do seu pasto. Foi ele que nos comprou com sangue. O maior preço é o sangue. Então, os mercenários agora vão se unir. Os mercenários vão negociar, intermediar. Os lobos agora vão juntar e vai ser um modelo de uma igreja só, paralela. Chama evangelho paralelo. Não vai ter aquela diferença que a Bíblia diz que haverá diferença entre o justo e o ímpio. Entre o que serve a Deus, isso não vai mais, não vai ver mais, você vai ver. Não vai. O mundo está caminhando. O mundo, os governos, os modelos de governos estão trabalhando para implantar um sistema único no mundo, um modelo único, único. Quem ficar aqui vai ver como é que vai ser. Um modelo único, um sistema único, uma moeda única. Uma moeda única, o dólar, ou quem sabe uma outra moeda vai circular, um sistema único. É assim que o diabo quer implantar na terra, com a igreja. Uma igreja única, não, irmão, nós somos unidos, ninguém é do diabo, todo mundo é de Deus, todo mundo vai para o céu, esse povo é de Deus. Ah, conversa, só vai para o céu quem for especial, zeloso e de boas obras, que perseverar na santa doutrina. Nem que for pouquinha gente. Abre a sua Bíblia já para nós orar um pouquinho, irmãos. Abre a sua Bíblia no livro de Tito, capítulo 2. Pastor Gerson, abre a sua Bíblia no livro de Atos, capítulo 2, 42. Marquinho, abre a Bíblia no livro de Tito, para nós ganhar tempo. Tito, pastor Joãozinho, abre a sua Bíblia no livro de Timóteo, capítulo 3, 2 Timóteo, capítulo 3. Diga glória. Ah, meu Deus, cadê o povo? Diga glória. Pastor Raimundinho, abre a sua Bíblia em Provérbios, capítulo 4, versículo 2. Vamos começar. Quem é o primeiro aí? Vai lá, pastor Marquito. É, de quê?
1: De Tito. Vamos. O qual se deu a si mesmo por nós para nos remir de toda iniquidade e purificar para si um povo seu, especial, zeloso de boas obras.
0: Olha aí, diga glória. Glória. Quanto é Tito? Quanto? 2? Agora vê Tito 2:1. 2:1. Tito 2:1. Só você. Vamos lá, o que fala?
1: Tu, porém, fala o que convém à sã doutrina.
0: Fala o que convém. Ah, o povo não vai gostar. Problema deles. Pastor Joãozito. Não, agora é o pastor Gerson. Vamos lá. Foi o que eu falei? Então, vamos lá. Atos 2, 42. Não gravou, viu? Vamos lá.
2: E perseveravam na doutrina dos apóstolos, e na comunhão, e no partir do pão, e nas orações.
0: Como é que era a doutrina dos apóstolos? Era essa a doutrina aí? Liberal? A coisa era tão séria. A coisa é tão séria, meus irmãos, naquela época, a coisa é tão séria que Pedro falou assim para Ananias: olha, você está mentindo para o Espírito Santo. Deus revelava na hora, coisa errada estava escondido. Ó, você está mentindo para o Espírito Santo. Quando estava falando aquilo, pum, caiu. Caiu. Daqui a pouco, 3 horas depois, 3 ou 2, chega a viúva. Ah, você também estava consentindo com o teu marido, né? Isso, isso e isso. Olha, olha, enterraram o teu marido e vão enterrar você agora também, quer ver? Pufo, o negócio era sério. A doutrina dos apóstolos era sério. Não tinha pecado escondido, não. Não tinha coisa errada, não. A coisa era santa e verdadeira. E Deus operava, e a igreja crescia, e havia salvação de almas. Bora, pastor Joãozinho. Provérbios 4, 2. Timóteo? Então vai lá. É ele que é o provérbio. Vamos lá. Mas solta a voz.
3: Sabe, porém, isto, que nos últimos dias sobrevirão tempos trabalhosos, porque haverão homens amantes de si mesmo, avarentos, presunçosos, soberbos, blasfemos, desobedientes a pais e mães, ingratos e profanos, sem afeto natural, irreconciliáveis, caluniadores, incontinentes, cruéis, sem amor para com os bons, traidores, obstinados, orgulhosos, mais amigos dos deleites do que amigos de Deus, tendo aparência de piedade, mas negando a eficácia dela. Destes afasta-se.
0: Está vendo? Agora, pastor Raimundico. Provérbios quanto? 4:2. 1, 2, 3 e já.
4: Pois dou-vos boa doutrina, não deixeis a minha lei. Porque eu era filho do meu pai, tendo e único em estima diante de minha mãe. E ele ensinava-me e dizia-me: retenha as minhas palavras, o teu coração, guarda os meus mandamentos e vive.
0: Está vendo? Quem é o meu pai? Deus. Quem é minha mãe? Igreja. Igreja, que nós aprendemos a doutrina. A doutrina, os mandamentos de Deus. Então, daqui para frente, meus queridos e amados filhinhos, como disse João, vocês vão ver como é que vai ser. Ó, quem estiver em pé agora, não se glorie, não. Quem estiver em pé, não vamos bater no peito. Eu estou em pé. Não vamos permanecer firme. Quem está em pé, cuidado para que não caia. Porque depois que cair, vai levantar. Ó, tchau e benção. Num mundo como esse, se fosse aí há uns 40 anos, uns 30 anos atrás... Há uns 30 anos atrás, tudo bem, porque a igreja tinha força. A igreja orava, a igreja pregava, os crentes eram fortes. Hoje você não está vendo como é que está a luta para o povo ir para a igreja? Você está vendo a dificuldade, a batalha para o povo ir para a igreja? Se para a igreja está assim, se imagina para lá no serviço, lá no trabalho, lá nas viagens, lá onde você estiver, lá onde eu estou. Como é que vai ser o meu comportamento lá? Que luta que eu estou tendo para me orar? Para me seguir a palavra de Deus. Uma batalha. Não consigo jejuar. Não consigo orar. Não consigo. Meus irmãos, se agora, meus irmãos, está desse jeito, você vai ver daqui a um tempo. Daqui a um tempo, a coisa vai ficar pior. Então, quem está de pé, como é que fala? Cuida. Cuida para que não caia. Porque depois que cair, acabou. Ah, eu era tão fiel, meu Deus, eu orava, lembro da igreja de bebê, papá, meu Deus, ai, meu Deus, chorando. E as cobranças, porque quem nasceu na verdade vai ser cobrado. Não adianta, quem nasceu na verdade vai ser cobrado. A verdade vai cobrar ele. Ele vai sentir mal, ele vai sentir tristeza, o castigo vai vir, a cobrança virá. Por quê? Porque se ele é escolhido, se ela é escolhida, você acha que Deus vai permitir deixar ele viver